Glórias a Deus, né? Louvamos a Deus, né? Para ser fundo musical, né? Que faz parte da programação, né? A volta do Rei Jesus, né? Aleluia, Jesus, né? Em breve, né, Jesus está aí para voltar, né? Glórias a Deus por isso. E voltamos, aleluia, Jesus, nessa segunda hora da programação, a volta do Rei Jesus, aí agora até as 22 horas, né? Mais uma hora de palavra, louvor e adoração ao nosso Deus celestial, porque Ele é digno de ser louvado e adorado, né? Aleluias, glórias a Deus por isso, agradecendo a todos que estão sintonizados, esse meu irmão, minha irmã, pela Rádio Sexta Gospel 96.7, você pela live, você pelo YouTube, pelo Instagram, Deus abençoe grandemente, em nome do Senhor e Salvador Jesus Cristo, amém? Glória a Deus, né? Quero mandar um abraço ali para nosso irmão, a Luiz Jesus, né? Helena Guimarães, que é nossa diretora desta rádio, né? Um abraço, Helena Guimarães, seu esposo, Deus abençoe grandemente, Luiz Jesus, né? Também nossa irmã missionária John Antunes, que tem programação todos os sábados, né? À tarde, Luiz Jesus, né? E assim mesmo, né? Vamos levando a vida e levando a mensagem de Deus. Quero mandar um abraço ali para Três Pinheiros, nossa irmã, a Luiz Jesus, Maria da Penha, né? Que é mãe do nosso irmão Adilson, companheiro de trabalho ali na empresa, Luiz Jesus, né? Glórias a Deus por isso, né? A Luiz Jesus. Também quero mandar um abraço ali para o nosso pastor Genadir, Maria da Silva, aqui de Três Lagoas, né? O nosso pastor, a Luiz Jesus. Deus abençoe grandemente. Em nome do Senhor e Salvador Jesus Cristo. Você ali, do Morumbi, você aí de Três Lagoas, você aí do Vila C, né? Lá do Porto Meira, a Luiz Jesus, né? A Luiz Jesus, pode mandar aí um louvor, nós estaremos aqui atendendo com todo o prazer, né? Essa programação, a Luiz Jesus, né? Abrange toda a cidade de Foz do Iguaçu, né? Cidades vizinhas, estados, né? Quero mandar um abraço ali, nosso querido amado irmão Cabral, ali de Fortaleza, Ceará. Ele sempre está ouvindo a programação, às vezes manda um áudio, às vezes não, mas sempre está na audiência da programação, né? Glórias a Deus por isso, aleluia, Jesus. Então vamos em frente, né? Ouvindo louvores novamente, aleluia, Jesus, né? Vamos ouvir um louvor do nosso amado, né? Pastor e adorador Ademar Pereira, né? Grande companheira de obra de Deus, aleluia, Jesus, né? Que ele tem toda sexta-feira programação na outra rádio, né? Mas ele já fazia parte, né? Desta rádio, né? Toda sexta-feira das 20 às 21 horas, né? Aleluia, Jesus. Mas por um motivo ele, né, saiu daí, né? Mas é daí que Deus preparou essa horário para mim estar aqui, né? Olha o Jesus fazendo essa programação, amém? Glórias a Deus por isso. Então vamos ouvir mais um louvor com Ademar Pereira. Já voltarei novamente com a palavra de Deus.

Aleluias, glórias a Deus, né? Louvamos a Deus, esse louvor que nós acabamos de ouvir com Ademar Pereira, né? Aleluias, Deus é o leiro, aleluias, para nos moldar, para nos prepararmos, aleluia, Jesus, a nossa vida, para sermos um vaso de honra na casa do Senhor, aleluias, mesmo que muitos, aleluia, Jesus, estão ali, né? Novamente, aleluia, Jesus, voltando para o mundo, vasos que um dia

A luz Jesus já pregava, já louvava a Deus, aleluias, mas o inimigo ele sempre fica de olho e ele sabe, aleluia Jesus, né, as fraquezas de cada um, aleluia Jesus, né, e ele olha e nessa fraqueza do homem, aleluia Jesus, ele lança algo para entristecer, para abandonar novamente a obra de Deus. Nós, aleluia Jesus, fomos escolhidos para sermos um vaso de Deus. E através desse louvor, eu estava observando ali quando Paulo descreve a igreja de Roma, os romanos, no capítulo 9, aleluias, é, quando ele fala assim, mas ô homem, quem és tu que a Deus replicas? Porventura a coisa formada dirá ao que formou, por que me fizeste assim? Ou não tem o oleiro poder sobre o barro, para da mesma massa fazer um vaso para honra e outro para desonra? E que direi se Deus, querendo mostrar a sua ira e dar a conhecer o seu poder, suportou com muita paciência os vasos da ira preparados para a perdição, para que também desse a conhecer as riquezas da sua glória nos vasos de misericórdia que para a glória já dantes preparados, os quais somos nós, a quem também chamou não só entre os judeus, mas também dentre os gentios. Como também diz em Oséias, chamarei meu povo ao que não era meu povo, e amada a quem não era amada. Aleluias, é, Paulo descreve essa palavra, aleluia Jesus, que vem em nosso encontro nessa noite, aleluias, os vasos já preparados para conhecer as riquezas da sua glória nos vasos de misericórdia. Pela graça, pela misericórdia, ele nos chamou. Aleluia, Jesus fez, aleluia, Jesus, uma transformação, uma lavagem completa dentro de nós, tirando todos os nossos pecados, é, nossos vícios, aleluias, e preparando, aleluia Jesus, para que nós pudéssemos hoje estar na presença do Senhor Jesus, é, a qual ele não chamou dentro dos judeus, mas também dentro dos gentios, a qual nós fomos alcançados, é, aleluia Jesus, para chamar o meu povo ao que não era meu povo, e amada é que não era amada, aleluia Jesus. Então Deus chamou, Deus escolheu, aleluia Jesus, os vasos de misericórdia, aleluia, a qual outrora nós éramos sujos, sendo escravizados pelos vícios, pelo pecado, aleluia Jesus, e muitas coisas mais ainda. Mas a palavra vem dizer nesta noite que Deus já tinha preparado seus vasos para, através dos vasos de misericórdia, aleluia Jesus, conhecer as riquezas da sua glória, aleluia Jesus. Então, meu irmão, minha irmã, aleluias, nesta noite a palavra vem dizer o nosso encontro. Deus te escolheu como vaso de honra, aleluia Jesus. Deus te escolheu, aleluia, chamou entre o povo, quantos estavam ao nosso lado, aleluia Jesus, mas Deus viu eu e você e chamou nós, separou, aleluia Jesus, para nos sermos um vaso de honra na presença do Senhor, um vaso cheio de unção, cheio do Espírito Santo, aleluias, para adorar o nosso Deus Celestial, para que um dia, aleluia Jesus, nós possamos, aleluia Jesus, ser, aleluia Jesus, uns adoradores,

nas mansões celestiais. Aleluias, da nova Jerusalém que Ele preparou. Aleluia, Jesus, para a igreja. Lá nós vamos conhecer uma cidade. Aleluia, Jesus, com muros. Aleluia, Jesus, de ouro. Ruas de jaspe. Aleluias. E nós estaremos lá como vasos de honra, vasos adoradores ao nosso Deus Celestial. Então, meu irmão, minha irmã, aleluia, Jesus, assim como nós ouvimos esse louvor, aleluias, muitos vasos se quebraram, muitos vasos estão se quebrando, aleluias, nesse mundo que nós estamos vivendo, mas nós precisamos entender e compreender, aleluias, que cada dia nós precisamos buscar mais o Senhor, se expor diante dEle, aleluias, se expor que nós somos falhos, somos pecadores, e ali dessa forma, na nossa humilhação aos pés do Senhor, Ele nos dá força, Ele nos reveste, aleluia Jesus, para que nós possamos ser uns vasos de honra, na casa do Senhor, aqui na terra, na igreja, não só na igreja, mas onde nós andarmos, nós possamos, aleluia, Jesus, mostrar para o mundo, aleluias, que outrora nós éramos vasos sujos, cheios de vícios, mas agora nós precisamos mostrar para este mundo que dentro de nós, aleluia, Jesus, já tem, aleluia, Jesus, a presença do novo vaso, cheio da unção, cheio do Espírito Santo, aleluia, Jesus. Mostrar para o mundo, aleluia, Jesus, que, aleluias, que para Deus nada é impossível, aleluia, Jesus, de nós mudar a nossa história, a nossa vida. Nós precisamos ser um vaso de honra em todos os lugares, onde nós estivermos, na igreja, na rua, no trabalho, onde nós andarmos. Nós precisamos mostrar que nós somos uns vasos cheios de unção, cheios do Espírito Santo de Deus, aleluia, Jesus. Amém? Glórias a Deus por isso. Agradecer a Deus, a todos os ouvintes que estão sintonizados aí pela Rádio Essência Gospel 96.7, você pela live. Deus abençoe grandemente a sua vida e seu ministério, em nome do Senhor e Salvador Jesus Cristo, aleluia, Jesus. Nossa irmã Nelce Borges diz a paz do Senhor Jesus, amém. A paz do Senhor, irmã Nelce, né? Borges, Deus abençoe grandemente sua vida e seu ministério, em nome do Senhor e Salvador Jesus Cristo, obrigado pela força, pela audiência, pela companhia, né? Glórias a Deus, por isso, aleluia, Jesus. São 21h20, né? Segunda hora da programação, a volta do Rei Jesus, que vai até as 22h, 2 horas de programação, para atendermos todos, né? Os ouvintes, né, através da palavra, louvores, em nome do Senhor e Salvador Jesus Cristo, amém? Glórias a Deus, amanhã sábado, grande culto de louvor e adoração ali na Igreja Consagrada de Cristo, Rua Álvaro Fernandes, 171, Lagoa Azul, bairro Três Lagoas, e nosso querido amado pastor, né, Genadir Moreira da Silva, né, amanhã, às 19h30, e domingo também às 19h30, né, grande culto da família, você é o nosso convidado também para estar juntos adorando o nome santo, nosso Senhor e Salvador Jesus Cristo, amém? Vamos em diante, então, nosso irmão Diogo, é, ouvindo mais louvores, Luz Jesus, né, nosso irmão João, pastor João Tomás pediu outro louvor, amém? Então vamos ouvir, pastor João Tomás pediu outro louvor aqui, vamos se atendendo com todo prazer em nome de Jesus Cristo.

Eita, glória de Deus, né? Louvamos a Deus, né? Esse mais um louvor do Anamar Pereira, a pedido do pastor João Tomás, né? Peneira de Deus, eita, glória de Deus, né? Naquele dia muitos vão ser enganados, né? Aleluia, é. Deus não veio para os grandões, né? Para os sábios, é. Aleluia, Jesus. Porque é, Deus não veio para os grandões, é, para os sábios, é, aleluia, Jesus. Porque próprio Paulo descreve, aleluias, na epístola de 1ª carta de Coríntios, capítulo 1, né, no versículo 25, ele diz: porque a loucura de Deus é mais sábia do que os homens, e a fraqueza de Deus é mais forte do que os homens. Porque vede, irmãos, a vossa vocação, que não são muitos os sábios segundo a carne, nem muitos os poderosos, nem muitos os nobres que são chamados. Mas Deus escolheu as coisas loucas deste mundo para confundir as sábias. E Deus escolheu as coisas fracas deste mundo para confundir as fortes. E Deus escolheu as coisas vis deste mundo, e as desprezíveis, e as que não são, para aniquilar as que são, para que nenhuma carne se glorie perante Ele. Mas vós sois dele, em Jesus Cristo, o qual para nós foi feito por Deus sabedoria, justiça e santificação e redenção, para que, como está escrito, aquele que se gloria, glorie-se no Senhor. Aleluias. Meu irmão, minha irmã, aleluias. Jesus, Deus, não veio para, aleluia, Jesus, chamar os grandões, os sábios, aleluia, Jesus, porque a sabedoria humana, aleluia, Jesus, não é nada, pela sabedoria de Deus, aleluia, Jesus. Ele chamou os fracos, ele chamou os desprezíveis, aleluia, Jesus, aqueles que os grandões desprezam, os pequenos, os pobres, os fracos, aleluia, Jesus. Quantos homens estão desprezando a humanidade, aleluia, Jesus, porque, quem sabe, por causa de uma vestimenta, por causa, aleluia, Jesus, do capital, aleluia, Jesus, pensando, aleluia, Jesus, que a riqueza, aleluia, Jesus, vai alcançar a salvação, aleluia. Mas, meu irmão, não é a riqueza humana que vai alcançar a salvação, aleluia. Quando nós vemos no evangelho de Marcos, quando aquele jovem rico se aproxima de Jesus, olha, eu aprendo nessa mensagem, nesta palavra, muitos se prostravam aos pés de Jesus, buscando um milagre, uma cura, de uma libertação, mas aquele jovem, ele faz o contrário, ele faz diferença, aleluia, ele chega e fala: bom mestre, o que farei para dar a vida eterna? Jesus fala: olha, aleluia, Jesus, quem que é bom? O único bom é o Deus, aleluia, ele que é o bom, aleluia, ele que me enviou a mim para salvar os pecadores, aleluia, Jesus. Você tem que agradecer a Deus: eu vim para cumprir os chamados que Deus tinha já decretado para a salvação, e para que aqueles, oh, aleluia, Jesus, os chamados para a salvação, pudesse alcançar a salvação. Eu precisei descer, desfazer da minha glória do Pai, e vim a esse mundo para cumprir a pedido do Pai Celestial. Ele é bom, sim, aleluia, porque ele deu a mim mesmo, porque Paulo, porque João descreve no evangelho de João, capítulo 3:16, porque Deus amou o mundo de tal maneira que deu seu próprio filho Jesus Cristo, para que todo que cresce nele não pereça, mas tenha a vida eterna, aleluia. Então Jesus responde para aquele jovem rico, aleluia, Jesus,
Guarda, você guardou os mandamentos, aleluia, Jesus. O jovem fala assim: mandei, eu guardei os mandamentos, aleluia, Jesus. Mas Jesus, ele amou aquele jovem, ele amou aquele rico, porque ele sabia, ele conhecia que ele estava focado nas riquezas que na terra, aleluia. E ele fala assim: então sim, já que você guardou os mandamentos, então vai e vende o que você tem e deixa tudo para atrás e siga-me, aleluia, Jesus. E naquele momento, aleluia, Jesus, aquele jovem entristeceu, aquele jovem ficou triste, abatido, aleluia, porque ele queria salvação, mas ele não queria largar as riquezas, não. No coração dele ainda estava a riqueza. Jesus fala, aleluia, Jesus, no evangelho a qual Lucas descreve, aleluia, Jesus, quando é para bem dizer, aleluia, Jesus, aonde que está o vosso tesouro, ali está o vosso coração, aleluia. Minha irmã, muitos querem salvação, mas ainda estão agarrados nas riquezas deste mundo, ainda, aleluia, Jesus, se perder tudo, aleluia, Jesus, mas menos a riqueza, não, nós podemos perder tudo, mas o mais importante que nós precisamos entender, compreender, está na presença do Senhor. A maior riqueza que o homem pode receber, aleluia, não está aqui na terra. A maior riqueza não vem aqui na terra, a maior riqueza veio lá da glória, e a glória, aleluia, Jesus, foi se manifestada dentro de nós, através do seu filho amado Jesus Cristo. A maior riqueza que o homem pode receber é a salvação da vida eterna, a coroa da vida. Essa maior riqueza que pudesse surgir sobre a face da terra, aleluia. Então, meu irmão, Jesus, aquele jovem, ele saiu triste, abatido. Mas por que que ele ficou triste? Porque ele não, aleluia, Jesus, ele não queria desfazer das riquezas, aleluia, Jesus. E Jesus fala: olha, quão difícil os ricos entrar no reino de Deus, aleluia. Como é difícil aquele que ama a riqueza que é na terra vai alcançar a salvação, aleluia. Meu irmão, olha, Jesus, por isso que nós precisamos entender e compreender tudo que está aqui na terra. É claro, olha, Jesus, o homem pode ser rico sim, mas não pode estar ganancioso. Ele pode ter rico, mas tem que estar com o coração, a mente, primeiro na salvação da sua alma, olha, Jesus, porque a palavra vem dizer que aquele rico que plantou, aleluia, Deus abençoou ele, aleluia, Jesus. E ele olha agora, olha, Deus me abençoou, aleluia, Jesus, a plantação vai dar mais que eu esperava, os meus celeiros serão pequenos, eu vou derrubar tudo. E aquele rico, aleluia, Jesus, fazendeiro, derrubou aqueles paióis, aqueles primordados, e fez o maior, aleluia, Jesus, assim.

Ali no para guardar sua riqueza, a plantação, e depois que ele colheu, ele deitou, ali Jesus, agora minha alma se quieta, ali Jesus, agora nós temos comida para anos e anos, aleluia Jesus, pensando nessa riqueza que estava a salvação, mas Deus fala, homem, se hoje pedires aquilo que você tem, aonde será? Oh, aleluia! Aquele homem também estava fixado na riqueza, mas Deus fala, ei, se hoje pedires tua alma, o que tens, o que fará? Aleluias! Oh, aleluias! Louvado o nome santo do Senhor Jesus! Quantos, aleluia Jesus, ricos pensando que através da riqueza estão alcançando a salvação. Mas infelizmente, muitos vão perder a maior riqueza, a salvação da sua alma, pela riqueza aqui da terra. Mas nós que somos conhecedores da palavra de Deus, nós precisamos, aleluia Jesus, pregar a verdade, aleluia Jesus. Para que naquele dia, aleluia Jesus, Deus não chegar a cobrar. Ou por que você não falou a verdade? Por que você escondeu algo que está na minha palavra? Então não importa se hoje o homem vai ficar triste. Aleluia Jesus, quem sabe você entristeceu porque você não quer largar suas riquezas. Não é largar, não é vender, mas desprender do seu coração as riquezas. Você pode ter riqueza sim, mas você tem que estar, aleluia Jesus, com o teu coração, com a tua alma fixada para a salvação da tua alma, aleluia Jesus. Então meu irmão, essa palavra fica para nos meditarmos nessa noite, em nome de Jesus, amém? Glórias a Deus por isso, amém? Glórias a Deus. Aí o nosso pastor Arthur da Silva, a paz do seu pastor Arthur da Silva, lá de Londrina, né? Aí da Igreja Consagrada de Cristo, lá de Londrina, nosso pastor presidente, um abraço, pastor Arthur, sua esposa, missionária Cida, um abraço para toda aquela igreja, dos membros, né? Aleluia Jesus, daquela igreja abençoada, né? Glórias a Deus por isso, né? Obrigado, pastor Arthur, né? Tá chegando no próximo mês, o pastor Arthur vai estar aí junto conosco, aqui na Igreja Consagrada de Cristo, juntamente com o pastor Jinadir e todos os obreiros aí, né? E com certeza, a luz de Jesus, Deus já colocou uma palavra, né? Porque pensa no homem, Diogo, pensa no homem que tem uma palavra gostosa, o pastor Arthur da Silva. Ele prega aquela mansinha, de mansinho, mansinho, mas a penetra até no fundo da alma. Eita, pastor Arthur, um abraço, pastor Arthur. Deus abençoe grandemente em nome de Jesus, tá bom? Beleza? Então, também está a nossa missionária Johnny Antunes, né? Ela fala assim, a paz do seu pastor. Estou ouvindo pela rádio como sempre, né? Glórias a Deus. Obrigado, missionária Johnny Antunes, que vai ter programação todos os sábados, né? Das 16 às 17 horas. Glórias a Deus por isso, amém? Glórias a Deus. Vamos em frente, tem mais louvores aí, nosso irmão Diogo? Amém? Glórias a Deus. Então vamos ouvir mais um louvor nessa noite, em nome de Jesus.

Aleluias, glórias a Deus, né? Que maravilha de Deus. Acabamos de ouvir esse louvor com Júnior, né? Mais de ti, né? Mais de Deus, aleluias, é. E esse louvor que eu estava meditando, aleluias, é. O mundo que nós estamos vivendo, aleluias, o que está acontecendo. É a palavra se cumprindo. Aleluias. O próprio Jesus falou que viria esses tempos. O próprio Jesus falou que por aumentar a iniquidade, o amor de muitos se esfriaria. E realmente, nosso irmão Diogo, está se

cumprindo esta palavra. Nós estamos vendo um mundo se esfriando, pessoas se esfriando. Pessoas já não têm mais aquele desejo, aquela vontade de buscar mais a Deus. Buscar mais a Ti, mais a Deus. O amor verdadeiro, aleluias, está acabando no ser humano. Mas qual é o amor verdadeiro? Aleluias. Isso a Bíblia nos diz. Aleluias. Evangelho de João, capítulo 3, 16. Que Deus amou o mundo de tal maneira que deu seu próprio Filho, para que todos aqueles que crescem não pereçam, mas tenham a vida eterna. Este é o amor que Deus decretou, mandou para nós, seu Filho amado Jesus Cristo. E através de Jesus Cristo, Ele trouxe o Evangelho da salvação. O Evangelho significa boas novas. E quando o Evangelho entra em nosso coração, a palavra entra em nosso coração, as coisas novas acontecem em nossas vidas, aleluia, Jesus. Sabe por quê? Porque através da palavra de Deus, o amor de Cristo, aleluia, Jesus, se manifesta em nossas vidas. O verdadeiro amor, aleluias, se manifestou, aleluia, através do Pai. Através, aleluia, Jesus, seu Filho amado, Deus enviou um verdadeiro amor sobre a terra, e esse amor, aleluia, Jesus, foi, aleluia, Jesus, decretado na cruz do Calvário, quando Jesus entregou sua própria vida, aleluia. O amor que Ele tinha e tem por nossas almas foi mais forte do que a dor que Ele sentia, porque o amor dEle estava se manifestado diante do Pai, aleluia. O amor do Pai estava sendo derramado por toda a humanidade sobre a face da terra. E este amor foi decretado na cruz do Calvário, quando Jesus, aleluia, nos últimos momentos, Ele olha, Pai, Ele fala, Pai, em Tuas mãos entrego o meu Espírito. Como Deus, Ele entregou o Espírito ao Pai, mas como homem Ele morreu, aleluia. É o terceiro dia, o Pai ressuscita o Filho, e o amor continua na terra, aleluia. Aleluia, Jesus continuou pregando o amor do Evangelho da salvação, aleluia. Oh, louvado nome santo do Senhor, e este amor, através do Evangelho, se expandiu para toda a humanidade, e este amor, aleluia, da qual está dentro de nós, aleluia, pela palavra de Deus, e através da palavra, nós manifestamos o amor de Cristo sobre a tua vida. O amor de Cristo permanece na palavra de Deus. O Espírito Santo é que faz, aleluia, Jesus, o homem se arrepender do pecado. A palavra é pregada, o amor é pregado, aleluia, Jesus, mas através do Espírito Santo é que, aleluia, Jesus, o homem pecador se entrega ao Senhor da glória. Paulo descreve no livro da Epístola de Paulo aos Coríntios, aleluia, aleluia, Cefas pregou, Paulo, aleluia, Jesus semeou, mas Deus deu o crescimento. Aleluia, Deus chamou nós para semear a semente genuína sobre toda a face da terra, aleluia. E através deste amor se manifesta o trabalhar de Deus sobre a vida, sobre as almas que estão ali, aleluia, neste mundo afora, ainda sem receber a palavra, sem receber este amor. Mas nós, aleluia, pela graça, pela misericórdia, o amor foi anunciado em nós, e hoje nós, aleluia, Jesus, semeamos o verdadeiro amor de Cristo, que é a palavra, que é a salvação, aleluia. Por isso que hoje muitos, aleluia, Jesus, não estão mais buscando a palavra de Deus, aleluia. Muitos estão, aleluia, querendo viver
de qualquer forma.

forma, aleluia, Jesus, de qualquer jeito, aleluia, oh, louvado o nome do Senhor Jesus Cristo, aleluia, Jesus. Mas o próprio Paulo, ele vai descrever, aleluia, louvado o nome santo do Senhor Jesus Cristo, aleluia, Jesus. O próprio Paulo, ele vai descrever, aleluia, no livro de Epístola de Paulo a Timóteo, capítulo 3, aleluia. Olha só o que Paulo descreve, e a palavra está se cumprindo. Sabe, porém, isto que nos últimos dias sobrevirão tempos trabalhosos, porque haverá homens amantes de si mesmo, avarentos, presunçosos, soberbos, blasfemos, desobedientes a pais e mães, ingratos, profanos, sem afeto natural, irreconciliáveis, caluniadores, incontinentes, cruéis, sem amor para com os bons, traidores, obstinados, orgulhosos, mais amantes dos deleites do que amigos de Deus, aleluia. O louvado nome santo do Senhor Jesus, o verdadeiro amor está desfiando, porque muitos já não estão pregando o verdadeiro evangelho, a palavra de Deus, aleluia. Por isso que muitos esfriando, porque muitos, aleluia, buscam os seus próprios prazeres, não aquilo que Deus ordena para falar de Deus, mas para o seu próprio ego, ei, aleluia, Jesus. Não é o nosso próprio ego que vai levar a nossa salvação, não, é a palavra de Deus que vai levar a salvação à humanidade. Por isso, aleluia, Jesus, muito já não estão buscando mais a Jesus Cristo, aleluia, Jesus, porque estão amantes mais de si mesmo do que pela palavra de Deus. Então a palavra de Deus está sendo cumprida, aleluia, Jesus. Então, minha irmã, se nós estamos vivendo o amor de Cristo pela palavra de Deus, nós precisamos continuar, aleluia, Jesus, semeando esse evangelho, este amor de Cristo manifestado, decretado na cruz do Calvário, amém? Glórias a Deus por isso, aleluia, Jesus. São 21h49, já estamos chegando quase no final da segunda hora da programação, aleluia, Jesus, né? O nosso querido maior, pastor Gonçalino Martins, eita, glória de Deus, nosso ancião, nosso irmão João Gonçalino, né? Glórias a Deus, um abraço, pastor Gonçalino, Deus abençoe grandemente, Salpires, ministério, nos congregamos juntos, né? Em nome do Senhor e Salvador Jesus Cristo, amém? Glórias a Deus, 21h49, eita, glória de Deus, né? Então vamos ouvir mais um louvor aqui, nosso irmão Diogo? Vamos ouvir esse louvor aqui, né? Com Bezerra Neto, em nome de Jesus.

Aleluias, glórias a Deus, né? Maravilha de Deus, é? Esse louvor aí do rico insensato, né? Alô, Jesus se preocupando com a sua colheita, alô, Jesus, e Deus fala: louco, se hoje pedir a tua alma, o que tens, para quem ficará? Aleluias, né? Então, louvamos a Deus por nós, hoje podemos saber entender qual é a maior riqueza, alô, Jesus, que o homem possa alcançar. E a maior riqueza é a salvação, a vida eterna com Cristo na glória. Amém? Glória a Deus. Chegamos ao final da programação, a volta do Rei Jesus. Amém? Quero já foi fazer só um minutinho de oração, né? Aleluia, Jesus. Vamos orar? Senhor, meu Deus, eterno Pai, nós te louvamos, te glorificamos, Papai querido e amado, meu Deus, por mais essas 2 horas de programação. Deus, obrigado, Pai. Com certeza o nome do Senhor foi glorificado, Papai amado. Com certeza muitas almas foram edificadas nesta noite, alertadas, ó Pai, para buscar Tua presença, para buscar mais de Ti, meu Pai. Para buscar a salvação, para buscar a maior riqueza, Senhor, que é a salvação da coroa da vida, meu Pai. O Espírito Santo alcança, meu Pai amado, meu Deus. Essas almas cansadas, oprimidas, essas almas, as pessoas que ainda estão almejando as riquezas da terra, esquecendo a riqueza da salvação, meu Pai. Abençoa cada lar, cada casa, cada família, meu Pai. Que a brisa do Espírito Santo venha trazer, meu Pai, um sono profundo na presença do Senhor, meu Pai. Que nós possamos descansar em Tuas mãos, a qual o Senhor tem falado, Jesus. Vinde a mim, descansado, oprimidos, que eu vos aliviarei, meu Pai. Alivia essa dor, alivia essa enfermidade, repreende esse câncer, repreende esse AVC, repreende esse Alzheimer, Pai, repreende a diabetes, repreende, Senhor, toda a dor da enfermidade, meu Pai, todo laço, toda armadilha, vem ser desfeita agora, Deus, traz paz, traz alegria, traz, Pai amado, amor no coração dessas pessoas, que é a palavra santa e poderosa do Senhor, Pai. Deus, assim como o Senhor me trouxe aqui, meu Pai, leve-me novamente para minha casa, Senhor, para ver essa família abençoada que o Senhor nos tem dado, meu Pai. Abençoa nosso irmão Diogo, assim como o Senhor trouxe, ele é que leva também para sua casa, ver sua família, meu Pai, e abençoa cada lar, cada casa, cada família, cada ouvinte que ouviu essa programação, e aqueles que não ouviu, guarda, Pai, celestial, meu Deus, debaixo das potentes mãos, Senhor, te agradecemos, em nome de Jesus, amém? Glória a Deus, volte-nos.

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6: 22 horas.

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5 minutos após chegar no céu. Pode ser no momento ou após um tempo de espera, mas estarei diante do meu Senhor. Então, num instante, todas as coisas serão vistas por nova perspectiva.

0: de repente as coisas que achei ser importantes, as tarefas de amanhã, os planos da igreja, meu sucesso ou fracasso em agradar os que me cercam. Essas coisas não terão a menor importância. E as coisas às quais dei pouca atenção, falar de Cristo ao vizinho, o momento de fervente oração, a confissão e o abandono do pecado serão reais. No céu desejarei de todo o coração poder ter de novo um milésimo do tempo que deixei escapar-me entre os dedos. Poder retirar todas aquelas incontáveis conversas que poderiam ter glorificado meu Senhor, mas não o fizeram. 5 minutos após eu chegar no céu, creio que desejarei de todo o coração ter sido mais fiel para ler a palavra de Deus e esperar nele em oração. E que pudesse tê-lo conhecido enquanto ainda estava na terra, da forma como ele desejava que eu o conhecesse. Desejarei, mas será tarde demais.
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A águia. A águia é usada como símbolo dos que esperam no Senhor e nele confiam. Verdadeiros cristãos são como águias. Você pode ver pombos, andorinhas e outras aves voando em bandos. Águias não. Ficam lá no alto, olhando o azul infinito. E é do alto que vem o poder do cristão. E quando vem a tormenta, as águias não se escondem. Abrem suas asas que podem voar em alta velocidade e enfrentam a tormenta. Elas sabem que as nuvens escuras, a tempestade e os raios podem ter uma grande extensão. Mas lá em cima brilha o sol. Nessa luta podem perder penas e se ferir, mas não temem e seguem em frente. Depois, enquanto todo mundo fica às escuras embaixo, elas voam vitoriosas e em paz lá em cima. Mas as águias também morrem, só que não se acha por aí um cadáver de águia. Porque quando elas sentem que chegou a hora de partir, não se lamentam nem ficam com medo. Procuram com seus olhos o pico mais alto, tiram as últimas forças de seu cansado corpo

públicos inatingíveis, e aí esperam o momento final. Talvez por isso o profeta Isaías compara os que confiam no Senhor a águias. Nós também temos uma vida cheia de desafios. Eles podem parecer impossíveis de serem vencidos. Mas lembre-se, descanse no Senhor, passe tempo com Ele e depois parta para a luta, sabendo que além da tormenta brilha o sol.

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0: à embalagem. Um jovem preparava-se para sua formatura na universidade. E sabendo que seu pai poderia dar-lhe um bom presente, disse-lhe que um carro era tudo o que queria. Na manhã da formatura, o seu pai o chamou em seu escritório e disse como estava orgulhoso em ter um filho como ele e quanto o amava. Ele entregou uma caixa embrulhada para presente. Curioso e desapontado, o jovem abriu a caixa e encontrou uma Bíblia. E disse: "Com todo o seu dinheiro, você me dá uma Bíblia." E saiu de casa. Passaram-se alguns anos e o jovem lembrou-se do seu pai e concluiu que ele estava muito velho e que talvez devesse ir vê-lo, pois não tinha estado com ele desde o dia da formatura. Enquanto se preparava para viajar, recebeu uma triste notícia. Seu pai havia morrido. E quando chegou na casa de seu pai, uma tristeza intensa e um grande arrependimento tomaram conta do seu coração. Então começou a olhar as coisas que seu pai havia deixado e achou a Bíblia e começou a virar as páginas. Seu pai havia sublinhado um versículo, Mateus 7:11. "Se vós, pois, sendo maus, sabeis dar boas dádivas a vossos filhos, quanto mais vosso Pai que está no céu dará bens aos que lhe pedirem." Enquanto lia estas palavras, viu uma chave de carro com a etiqueta de uma concessionária e a data de sua formatura dizendo: "Pago à vista." Muitas vezes perdemos as bênçãos de Deus só porque elas não estão na embalagem que desejamos.
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diante de um Deus vivo. Mas no primeiro dia da semana,

foram elas ao túmulo, levando os aromas que haviam preparado, e encontraram a pedra removida do sepulcro. Mas ao entrar, não acharam o corpo de Jesus. Aconteceu que, perplexos a esse respeito, apareceram dois varões com vestes resplandecentes. Estando elas possuídas de temor, baixando os olhos para o chão, eles falaram: por que buscais entre os mortos aquele que vive? Por que buscais entre os mortos aquele que vive? Por que buscais entre os mortos aquele que vive?

se vestindo em forma de Deus, não julgou como usurpação ser igual a Deus. Antes a si mesmo se esvaziou, assumindo a forma de servo, tornando-se semelhança de homens

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do Altíssimo. Deus está no meio dela, não será abalada. Deus a ajudará ao romper da manhã. As nações se embraveceram, os reinos se moveram. Ele levantou a sua voz e a terra se derreteu.

Atos 2, levante a mão. E cumprindo-se o dia de Pentecostes, estavam todos reunidos no mesmo lugar. E de repente, ouviu-se um som como de um vento veemente e impetuoso, e encheu a casa onde estavam assentados. E foram vistas por eles línguas repartidas como

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1: 3 horas e 55 minutos.

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2: 4 horas e 21 minutos.

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0: 5 minutos após chegar no céu. Pode ser no momento ou após um tempo de espera, mas estarei diante do meu Senhor. Então, num instante, todas as coisas serão vistas por nova perspectiva. De repente, as coisas que achei ser importantes, as tarefas de amanhã, os planos da igreja, meu sucesso ou fracasso em agradar os que me cercam, essas coisas não terão a menor importância. E as coisas às quais dei pouca atenção, falar de Cristo ao vizinho, o momento de fervente oração, a confissão e o abandono do pecado serão reais. No céu desejarei de todo o coração poder ter de novo um milésimo do tempo que deixei escapar-me entre os dedos. Poder retirar todas aquelas incontáveis conversas que poderiam ter glorificado meu Senhor, mas não o fizeram. 5 minutos após eu chegar no céu, creio que desejarei de todo o coração ter sido mais fiel para ler a palavra de Deus e esperar nele em oração. E que pudesse tê-lo conhecido enquanto ainda estava na terra, da forma como ele desejava que eu o conhecesse. Desejarei, mas será tarde demais.
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Águia. A águia é usada como símbolo dos que esperam no Senhor e nele confiam. Verdadeiros cristãos são como águias. Você pode ver pombos, andorinhas e outras aves voando em bandos. Águias não. Ficam lá no alto, olhando o azul infinito. E é do alto que vem o poder do cristão. E quando vem a tormenta, as águias não se escondem. Abrem suas asas que podem voar em alta velocidade e enfrentam a tormenta. Elas sabem que as nuvens escuras, a tempestade e os raios podem ter uma grande extensão. Mas lá em cima brilha o sol. Nessa luta podem perder penas e se ferir, mas não temem e seguem em frente. Depois, enquanto todo mundo fica às escuras embaixo, elas voam vitoriosas e em paz lá em cima. Mas as águias também morrem, só que não se acha por aí um cadáver de águia. Porque quando elas sentem que chegou a hora de partir, não se lamentam nem ficam com medo. Procuram com seus olhos o pico mais alto, tiram as últimas forças de seu cansado corpo e voam os picos inatingíveis, e aí esperam o momento final. Talvez por isso o profeta Isaías compara os que confiam no Senhor a águias. Nós também temos uma vida cheia de desafios. Eles podem parecer impossíveis de serem vencidos, mas lembre-se, descanse no Senhor, passe tempo com Ele e depois parta para a luta, sabendo que além da tormenta brilha o sol.

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4: 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Fique na sintonia. Deus vai falar contigo. 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

0: em 8 minutos.
1: 6h08. Nós já chegamos. É o programa Gidem, programa Gidem, no estilo sertanejo evangélico, aqui pela Rádio Essência Gospel. É

É, não desliga o rádio, não muda de sintonia. Você terá a companhia aí do pastor Claudecir de Moura, né? Pelo menos até, marca aí, pelo menos até as 8 horas da manhã. Agora é 6 horas da manhã e 9 minutos. São quase 2 horas no ar, levando o bom e o melhor da música evangélica. Neste amanhecer, na essência agora.

nesta manhã, né? Você que está de longe, você que está mais perto, aonde você estiver, não desliga o rádio, não muda de sintonia. São 2 horas de muita música evangélica FM. Você é sempre meu convidado. Eu sempre te convido para ficar com a gente, fazendo esse programa, pedindo a música, né? Pedindo um louvor que te agrada, que você gosta, que tem um estilo, a cara aqui também do programa, tá bom? Eu vou ficar muito feliz de ter você aí do outro lado. Posso contar com a sua participação? Entre em nosso Facebook, Instagram, WhatsApp. Também pode ser no da Essência Gospel FM. E participe, meu amigo! Ô, coisa boa! Olha, para você participar desse programa, é só entrar aí, ó, no Facebook da Essência também e participar. É, entrar ali e participar, mandando a sua mensagem, dizendo a tua cidade, a tua região, teu estado, seu país, da onde você faz a companhia com a gente. E nós aqui vamos ficar muito felizes em poder atender você com tanto carinho, tá bom? Isso para nós é sempre satisfação em ter você do outro lado, tá? Sempre uma satisfação muito grande. Olha, já está chegando aqui bastante gente para participar do programa. Bastante gente já estão participando, ó. João do Mármore, né? Está lá em Londrina, né? Ele está já participando, João do Mármore. Ele diz: paz do Senhor, meu nobre pastor. Estamos saindo para o evangelismo do De Epar, em Santo Antônio da Platina. Olha, estão indo para Santo Antônio da Platina trabalhar, fazer evangelismo, cruzada. Parabéns, irmão João do Mármore. É desse jeito. Quero te fazer um convite, pastor João. Quer fazer uma viagem missionária comigo também para evangelismo e missões? Olha, agora o dia 4, quinta que vem. Sexta, é, saímos sexta de madrugada daqui. Sexta que vem, daqui uma semana quase, vamos para o Paraguai, para a região Chaco, né? Nós saímos daqui na sexta e chegaremos na outra sexta, uma semana lá dentro do país. Vamos passar por Assunção, Carapeguá, Ibicuí. Vamos fazer um trabalho lindo. O senhor é meu convidado. Se queira aí, me confirma aí, tá? A irmã Cleusa Meneghese chegou por aqui. É, rapaz, ela, o irmão Miguel, esta família linda. Eu amo vocês. Deus abençoa de uma maneira por excelência. Meu amigo Radicael também chegou, né? Radicael Eugênio. Bom dia, meu amigo. A paz do Senhor. É, irmão Radicael, a semana que vem, sexta-feira, eu vou ficar uma semana no seu país aí. Uma semana no seu país. Fazendo cruzadas, trabalho de evangelismo, fazendo trabalho de missões, vai ser de arrepiar. Está vindo um ônibus do estado de São Paulo, cheio de presente para as crianças, doações, e vamos fazer aquela festa aí naquelas regiões mais necessitadas, mais carentes do país do Paraguai, e vamos levando recurso daqui para se manter e também para servir o pessoal que estará presente, né, junto com a gente. Vai ser uma festa linda. Música.

Eita coisa boa, eita coisa boa, né? Esses louvores é sensacional, né? Esses louvores é sensacional, tocado, né? Mas eu já quero aparecer para vocês aqui com um louvor que eu tinha separado aqui. Eu gostaria que vocês conseguissem acompanhar comigo. Vamos ouvir esse louvor? Hã? Quer ouvir comigo? Então vamos ouvir. Eita, moda de violas. Era, vai, moda de viola. Vamos ouvir então. Melodia do Sertão. É, deixa rolar.

0: Ô, canção gostosa de ouvir, né? Que benção ouvir a passarada neste amanhecer, quando são 6 horas e mais. É, 6 horas mais 23 minutinhos. 6 horas e 23 minutinhos.
1: 6 horas e 23 minutos.
0: Ei, coisa boa. E o Galo Chico? O Galo Chico não tá por aqui? Será? Não, acho que ele saiu, né? Aí o Galo Chico, meu povo. A vaca mimosa. Olha o nosso cachorro campeiro. Olha o cavalo alazão. Aí, seu bom. Toca o berrante, seu moço. Eita coisa boa, é disto que eu me refiro. Coisa boa no amanhecer da essência gospel.

É aquele que não tinha pecado, levou sobre si a minha condenação. É mais ou menos aquela briga de rua, né? Você já assistiu que é a briga de rua? Vai passando, ali tem duas pessoas desentendendo, brigando, e você que não tem nada a ver, né? Entra naquela situação ali, protege. Às vezes o mais frágil, né? E você percebe que nem todos fazem isso, né? Passa de largo, né? Deixa que briga, é eles que provocaram. Às vezes não é bem assim. É uma pessoa que está sendo humilhada por...

outro, né? Mas a maioria das vezes as pessoas intervêm, defende, protege, né, alguém o menos favorecido. E essa música está dizendo que esse alguém é Jesus também, que passou na minha vida e na sua vida um dia, né? Que eu e você era despre, né, alguém o menos favorecido. E essa música está dizendo que esse alguém é Jesus também, que passou na minha vida e na sua vida um dia, né? Que eu e você era desprotegido. E ele, sem culpa alguma, entrou e nos livrou, nos deu livramento. Deu a certeza da nossa vitória.

Irmã Miriam, Thomas, ela tá viajando para o Paraguai com a equipe, né? Missão no Sertão e com o departamento GIDEM na próxima semana. Vai ficar uma semana para lá, ela e o seu digno esposo Alex, né? Pastor Alex e a irmã Miriam, Deus abençoe vocês, amamos vocês, tá? Sebastião Machado está acompanhando a programação. Eliette, Deus te abençoe, filha. Deus te abençoe. Obrigado pelo carinho da audiência. Aqui também o irmão Vilmar Olegine. Família abençoada, família que eu amo, né? Desde a época os seus pais vivos, com vida. Muitas das vezes eu vim visitar, orar com eles. E ali o irmão dele, né? O irmão do irmão Vilmar. Foi, se eu não me engano, há 7 anos, segundo coordenador de missões, junto comigo, né? Viajamos por muitos lugares. O irmão Nelson Legine, naqueles anos, né? Eu louvava a Deus porque ele é uma pessoa assim, bem desprendida, né? Fala o Guarani. E nós viajava muito no país do Paraguai, então facilitava esse diálogo, né? Facilitava o diálogo com as autoridades, quando era necessário naqueles países. Deus te abençoe, irmão Vilmar Olegine, essa família. O Olegine, a irmã Ivone Olegine também, programadora aqui da nossa emissora, né? Todos os domingos. Eita, irmã Ivone, Deus abençoe vocês também. Valdir Barbosa acompanhando a programação, que a bênção de Deus estenda sobre as suas precisões, sobre as suas necessidades. Valmir Barbosa, Valdir Barbosa, Deus te abençoe. Irmã Etelvina de Lima, irmã Etelvina, ela é uma das mantenedoras do nosso projeto de missões aqui, tá? Sempre ela está aí contribuindo. Deus abençoe, irmã Etelvina. Deus te abençoe poderosamente. E o programa vai que vai, né? O programa vai que vai. Olha, meu Deus do céu, bastante gente por aqui acompanhando, mandando as suas mensagens.

0: Olha que coisa boa, meu amigo Santa Cruz está conosco desde Assunção, capital do Paraguai, né? Em quilômetro 27, Capietá. Eu vou estar aí, né, Santa Cruz, na terça, quarta e quinta desta semana próxima, em quilômetro 27, Capietá, Assunção. Vamos fazer um baita de um trabalho ali naquela região com o pastor Santa Cruz. Deus abençoe, pastor Santa Cruz. Vai ser benção de Deus. Meu amigo Serginho também está acompanhando nós aqui em Mingaguaçu. Mingaguaçu, acho que é, né, Mingaguaçu, que o senhor está, Serginho? Fala aí, meu filhão. Bom dia, paz do Senhor.
1: Bom dia, para o senhor, meu rádio está todo mundo aqui. O vizinho está olhando para mim aqui, ó.
0: Este é meu amigo Sergino. Meu amigo Sergino. O pastor Santa Cruz está lá em Assunção, né? E eu vou falar com o pastor Santa Cruz nesse momento.
2: Querido pastor, na benta para vocês.
0: Pastor Santa Cruz, a paz do Senhor, bem-vindo à programação Gidem.
2: Amém, meu querido pastor, aqui no Paraguai uma bênção muito grande, aqui no...
0: Que bom, pastor Santa Cruz. Pastor Santa Cruz, nós estaremos aí na sua cidade, na sua igreja... Olha, o Santa Cruz, ele está perto.
2: Senhor, meu querido pastor.
0: Meu pastor Santa Cruz, sai de perto da retransmissão, senão o senhor vai confundir a voz. Fica só comigo no telefone, tá bom?
2: Agora que tá, meu querido pastor.
0: Ah, bendição. Pastor Santa Cruz, vamos estar com você 3 dias em tua cidade. Diz para nós aí qual é a cidade e qual é os dias. Para nós invitar as pessoas para estar conosco?
2: Aqui no capital Assunção, Capiatá, meu querido pastor, vai ser 3 dias de trabalho, né?
0: Eita,
2: vai ser
0: glória.
2: Martes, miércoles e jueves.
0: Eita maravilha de Deus! Pastor Santa Cruz, pode passar para as pessoas lá invitação? Que as pessoas, eu creio que alguém vai gostar de estar conosco.
2: Amém, meu querido pastor. Aqui estamos preparando, orando, fazendo um trabalho. É muito lindo aqui, preparando-se para esperar um caravana do Brasil.
0: Bendição. Venga de São Paulo, Brasil, um ônibus com umas 40 pessoas. E a cada Foz do Iguaçu vai mais um grupo, departamento Gidem. E de São Paulo é a Missão no Sertão, com o pastor Júlio. Vai ser uma festa inesquecível. Temos levando cantante, temos levando predicador. A Capietá vai ser abalado pela glória de Deus. Creia assim?
2: Assim mesmo, meu querido pastor. Agradeço, pastor, por a vida de você, que você sempre está trabalhando na obra de missão. Aqui no Paraguai, pastor, está orando por você, por tua família, por teu ministério. Esse trabalho é muito lindo.
0: Amém. Eu aprendi a amar muito o pastor Santa Cruz, que ele tem los hijos, que são cantantes, los hermanos barrio. Tem um lindo equipo de sonido. E eles vão estar conosco também em Ibicuí.
2: Sim, meu querido Seguro? Pastor. Para nós é uma benção que você vinha aqui no Paraguai, pastor, aqui no Capiatá. Estamos há 2 anos que está abrindo um campo aqui, né? E precisamos muito oração de você e também o missionário que vai vir também. Uma benção para nós.
0: Amém, pastor Santa Cruz. Então vai ser muito lindo. Me saluda toda a igreja, me saluda a todo o pueblo de Capiatá. E vamos estar com você em nome de Jesus Cristo. A paz.
2: Amém.

0: Muito obrigado, meu querido pastor.
1: Aleluia. Este é o pastor Santa Cruz, meu amigo, e vamos estar com ele e com a sua família, né? Aí no seu campo, né? Seu campo ministerial. Vamos estar apoiando 3 dias de evento. Vou estar aí com o ônibus que vem de São Paulo. Vou estar aí com a equipe Gidem também, de Foz do Iguaçu. Da Argentina também vem uma família. E vai ser um trabalho inesquecível. E o Serginho, que gosta de missões, Serginho, queira ir com nós. Vamos agora na sexta de manhã e voltamos na outra sexta-feira. Vamos passar por Ibicuí, Carapeguá e Capietá também, tá bom? Vai ser benção de Deus. Coração.

0: Oh, aleluia!
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0: Essa música, né, parece que eu lembro de uma pessoa esses dias atrás falando comigo. Parece que as mesmas palavras.

coisa linda, né? Esses dias atrás, irmão Miguel Santos, eu estava conversando, né, com uma irmã, e esta irmã começou a chorar. Começou a chorar e disse: pastor Claudecir, deixa eu falar um negócio. Estou sentindo uma comunhão tão grande agora com Deus. Eu estou afastada da igreja há mais de 10 anos. Eu estou voltando para Jesus agora. Ore por mim. Estou dizendo em via pública. Em via pública. Parei para conversar, ela perguntou, pediu uma informação. E eu estava dando, e naquela hora, trocamos 3, 4 palavras sobre a igreja,

E o Espírito Santo de Deus manifestou nela, disse: o que está fazendo parada? Por que não volta? E as lágrimas desceu e a disse: pastor Claudecir, estou voltando agora para Jesus, depois de mais de 10 anos. Ore por mim. Como que eu não ia orar, né? E ela ali voltou para Jesus naquele momento. Aí essa música parecia que eram as mesmas palavras que a mulher estava dizendo. Que coisa linda. A irmã Miriam Thomas diz: eita glória. Pastor Francisco Fonseca diz: eita glória. Estão dizendo essa palavra, eita glória. Santa Cruz Barrio está dizendo: glória a Deus e aleluia. Porque o pastor Francisco é o que vai nós recepcionar de chegada no país do Paraguai, lá no estado, né? Eles falam departamento, né? Mas é no estado Capietá, né? Então lá eles chamam departamento Capietá. Não, melhor dizendo, perdão, deixa eu retificar. Lá no estado de Paraguari, não é Paraguai. Paraguai é país. Paraguari é um estado, é um departamento. Então o pastor Francisco estará nós recepcionando em Paraguari, na Ciudad, né? Ciudad é cidade. Ciudad Ibicuí. Ibicuí. Estaremos aliá sendo recepcionado por pastor Francisco desde sexta próxima, né? Sexta, sábado e domingo. Na segunda-feira nós já vamos para Carapeguá. Carapeguá, pastor Francisco, escreve aí que departamento que fica. Que estado que é Carapeguá? Ou é o mesmo departamento ainda de Paraguari? Me confirme, por favor. Nós vamos estar lá, ele está acompanhando. E não tenho dúvida que a Rádio Ressandeiro está nos levando a Delaire para confirmar a audiência aí para Ressandeiro, que as pessoas venham de toda a região, né? Que está cerquita de Ibicuí, para estar conosco desde de sexta, sábado e domingo, na linda festa na igreja, cerquita de Hospitalo. Cerquita de Hospitalo, uma linda festa. Eita glória. Irmão Miguel Santos está acompanhando a programação. Irmã Nayeme, né? Nayeme está no continente asiático. No continente asiático. É, irmã Nayeme, Deus abençoe. E ela escreve assim: que Deus te abençoe imensamente. Ela está acompanhando nós no tradutor lá, no continente da Ásia, né? E no país do Paquistão. Muito obrigado, irmã Emia, pelo carinho, né? Acompanhando a programação, né? Aqui a Miriam diz: vai ter a cruzada hoje, pastor Claudecir de Moura, com o Nivaldo. Irmã Miriam, eu vou já te confirmar isto, porque eu estou viajando, saio da emissora e já saio de viagem, tá bom? Eu venho viajando vários e vários e vários finais de semana consecutivamente, atendendo as nossas obrigações da obra missionária. Eu saio da rádio, já vou viajar, retorno na segunda-feira. Daí na quinta-feira se organizamos, já recebo de São Paulo na quinta-feira um ônibus, né, cheio de gente. E daí na quinta-feira, eles posam em Foz do Iguaçu, eu já vou estar com a documentação preparada. Sexta-feira nós viajamos para o Paraguai. Então, irmã Miriam, daqui a pouquinho já te confirmo se vai ter ou não, mas creio que sim, vai ter, né? Irmão Joabe Roberto está no estado do Ceará, lá no estado do Ceará, do outro lado do nosso imenso Brasil. E ele diz assim: bom dia, paz do Senhor Jesus Cristo, pastor Claudecir de Moura e todos os ouvintes, que Deus abençoe. Eita, irmão Joab, eu já quero dizer que o senhor mora no meu coração, amém? O senhor já mora no meu coração, tá? É, diz o pastor Francisco aqui, também é Paraguari. A cidade de Carapeguá também pertence para o estado, né? Para o departamento de Paraguari. Evaldo Silvestre, ele diz: a paz do Senhor. Eu estou assistindo em Palmeira das Missões, Rio Grande do Sul. O Evaldo, bom dia, paz do Senhor.
Que Deus abençoe de uma maneira por excelência. Pastor Ari de Ávila está

ao vivo. Eu já vou chamar ele no ar. Pastor Ari, já confirma a respeito da cruzada de hoje, você vai realizar. Entra em contato com o Nivaldo, para o senhor já dar essa informação no ar para nós, tá bom? Em 4 minutos, 3 minutos, eu lhe coloco no ar.

Ei, coisa boa, né? Deixa eu ver aqui. Olha, o pastor Francisco me fez uma lembrança, que posta a vinheta aí do nosso evento aqui, pastor Claudicir. Vamos postar sim, daqui a pouco eu te chamo, tá, pastor Francisco? Daqui a uns 20 minutos, mais ou menos, 20 minutos eu vou colocar o senhor no ar, tá? Colocar o senhor no ar, o senhor está explicando aí como que está a organização. Ouvimos aí que o pastor Santa Cruz falou que está há 60 dias já organizando tudo para o grande evento que vai acontecer lá em Capietá. Também o pastor Francisco já está organizando tudo. Lá com o pastor Francisco nós vamos fazer o congresso de missões. Vai ser o segundo congresso de missões, tá? Vai ser bênção de Deus. O pastor Francisco está acompanhando nós lá em Ibicuí. E ele pediu para nós soltar a vinheta aqui do evento que vai acontecer lá. Vai ser um evento assim lindo demais, né? Meu Jerusalém, meu Jerusalém. Escuta só comigo, ó. Esse vai ser a nossa recepção lá em Ibicuí.

0: Era bastante longa, mas nós vamos comentar daqui a pouco. Vai ter almoço, né? Almoço para todos, gratuitamente. Vamos fazer no domingo, uma manhã missionária. Estarei ministrando a palavra de Deus, né, na manhã missionária. E vamos fazer almoço gratuitamente para todas as pessoas que vivem acerca de Bicuí, estarão conosco, né? Vindo de outras cidades. Pastor Santa Cerca de Bicuí estarão conosco, né? Vindo de outras cidades. Pastor Santa Cruz vai vir de Capietá, Assunção, né? Será conosco com os músicos, os hermanos Barrio, né? Vai ser uma linda festa também no domingo, né? Ei, coisa boa! E o programa segue por aqui. E eu já volto com a participação aqui do pastor Ari de Ávila. Pastor Ari de Ávila, deixa eu chamar ele aqui para que ele já entre no ar, né? Falando conosco. Provavelmente ele está aí nos acompanhando. Provável não, né? Ele está acompanhando, estou vendo ele aqui. Vamos ver se é possível ele falar no ar. Vamos ver se ele consegue falar com o pastor Ari no ar. Vamos ver aqui. Ele está chamando. Vamos ver se ele atende, né? Porque às vezes numa deslocação acaba ficando aí sem sinal, né? Olha aí, ó. Ô, meu amigo, bom dia, paz do Senhor, pastor Ari.
1: Bom dia, na paz do Senhor. Vamos cumprimentar todos nossos ouvintes que estão aí na escuta da programação,
0: Maravilha.
1: participando. Já vi que a audiência está lá em cima, né?
0: Glória a
1: Para
0: Deus.
1: nós é uma alegria poder participar aí da programação. Que hoje é um programa sertanejo, mas na verdade é um programa missionário, né? Nós
0: Verdade.
1: queremos já cumprimentar a todos os aniversariantes do dia, desejar a eles muitas felicidades e muitas bênçãos de Deus para todos aqueles que estão aí ouvindo essa programação tão maravilhosa, né? Da parte de Deus, e queremos ser que Deus tenha grandes bênçãos para cada um através desse programa.
0: Eita, coisa boa. Pastor Ari de Ávila. Eu estava aqui observando que foi quarta passada, nós passamos um relatório que estamos com várias construções em andamento, né? Várias construções em andamento. E falando em andamento, a de Bicuí foi sábado, mandamos descarregar lá a carga de areia, sábado descarregou lá cimento para os irmãos trabalhar. E outras obras também estão em andamento, tanto no Brasil, lá em Pará, quanto na África, é isso mesmo?
1: É isso mesmo, né? Estamos aí com várias construções. Na verdade, é um trabalho que não para, né?
0: Glória a
1: É
0: Deus.
1: devagar, mas vamos dando sequência, né, nas obras. É obra de Bicuí, no Paraguai, né, que já está bem adiantada, né?
0: Aleluia.
1: E também lá no estado do Pará, né, onde também deram início, né, as edificações, né, verdade? E acredito que de pouco tempo nós já vamos estar mostrando aí as imagens das paredes já sendo levantada, né?
0: Eita
1: Isso eu
0: glória.
1: acredito que isso vai surgir um efeito bastante bom, né? Porque as pessoas que contribuem para isso, eles podem observar que as obras estão em andamento, né? E também na África, né? Moçambique, aquelas outras regiões ali que estão sendo como Matando e outras regiões que está sendo ali feita, né? E eu
0: Verdade.
1: acredito que isso já vem sendo divulgado já de muito tempo, né? De muito tempo nós vamos divulgando e as obras continuam em sequência, né? Isso é para a glória de Deus, na verdade, né?
0: Nós não
1: As
0: deixamos
1: pessoas que nos.
0: de divulgar, pastor Ari, para bem das pessoas saber que o dinheiro, o recurso que eles enviam para missões está sendo bem aplicado, né?
1: Sim, isso é bom, é um tipo de trabalho que nós fazemos com muita seriedade, né? Eu sempre digo que o valor que nós recebemos, nós aplicamos exatamente em cada lugar que é designado, né?
0: Verdade.
1: Se a oferta entra para o Paraguai, ela vai.

0: para o Paraguai. Se ela entra para ir para o Pará, ela vai para o Pará, né? Se ela entra para ir para a África, a gente coloca cada coisa no seu lugar, né? Então, isso é muito importante, porque as pessoas que estão nos ajudando, eles têm visto que nós estamos colocando de maneira organizada, né?
1: Com certeza. Eu fico feliz, pastor, o senhor trazendo esse relatório. Uma pergunta da irmã Miriam. Eu não tive conversando com o irmão Nivaldo ontem, devido a meus altos e baixos da minha escorreria. A cruzada continua confirmada ainda para hoje? Como é que está o andamento? Tem um parecer para nós?
0: Segundo o Nivaldo, ele ficou meio com medo, porque marca um pouco de chuva à noite, né? E daí ele achou melhor transferir para sábado que vem.
1: Para o outro final de semana.
0: Ele me falou ontem à tarde, tardezinho, né? Eu estive conversando com ele. E ele já me orientou que vai ficar para o sábado que vem, porque ele também não fizeram nenhuma publicidade, não divulgaram nada, né? Então ele acha que sem divulgação o resultado talvez não seria tão bom, né? E ele disse que durante essa semana que vai começar amanhã, ele já vai estar divulgando isso na igreja e nos grupos, né? E daí diz ele que sábado que vem, então, vai ser realizado então essa cruzada, né?
1: Glória a Deus.
0: Apesar que você não vai estar presente também, né? Porque vai estar para Ibicuí, né? Com o pessoal verdade. Da caravana, né? E trabalho de missões em Ibicuí. E você vai estar por lá para atender, né, as necessidades que vai surgindo, né? E acompanhar também os nossos missionários que vêm do estado de São Paulo com aquele desejo de Aleluia. Realizar vários trabalhos em vários lugares, né?
1: Vai ser assim
0: isso
1: mesmo.
0: É bom, né? Porque são pessoas que estão de outros estados contribuindo para que as pessoas sejam abençoadas no nosso campo missionário. Eu digo nós porque nós estamos envolvidos, pelo menos a informação que eu tenho, desde 2011, né? Quando se deu início nessa construção em Ibicuí, né? Então, pelo menos nós estamos juntos, né, com a equipe Gidem, né? Começou com você, o custódio e assim por diante. Mas eu também, de pouco tempo, a gente já se envolveu com isso aí. E estamos aí anunciando todos os programas, estamos falando. E isso faz necessário porque você não cai no esquecimento, né? As pessoas pensam assim, isso já deve ter parado, já deve ter desistido, né? Mas nós estamos aí a todo vapor, né? Enquanto nós tivermos oportunidade de continuar, vamos continuar, né?
1: Pastor Ari, o senhor falou uma palavra muito forte, só um minutinho eu lhe cortar aqui. Falou uma palavra muito forte agora, uns 30 segundos atrás, a respeito de nós ir dar o suporte ao campo missionário para os irmãos que vêm de São Paulo. Isso é ser Gideões em missões em todas as nações. É o nosso trabalho, realmente, Foz do Iguaçu sendo respeitado e feito realmente de verdade, né?
0: É verdade. Então, esse suporte que nós estamos... através do grupo Gidei, né, que são várias pessoas que estão envolvidas, a gente traz assim um relatório bastante sugestivo, né, para que as pessoas entendam que nós não estamos brincando, a gente está fazendo realmente aquilo que está ao nosso alcance. Queríamos fazer mais, mas são muitos os trabalhos que nós atendemos, né? Então, só com a África nós temos aí uma despesa bastante alta, né? E nós cuidamos disso com muito carinho, né? Porque sabemos que é o dinheiro de muitas pessoas que estão envolvidas. E nós, por isso, a gente presta esse relatório assim, bem esclarecido.
1: Verdade.
0: Porque existem, né, outros lugares que as pessoas fazem também trabalho, mas que para que não haja assim, uma desconfiança, né, naquilo que nós recebemos, né? Eu acredito que até as pessoas devam pensar que as nossas despesas também estão envolvidas nesses valores, mas nós sempre estamos falando, toda a despesa gerada pessoalmente nossa, nós costumamos costear do nosso

0: me conta o relatório que o senhor trouxe de lá do campo do missionário.
1: Isso, e é isso que eu ia dizer agora, né? Então, o trabalho que nós tivemos no final de semana passado foi um trabalho muito bom, graças a Deus, os trabalhos continuam sendo sustentados por o campo de Catuete, na pessoa do pastor Evandil Ribeiro, né, que é o nosso parceiro, na verdade, nosso companheiro, que entende a necessidade que nós temos e tem nos ajudado de uma forma maravilhosa. Então, compromisso de mais um ano, né, foi confirmado, os nossos missionários que estavam em oração lá na África já sentiram que Deus está nesse negócio, né?
0: Quantas famílias que o Catuete mantém?
1: Quatro famílias, né? Pelo menos quatro famílias que são sustentadas pelo o campo de Catuete, né? E é por isso que está sendo um trabalho próspero de Catuete, porque eles estão com a mão na obra, né? E a Bíblia diz que aquele que dá o pobre, ele empresta a Deus. E para Deus, Deus não fica devendo nada para ninguém, né? Então isso é muito importante. Não deixando também de lembrar do campo de Santa Terezinha de Itaipu, né? Verdade. Na pessoa do pastor José Vieira, juntamente com o pastor Fernando Dal Ponte, e toda a diretoria dessa igreja, que faz um trabalho muito bonito e que sempre estão nos ajudando, né? Essa semana ainda estava vendo as contribuições vindas de Santa Terezinha em Itaipu, né, através da pessoa do pastor José Vieira. E isso é uma prova que Deus está com a gente, né? Porque são campos autônomos, né? Eles ajudam voluntariamente, não são obrigados a fazer isso, mas sentem no coração a necessidade de ganhar almas para o reino de Deus, né? E eu sempre digo que o reino de Deus não tem fronteira, né? O reino de Deus, ele é um reino que tem lugar para todos, né? Eu sempre observo um texto bíblico que está aí se não me engano, é o Evangelho de Mateus, né? Quando Jesus conta a parábola do dono um pai de família, né? Que realizou um banquete e daí convidou pessoas especiais da cidade e cada um deles arrumaram a desculpa para não estar no evento. Aí o pai de família mandou os seus servos, né, saírem pelos caminhos e valados, chamando os coxos, paralíticos, os cegos e os doentes, né, para que a casa dele se enchesse. E quando esse servo chega dando o seu relatório, ele disse: olha, está feito como nos mandasse, mas ainda há lugar. E assim é o reino de Deus, né? Sempre tem lugar para mais um, para aqueles que querem nos ajudar a desenvolver esses trabalhos de grande envergadura, né? Talvez para alguns não pareça, né? Mas para nós que somos pequenos, Deus tem nos dado força para nós vencermos todas essas batalhas. Um trabalho que começou há mais de 30 anos, né? Através de você, né? Com o seu clã de amor. Isso foi encorpando, né? Porque tem várias pessoas envolvidas nesse grande projeto, que é um projeto de Deus.
0: Pastor, o senhor estava falando de Catuete, parece que faz tão longe, nós tivemos no final de semana passado. Quando eles começaram conosco, eles começaram com apenas um missionário, hoje estão com quatro famílias missionárias, e eles estão construindo uma igreja lá na África, e eu ouvi falar que o caixa não está apertado, está andando para a glória de Deus. O que, que é isso? Resultado de uma obra que é o verdadeiro ide de Cristo, né, pastor Ari?
1: Nós estamos cumprindo, né? Cumprindo a ordem que Jesus deu aos discípulos e estendeu-se até nós, né? Então, entende que a obra de Deus, é por isso que Jesus falou lá, quando que era para aqueles daquele tempo, né? E a tantos quanto nosso Senhor chamar, né? Então, nós estamos aí nessa chamada, né? Parece assim um trabalho meio desconecto para algumas pessoas, mas nós não vamos olhar para esse tipo de pensamento, até porque Jesus mandou nós olhar para Ele, que é o autor e consumador da fé, né? E os problemas sempre vão surgir, as dificuldades sempre vão existir, né? Se você observar, no tempo de Jesus também tinha essas mesmas dificuldades, mas ele venceu todas, né? Os discípulos de Jesus tiveram êxito no seu trabalho, porque era uma promessa, né? Que Jesus fez: isso que estou convosco, todo

0: todos os dias até a consumação dos séculos. Né? Então, quando os séculos se consumar e a igreja sair da terra, eu acredito que esse trabalho vai parar, né? E o Espírito Santo de Deus se recolherá juntamente com a igreja. Né? Mas enquanto a igreja estiver na terra, que às vezes as pessoas pensam numa denominação, né? Mas igreja somos nós que aceitamos o chamado, enfrentamos as dificuldades, mas sempre com um olhar no alvo, que é o nosso Cristo, né? E isso é muito importante. Todos os trabalhos que a gente faz, como cruzado e tal, o alvo maior é Jesus Cristo, porque foi ele que morreu na cruz para salvar a toda a humanidade, né? Então é importante nós esclarecermos isso para os nossos ouvintes, aqueles que estão ligados na programação e acreditando que Deus nos dará vitória em todas as etapas dos trabalhos que serão feitos.
1: Muito bom, obrigado, pastor Ari, do seu relatório e esclarecimento, porque nós temos uma audiência excelente e ela merece todo o nosso carinho e respeito. Deus abençoe pelo seu carinho e pelo seu relatório.
0: Amém. E se tiver alguém, né, que tem alguma dúvida, pode nos ligar, né, no nosso telefone particular, né, e nós estaremos esclarecendo até, vamos dizer assim, de uma forma mais ampla, né? Verdade. Mas assim, para que todos entendam que nós estamos trabalhando para Deus, né, e é um grupo de pessoas, não é só eu e você, mas temos bastante pessoas com a gente. E nós agradecemos a Deus pela vida de todos aqueles que se dispuseram, né, a nos ajudar, não olhando para a dificuldade, não olhando para os eventos que surgem aí no contrário, mas nós estamos enfrentando todos porque nós não estamos trabalhando para nós, estamos trabalhando para o nosso Deus. E trabalhar para Deus é a coisa mais bonita e mais boa que existe, né? Porque o nosso Deus, ele é poderoso e em todas as obras que nós colocarmos a mão, a Bíblia diz que tudo que vier à nossa mão, façamos segundo as nossas forças. E dentro da nossa possibilidade, nós estamos fazendo para a glória do nome do Senhor Jesus. Deus abençoe a todos os ouvintes aí e que esse dia seja um dia abençoado, que você que vai viajar, né, tenha uma boa viagem, que Deus te guarde pelo caminho. Né? Deus abençoe. Paz do Senhor para todos.
1: Glória.
2: E o que você tem feito enquanto muitos vão marchando ao abismo?
1: Escute!
2: Será que não te importas com as almas que ao inferno?
1: Obrigado, pastor Mário Barbosa.
2: Já é tempo de tomar uma atitude.
1: Escute, meu ouvinte.

Olha, depois de um relatório deste que o pastor Ari de Ávila trouxe para nós, deixa assim nós mais animoso, né? Mais encorajado. Obrigado, pastor Ari. Nós estamos, né, construindo na África, né, em uma região, e eu pedi, né, ao pastor Antônio, né, Antônio, disse, pastor Antônio, Silas, interveia em favor desta construção, eu preciso de um socorro. Passou-se uma semana, pastor Evandil liberou

né? O Silas entrar em contato conosco e falou assim, pode mandar o orçamento da obra que nós vamos começar a construir na África junto. E a obra está andando. Ontem o pastor Ari, esse que estava falando, ontem, não foi um ano passado, ontem. Ontem, ele pagou as mãos de obra desta construção, né? Mandou o recurso para pagar o pedreiro, o ajudante, né? Que estão construindo a igreja lá em Amatanda, né? Na verdade, não é em Amatanda. É um distrito de Amatanda, mas eu não consigo dizer. É difícil. A Miri sabe dizer, né? Eu não consigo dizer, não. Então, para a glória de Deus, né? O pastor Ari já liberou o pagamento da obra até onde foi. E agora nós precisamos levantar mais recursos agora para continuar a outra parte da construção. Aqui está o irmão Isaías Pinheiro. Ele diz, bom dia, na paz do Senhor Jesus Cristo. Irmão Isaías é quem está construindo no Pará, lá na região de Bragança, né? Eles derrubaram as árvores, derrubaram a capoeira. Capoeira é mato fino, né? Árvore é árvore grossa. Então limparam todas as árvores, né, para começar a construção da igreja. Esta semana que passou, ele me mandou os vídeos que já fizeram as valetas, lá as calças de pedra, concreta, depois já fizeram o levantamento de tijolo, para já receber o baldrame, nós falamos baldrame aqui no sul, que é a cinta de concreto em cima do anivelamento de tijolo, para começar a levantar as paredes. Provavelmente esse final de semana estão fazendo as caixarias já, para começar o concreto. Irmãos, é isso. Se o senhor puder entrar no ar para nós dar um relatório, dá um ok aí que eu quero colocar o senhor no ar para contar como é que está andando a obra aí no Pará, tá bom? Na região de Arroio do Meio. Aqui o irmão Lafayette diz a paz do Senhor, pastor Claudecir. Estamos ouvindo o programa Eu e a Minha Esposa, Noeli Cordeiro de Deus abençoe grandemente as vossas vidas. Pastor Mário Barbosa foi nosso tesoureiro bastante tempo também no departamento, né? Trabalhou muitos anos com a gente. Ele está acompanhando o programa e diz, bom dia, paz do Senhor. Irmã Marilei Pôncio está acompanhando a programação. E eu vi aqui, ela mandou uma mensagem. Deixa eu ver se eu acho que é bom dia na paz do Senhor Jesus. Ela escreveu, glórias a Deus. Aqui a irmã Lídia Mello está acompanhando o programa, é a minha mãe. A irmã Nercinda dos Santos está no Mato Grosso do Sul acompanhando a programação, a minha tia. A irmã Miriam colocou a chave Pix aqui, do Gidem. Você que pode nos ajudar, nós precisamos retomar não, que ainda os irmãos têm material lá. Tem material lá, né? Lá no, na congregação de Amatanda. Eles iam hoje concretar uns pilarzinhos, né? Que fica no meio dos oitão. Tem um oitão e tem aquelas vigazinhas. Eles iam concretar. Então ainda nós temos material para esse final de semana. Já para o outro final de semana não temos. Então precisamos que você manda uma oferta de amor. Uma oferta de amor pela obra missionária. Posso mandar um real? Pode. Nós temos aqui um irmão que um dia mandou um real. Foi bem-vindo, é uma benção. Não tem problema. Eu posso mandar 5 mil reais, opa, aí já faz diferença. Foi o que aconteceu para fabricar os bancos da África, né, pastor Ari de Ávila? Teve um irmão lá do país do Suriname, ele mandou 5 mil reais para ajudar na construção dos bancos. Porque os bancos, fazer a quantidade de banco que nós temos, é muito dinheiro, você não tem ideia. Quantos mil reais? Bom, foi 100 bancos, né? Muito dinheiro mesmo. Mas já entregamos os bancos, está tudo prontinho, para a glória de Deus. Então, se você puder mandar uma oferta para nós, seja ela de um real, seja ela de 5 mil reais, ou seja ela de 10, ou de 100, ou de 500, por favor, precisamos. As obras não podem parar. A chave Pix, a irmã Miriam colocou ali, ó, é CNPJ, tá? Gidem. E o número é do Pix 60 4 7 7 8 5 3 0 0 0 1 40. Olha, você só vai digitar o número do Pix, vai aparecer lá. Gidem, tá? Gideões e Missões para as Nações. Vai aparecer assim. Então vai lá, só põe o número do Pix, só o número lá no teu Pix que você vai fazer, vai

aparecer. Coloca lá 60 4 7 7 8 5 3 00 01 40. Amém? É assim que a obra de Deus não para. O irmão Osiel Taborda, ele é do estado de Santa Catarina. Ele e a mãe dele sempre estão fazendo missões junto conosco. Eita, família linda! Nós amamos vocês, tá? E olha, tantas mensagens chegando aqui, tantas mensagens no meu WhatsApp. Meu Jerusalém. Deixa tocar esse louvor aqui, ó. Deixa eu tocar uma palhinha desse louvor aqui. Esse louvor não pode parar.

0: multidões estão olhando para você. Não pare, não tema. Conte ao mundo que Deus pode fazer. Oh, Lauriette, que benção. Olha, nós temos diretamente do país do Paraguai, departamento Paraguari, pastor Francisco Fonseca. Bom dia, paz do Senhor.
1: Paz do Senhor, pastor Claudio Cidemora. Paz do Senhor para toda a audiência que está escutando na rádio. E nós sempre em cadena, verdade, com a 94.5.
0: Glória.
1: Transmitindo o programa. E estamos aí, pastor, sintonizando aqui com minha senhora esposa e também tomando um rico mate aqui, pastor.
0: Aê, coisa boa. Não pode falar isso não, Francisco. Aqui deu água na boca de ouvir esse mate. Que vontade de tomar um mate. Tô aqui tomando um café amargo com pouco açúcar. Agora tomar um mate ia muito bem.
1: Então, pastor, pero, esse café aí, pastor, aqui nós temos escassez de café. Aí quando você venia aí, pastor, queremos que nos traga, porque aqui não há.
0: Pastor Francisco, deixa eu contar um negócio aqui. É uma coisa que marcou no meu ministério, na minha vida. Foi um dia que eu ouvi a irmã Elisete, a sua esposa, eu perguntei para ela, né? Não me lembro se foi uma chamada de vídeo ou foi um áudio que eu mandei, perguntando, irmã Elisete, que você gostaria de presente? E ela, a sua esposa, ela é filha de brasileiro, é isso?
1: É carioca, né?
0: É carioca. E ela disse assim para mim, olha, pastor, não precisava se preocupar, mas se tem uma

0: coisa que eu tenho muita vontade de tomar café e comer feijão preto, que aqui não existe. Pastor Francisco, aqui lá me cortou, só, até agora, só no meu falar, já senti a dor no meu peito aqui, ó. Entender que o missionário, ele pode até se adaptar com a cultura da região que ele vai, se adapta, mas os seus costumes, muitas das vezes, ele não esquece, um paladar que ele tem para alguma coisa, né? Tem saudade. Então, eu quero dizer a toda a audiência aqui, quero fazer um clamor. Eu estou indo sexta-feira lá para Ibicuí. Eu gostaria que vocês mandassem uns pacotes de café para mim levar para a irmã Elisete. A última vez que eu fui, foi a esposa do pastor Ari de Ávila que mandou uns pacotão de café. Você acha que seria bom se a audiência aqui mandasse uns pacotes de café para vocês?
1: Bueno, pastor, es muy bueno, pastor. Nós somos aí do Paraná, né, pastor? E a gente está acostumando com café, feijão, nossa família. Bom, é um braciguai, né?
0: Olha, e deixa eu explicar um pouquinho aqui.
1: A missão, pastor. A obra missão, pastor, é outra coisa, né? Quando nossa convenção, pastor, decidiu de abrir o campo aqui, pastor, a gente sentiu um fogo no coração lá dentro, né?
0: Meu Deus!
1: Para enfrentar. Então, nós viemos aqui, pastor, e aqui não tem, pastor. Mas estamos aí, pastor, graças a Deus. Deus nos abençoou e estamos aí.
0: Olha, o pastor Francisco falou que ele é de um departamento, de um estado no país do Paraguai chamado Alto Paraná. Esse departamento Alto Paraná, ele é colonizado, a maior parte, por brasiguaios. Então, ali tem as alimentações que existem no Brasil. Agora, onde ele está? Está no sul do país. Lá não existe café, não existe feijão. Então, ele sente essa falta, né? E eu acredito que você que está me ouvindo vai preparar uns pacotes de café, uns pacotes de feijão, e eu vou levar. Eita, Francisco, mas vamos em frente. Como é que está aí a programação para o evento que começa sexta-feira aí?
1: Bueno, pastor, nossa expectativa está muito bem, pastor. Nós vamos receber a caravana aqui na Seccional Colorada. Já estamos todos programados com o senhor presidente da Seccional, verdade? Ele nos emprestou para esse dia, verdade? Y ahí vamos a recepcionar a la caravana y de allí la caravana estará yendo a la iglesia. A la iglesia que era la Seccional Colorada, apenas 4 cuadras, pastor. Bien y cerquita. El viernes, pastor, sí, el viernes arranca con todo, pastor, primer día de nuestro trabajo de misión, el congreso, y el sábado. Y el domingo va a ser día entero, pastor. Desde las 9 de la mañana estará arrancando el trabajo misionero, ¿verdad? Mañana misionera. Y al mediodía, pastor, tendremos almuerzo con todo lo presente. Y a la tarde tendremos trabajo con los chicos, con los niños, donde va a haber muchas diversiones. Y a la tarde, gran encerramiento del Congreso, pastor, que arrancará a las 18 horas de la tarde, pastor.
0: Pastor Francisco, domingo o dia inteiro. Mas eu ouvi você falar no programa de quarta-feira passado que vamos levar do Brasil alguns palhaços para fazer a recriação de textos bíblicos. Como é que fala palhaço aí em espanhol, ou guarani que seja?
1: É palhaço mesmo, pastor. Palhaço. Nós falamos aqui, palhaço mesmo.
0: O senhor está falando, parece a mesma palavra, é muita diferença. Muita diferença. Então, para nós, é engraçado ver você falar. Então, gostaria de convidar os ninhos para domingo à tarde. Faz um convite e fala que os palhaços vão estar lá. Faz convite.
1: Bueno, a todos que estão escutando, verdade, nossa invitação para essa fecha, ¿verdad? El domingo a la tarde, donde haberán gente que está viniendo de Brasil haciendo el trabajo con los niños, presentación de payaso, y va a haber dulce, regalo para los niños. La cita, que no falte nadie, que venga todo para participar de este evento, donde va a haber texto bíblico y muchas recreaciones con los niños.
0: Que lindo, agora sim, agora foi uma publicidade de peso mesmo. Aí, então gostei dos padrões.

0: Jazz. É muito engraçado ouvir vocês falar. Mas vamos estar. É muito engraçado ouvir vocês falar. Mas vamos estar distribuindo doce para as crianças, que é dulce, né? Se os adultos ficar doce, também, vão ganhar, tá? Vão ganhar. Mas tem que estar. Que tem que estar na brincadeira também, tá?
1: E assim mesmo, aqui minha senhora esposa está trabalhando, pastor, com outras irmãs, verdade? Com a irmã Francisca, a irmã Franciele, invitando a todos, verdade? Para ganhar regalitos, los adultos tienen que venir desde viernes. Viernes, aleluia. Sábado e domingo. Una orden pesada.
0: É uma ordem pesada. A irmã Elisete sabe trabalhar muito.
1: Sim, sempre está batalhando, ¿verdad, pastor? E levando adelante essa tarefa, pastor.
0: Glória a Deus. Pastor Francisco, muito obrigado a sua participação aqui no nosso programa. Vai ser de grande bênção. Estaremos aí. Graças pela retransmissão de La Rezandero e por todo que estamos nós escutando e vão fazer parte desta festa. E eu acabo de ver uma mensagem aqui, ó. A irmã Genilda está dizendo, vamos mandar café para a irmã Elisete.
1: Amém. Quero agradecer por a vida desta semana aí, pastor. Bueno, uma coisa que não há aqui, verdade, pastor? Sempre nós, quando falamos com alguém que vai vir aí de Brasil ou de Alto Paraná, e sempre requerimos essa parte, verdade, que nos traga... Eso que no hay aquí, pastor. Y agradecemos mucho a Dios por la vida de las hermanas y todo que está entendiendo la mano, pastor.
0: Amén, meu filho. Pastor Francisco, Deus le abençoe. Obrigado pelo carinho da audiência e também trazendo as informações do evento que vai acontecer nesse final de semana próximo. Fica com Deus. Muito obrigado.
1: Sim. Pastor, antes de pedirme, hoy nosotros... Comisionario José, estamos enfrentando ahí, haciendo el revoque ahí en la frente de la iglesia, para dejar todo bien lindo para el día de la fiesta.
0: ¿Ya está siendo revocado la frente?
1: Ainda no, pastor. Hoy estamos empezando a hacer, pastor, porque tenemos también algunas nuestras actividades, ¿verdad?, que estamos haciendo el día de la semana, pero hoy estamos agarrando firme, pastor, haciendo el revoque.
0: Olha, essas informações é que o pastor Ari atrás, igual está falando, que a obra de Deus no Paraguai não parou, está em andamento. E o senhor dizendo que hoje começa o reboco na frente da igreja, o senhor está confirmando as palavras do pastor Ari. Parabéns, e eu vou chegar aí, eu acredito que vai estar muito linda já. Deus abençoe, pastor.
1: Amém. E outra coisa, pastor, pido oração a favor do missionário José, que sempre nos ajude em oração. Ele está comigo voluntariamente trabalhando em la obra de missão. E necessitamos muito que ore a favor, que Deus venga a bendecir.
0: Uma outra coisa, pastor Francisco, ele não tem ajuda ainda, né? Temos precisando de ajuda para o pastor, para o missionário José, né?
1: Ele é um cooperador, pastor, um muchacho muito guapo, como vocês han visto, pastor, que está me ajudando aqui. E então, ele está trabalhando arduamente comigo. E por ahorita mesmo, pastor, não estou conseguindo todavía uma ajudita para ele. Mas estou orando, pastor, golpeando a puerta, que Deus abre, verdade, para ajudarme esse muchacho, pastor.
0: Olha a necessidade da ajuda desse obreiro. Esse obreiro, ele largou a casa da região que vive e foi para o campo missionário. É aquele moço que nós mostramos há poucos dias atrás as imagens, que a esposa estava prestes a dar à luz, mas não tinha nada ainda de enxoval para criança, eles não tinham recurso também. Dependia do pastor Francisco pegar do pouquinho do salário dele para ajudar o irmão José. E... já nasceu a criança, já tem uma criancinha mais ou menos uns 4 anos de idade, e agora precisa, para que o pastor José mantenha-se lá, o missionário, uma ajuda mensal. E se alguém estiver me ouvindo e possa adotar o missionário José, entre em contato comigo, você que é pastor de uma igreja, pastor Claudir, nós queremos adotar o pastor José. Eu vou pegar você aqui no Brasil, eu vou levar você lá no campo missionário para você ver o trabalho, transparência, depois a igreja passa a ajudar ele. Ah, eu não sou pastor de igreja, mas eu quero ajudar, sou dono de um comércio, eu sou crente apenas. Você pode ajudar também. Precisamos,

0: O que nós temos é necessidade e urgência. É isso mesmo, pastor Francisco?
1: Isso mesmo, pastor, e eu vou agradecer muchísimo ao pastor e outro, como você está falando aí, pastor, que tiende a mão sobre meu companheiro e vai ser uma ajuda. Muito bendiciones, pastor.
0: Amém, Francisco. Deus te abençoe. Fique com Deus.
1: Amém, amém. Para o Senhor.

Quando o Francisco falou sobre a necessidade do missionário, ele perdeu a voz. Ele começou a chorar. Sabe que você bater na porta do missionário e o que ele tem para dizer a você, ore por mim? Porque às vezes ele não tem um chá para te oferecer. Mas ele não quer voltar. Ele quer prosseguir. Ele quer trabalhar para o reino de Deus.

0: Trabalho de missões é assim, né? Ele mexe com a gente, né? Mexe com as nossas estruturas, nossa sensibilidade. Os irmãos, eu me vi a imagem, né, do irmão José, né? Quando eu cheguei na casinha dele. Nós estávamos fazendo um batismo, um dia de domingo, muito gelado, muito frio. E o Espírito Santo de Deus falou assim, vai na casa dele conhecer. E eu sou muito obediente à voz de Deus. Convidei a minha equipe, né, que estava comigo no carro. E falei, José, posso ir na sua casa? E ele falou, será bem-vindo, pastor. Daí começamos a andar dentro de uma lama. Lama mesmo, água alta. Água alta mesmo. Andar naquela lama. E eles fizeram umas valetas, assim, para que a água filtrasse um pouco na vegetação, para poder caminhar. Chegamos até uma casa simplesinha, bem humilde, e ele disse, é aqui que eu moro. E ele disse, não tenho muito o que oferecer, pastor, mas o senhor é bem-vindo na minha casa. E eu falei, é que eu estava lá e o senhor mandou lhe dar uma oferta de 500 mil guarani. E ele começou a chorar mesmo. Aí o pastor João Carlos de Matos, o cantor Paulo Sanfoneiro, cada um deu mais uma oferta, chegamos a uns 700 mil guarani. E alcançamos a ele aquele valor. E ele disse, eu não tinha nenhum único guarani para comprar uma tipa, uma tortilha, não tinha. Agora Deus me deu, e em lágrimas. E a esposa dele, mais de 8 meses já gestante, segurando a emoção, né? Põe a mão na pança, eles falam, né? Põe a mão na barriga para segurar, porque as emoções foram muito grandes, vendo uma luz que se acendeu. E depois a irmã Miriam aqui fez uma campanha, nós também, de roupas e calçados para o bebê, e para eles também, e enviamos. Chegou lá, foi uma benção, já nasceu a criança está com saúde. E agora eu estou indo de volta. Né? Já pensou eu chegar lá e não ter um salário para oferecer? Ó, né? Consegui uma ajuda de 100 reais, de 500 reais, de 1.000 reais. Não chegar lá, não ter nenhum, nada de ajuda para oferecer para ele. Já pensou como é que vai estar meu coração apertado? Mas eu espero que você conecta essa necessidade com alguém que possa ajudar. Talvez esse alguém seja você mesmo, tá bom? Eu quero ver se eu consigo falar com o irmão Messias no continente da África, em Soufala, Marromeu. Ele está nos ouvindo lá em Marromeu. Eu quero chamar o irmão Messias para que nós possamos conversar com ele um pouquinho sobre a obra de Deus, que também estamos fazendo um grande evento no próximo final de semana. E precisamos também mandar recursos para lá. Alô, a paz do Senhor, irmão Messias.
1: Paz, graça, meu pai. Uma grande bênção.
0: Que bom ouvir sua voz, meu filho. Que horas que é aí já?
1: Aqui já são 2 horas e 41 minutos, meio-dia.
0: Lá já é meio-dia. Só que o meio-dia deles lá já é de tarde, porque lá clareia bem cedo. 5 e pouca da manhã já começa a clarear o dia? Ou já é claro?
1: Ah, o dia já está claro, pai.
0: Olha só, para vocês terem uma ideia. E nós aqui, o dia está amanhecendo agora. Eu quero convidar vocês que estão me ouvindo para ouvir o relatório aqui do irmão Messias. Messias, o que está acontecendo aí em Marromeu, neste próximo final de semana?
1: Nesse próximo final de semana, nós teremos a conferência distrital dos jovens aqui em África, Moçambique.
0: Eita glória! O que é que vocês oferecem para os telespectadores, para as pessoas que vêm no evento? Qual é

0: as matérias de estudo que vocês prepararam para esse momento aí?
1: Nós estamos, na verdade, a preparar a nossa conferência de saúde jovens, que será um momento muito importante para reunir, ensinar e fortalecer e despertar uma nova geração.
0: Eita glória!
1: Nós estaremos aqui a falar debaixo do tema Descobrindo a Perder a Identidade em Cristo e Viver o Propósito de Deus.
0: Não, vem cá. Só um minutinho. Você repete esta frase aqui, porque esta frase que ela vai pegar. Algumas igrejas vão criar esse slogan para também ensinar nas suas igrejas. Como é que foi a frase que você falou?
1: Descobrindo a nossa verdadeira identidade em Cristo e vivendo o propósito para o qual fomos chamados.
0: Meu Deus do céu, que coisa linda, que coisa linda. Irmão Messias, eu não tenho dúvida que haverá batismo no Espírito Santo, renovações de dons, e a glória de Deus vai envolver esse momento na vida dos nossos jovens.
1: Na verdade, será um momento muito mesmo impactante, porque nós estaremos a receber uma multidão muito grande, vindo de diversos lugares.
0: Meu Deus!
1: Falando de jovens. E muitas vezes, as pessoas que vivem na comunidade, nas suas mentes, pensam que é um povo esquecido. Porque tanto como o governo, tanto como algumas pessoas, não têm visitado essas pessoas e fazem o programa, às vezes não vão ter com essas pessoas. E elas ficam no momento que nós somos esquecidos com o povo. Então, nós queremos chamar todos eles para reunir a eles e fazer perceber a eles que vocês também têm um papel muito grande dentro do ministério. Deve descobrir a vossa identidade, aquilo que vocês foram chamados, foram comissionados para fazer trabalho e crescer lá nas vossas comunidades. Então, nós queremos envolver os jovens, porque sabemos que estamos vivendo um tempo em que muitos jovens estão se envolvendo no mundo de droga, no mundo da prostituição, no mundo de bandidagem, no mundo de álcool. Então, nós queremos fazer perceber a eles que isso tem uma consequência, que não é um padrão de um cristão, que nós temos que nos afastar dessas práticas. Por isso, nós achamos melhor trazer essa conferência, convocar todos eles para estarmos juntos, para juntos possamos compartilhar, nos ensinar a palavra de Deus uns aos outros.
0: Que benção, irmão Messias, é de homens com esta qualidade que Jesus está buscando, homens com esta, com este avanço, com essa coragem que você está usando. Você conheceu o pastor Claudecir de Moura há menos de 2 anos, e o que aconteceu em Marromeu foi uma virada de chave. Marromeu era uma cidade pouco lembrada. E hoje nós estamos construindo casa para obreiro, construímos escola, construímos igreja, mantemos missionários assalariados. Tem famílias que recebem ajuda mensalmente através do pastor Elias. Há menos de 2 anos que nós nos conhecemos, foi uma virada de chave nessa região. E esse evento vai marcar agora muito mais. Você crê nisso?
1: Eu creio, pai, porque eu, na verdade, não tenho palavra para expressar, hein, né? Ao grupo Gideon pelo trabalho que tem desenvolvido aqui na África. E, na verdade, desde que pisaram a nossa terra aqui em Marromeu, há uma mudança total, uma restauração total mesmo. E está sendo algo muito notório. E isso está impactando gerações e vai impactar ainda mais gerações. Por isso, somos gratos a vocês pelo trabalho que vocês têm feito, apoio que vocês têm dado todos os dias a nós. E é uma grande bênção mesmo.
0: Amém, Messias. Messias, para este evento, nós sabemos que as pessoas vêm de muito longe, a pé. Outros de bicicleta, outros de carona, outros vêm de trem. Outros até têm uma motinha, né? Consegue vir. Mas precisa de alimentar esse povo aí. E como é que vocês fazem para alimentar esse povo? Vocês têm recurso ou estão dependendo de um departamento Gideon que consiga levantar alguma coisa aí?

0: Na verdade, pai, nós ainda não temos recurso nenhum aqui, e por isso quero aproveitar este momento humildemente para pedir apoio de todos vocês que acreditam nesta missão que nós estamos a fazer. Precisamos de parceiros que possam contribuir com alimentos e mais materiais para nós podermos organizar e receber os nossos irmãos. Por isso, ajudem-nos a fazer esse trabalho para conseguirmos, na verdade, a prioridade é a alimentação, porque nós teremos número de 300 ou 400 jovens que poderão estar aqui e alimentar todo mundo na infância, porque estarão aqui, vão vir numa quinta-feira à tarde, estarão aqui já na vila de Marumê. Sexta-feira de manhã temos atividade, se sexta-feira à tarde também teremos atividade, sábado de manhã, sábado à tarde e domingo. São totalmente 4 dias que eles estarão aqui conosco, e esses 4 dias, na verdade, requerem salientar nossos irmãos, porque eles vão percorrer vários quilômetros a pé para chegar até aqui, para poder ouvir a mensagem de Deus. Então, neste caso, é necessário que eles possam ter alimento suficiente para conseguir sobreviver esses dias. Por isso, queremos convidar a todos os amados irmãos ouvintes, neste momento, da Rádio Ciência Gospel, para nos ajudar na compra de alimento para ajudar nossos irmãos.
1: Eu acredito que o povo vai ajudar. Eles vão mandar e põe a chave Pix, irmã Miriam, novamente, ou pastor Ari. Põe novamente aí. Eu, esse tempinho atrás, eu acho uns 5 meses atrás, teve um missionário que disse que eles andaram 57 quilômetros a pé para ir para um encontro de obreiro. É capaz as pessoas de andar essa distância ou até mais a pé aí? Ou foi emoção do missionário falar isso?
0: Esse quilômetro é muito pequeno, pai. É muito
1: Sério?
0: pequeno.
1: Anda mais longe ainda. Conta pra nós.
0: Por exemplo, nós temos o posto administrativo de Malincapace. Daqui até lá são 80 quilômetros. E quando são atividades aqui da sede, quando é um encontro dos irmãos ou dos pastores, das mães, então o povo lá sai a pé, amanhece 4 horas ou 3 horas de madrugada. Que começa caminhando, sai de lá até, pelo menos até 9 ou 10, já chegaram na vila, né? Praticamente eles conseguem andar várias horas a pé e amanhece cedo para conseguir também, quando o sol quase está para expor o sol, eles já chegaram já no destino. Então são bastante, é um trabalhoso mesmo, eles percorrem vários quilômetros e graças a Deus até que acabamos atendendo alguns pastores com bicicletas. Graças ao grupo GDEM também, estamos ainda mais a reforçar para garantir com que eles não percam os encontros como são esses aqui.
1: Irmãos, vocês estão me ouvindo aí? O pastor Messias falou que quando há reunião de obreiros, né? Que precisa o obreiro estar com a esposa, os cooperadores, o presbítero, o diácono, o evangelista, o pastor. Então sai o grupo de irmãos da igreja, chega a fazer 80 quilômetros a pé. Sabe o que é isso? 80 quilômetros a pé. Eles vão porque eles querem ouvir a palavra de Deus. Eles são submissos ao vosso pastor. E você que está me ouvindo, nós só precisamos preparar uma alimentação para eles. Entra na nossa conta, faz um depósito na conta Pix. Até quarta-feira eu vou mandar alguns valores que vocês vão nos socorrer. Eu creio. Messias, conta com a nossa oração, conta com o nosso apoio. Que nós queremos ajudar sim. E vamos ajudar. Encerrou nosso programa.
0: Amém.
1: Fica com Deus, Messias.
0: Amém, Pai.
1: Deus
0: Muito
1: te
0: obrigado.
1: abençoe. Irmão, socorre. Socorre.
2: Na
1: Socorre.
2: luz do Senhor.
1: Socorre. Vocês viram a distância? Vocês viram a distância que esse povo anda a pé. E eu preciso mandar alimentação para eles. Isso é o mínimo, alimentação. Vamos embora? Encerrou-se mais um programa Gidei.

Ó, o Paulo está em Florianópolis acompanhando o programa. O Paulo foi meu parceirão aqui de... Ó, o Paulo está em Florianópolis acompanhando o programa. O Paulo foi meu parceirão aqui de trabalhos no presídio, né? Na igreja, ele pastoreou a igreja, eu fui amigo dele. Paulo era um antigo cavalo louco, aqueles caras que ficam roubando, né, nas vias públicas, né? E Deus salvou o Paulo, fez dele um grande ganhador de alma. E hoje ele tem uns projetos de missões nas praças públicas na capital de Santa Catarina. E ele está acompanhando meu programa e ele diz: a paz do Senhor Jesus Cristo. Deus te abençoe, Paulo. Encerrou-se mais um programa Gidem. Eu volto, se Deus quiser, sabe quando? Na próxima quarta-feira, das 19 às 22 horas. Amanhã, pastor Ari de Ávila está pela União Web TV, das 7 da manhã às 9 da manhã, e também pela Rádio Ressandeiro. Fica todos com Deus. Eu vou você.

Senhor Deus, muito obrigado por este momento, Senhor, de ter podido falar, podido dizer do teu amor, da tua grandeza. Quero louvar, ó Deus, pela família da irmã Genilda, que está lá no país do Suriname. São seus primos, Senhor, que têm investido nessa obra missionária. Senhor, eu quero abençoar cada um que vai contribuir para a alimentação do evento que vai acontecer lá em Marromeu. Vai contribuir também com o missionário José, Senhor, no Paraguai. Eu creio, Senhor, eu tenho fé que o Senhor vai tocar em corações e eu te louvo. Senhor, prepara a minha viagem, que a partir de agora estou saindo de viagem. Eu irei para um compromisso, na segunda-feira estou de volta. Mas a tua obra não para, continua por aqui, aos cuidados do pastor ali de Atra. Deus abençoe toda a minha audiência, em nome de Jesus. Eu volto na quarta-feira, das 19h às 21h. Alegria.

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3: 8 horas e 8 minutos.

Que a graça e a paz do nosso Senhor e Salvador Jesus Cristo, com o grande e eterno amor do bondoso Pai Celestial, nesta manhã maravilhosa, mais um sábado de bênção, mais um sábado de alegria, porque podemos dizer que até aqui o nosso Deus tem nos ajudado. Porque o meu Deus, ele fez uma promessa para mim e para você. Buscai primeiro o reino de Deus e a sua justiça, e as demais coisas vos serão acrescentadas. Aleluia, glória a Deus nas alturas e paz na terra. Você, amado ouvinte, aonde estiver ouvindo a nossa

0: do Senhor, porque ele fez uma promessa: o céu, a terra passarão, mas as palavras, as promessas de Deus não passarão. A você pela internet, da mesma maneira, onde estiver ouvindo, que bom de saber que você está aí do outro lado, ouvindo a nossa programação. Programa Deus é Poder, todo sábado, na tua casa, no teu lar, no teu celular. A você que esteja talvez ouvindo pela primeira vez a nossa programação, que bom, hoje é o dia da tua vitória, hoje é o dia da tua bênção.
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0: Oh, glória a Deus, todo sábado nós, através da Essência FM, vamos evangelizar, falar do amor de Deus, na companhia do cantor João Santana. Eu, pastor Mauro Silva e cantor João Santana, estaremos contigo até as 10 horas da manhã, orando, abençoando, anunciando a palavra de Deus, porque a palavra de Deus é a verdade. Sim, a palavra de Deus não volta atrás. Então descansa o teu coração, confia no Senhor e será abençoado. Confia no Senhor e será curado, libertado, abençoado. Sim, estamos aqui porque nós cremos nas promessas, cremos na palavra de Deus, cremos no amor, no perdão, na libertação, cremos no sangue de Cristo Jesus, porque o sangue dele, vertido naquela cruz, tem

a nossa programação. Obrigado, pastor Paulo Silva, de tão longe. Pastor Adilson Zandre, hoje, olha, hoje à noite ali na Assembleia de Deus do Rose Magalhães, terá uma vigília de poder, de cura, de maravilhas. Aquela vila, aquelas pessoas ali vai ser abençoado, impactados. E os anjos do Senhor vão bater palmas pela Assembleia de Deus do Rose Magalhães sobre a administração do pastor Adilson Zandre. Obrigado, pastor, obrigado. Que Deus venha te honrar, te abençoar a você e toda aquela congregação que está ali abrigando pessoas, ali transformando, porque aquele lugar ali é importante para Deus, pastor Adilson. Vai na tua fé, não desista, não recua, levante a cabeça e dá a volta por cima, porque a bênção é tua, a vitória é tua, em nome de Cristo Jesus. Hoje, dia 29/8, o último sábado do mês, quase acabando o mês de agosto, mas ainda tem um gostinho de vitória pra você, ainda tem uma bênção pra você nesse mês ainda. Ei, irmão, o nosso Deus já está entrando em providência, então somente espera no Senhor, confia nele e o nosso Deus tudo fará. Aleluia, meu amigo João Santana, eu fico feliz de mais um sábado, de estarmos unindo as nossas forças, porque Deus procura adoradores. E o nosso coração se alegra, o meu coração se alegra nessa manhã de poder estar.

0: tolerar.
1: Aleluia. Santana, eu gosto muito dos teus louvores, porque primeiramente saiu do coração de Deus pro teu coração e do teu coração para o nosso coração. E o nosso coração se alegra quando ouve esses louvores. Aleluia. A paz do Senhor, cantor João Santana, vai tudo bem contigo? Só alegria, cantor João Santana, vai tudo bem?
2: Acho que tá meio desligado. Ué, voltei aqui não, tá bom. Tudo bem. E graças a Deus, cada dia, irmãos, melhor para nós. Como uma vez que nós somos mortais, viventes mortais ou mortais viventes na terra, nós estamos rompendo nesta batalha enquanto vida tiver, esperando a chamada de Jesus Cristo um dia para um lugar bem melhor do que o que nós vivemos, né? Mas até aqui nós vamos. Eu sofria muito quando eu vivia nas garras do mundo, mas depois que eu escapei, que eu conhecia o Deus que eu sirvo, graças a Deus para mim, dando graça por tudo, né, irmão? Nós temos que dar graça por tudo. Então nós somos felizes na graça de Jesus Cristo. Então agora, como eu costumo dizer sempre, bom dia Foz do Iguaçu, bom dia Paraguai, bom dia Argentina, bom dia Brasil, bom dia gente, a todos vocês que rompe sempre assim, na graça de nosso Salvador Jesus Cristo, para sempre conosco. E estamos aqui pisando no tapete da emissora Essência Gospel, para levar a vocês, como sempre, aquilo que não é mais e nem menos do que vocês estão vendo, ouvindo, né? Que provém de Deus. Então, irmão Lias, Deus abençoe esse homem que Deus escolheu aqui no nosso caminho. E se Deus te escolheu, o senhor só tem a ganhar. Deus abençoe você grandemente, tá bom? A tenor taxista, Deus abençoe você. Também é uma das pessoas que está atento com nós aqui, é nosso ouvinte. Deus abençoe a você. E Claudeci de Moura é uma benção de Deus também. Então, o cafezinho está ali, na nossa sobremesa, o cafezinho dele ali. E é o Claudeci de Moura, irmão Valquíria, sobrinha ali. Todos vocês, gente, que está ouvindo nós aqui, ficam atentos aí, viu? Olavo Ferreira, Diogo, hein, Diogo? Fica atento aí, né? E eu vejo aqui, irmão, algo, viu? O tentador, ele se ofende até com a nossa presença. Até a nossa presença já injureia o magoado. Mas eu continuarei nessa fé em Jesus até o fim. Olavo Ferreira é depois de terça-feira, viu gente? Depois de 10 horas até meia-noite. E todos vocês aí, viu? Professora Marta, já ligou? Deus abençoe a senhora grandemente. E todos vocês, viu? Corpo de Bombeiro, Deus abençoe vocês. Polícia Militar, Deus abençoe vocês. Guarda Municipais, Deus abençoe vocês. E demais. Eu não vou falar aqui, irmão, nome por nome não, viu? Não vou falar, só vou orar por todos vocês, porque esses nomes que estão aqui, tá lá em meu altar.
1: O Adriano, tá bom, né? Depois de nós, que sim, vem fazer uma programação maravilhosa. Manhã de paz, né?
2: Manhã de paz, ele está aqui todos os dias. Esse homem é uma bênção de Deus, né, irmão? É manhã de paz. E é de paz mesmo. Ele é uma pessoa, tem um carinho extraordinário. E Deus abençoe todos vocês aqui. Deixa eu falar aqui, irmão, porque para não ir muito longe, que nós temos muitas coisas para aproveitar o que é de Deus, né? É Nivaldo, esse é meu sobrinho lá de Cuiabá. Ele se encontra enfermo. E eu já estou orando por você. Mas se vocês, gente, estiver ouvindo aí, é melhor

procurar a igreja e procurar a Deus em primeiro lugar, o médico dos médicos, viu? Porque isso aí não é para médico daqui da terra, não. Então essa cura aí é para Deus, irmãos. É para Deus. Tem curas? Tem. Tem vida com abundância? Tem. Mas é para Deus. E eu não posso, irmãos, recusar, né, aquilo que Deus manda falar. Laura, Deus abençoe você grandemente, né? Ali em Cuiabá também, da igreja Batista. Ali, Deus abençoe todos. E irmã pastora Liliane, eu não deu, irmão, ainda para mim chegar aí, mas aguarda, que eu vou atender todos os pedidos que tem chegado até a mim. Glorinha, Deus abençoe. Juju, que não estava ouvindo nós, então ligaram lá pro Mauro, ele mandou o endereço certinho, hoje ele está ouvindo nós. Bom, e você que falou que queria um louvor e ia ligar para nós, liga aí. Tem um telefone, se quiser ligar no meu, até no meu telefone aqui, ó, 99115-9275, tá bom? 9075, é só ligar aqui, ou ligar ali para o Mauro, e nós estamos atendendo na medida do possível. Então, irmão, é até aqui, e lá todos esses nomes aqui, a gente está orando lá. E se a gente for dedicar, irmão, ponto por ponto, aquilo que Deus manda, aquilo que Deus mostra, nós tem que ir um pouco, esperar um pouquinho, ir com Deus, e nós chegamos lá, tá bom? Tem algumas coisas, alguns assuntos, mas para Deus resolver, que eu não resolvo, o Mauro também não resolve. E é com Deus, e fica com Jesus aí, viu? Com Cristo, o Mauro vai responder o resto ali, e nós vamos orar por você, e coloca aí tua fé em Deus, em primeiro lugar. A tua fé em Deus, e Ele vai urgir esta água aí a teu lado. E o fogo de Deus está descendo aqui daqui a pouco, viu? Nós não estamos aqui para água morna, não. É a glória de Deus descendo e o inimigo revoltado. Não é verdade? É o que Deus mostra. É contra as revoltas aí, contra pastores, contra a igreja. Mas nós somos rebanho de Cristo na terra. E não vamos recuar, não. Estamos nessa batalha. E para que o tentador quer fazer o possível com cenas malignas, para que nos envergonhe, irmão. Mas envergonhado seja ele para sempre, porque no céu não tem lugar para ele. E nós vamos orar daqui a pouquinho. Mauro, agora é contigo.

muitas pessoas pedindo oração da fé, cura, libertação, prosperidade. E sou grato por amigos estar online juntamente conosco. Vamos dizer, compartilhando este vídeo pela internet, Facebook, WhatsApp, Instagram. É a maneira mais barata e mais fácil de alcançar pessoas carentes e necessitadas, para que Deus cresça e que nós diminuímos. Obrigado, Alex, pastor Alex de Lima, pelo carinho, pela sintonia. Missionária Miriam também. Meu amigo Adriano Monteiro, que faz uma programação maravilhosa depois de nós. E a você, Paulo Silva, lá na região de Santa Catarina, ouvindo. E a você, amado ouvinte, os nossos, vamos dizer, telespectadores invisíveis, mas visível aos olhos do Pai, porque Deus te vê, Deus sabe da tua necessidade, Deus sabe da minha necessidade, meu irmão. Deus sabe da tua necessidade. Coloca Cristo na tua cabeça em primeiro lugar e as demais coisas vos serão acrescentadas. É por isso que nessa manhã, com a graça de Deus, nós vamos vencer. Estou crendo que você da mesma maneira vai vencer. A oração, o Santana, é uma maneira de expressar a alegria dele, orando para aumentar a tua fé, aumentar a dedicação à obra missionária. Sim. A oração alivia dores. A oração alivia o estresse.

0: que tem pessoas que levantam cansado, Santana, já carregando uma cruz pesada. Descansa no Senhor, confia nele, orar é entregar, porque a oração é um socorro. A oração é um pedido para Deus que não está mais aguentando, mas o Senhor vai resolver o teu problema nessa manhã. A oração, porque um dos mandamentos do Senhor é interceder uns pelos outros. E é isso que nós nessa manhã vamos falar com o Pai. Entregar tudo aos cuidados do Pai. Ó, escuta aí, ó. Ele vai fazer o impossível acontecer.
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0: Quando o homem não pode, nós servimos a um Deus que pode todas as coisas. Sim, nós servimos a um Deus que no meio da tua lamentação, Deus vai suprir as tuas necessidades. Oremos nessa manhã, Santana.
2: Pai nosso que está no céu, santificado seja teu nome, venha a nós o teu reino. Seja feita a tua vontade, assim na terra como no céu. O pão nosso de cada dia nos dai hoje, o perdão de nossas dívidas, assim como nós perdoamos nossos devedores. Mas nós não deixai-vos cair em tentação, mas nos livre de todo mal. Tu é o caminho, a paz, o poder e a glória hoje e para sempre. Amém, Senhor. Deus eterno, aleluia, glória a Deus. Glória, glória, glória, glória a Jesus. Santíssimo e eterno Pai, adiante de Ti, da Tua presença, Senhor Jesus, ajuda-nos a vencer todas as batalhas dessa vida, todas as guerras que tem aí trabalhado contra o povo, o Teu povo, Senhor. Mas nós estamos nesta batalha. Assim, adiante de Ti, espero neste momento que as grandezas do céu serão derramadas agora, nesta hora, nos hospitais, aí, meu Deus poderoso, onde está aí quantas e quantas pessoas, está lotado, não está? Está. Mas Deus é santo para trazer uma cura divina aí. Rodeia, meu Senhor, na graça eterna do Teu poder. Pois só o Senhor é Deus. Deus de Israel, Deus da glória. Deus meu, Deus meu, Deus meu, Deus de compaixão. Deus das estrelas, Deus Jacó. Senhor Deus, Pai bendito. Entra, meu Senhor, com providência. E toma esse povo nas Tuas mãos. Acampa os Teus anjos de glória neste local. Em ajuda de algumas pessoas que estão entristecidas, mas de Deus pode alegrar. Em nome do Senhor Jesus, abençoa, Senhor, os motoristas, motoqueiros, ciclistas, pedestres, os navegantes da estrada em seus destinos, de volta, o Senhor acompanha pela Tua graça santa. Pois é nas curvas, nas encruzilhadas, nesses lugares é onde estão os despachos, tentador para cefar vidas. Mas Deus está no controle, Deus está na frente e nunca vai deixar o povo dele envergonhado para trás. Assim, na graça do Teu poder, meu Senhor Jesus, toma na Tua mão as crianças inocentes que têm culpa dos nossos pecados, Senhor, e demais. Te agradeço por mais esse dia de vida alcançado, o sol que brilha no nosso mundo, a chuva que cai sobre a terra que vem criar o fruto e manter toda a humanidade. Meus olhos que vê Tuas maravilhas, minhas mãos que apalpam, meus pés que andam, o pouco que sou e o grande que Deus é por mim e por todos. Adiante da Tua grandeza onipotente, toma nas Tuas mãos o Olavo Ferreira, Senhor Jesus, com o trabalho dele e Diogo ali, por onde andar neste momento. Se estiver nos ouvindo, liga para nós. A irmã Dione e demais missionários, ser valente nessa programação do domingo. Que Deus abençoe a todos. Ali em Perobal, aquelas irmãs ali de Perobal, que Deus toma elas na Tua mão santa, Senhor Jesus. E a graça de Jesus Cristo, nosso Pai, seja derramada, aleluia. Glória, glória, glória, glória a Deus. Irmão, nós dá glória a Deus em tudo. Na alegria, na tristeza, na dor, em tudo nós devemos dar glória a Deus, porque assim o nosso viver aqui na terra, e a palavra de Deus nos diz aqui garantindo assim, cada um deve levar a sua própria cruz. Eu não posso levar a cruz do pastor Mauro, ele não pode levar a minha cruz, porque esta que está no meu ombro eu tenho que levar até o fim, que foi assim que Deus permitiu.

Assim, na força bendita da tua glória e do teu poder, ajuda, meu Senhor, os necessitados. Necessitado, aquele povo ali, aquela criança prostrada, aquela mãe aflita, aquele povo ali, onde vai o pastor Mauro ali, lutando, ajudando aquele pessoal ali e demais pessoas carentes. Na força necessitada, aquele povo ali, aquela criança prostrada, aquela mãe aflita, aquele povo ali, onde vai o pastor Mauro ali, lutando, ajudando aquele pessoal ali e demais pessoas carentes. Na força bendita do teu poder, todos nós somos carentes da glória de Deus. Assim, espera a tua divina e santa proteção ser derramada, Senhor Jesus. Te dou graça e glória, meu Pai, por tudo. Graça e glória, meu Pai, por tudo. Que o fogo do alto do céu seja derramado agora sobre nós e sobre todos. Vai queimando, Senhor, os aspectos das macumbarias, as tentações dos trabalhos aí, as oferendas do tentador, para atrapalhar a vida de alguém. Mas eu espero que Deus é maior. Há poder no sangue de Jesus Cristo, nosso Pai. Essas preparações não rompem adiante do Deus que nós servimos. Assim, pela graça eterna, Pai, do teu poder, toma todos esses ouvintes nas tuas mãos, santíssima e gloriosa. Abre as portas triunfantes do alto do céu e derrama fogo divino sobre a cada um, batendo de coração em coração e de porta em porta, para que receba Jesus Cristo como seu único e suficiente Salvador, porque não existe outro à frente dele. O mundo está aí contaminado de tanto engano, mas nós não vamos se enganar, porque Deus não deixa nós enganados. Enganado está quem quer nos enganar. E que o poder de Deus é santo, a graça de Jesus Cristo seja derramado sobre todas as criancinhas inocentes que não têm culpa dos nossos pecados, e a grandeza de Deus, nosso Pai. Eu vejo aqui com o olho da fé que tem pessoas neste momento de joelho ao chão, mas está recebendo a bênção de Deus. Pode passar a mão no teu cabelo que está caindo, que não vai cair mais. Para você ver, para você ter assim, uma experiência, que aquilo que Deus manda falar, que Deus escreveu, está escrito. Aquilo que Deus manda falar, está falado. Quando Deus cura, cura, mas também quando mata, mata. Assim é a nossa vivência aqui na terra. Na força da glória do Senhor, espero que logo mais nós temos a oração. O Senhor vem consagrar esta água que está ao lado do rádio, transformando em um remédio divino e de poder sobre essas vidas, Senhor Jesus. Pois o amanhã não pertence mais para nós, mas pertence a Deus. Assim que a grandeza do nosso Pai sublime e glorioso seja derramado, irmãos, sobre todos nós, permanecemos aqui até o dia que Deus o permiti-la. Mas enquanto Ele nos dá libertar, estamos aqui nessa batalha de guerra, para que sejamos mais, cumprir a palavra de Deus, que somos mais do que vencedores, adiante da grandeza onipotente da glória do Senhor Jesus. Manda do teu azeite santo e graça eterna do teu poder e glória, Senhor Jesus, para que fique acreditado no livro da vida aquilo que nós edificamos aqui na terra, a semente que nós plantamos aqui, nós vamos colher. E à medida em que nós medir, nós vamos ser medidos pela mesma medida. E glorioso é o nome do Senhor Jesus. Receba aí a tua bênção. Receba a tua bênção, a tua glória aí. E liga aqui para nós, que está recebendo a tua cura. Não é, Ivão? Dolores, Deus te abençoe. Aí, Laura, todos vocês. Binal, liga para nós, não. Eu vou ligar para você, sim. É problema do telefone ali. Uns minutos, mas vai dar tudo certo. Isaías aí, vocês todos aí no norte. E esparramado por o mundo inteiro, todos os meus parentes, aonde estiver. Que a grandeza de Jesus Cristo, nosso Pai, venha ao encontro de vocês, para que seja revestido pelo Espírito de Deus, pela grandeza do nosso Pai eterno. Santo é o nome do Senhor Jesus, hoje e para sempre, amém. E agora fica com Mauro Silva, para que desempenha ali. E depois nós temos mais oração, adiante de Jesus Cristo, nosso Pai. Santo és tu, Senhor Jesus. Temos mais oração daqui a pouco. É contigo, Mauro.

0: que benção a oração, eu sei que Deus escuta e devolve em bênção para nós, porque a persistência gera milagre, e o milagre estou crendo que vai chegar na tua casa, na tua vida. Aquela viúva, a viúva de Naim, acreditou no impossível. Quando Cristo falou para ela: Santana, não chores, não chores mais, o teu filho vai nascer, a tua vitória vai chegar, a tua bênção vai chegar. É por isso, meu irmão, assim como Lázaro também ouviu a voz de Cristo, quando Cristo falou: Lázaro, vem para fora, e um milagre aconteceu. Tudo está no poder da palavra. A tua palavra, meu irmão, tem poder. Então deixe Deus usar a tua voz. Deixa Deus usar os teus passos, a tua mão. Deixa Deus usar você nessa manhã.
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0: Oh, glória a Deus, meu amigo João Santana. Quero mandar um abraço gostoso à irmã Tereza, lá na Argentina. Toda a sua família está lá feliz e contente, pedindo a oração da fé, Santana. Sim, pedindo uma cura para ela, para a família, para o filho. Está lá a família dela reunida ali em Porto Iguaçu, né? Tudo feliz e contente. Obrigado, irmã Tereza, pelo carinho. Obrigado a todos vocês aí no Paraguai, na Argentina. Pastor Geraldo Timóteo, de tão longe, da mesma maneira. Obrigado pelo carinho. Obrigado pela sintonia. Alô, irmã Tereza, vocês moram.

0: morar no nosso coração e não paga aluguel. E o Santana, Santana, ó, escuta aí, Santana, escuta aí, ó, ó, ó.
1: Paz do senhor pastor, eu mandei uma mensaginha no outro teléfono, onde diz Mauro e Nelci, mas agora eu estou mandando no seu. Temos aqui na escuta da programação, pastor, e está um irmão meu de Santo Antônio que veio me visitar, Santo Antônio do Sudoeste. Temos na escuta do programa e eu estou chamando, pastor, porque eu quero pedir oração exclusivamente para o meu filho Heitor. Ele está passando um momento sofrido, pastor, com um rim dele, que é o rim do lado esquerdo, que ele tem uma pedra lá naquele rim, segundo os médicos, e os médicos querem fazer uma cirurgia nele. E eu estou amedrontada desta cirurgia, pastor, então eu peço oração para o senhor, porque eu sei que sempre quando o senhor ora, Deus ampara a sua oração. Daí eu estou pedindo oração a favor dele, para o senhor, para o irmão João, para a irmã Nelci, para que não seja necessário ele passar por esta cirurgia, e se for necessário, pastor, que Deus esteja guiando a mão dos médicos, né, que possa ser uma cirurgia com êxito, com vitória, né, pastor, em nome de Jesus.
0: Glória a Deus, que benção a oração, o sacrifício, Santana. A oração é confiar, a oração é colocar na mão de Deus aquilo que a medicina não pode fazer. Estamos crendo, Santana, que Deus faz. Quando o homem falha, Deus é fiel para reverter a situação. É isso que nós viemos nessa manhã. Ah, tantas pessoas, Santana, estão no deserto da vida, precisando de um milagre. Mas nós viemos nessa manhã para orar, né, Santana? Vamos orar, continuar orando daqui a pouco, né? Mas a oração da fé.
2: A gente ora, irmão, porque é uma arma que Deus colocou, é uma chave de ouro que Deus colocou em nossas mãos, que tem muito valor perante a Deus e para todos que acreditam nas bênçãos divinas de Deus, né? Aquilo que é derramado do céu à terra e nos corações dos fiéis.
0: Quando Bartimeu, o cego, falou: Jesus, filho de Davi, tenha misericórdia de mim. É uma oração simples, uma oração pequena. Eu creio uma das menores orações da Bíblia. Jesus, filho de Davi, tenha misericórdia de mim. E ele foi alcançado pela misericórdia de Deus. E nós abrimos o nosso coração, porque nós cremos que a misericórdia de Deus se renova a cada manhã e não tem fim. É por isso que nós viemos aqui na Rádio Essência FM para dizer para você: Ô pecador, ou vem pela fé, ou vem pela dor, né? Não tem outra alternativa. A alternativa é confiar. Se você crer, você vai ser abençoado. Mas se você não crer, já está condenado. Porque o próprio Cristo falou, e acontecerá que todo aquele que invocar o nome do Senhor, será salvo, será libertado, curado, transformado. Por isso nós invocamos o nome do Senhor, porque nós queremos ver um milagre alcançando a tua vida, em nome de Cristo Jesus. Agora são 8 horas e 42 minutos nesse sábado maravilhoso. Maravilhoso, porque o maravilha, o Deus de maravilhas, já se faz presente aqui e ele não tem parado de fazer maravilhas acontecer. Olha, eu quero agradecer meu pastor Geraldo Timóteo, de tão longe, ouvindo a nossa programação, 70, 80 quilômetros para dentro do Paraguai, mas está lá ouvindo a nossa programação. Obrigado pelo carinho, pastor Geraldo. Todo mês nós ajudamos, cooperamos no ID do Senhor. Ele está lá construindo uma igreja e, na medida possível, nós estamos sempre ajudando, não somente ele, Santana, mas algumas pessoas em volta de nós. Hoje nós vamos visitar mais uma família ali no Bubas, né? Obrigado, meu amigo Edson, pelo carinho. O Edson ali do Bubas, do Jardim Veraneio, está lá feliz e contente ouvindo a nossa programação. Da mesma maneira, né? É, né? Tem pessoas de perto, tem pessoas de longe ouvindo a nossa programação. Igual eu estava falando, o pastor Geraldo está a 70 quilômetros para dentro do Paraguai, lá é Santa. Santa Teresa del

0: Iguaçu, parece, alguma coisa assim, não me recordo exatamente o nome da cidade lá, mas está lá feliz e contente, e nós todo sábado cooperamos. Hoje nós vamos ali no Bubas, da mesma maneira, Santana, sim, hoje nós iremos ali no Bubas, ajudar a obra missionária, o meu amigo Juarez, o Wilder, já ouviu falar no Juarez, Wilder? Já ouviu falar nele, Santana? Está lá feliz, ele toca uma violinha também, abençoada, hein, Santana?
1: Como é que quer quem, irmão?
0: Juarez Wilder.
1: Ah, Juarez, irmão Juarez, ele toca. É. Ele, rapaz, é um homem inteligente. Ele gravava os dele lá na casa dele, mas agora a máquina estragou, não sei. Ô, irmão Juarez, se o senhor estiver nos ouvindo aí, eu vou aí, viu? A qualquer momento. A gente sabe, né, irmão? Nós temos que. Saudade de Cristo tem que enfrentar a guerra, não é? E nós estamos enfrentando guerra, mas só que estamos vencendo. E somos mais do que vencedores. Mas vai chegar a instante e hora. Às vezes diz assim, seja tardio. Nós esperamos em Cristo, em Deus, chegar a hora certa. E eu vou chegar aí. Pode
0: esperar, senhor.
1: É.
0: Esperar, às vezes dói.
1: É.
0: Porque nós queremos apressar, nós somos apressados, né, senhor?
1: Tem, irmão. Não adianta se nós correr e não confiar em nós mesmos e em Deus. E nós for correndo, nós podemos tropeçar e cair. Mas se nós esperar em Deus. Na hora certa, o milagre acontece sem precisar carreira, sem precisar tropeçar. É verdade ou não é, irmão Mauro? Porque é Deus no, resolvendo o problema por nós. Nós, o que é que nós somos? Nós somos filho dele. E o pai não, se o filho pedir um ovo ao pai, ele não dá um escorpião. Se pedir um peixe, ele não vai dar uma cobra. É a Bíblia, Santana, não é, irmão?
0: No tempo, na hora de Deus.
2: Eu agradeço tudo que Deus fez comigo.
0: Bonita, hein, Santana?

Que Santana rola de violeiros para o nosso enlevo espiritual nessa manhã. Ô, oh, glória a Deus. Obrigado, Maneli, Leni Freitas. Obrigado pelo carinho. Obrigado pela sintonia. Da mesma maneira, Deus sempre tem um milagre. Irmã Tereza, creia. Esta batalha não é só sua. Esta batalha é do Senhor. É o Senhor que vai entrar. Você, irmã Tereza, não está sozinha. Você vai ser, em nome de Cristo Jesus, ser abençoada, porque Cristo garante a tua vitória, em nome de Cristo. Ordem dada é ordem preparada, obedecida.

0: bonita. Preparado eu quero estar.
1: Eles gravaram, né, Mauro? Esse do... se, olha, se não houvesse essas letras, se fosse como o povo queria, os atrapalhos não tivessem gravado essas letras, hoje, atualmente, o povo não estava ouvindo numa perfeição dessa,
2: sim,
1: né?
2: Sim,
1: assim com... Não, não é verdade, irmão Mauro? Em um karate muito lindo. E assim, foi ontem, essa semana, eu estava dormindo, levantei, dei um repasso no passado, não com o que passou,

0: Mas o que é bom, a gente não esquece, né? Peguei todos os meus cadernos, irmão. Tá faltando dois louvores pra mim colocar dois repertórios, quer dizer, 10 e 20. 20 letras. E agora chegou minha caixinha aqui ali, irmão. É assim, ó. Eu porque nós estamos no meio de uma multidão de gente, nós estamos cantando, para alegrar.
1: O mundo já é do maligno.
0: É do maligno. Então nós estamos cantando, é para Deus. Na minha casa tem um lugarzinho, é muito bonitinho ali, de eu pegar meu pedestal ali e louvar. E depois eu volto ali no meu altar. É difícil ter um dia que 3 horas da manhã, aquela coisa linda ali, floradinha, arrumadinha, é o meu cúmplicezinho que Deus me deu particular. Porque às vezes, irmão, a gente vai, não tem muita gente, não teve oportunidade e a gente não pôde fazer nada. E na casa da gente, a gente tem toda a oportunidade que Deus deu. E nós estamos lavando é quem? É a Deus ou ao povo?
1: É. Verdade, oh, gente. Porque todo aquele que tem fôlego, louve ao Senhor.

0: doadores que ajudam a manter a nossa programação. Nós honramos os nossos amigos, colaboradores, que nos, nos fortalece, Santana, a carregar a cruz, porque o evangelho é sinal do amor. O evangelho é o sinal da cruz, e a cruz vence o inimigo, a cruz alimenta a nossa alma. Porque o evangelho sem cruz é o evangelho falso, o evangelho sem sofrimento é o evangelho de facilidade. E não é fácil, Santana, não é fácil, meu irmão, nós vivemos nesse mundo sem sofrer. Mas Deus, ele sempre nos garante que no meio da prova, o Senhor é o nosso pastor, nada nos faltará. Então nós, através da eu, Santana, gosto muito de vir aqui alimentar a minha alma, porque primeiramente a Bíblia fala que as palavras estão sujeitas ao profeta. E nós usamos a nossa voz para abençoar e profetizar para pessoas que estão do outro lado, precisando ouvir uma palavra de esperança. Nós não podemos perder tempo falando piadas, falando coisas erradas, outras coisas mais. Nós temos que ganhar tempo profetizando, orando e abençoando. Porque quando o médico não pode, nós queremos que a medicina, Deus deixou a medicina. Mas a medicina tem coisas, a medicina da alma, por exemplo, uma alma ferida, uma alma que não quer perdoar, é preciso ter paz no coração. É preciso ter o amor de Deus. E isso que é a nossa alegria, Santana. É saber que de uma maneira ou de outra, Deus sempre entra em providência na hora certa e no momento certo. Então eu agradeço de coração o pessoal lá do Ismael Disque Gás, o pessoal da Livraria Evangélica Rosa de Saron, a minha esposa lá no centro já está lá trabalhando, se alegrando da mesma maneira. Que bênção, que bom de saber que você é um dos nossos amigos, colaboradores, como a Livraria Rosa de Saron. Hoje, por exemplo, Santana, nós ganhamos algumas roupas, algumas coisas, e nós ganhamos um pouco de alimento da mesma maneira, e nós vamos ofertar hoje para aquela família lá do Buba, Santana. É um incentivando o outro, é um ajudando o outro, é um colaborando com o outro. E no final Deus se alegra da maneira que nós expressamos o amor dele para nós e por outras pessoas que estão em volta de nós. Porque tem alma sedenta, tem almas carentes, não somente da oração, mas carente de alimento da mesma maneira. Por isso que todo sábado eu, o Santana, muitas vezes vai nós dois lá. Teve sábado retrasado, né, Santana? Ô chuvinha abençoada, hein, Santana? Ô prova que eu passei lá, hein, Santana? Mas eu fui.
1: Rapaz, um dia fizeram um negócio lá, mamaram uma coisa gostosa lá, não é?
0: Um bolinho lá, frito, né?
1: Simples ideia, ou seja, bem simples, um lugarzinho simples, pobre.
0: Mas gostoso.
1: E aquela é um bolo tão gostoso, rapaz, que às vezes não se acha pra comprar.
0: Sabe sim? Por que ele fez, Santana? Ela mesmo falou, olha, pastor, eu tô fazendo esse bolinho aqui porque você ofertou a tua farinha, e eu aproveitei da farinha que eu levei, porque a farinha da panela não vai acabar, irmão. Ei, irmão, a farinha da panela não vai faltar. Eu aproveitei da farinha. O Santana também comeu bolinho lá. É, porque...

Que eu ofertei pra ela, ela fez o bolinho e nós se alegramos junto. Porque o profeta falou, olha, segundo a minha palavra, vai lá e passa um bolinho primeiramente pra mim. E depois você, o teu filho, vai comer e vai sobrar. Então é honrando o profeta, honrando, e tô crendo que aquela pessoa que me ajudou, porque tem uma pessoa que me abençoa, Santana, também, com alimento. Então nós estaremos orando por você que ofertou o alimento. Essa é a minha opinião, Santana. Essa é a minha opinião, porque Deus ama aquele que dá com alegria, aquele que oferta com alegria, e eu creio que não vai faltar farinha na tua panela. Aquele menino deu 5 pães e 2 peixinhos. Faltou pra ele? Não faltou. E ainda ele comeu, sobrou ainda aquilo que ele ofertou. Aquela viúva ofertou uma moedinha. E ela foi honrada. Então tá crendo que Deus vai te honrar e vai suprir as tuas necessidades. Porque Deus não deve nada pra ninguém, Santana. Nós é que devemos muitas coisas pra ele. Já imaginou, Santana, quantas vezes que eu já recebi hoje? Eu saí da minha casa, lá da Vila C, rodei quase 40 quilômetros pra vir aqui. Deixei a minha esposa lá na Livraria Rosa de Saron, fui lá no Porto Meira buscar o Santana. Lá no Porto Meira vim aqui pra região do Morumbi fazer o I do Senhor com alegria, com felicidade, porque pra mim, Santana, é motivo de alegria saber que você tá aí do outro lado ouvindo a nossa programação. Tantas coisas desse mundo, tantas rádios. Olha, Santana, hoje de manhã já ajudei uma pessoa. Hoje de manhã já tem um senhor, que quase que todo sábado eu ajudo ele. E eu ajudei ele logo cedo nessa manhã. Então é a corrente do bem, Santana. Eu não venço sozinho, mas com amigos é melhor, com a tua ajuda. Olha, a Bíblia relata, de Gênesis, Apocalipse, que Deus sempre fala, olha, cuida daquilo que eu vou te dar, cuida do que eu estou te dando. Mas tem pessoas que estão jogando fora a bênção que Deus deu para ele. Deus dá, mas ele joga fora. Ele está pedindo um carro, pouco tempo depois Deus dá um... Eu conheço missionário que eu já consegui ajudar a comprar um carro para uma pessoa. Eu já ajudei a conseguir a construir uma igreja para uma pessoa. E essa pessoa jogou fora, Santana. Jogou fora, verdade. Acabou vendendo aquilo que Deus deu para ele. Então, ele acabou atraindo maldição para ele mesmo. Deus deu para você cuidar. Aquilo que Deus colocou na tua mão, lança a rede. Se é uma rede, lança a rede. Aquilo que Deus te deu, lança a rede. Se é uma rede, lança a rede. Aquilo que Deus, se Deus te deu um martelo, vai trabalhar para ele. Se ele deu um prego para você, vai trabalhar para ele. Se Deus deu uma bicicleta, vai trabalhar para ele. Se Deus deu uma caixinha de som, hoje de manhã eu ajudei uma pessoa, Santana, com a caixa de som. E ele falou, oh, que bênção, que bom. Agora eu vou cantar para Deus, agora eu vou louvar para Deus. Vamos lá, ajudemos ele e ele ficou feliz. Né? Isso é o companheirismo de ajudar alguém carente, necessitado, porque primavera, verão, outono, inverno. Cada época é uma estação. Mas cada época tem um dia específico para nós vir aqui na rádio orar, abençoar. E não é fácil, irmão, não é fácil. Mas eu sei que Deus tem cuidado, porque há tempo determinado para todas as coisas. 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

0: Agradecer também, meu amado ouvinte, o Ismael Disque Gás, que já tem mais de 10 anos colaborando com nós, né, Santana? Unindo as forças, não deixando nós enfraquecer, porque quando uma pessoa nos ajuda, alimenta o nosso coração também, Santana. E nós ajudamos outras pessoas. Santana sabe que todo sábado nós temos esse privilégio. Às vezes nós não compramos só um arroz e feijão. Às vezes nós compramos uma carninha, às vezes nós compramos um leitinho, às vezes nós compramos um medicamento. Ontem, Santana, ontem, uma pessoa ligou pra mim, já eram as 4 horas da tarde. Pastor Mauro, por favor, a minha mãe caiu aqui, eu não tenho ninguém pra poder levar ela no UPA. E eu saí do meu trabalho, corri lá na Vila C, peguei essa senhora, levei no UPA, fiquei lá até quase 9 horas da noite. E tá complicado, Santana. Olha, por isso, meu irmão, olha, por isso que você tem que escolher bem nessa eleição quem vai administrar a cidade de Foz do Iguaçu, né? Porque tá complicado, Santana. E eu, essa senhora, já uma senhora de idade, 82 anos, Santana, tinha ali, fraturou a sua costela, fraturou um pouquinho a costela, nada tão grave, mas fraturou, não tinha condição financeira, muito bem, e eu fui lá na farmácia, comprei medicamento pra ela, ajudei ela, levei ela na casa dela, ela ficou feliz e contente, porque isso é um ato de companheirismo. Você estender os braços para alguém que precisa de um abraço. Porque o ladrão das nossas almas, o ladrão da nossa alegria, Santana, não quer que nós ajude alguém, né? Ele quer que você seja um miserável. Não vou ajudar. Nós ajudamos muitas pessoas. É por isso que nós expomos. Porque a bênção não é só para mim. A bênção é para outras pessoas que estão em volta de nós da mesma maneira, né, Santana?
1: É verdade, irmão Mauro. Então, é uma realidade que às vezes você vai fazer o bem, ajudar as pessoas, mas as pessoas que não gostam, que quer ver aquele ente lá sofrendo, prostrado, você vai lá, estende a mão, a pessoa vai se revoltar com a gente também, com a pessoa também. Aquele lá, a palavra é pesada, é o puxa-saco. Foi lá levantar aquela pessoa, queria que ele morresse, ele foi lá ajudar. Já sobra pra gente também. Só, irmão, que Deus é santo, Deus é poderoso pra... É melhor que a pessoa evite o ódio e a mágoa, o veneno que tem, porque vai pagar mais cedo ou mais tarde, vai colher o que plantou. Porque é bíblico ajudar quem precisa, estender a mão a quem necessita, não é verdade, irmão Mauro? Um pode mais, outro pode menos. Pode mais, ajuda aquele que pode menos. Reparte, que amanhã a terra vai consumir nosso corpo, todos de modo em geral. Então, é tão lindo a pessoa com prazer. Gente, mas não é todo mundo, irmão Mauro, que tem esse coração, não. Tem pessoas que ele estando bem, rastelando para o lado dele, o resto é resto que fique para lá. Mas não sabendo que é plantando que nós vamos colher. É assim.
0: Olha, Santana, abraçar a causa de amigos e companheiros não é para qualquer pessoa. Pessoas valentes, corajosas, tem que ter dedicação, na verdade, tem que ter um foco. 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E de uma maneira ou de outra, meu irmão, a obra missionária não pode parar. Sim, a obra missionária é um ato de amor, e o amor sempre vence. Sim, o amor sempre vence. O meu amigo Geraldo Timóteo, lá feliz e contente ouvindo a nossa

0: gosta muito do Balanço da Vida, nós vamos do Balanço da Vida.
1: Muito bem, todos. Meus amados ouvintes, esse lindo louvor é pra você aí do outro lado. Não desista dos teus sonhos, não desista da tua vitória, porque a vitória é tua, em nome de Cristo Jesus.
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3: Nove horas e 13 minutos.
4: Oh, glória a Deus, o tempo passa rápido, meu amigo João Santana. E é por isso que nós estamos aqui felizes e contentes fazendo o ID do Senhor. E podemos dizer que até aqui o nosso Deus tem cuidado.

0: do Dinó.
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0: 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Sim, Antônio Carlos de Santiago da Silva, de tão longe, mas está lá feliz e contente ouvindo a nossa programação. A você e a toda a sua família, o meu abraço. Toda prova, Deus aprova, mas no meio da prova, nós demonstramos que a prova é pequena, porque o nosso Deus é grande. Então descansa o teu coração, espera no Senhor, sempre vai ter uma luz no fim do túnel, porque a mão de Deus... não

0: amado ouvinte. Mais cedo, mais tarde, todos nós iremos partir dessa terra, Santana, mas os louvores, as nossas palavras, as nossas orações vai continuar aqui na terra. Os nossos atos de fé, o nosso companheirismo, o nosso evangelismo vai continuar na face da terra. Cristo já fez 2000 e poucos anos que partiu, mas nós estamos aqui ainda anunciando aquele que morreu na cruz por mim e por você. Que privilégio, mano, saber que teve alguém que morreu no meu lugar, eu sendo pecador, eu sendo falho, mas ele sendo puro, transformou a pureza dele, o meu coração, porque a pureza de Cristo entrou e purificou a minha vida, purificou o meu coração. Assim é você nessa manhã. Não olhe para o teu passado, não olhe para o teu problema, não olhe pela tua dificuldade, não olhe pelas pessoas que fizeram mal para você. Entrega tudo aos cuidados do Senhor. Confia nele e ele vai fazer o impossível acontecer. Se você está orando, o milagre vai acontecer. Se você está clamando, Deus vai ouvir e vai atender o teu poder. Deixa a lixeira, como diz a lixeira, vem, sabe, Santana, nós colocamos o lixo lá fora. O lixeiro, ele não vai entrar na tua casa, no teu quintal, pegar lixeira no teu quintal e jogar no caminhão. É você que tem que colocar o lixo lá fora, para vir o lixeiro e pegar e jogar no caminhão e levar fora. Mas tem pessoas que estão com lixeiro no coração, dentro do coração ainda, não quer tirar o lixo do coração e ainda culpa Deus ainda. Porque o coração dele está cheio de sujeira, é um acumulador de tranqueira. O coração dele não está livre. Porque Cristo fez uma promessa para mim e para você, eis que estou à porta e bato. Se abrir a porta, eu vou entrar, eu vou tirar, eu vou limpar e vou organizar. Assim é necessário você, da mesma maneira, tirar a sujeira, colocar do lado de fora. Daí vem o limpador e tira toda a sujeira da tua casa, do teu coração e da tua vida. Então, meu irmão, é isso que você precisa. Deixa Deus aliviar as tuas dores, em nome de Cristo Jesus.
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0: 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Ô Santana, eu sei que já faz, desde 1999 para 2000 que eu entreguei a minha vida, então já faz 26 anos que eu optei de abandonar o velho homem. E na tua vida, Santana, na tua vida, o que foi a transformação do antes de Cristo e depois de Cristo? Como é que, o que Cristo, que Deus fez na tua vida antes e depois de Cristo?
2: Olha, irmão, a gente, se for dar os testemunhos, o que a gente, eu, da minha parte, né, foi sem que eu soubesse, era

0: um escravo de Satanás. Porque através dele...
1: Viajava o Paraná inteiro,
0: eu
1: né?
0: Fui escravizado eu fui escravizado por uma firma. Tinha que tomar chuva, não podia nem entrar lá dentro, mas ainda... O dono vinha e entregava todas as chaves na minha mão e era da minha mão para a mão dele. Mas através de uma coisa ou a outra, o disque-disque, irmão Mauro, porque existe o disque-disque. Às vezes, a pessoa, Deus esteve me mostrando isso. Tomar muito cuidado com o que fulano falou, o que ciclano falou e transmitir recado errado e despejar coisas em cima de um inocente. Ou às vezes até dentro de uma igreja o pastor pode até jogar fora uma santa ovelha por causa de disque-disque. Tem que ver para justificar se sim ou não, se é verdade ou não. Mas deixa que Deus mostra, aparece. Mas muitas pessoas vão pelo disque-disque que tá. E nessa verdade, na verdade, Mauro, na verdade, o meu primeiro desprezo veio de meus pais. De meu pai depois da morte de minha mãe, a grande verdade é essa. Então... Ali eles que o povo queria levar eu embora, tomar deles, minha mãe não deixava. Até eles têm Bíblia Sagrada, meu pai era rígido, criou nós em uma doutrina. Mas depois de 15 anos de idade houve uma dúvida que eu não sei porquê. E eu fui um filho jogado fora. Meu pai vendeu a fazenda, eu não herdei dele uma caixa de fósforo, irmão. E assim, surgiu aquele problema todo. Eu vendo isso, peguei minha malinha, despedi. E saí pelo mundo afora. Não tive o prazer de ver sepultar minha mãe. Mas assim, aí conforme eles me jogaram no colo do mundo, o mundo me recebeu a bofetada como receberam Jesus um dia. Ele era homem como nós. E assim eu fui rompendo na escravidão. Bom, eu não aceitei, não vim para os pés de Deus porque bebia. Porque precisava deixar de beber, de fumar, de ir, de utilizar, fazer de meu corpo um bagaço qualquer. Nunca aconteceu isso, irmão. Em campo de prostituição, isso nunca houve. Mas o sofrimento, o que me trouxe até a Deus, foi o sofrimento de todos. Na verdade, não tinha escapatória, irmão Mauro. Cada uma pessoa que me via, era uma pedrada que me atirava. Então eu passei pelo... Aí quando eu vi que era uma obra... do inimigo, que Deus tinha um plano comigo, eu comecei ali a ouvir as orações do Davi Miranda, ali, e dali fui chegando, até o ponto que um dia, eu cheguei, sabe de uma coisa, eu vou servir a Deus, e vou abandonar tudo, para lá, e foi assim, a minha transformação dentro de poucos tempos, me acharam dentro do mato cantando um louvorzinho lá. Depois,
1: antes cantava pro mundo,
0: pro mundo. Cantava, não, eu já cantava cantando pro mundo em várias... Cantei aqui na rádio Foz, quantas rádios ali, o locutor, ele tinha dó, ele falava, por que você tá com a perninha tremendo com vergonha? Eu também era assim, mas hoje eu sou o que sou. E isso é prova de um bom artista amanhã. E tal, mas quando eu vi, irmão Mauro, que eles me chamavam, os meus colegas me arrastavam para ir cantar naqueles bar, eu toda a vida detestei. Até um bar que era nosso eu abandonei, eu não gosto, nunca gostei desse lugar ali. Toda a vida, irmão Mauro, eu fui separado do que não presta. Até que Deus diz, vem para cá. Agora, hoje, atualmente, eu me considero riquíssimo. Por quê? Porque Santana, tem tesouro no céu.
1: Não compra paz.
0: Não compra, irmão.
1: Dinheiro não compra céu. Dinheiro não compra alegria. Tudo é passageiro. A Bíblia fala que vaidade das vaidades, tudo é vaidade, já diz o pregador. Glória a Deus que hoje nós fizemos uma boa escolha de entregar tudo. O passado já não nos pertence mais. A cruz é o sinal do amor. Aquele sangue não foi em vão. Aqueles pregos foi para a remissão dos nossos pecados. Porque nós conhecemos a palavra e a palavra tem o poder de libertar. Nós abraçamos essa causa porque ele nos abraçou primeiro. Sim, nós estamos aqui falando palavras bonitas, palestrando em vão. Estamos aqui falando a verdade. Porque quando aquele prego, uma, duas, três, quatro, cinco vezes, bateu nas mãos e nos pés de Cristo, ali foi a humilhação de Cristo, porque a morte de Calvário, a morte da cruz, era um ato de humilhação. Mas ele se fez ali como homem, como carnal, por causa do nosso sofrimento. Nós não teríamos ali um Salvador se ele não passasse por essa horrível cruz, né? Nós vemos que essa semana, Santana, teve um terremoto tremendo lá na região de Nepal. Lá eles não adoram, adoram Deus.

0: deuses estranhos?
1: Deuses esquisitos? Lá eu acho que é Bahá'í ou alguma coisa assim, ó, uma religião diferente. Mas glória a Deus que nós servimos ao leão da tribo de Judá e o seu nome é Jesus Cristo. Obrigado, meu amigo Romildo Amaral, pelo carinho. Tá lá feliz e contente ouvindo a nossa programação? Sim, Antônio de Oliveira, Deus seja louvado, Romildo. Romildo, você mora no meu coração e não paga aluguel. Meu amigo de tão longe, é o Antenor. Obrigado, Antenor. Taxista abençoado. Antônio Carlos Santiago da Silva. É, lá no Pará, Santana. Lá no Pará. Obrigado, meu amigo, pelo carinho. Obrigado, irmã Rosana. Deus seja louvado.

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2: Nós agradecemos tantas pessoas. Meu amigo Noé Santos, obrigado pelo carinho, que privilégio ter a tua amizade. A você de perto, você de longe, a oração aumenta a nossa fé. A oração faz nós ouvirmos a voz de Deus. Aquietai-vos e sabei que eu sou o Senhor. Perto estou de todo aquele que invoca o meu nome. Buscai ao Senhor enquanto se pode achar. Batei, abri, José. Fala que eu te escuto. E responder-te-ei. Clama a mim que eu vou te abençoar. Esta é a ordem do Senhor. E o Senhor, da minha maneira, estava ensinando. Porque orar é abrir o coração para o Pai, orar é agradecer pelas bênçãos que Ele já está.

enviando para você. A oração não é uma repetição, Santana, como algumas religiões fazem, que ficam puxando uma bolinha, orando sempre a mesma coisa, repetindo sempre a mesma coisa. A oração sai do nosso coração para o coração do Pai. E o coração do Pai que ouve a sinceridade do nosso coração, e Ele transforma o nosso coração em bênção. Os fracos não oram, Santana. Tem doente que está doente, mas não quer orar. Tem preso que está preso, mas não quer orar, porque o ego dele está cheio de vaidade. Por isso que é necessário, fala que eu te escuto. Através da oração nós repreendemos o devorador. Através da oração, Jonas, no fundo do inferno, ele clamou ao Senhor e ouviu a voz. Quantas pessoas da Bíblia, porque a oração é um modelo em que Mateus capítulo 6, versículo 10 em diante, Cristo deixou os discípulos, estava pedindo uma oração: Senhor, nos ensina a orar, porque nós não sabemos orar. E isso é um ato de companheirismo. Quantas vezes no sermão, bem-aventurado aqueles que oram, bem-aventurado aqueles que choram, bem-aventurado aqueles que passam a prova por amor a mim. Bem-aventurado é mais que feliz. É por isso que toda oração já começa com oração. Primeiro você ora, depois a ação de Deus vai entrar em providência por você. Orar é construir os sonhos, orar é construir os projetos que estão no teu coração, porque a Bíblia fala e garante que Deus realiza a vontade do teu coração nessa manhã, no teu lar, aonde estiver ouvindo. Oração é um ato de gratidão, Santana, porque a graça de Deus nos basta. A oração, a fé é a arma do crente. Quando ele dobra o joelho para orar pela fé, o inimigo se bate em retirada, porque ninguém pode mexer com um crente que ora. A oração é um ato de gratidão, porque os doentes, tem doente que não ora, porque ele não crê no poder da palavra. Tem doente que espera que os outros orem por ele. Glória a Deus, que ele está pedindo oração. Como nessa manhã, a irmã Dirce Barrete está ali feliz e contente pedindo oração. A irmã Tereza lá na Argentina pedindo oração pelo filho, pela família, pelos filhos. Que privilégio, Santana. Orar é acreditar na prova, o Senhor, crer no Senhor Jesus Cristo e será salvo tu e tua casa. Orar é alimentar a alma carente e necessitada. Aleluia. Aquele ladrão na cruz, ele foi agraciado com perdão, com a misericórdia de Deus, porque ele falou, orou assim: lembra de mim, Senhor, lembra de mim quando entrar no teu paraíso. Ele estava falando com Cristo, estava crendo que a vitória dele estava na presença de Cristo Jesus. Pai, e a oração de Mateus capítulo 6, portanto vós orareis assim: Pai nosso que estás no céu. Eu e você, nós temos um Pai que tem cuidado, porque Ele mesmo falou: não vos deixarei órfãos, não vos chamarei mais de servo, mas chamarei de irmãos em Cristo Jesus. Que privilégio, irmãos, que privilégio, minha irmã, temos um Pai que tem cuidado de nós. Porque lá em João 14, eu gosto muito dessa passagem: não se turbe o vosso coração, creia em Deus, creia também em mim, em Cristo Jesus. Esta é a solução tua, meu irmão, nesta manhã: crê no Senhor e será abençoado. Temos muitos deuses. Todo D minúsculo não é Deus maiúsculo. Deus maiúsculo é só o nosso Deus que criou os céus e a terra. Então fala com esse Deus maiúsculo, forte e poderoso. Não tem uma batalha que ele não entra para não sair vitorioso. Ele entra na batalha porque ele falou: não temas, eis que estou contigo todos os dias da minha vida. Não temas. Deus falou para Josué, capítulo 1, versículo 9: não temas, esforça-te, eis que estou contigo, aonde colocar a planta do pé, abençoado será. Eu falo para você, ainda antes que termine este culto no rádio, vai ter a oração da fé. Hoje é o dia, marca.

0: dia 29/8, agora são 9:34, daqui a pouco estaremos orando, clamando, para que Deus venha suprir, para que Deus venha curar. Bem-aventurado aquele que chora, porque eles serão consolados. Bem-aventurado aquele que está desiludido no homem, porque o advogado das causas impossíveis já está entrando em providência. Deus já está entrando em providência. Aleluia. E segundo Crônicas, capítulo 7, versículo 14, tem uma promessa, porque Deus, através da oração, através do sacrifício de Salomão, ele fez um sacrifício quando construiu o tabernáculo e orou o discípulo de Deus, que pediu sabedoria, porque Salomão pediu sabedoria e Deus deu sabedoria para ele. E Deus falou para ele: se o meu povo, que se chama pelo meu nome, orar, buscar e se arrepender dos teus maus caminhos, então eu ouvirei dos altos céus, sararei, atenderei o teu pedido, alargarei a tua tenda, abençoarei a tua casa, salvarei a tua casa, curarei, libertarei, prosperarei a tua casa. Mas se tão somente orar e se arrepender dos teus maus caminhos, então depois de tudo isso, o Senhor vai fazer o impossível, porque Ele é o Deus Emmanuel, o Deus conosco, Ele está contigo. Tão somente não temas, não temas, guarde a palavra no teu coração, como Davi falou: guardei as tuas palavras no meu coração, para que não venha pecar contra ti. Aleluia, Deus seja louvado, não temas. Portanto, vós orareis assim: Pai nosso que estás no céu, santificado seja o teu nome, santo é o teu nome, porque santo, santo é o Senhor. Nessa manhã, ora, crê, oferta para o Senhor um ato de fé e o Senhor vai responder. Não é reza, é oração. Reza é algumas denominações que faz para o mundo, mas nós oramos a Deus, a oração que sai do teu coração, chega até o coração e Deus melhora. Ora que melhora, ora que melhora, ora que Deus faz milagre acontecer. Aleluia. Seja feito, venha o teu reino, seja feito a tua vontade, assim na terra como no céu. Aonde estiver ouvindo a nossa programação, essa palavra, porque o teu é o reino, o poder e a glória para sempre. Amém. Algumas rezas não têm essa palavra, Senhor. É, porque teu é o reino e o poder e a glória para sempre. Amém. É só Ele é o caminho, só Ele é a verdade, só Ele é a vida e só Ele abre a porta. Não tem outra pessoa que pode abrir a porta. Aonde estiver ouvindo a nossa programação nessa manhã, perto ou longe, o meu Deus é um Deus de perto, o meu Deus é um Deus de longe. Ei, a oração faz o impossível. Se tu clamares, tu verás as maravilhas de Deus.
1: Agora,
0: porque tem certas casas de demônio, só sai com jejum e oração. Só não está na hora. Mas o milagre vem de Deus.

seja feita a tua vontade, assim na terra, o pão nosso de cada dia, dai-nos hoje. Perdoa-nos as nossas dívidas, assim como nós perdoamos aos nossos devedores. Vamos orar, Santana? O caderno de oração está aqui preparado. O joelho já está sendo dobrado, porque agora é o momento da batalha espiritual. E você que pediu oração nessa manhã, você de perto, você de longe, talvez eu não pude falar no teu nome, talvez eu por acaso esqueci de você, mas Deus não esqueceu de você. Deus não esqueceu.

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1: Santo Deus eterno e divino e poderoso Mestre, adiante da Tuas grandezas onipotentes estaremos, Senhor Deus, esperando em Ti, meu Pai, humildemente. Estarei aqui, joelho ao chão, por humilhação, e pedindo a Tuas graças para todos, meu Deus. Estamos aqui em busca de salvar as almas, as pessoas que crêem na ressurreição divina de Cristo. Assim nas forças do impotente, glória a Jesus, glória, glória, glória, glória, glória, glória a Deus. Na força do alto, meu Pai, nós esperamos agora. As forças onipotentes vêm rodear a nossa cidade, livrando a todos, amigos e inimigos, e aqui, e de modo em geral. Abençoa todos de modo em geral, aqueles que critica os crentes, não gosta dos crentes, que o Senhor abençoa eles e traz com a compreensão divina nessa fileira, para que Jesus possa levar a todos a qualquer dia, que nós não sabemos o dia e nem a hora. Em forças benditas da Tua glória, meu Senhor, livra cada um dos atacados, que fato o coração, derrama celebrar as doenças mortais que o inimigo traz os corpos humanos, abençoa as criancinhas de todas as partes, Senhor, que não tem culpa dos nossos pecados, abençoa os casais que o inimigo está rodeando para atrapalhar aquilo que Deus uniu. O tentador quer desunir, mas não pode, porque Deus assim não aceita. Enche de Teu Espírito Santo a cada coração nesta hora, a cada pessoas que está aqui, Senhor, nesse livro que pediu oração, crendo que Deus é quem faz a obra, porque de nós mesmos nada podemos fazer, mas é Deus quem faz essa obra santa. Vem curar agora, meu Pai amado, esse câncer maligno, esse mal aí que o médico já desenganou. Deus não desengana. Se quem acreditar em tudo é possível o que crer, na graça onipotente da Tua grandeza, espero agora que esse mal venha secar como aquela videira que o Senhor chegou e secou, e dizer que não deu fruto, e o Senhor chegou ali e dizer: é melhor que seque, porque não tinha fruto, e ela secou imediatamente. O Senhor pode secar essa enfermidade, não é secar o corpo, mas é secar essa enfermidade aí, pela Tua graça santa. Aonde estiver, Senhor Jesus, esse problema nos pulmões, no corpo, de qualquer maneira, aonde dos pés à cabeça, da cabeça aos pés, o Senhor é Deus da graça divina, é Deus de poder, é Deus de mistério, é pelo sangue de Jesus Cristo, nosso Salvador, derramado lá na cruz do Calvário, por mim e por todos. Já levou o fardo mais pesado por nós, que não aguentamos levar, Ele levou por nós. É esse mesmo que nós buscamos, Ele, na força bendita de Deus, Pai. Assim, na graça do Teu poder, espero lá nos hospitais, aonde tiver essa enfermidade, que esta água que está ao lado do rádio agora venha ser transformada em um remédio de poder, venha ser transformada em graça, Senhor Jesus, porque o Senhor pode fazer isto. Nós não fazemos, mas Deus faz. Transforme essa água aí, aquilo que tiver à volta do rádio, esse coração, Senhor Jesus, que hoje está pensando de ainda tirar uma vida antes que chegue a noite, o Senhor coloca um poder, um arrependimento, para que saiba que aquilo que engasga o outro pode engasgar nós também. Assim que o Senhor dá outro plano a essa pessoa, pelo poder da Tua graça, rodeia o local onde moro, ali aos lados, no fundo, na frente, por todas as partes. Abençoa aquele povo ali, meu Deus, e em todas as partes. Livre nossa cidade dos fortes terremotos, dos incêndios, meu Senhor, que vem destruindo, chuvas de castigo que vem abrangindo o mundo inteiro. Quantos lugares aí que o povo já está impedindo dos pastores orar, estão impedindo de pregar nas ruas, estão perseguindo de tudo quanto é espécie, mas a palavra de Deus não volta vazia, e assim Deus está mandando o merecido castigo em vários lugares, para que os homens vejam que com Deus ninguém brinca. Assim, muitos lugares, muitas cidades estão sendo destruídas,

Muitos lugares estão sendo destruídos por falta de confiar em Deus. Assim, espero que a nossa cidade, Senhor, venha ser rodeada por Ti. Venha livrar das chuvas de pedra que destrói, as enchentes que destrói, as árvores que é derrubada que destrói. Que essa cidade venha ser tomada nas mãos de Deus, como sempre. Eu peço ao Senhor Jesus que venha nos livrar pela Tua divina e santa misericórdia e o Teu poder, porque nós não somos dignos de pedir e alcançar, porque somos contaminados de pecado. Mas Deus é santo para nos purificar de todo mal, assim como fomos lavados pelo sangue de Jesus Cristo, remidos pelo poder de Deus. Que toda a podridão caia por terra, tudo que não presta, todo o plano do inimigo seja desfeito pela grandeza do nosso Pai eterno. Assim entrego a Teus cuidados, Senhor, para que do céu virá, chega até a cada um a providência divina, para que eles vejam e creem com o olho da fé. Assim, no Teu poder, na Tua misericórdia, que o Senhor derrama fogo santo, Senhor, sobre todo tipo de enfermidade, que aí esse câncer que vem acabando com o povo, diabetes que vem acabando com o povo, doenças que o médico não jamais descobre que vem acabando com o povo. Deus é o nosso refúgio, Deus é remédio, Deus é paz, Deus é amor, Deus é justiça, Deus é tudo na vida dos fiéis. E coloca, Senhor, em Teu caminho de justiça e de glória, e salva todos pelo amor da tua santidade divina, não pela nossa santidade, que nós não temos santidade em nós mesmos, mas Deus é poderoso para fazer de cada um de nós um instrumento da Tua paz, porque nosso corpo pertence ao chão, a terra com certeza vai consumir o nosso corpo, porque nós somos pó da terra, mas dentro desse corpo, dentro desse coração, existe uma alma urgida de Deus, que assim nós clamamos pelo poder do Senhor. Aquilo que eu quero para mim, quero para todos, na força bendita da Tua divina graça, que esses nomes que está escrito aqui seja abençoado por Ti, meu grande Deus, todos os programadores, todos os pregadores, as igrejas, os círculos de oração, os pastores com seus rebanhos e demais a mais, que o Senhor venha nos encher de compaixão, força e fé, para que podemos vencer os obstáculos dessa vida, Senhor, no poder da Tua divina e santa misericórdia. Eu prometo voltar sábado que vem, nesses mesmos horários, se Deus me levar embora até lá. Nós estamos aqui nesta batalha, enfrentando até o dia que Deus o permitir, e até sábado que vem, se Deus quiser. Tchau, tchau, então. Ficam todos com Deus, e nós continuamos orando por vocês, mas oram por nós também.

Amado ouvinte, pela infinita bondade de Deus, até aqui Ele tem nos abençoado. Com nossa alegria já tem nos dado. Alegramos o nosso coração, porque eu sei que o dia da manhã pertence a Deus, mas hoje o poder pertence a Ele. Estou lançando as minhas ansiedades, os meus problemas aos cuidados do Senhor, confiando nele e crendo que Ele tudo fará. Já desejando a você e a sua família as mais ricas bênçãos de Deus. Aos nossos patrocinadores que têm nos ajudado a manter a nossa programação. Deus seja louvado pela tua empresa, pelo teu comércio. E com Deus nós vamos vencer. Sim, por causa do amor dele, nós vamos vencer em Cristo Jesus. Então fique em paz, meu irmão. Descansa. A tua casa é uma casa de bênção.

proverá. Mas lembre-se de fugir do mal, da aparência do mal. Buscai ao Senhor, porque perto estou, e guardo o que tens, para que ninguém toma a tua bênção, em nome de Cristo Jesus. Glória a Deus. Já desejando a você e a sua família as mais ricas bênçãos de Deus. Fiquem todos na paz do Senhor, e se for a vontade dele, no próximo sábado estaremos retornando para anunciar a vinda de Cristo.

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0: Tiago. Santiago, Santiago, né? Muito bem, graça e paz a todos os amados ouvintes, irmãos que estão na programação aqui na Essência Gospel 96.7. Com muita alegria no coração, estou aqui no programa Manhã de Paz, né? Um programa que vai ao ar todo sábado às 10 às 10h55 aqui na Essência Gospel. E é um prazer de ter vocês com a gente aí neste maravilhoso programa, neste sábado ensolarado que Deus nos dá, né? Neste exato momento nós vamos estar aí, né, trazendo um hino, mas antes quero dar paz do Senhor a todos os nossos amados irmãos visitantes que estão aí nos ouvindo e vendo aqui na Essência Gospel. E também para o meu querido pastor Valdir, que está aqui hoje, de muita alegria estar aqui com ele, né? Fazia tempo que nós nos encontrávamos de bigode a bigode, mas nós estamos aqui junto. Pastor Valdir, graça e paz, pastor. Deixa ele falar ali agora, que faz tempo que eu não ouço a voz dele. Só que aqui, irmão, ele apareceu, não era pra ele aparecer.
1: Não aparecia, né? Não aparecia. Meu Deus. Pastor, missão Adriana, pastor, todos os ouvintes da Tríplice Fronteira nessa manhã ensolarada, né?
0: Ensolarada, pode esquecer. E o Kit Família também, né?
1: Kit Família, um abração pro Kit Família na programação Mãe de Paz. Deus abençoe todos os ouvintes, né? Tá ligadinho na sintonia do programa.
0: Ok, pastor Valdir também, maravilhoso, mora no meu coração, né? Ele apareceu aqui. Não era pra ele aparecer, tá? Não era. Ele apareceu com a camisa do Batman, né?
1: Do Batman.
0: Agora o Batman não vai ter mais graça, né? Que ele apareceu.
1: Mas já era agora, já era. Descobriram a minha identidade.
0: Descobriu a identidade. Deus abençoe a todos vocês que estão na audiência. Daqui a pouco eu vou falar de vocês aí. Fique aí ligadinho, que eu não esqueço de vocês, tá ok? Vai um hino especialmente aí pro pessoal lá do Paraguai, a todos os irmãos aí da Argentina e também aqui de Foz do Iguaçu e no Brasil e no mundo, pastor Valdir.
1: Me mostre de novo o hino que eu não coloquei aqui.
0: O hino? Olha, eu vou te mostrar já o hino que tá aqui, né? Na ponta, ixi, não sei se eu vou achar ele agora, tá ok? Deixa eu ver aqui, deixa eu procurar este hino maravilhoso. É, vai pra todos aí os nossos irmãos paraguaios, né? Se eu não achar aqui, pastor Valdir, o senhor vai ter que fazer uma oração aí, né, de início, porque ele aparece pra mim aqui, eu não lembro nem o nome dele mais, né? Mas o senhor faz uma oração de início aí do programa e daqui a pouco nós vamos pôr um hino. Se não pôr esse, a gente põe outro e depois a gente vai lembrar esse um aí.
1: Então vamos orar então, Adriano. Vamos orar nessa manhã, que Deus abençoe, né, nossos ouvintes que estão ligadinhos, estão na sintonia da programação Manhã de Paz. Senhor nosso Pai, Deus, queremos te louvar, te agradecer. Obrigado, Deus, por essa manhã. Obrigado, Deus, pela vida do irmão Adriano, nossa irmã Ana Paula, toda a sua casa, sua família. Abençoe, Pai, nossos ouvintes de longe, Pai. Abençoe nossos ouvintes de perto. Que essa programação animada, que seja, Pai, cheia da sua presença, seja, Deus, sempre que Deus, com a sua alegria. Que cada coração, Pai, seja, Deus, preenchido, Pai, com a sua presença, Pai. Te agradecemos, a Deus, por esse momento, por essa oportunidade. Que o Senhor, Pai, seja abençoando a cada pessoa que está enferma, Pai. E seja, Deus, curando nesse momento, Pai, de toda a enfermidade. Que o Senhor, Deus, venha tocar da planta dos pés à toa da cabeça, repreender toda a enfermidade, todo o mal. Vai, Deus, tocando na corrente sanguínea de seus filhos, nos ossos, nos olhos. Que toda a enfermidade vá embora, em nome de Jesus, Pai. Aqui, Deus, estamos orando pela nossa cidade, pelo nosso país vizinho, Paraguai e Argentina, Pai, que a sua presença seja sempre real em nossas vidas. Assim, Deus, oramos e assim, Deus, pedimos em nome do seu Filho amado, Jesus Cristo. Amém e amém.
0: Amém, né, pastor Valdir, esse primeiro aí, tá, na mão, está rodando aqui. Enquanto isso, eu vou falar aqui dos nossos irmãos que estão entrando aqui na live aqui. Deixa eu ver, o nosso irmão querido aqui, nossa irmã querida, o meu irmão querido do coração lá, o Antônio Carlos Santiago, lá da Aurora do Pará, pastor Valdir, tá perguntando dele, está aí, né? O pastor Valdir está por aqui hoje, irmão Antônio Carlos Santiago, né? Que Deus abençoe todos os paraenses aí, a Rádio Mãe do Rio também, a todos os programadores aí da Rádio Mãe do Rio FM, que Deus possa abençoando vocês ricamente, fique firme em Jesus Cristo, né? Que ele é o nosso autor e consumador da nossa fé. Deus abençoe, irmão Antônio Carlos, diácono Antônio Carlos Santiago, toda a sua família aí, quero que vocês, o anjo do Senhor acampa-se ao redor de vocês e o livre de todo o mal. Também a Eleni Freitas, estamos ligadinhos aqui na programação, irmã Eleni.

Olha, mora no meu coração, vocês, toda a sua família aí, Deus abençoe sempre vocês aí, que o anjo do Senhor possa estar acampando ao seu redor e livrando vocês de todo o mal, né, desta vida, porque o mundo, sempre eu falo, pastor Valdir, o mundo jaz no maligno, não tem jeito de mudar essa situação, é daqui para pior, não tem melhoras, infelizmente não tem melhoras, tá ok? Melhoras vai ter quando Jesus Cristo voltar e nos levar para o céu, e se você estiver preparado, se você estiver com ele no coração, né, se você entregou sua vida a ele, você vai estar subindo com Jesus Cristo, está morando lá na morada celestial que ele foi preparar, e ele vai voltar e vai nos levar para ficar com ele para sempre, toda a nossa vida. Vai para toda a programação, pastor Valdir achou? Vai para toda a programação.

0: viva com Deus, né? Viva com Deus. Você quer viver com Deus também? Entregue sua vida a Ele de todo o seu coração, de toda a sua alma, né? E ame a Deus sobre todas as coisas e ama seu próximo também, né, Pastor Valdir? Se não amar o próximo, como é que você vai amar a Deus que não vê? Você tá vendo seu próximo, né? Então fica difícil pra você, né? Ame a Deus acima de todas as coisas. Que Deus abençoe a todos vocês que estão ligadinhas aí no nosso programa Manhã de Paz. Pastor, eu gosto de falar junto, mas como é que nós vamos fazer?
1: Hã? Eu tava tentando achar o efeito aqui.
0: Ah, tá.
1: Por que, irmão? Agora foi defeito.
0: Foi defeito.
1: Foi defeito.
0: Eu quero com eco. Sem eco eu não consigo fazer o programa. Tô brincando, irmão. Mas é que o Vinícius não está aqui hoje,
1: esse
0: né?
1: Esse Vinícius.
0: Vamos dar uma gracinha de paz pra ele lá, né? Pro nosso irmão Vinícius. O Vinícius
1: tá no retiro, ó.
0: Ele tá no retiro? Tá no
1: retiro espiritual. O Vinícius tá lá consagrando.
0: Ele vai vir forte.
1: Vai vir forte. Vai vir com o manto lá.
0: Nossa, vai vir com o manto desenrolando e comendo o manto, né?
1: Isso aí. Isso
0: é verdade. Ô, meu Vinícius, Deus abençoe você onde estiver aí, a todos que estão aí, né, ligadinho aí, onde estão no retiro, Pastor Valdir?
1: Estão retirados. Eu não sei que retiro, cara. Estão retiro, abençoado, o Vinícius.
0: Estão retirados aí, né? Estão retirados para fortalecer o espírito. Quando tiver retiro na igreja, é bom ir, né, Pastor Valdir?
1: É bom.
0: Ixi. É bom para estar ali entrosado, porque quão suave e bom é os irmãos andar em união, tudo certinho, né, Pastor Valdir?
1: Com certeza.
0: Deus abençoe a todos que estão na audiência. Irmão Antônio Carlos Santiago está falando ali, graça e paz, missionário Adriano, bom dia. Ele está dizendo, vamos ver, a paz do Senhor, Pastor Valdir, um abraço. E agora, o senhor fala?
1: Um abraço para o nosso irmão Antônio Carlos Santiago, lá do Pará.
0: Aurora do Pará, os paraenses são gente boa demais, né? Eu queria algum dia estar lá, Pastor Valdir, mas é bem longe, né? Um dia ou
1: bem longe.
0: É longe,
1: é, né? Mais longe que o...
0: Duartina. A cidade grande, né?
1: Grande, vai.
0: Daqui a pouco o Carlinho entra, viu? Carlinho entra.
1: Ele tem que justificar, né, André? Se ele não tá, ele tem que se justificar.
0: Ele justifica sempre.
1: É, porque não pode acontecer.
0: Não pode. Não pode. O Carlinho, quando ele não tá no programa, no da tarde ou no outro dia, ele manda mensagem e fala, Adriano, meu primo tal, eu não deu pra eu ir e tal, justifica, eu tenho que ver se vou aceitar a justificação dele.
1: Pra ver, né? Se tá no tudo certinho, se né?
0: Tá certinho, né? Deus abençoe todos vocês, irmãos. Tá dizendo aqui de novo o Antônio Carlos Santiago, xalão a todos os ouvintes e internautas do programa Manhã de Paz. Pastor Valdir, vamos mandar um hino aí da Banda Rara, né?
1: Banda Rara, vamos
0: mandar. Banda Rara, deixa tudo, então vem. Deixa tudo como está aí, vem. Não importa se você está com problema, se você é isso, se você é aquilo, vem que o Espírito Santo vai te mudar, vai te modelar. Deixa tudo e vem para Cristo.
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0: Deixa tudo, então vem para o lado de Jesus Cristo. Né? Ele tem tudo para você, até mesmo um eco ele vai ter, né, na voz dele suave. Que Deus possa estar abençoando a todos vocês. Pastor Valdir, de parabéns, ele foi até que ele conseguiu. Né, pastor?
1: Agora falei, foi onde fazer.
0: Colocou aí o eco aqui. E quero agradecer a todos vocês aí que estão ligadinhos, ligadinhas no programa Manhã de Paz. É um pouquinho menos só para coisar. Vamos lá de novo, né? Quero agradecer a todos os nossos amados ouvintes que estão ligados aqui na Essência Gospel 96.7, a rádio do seu coração, no programa Manhã de Paz. Ficou top demais. Não, gostei. Parabéns, pastor Valdir. Pastor Valdir tá conosco aqui hoje. Mandiones Antunes entrou aí também, é missionária querida do coração, né? Está mandando aí um alô pra gente aqui da rádio, a irmã missionária Dionis Antunes, tem seu programa que vai ao ar todo sábado das 16 horas, 16h55, aqui na Essência Gospel, o programa ID, né? O ID de Cristo. Ela sempre está aqui com sua força, essa missionária querida, né? Que tem aí o Espírito Santo movendo dentro dela, cheia do Espírito Santo, a nossa querida missionária Dionis Antunes. A graça e paz que o anjo do Senhor acampa ao redor da irmã aí, de toda a sua família, todos estão ligadinhos aí na programação aqui na Essência Gospel 96.7. Hoje é quem é pastor? Nostalgia?
1: Nostalgia.
0: Nostalgia. Vamos mandar uma nostalgia então com o Rose Nascimento? Vamos lá.
1: Qual que é o nome lá?
0: É Portais, né? Portais. Se não me engano. É, vai pra toda a programação. Hoje é nostalgia, meus irmãos. Vamos ouvir uns hinos que a gente ouvia há muitos anos atrás, pastor Valdir, já 10, 20, 30 anos, né? Vai pra todos a programação que estão ligadinhos aqui nesse negócio. No programa Manhã de Paz.
2: Perfeito agora.

Rose Nascimento, que hino maravilhoso. Meu coração, minha alma foi lá para o céu, né? Imaginando coisas boas, mas será muito mais, mil vezes melhor, Pastor Valdir, a morada que Jesus Cristo foi nos preparar para nós, os salvos em Cristo Jesus, que foi lavado com o seu sangue precioso lá da cruz, a nossa vida, né? Que nós possamos aí sempre estar pensando em estar lá nas mansões celestiais, louvando a Deus, o grandioso, né? Nosso Senhor Jesus Cristo, né, que está lá junto com o nosso Deus, e nós vamos estar também lá, irmãos, nós vamos estar louvando a Deus, nós vamos ver muitos que partiram para a glória, né, junto com o nosso Deus, o nosso amado Deus. Marli, deixa eu ver aqui, Marli Alves, a paz do Senhor, está dizendo aqui, Pastor Valdir, paz do Senhor, Marli Alves, Deus abençoe sempre a sua família, vocês todos aí que estão na audiência do nosso programa, aqui na Essência Gospel, né, 96.7. A irmã Dione estava dizendo aqui, amém, missão.

0: Adriano. É, você também é uma bênção. Um abraço para Ana Paula Ferrari, a minha esposa, né? Irmão Wesley Medeiros. Deixa eu ver aqui, eu tô ficando meio apavorado aqui, pastor Valdir, né? A paz do Senhor, meu irmão, Deus abençoe sempre, tamo junto, meu irmão Wesley Medeiros, lá da fiação, lá com o Rui também, né? Eles afiam, como é que chama? Serra, pastor Valdir, lá do lado da Casa das Fresas ali, né? E da Casa das Fresas também, mandar um abraço pra todo mundo aí da Casa das Fresas aí, o Adriano, o Lucas aí, né? E os outros aí que estão aí, os atendentes aí, que eu não lembro o nome de todos. Tá ok? Que Deus possa abençoar vocês ricamente aí da Casa das Fresas, aqui em Foz do Iguaçu, né? Meu querido irmão que mora no meu coração, Adriano, e o Lucas também mora no meu coração, e a todos vocês aí que estão, os vendedores aí, os meninos, são tudo de cavanhaque, bigode, não dá pra saber o nome, tudo igual quase lá, pastor Valdir, são todos iguais, tudo com bigode e cavanhaque lá no na Casa das Fresas. Deus abençoe todos vocês ricamente, e também aí na fiação de serra aí do lado aí da Casa das Fresas, o Rui e o Wesley, né, Medeiros, mora no meu coração, menino amado, minha esposa também, querido do coração, tá dizendo bom dia, paz do Senhor, esposo, né, minha esposa querida Ana Paula Ferrari Rodrigues Monteiro, tá errando até o nome. É muita coisa na cabeça.
1: Será que eu reparei?
0: É muita coisa, né? O quê? Você faz tempo, pastor Valdir, que não foi, não é? Pastor Valdir, irmãos, faz um tempinho que ele não veio aqui, né? E nós estamos aí colocando em prato limpo das coisas que foi pra trás, não conversou, né, pastor Valdir? Né? Que todo sábado ele tava aqui. Que Deus abençoe a todos vocês aí, irmãos. Eu falo rápido, que ele tá dando risada, porque eu falo muito rápido. Por quê? O programa ali já falta 25 minutos pra acabar o programa. Começou agora ali de pouco, pastor Valdir. Já falta 25 minutos.
1: Rápido.
0: É rápido, então eu não posso ficar falando aqui. Bom dia, pastor Valdir.
1: Tem que ser rapidinho.
0: A todos da programação. Não, tem que ser rápido, senão eu perco. Cada segundo que eu perco aqui no final vai dar 10 minutos, pastor Valdir. Quero mandar também um alô, uma graça, a paz do Senhor a todos aí de Bauru, interior de São Paulo, onde minha irmã mora, a Edna Monteiro. Tem a ver comigo assim, pastor Valdir. É a minha irmã mais velha, tem que respeitar, né? Ela e o Val, meu querido cunhado do coração. Val, mora no meu coração, Edna também, todos vocês aí, né? Da minha família aí de Bauru, mora todos no meu coração. Tá ok? Que Deus possa estar abençoando vocês e o anjo do Senhor acampa ao redor de vocês para te livrar de todos os perigos, os males desta vida. Ok? Pastor Valdir, ele dá risada mesmo, né? Pastor Valdir. Né? Que Deus abençoe a todos vocês que estão na audiência do nosso programa, no programa
1: Manhã de Paz.
0: Ficou top, hein, pastor Valdir?
1: Tudo bom.
0: Porque, pastor, este mundo não tem nada pra nos dar, nem, não tem nada pra te dar também, tá ok? Você tá aí no mundo, você pensa, ah, esse mundo tem isso, não, o mundo, há caminhos pra você, que pra o homem, que parece direito, mas o final deles é o quê, pastor Valdir? Caminhos de morte, né, de morte eterna. Então não vá nesse embalo deste mundo, que não tem nada pra nos dar, procura Jesus Cristo enquanto se pode se achar. Depois que a arca fechar a porta, não tem mais jeito, pastor Valdir, acaba tudo, vem um dilúvio, e aí já era, meu amigo, minha amiga, porque este mundo jaz no maligno, tá ok?

um lindo país onde não há guerra, não há dor, não há nada. Só há mesmo nosso Senhor Jesus Cristo para nós louvar e adorar e engrandecer o seu santo nome. Minha esposa tá falando lá, Pastor Valdir. Pastor Valdir, ele é acelerado. Será que eu sou acelerado mesmo, Pastor Valdir? Todo mundo acha que eu sou acelerado? Deus abençoe a todos que estão aí na programação, nossos amados ouvintes, né? O nosso irmão Wesley está dizendo lá, Wesley Medeiros. Deus abençoe, abraços. Deus abençoe, meus irmãozinhos do coração aí, todos aí que estão na audiência. O anjo do Senhor acampa ao redor de vocês e te livre de todo o mal. Vamos de nostalgia de novo, Pastor Valdir? Manda um aí para toda a programação aí que está nessa manhã maravilhosa. Que depois, Pastor Valdir, o senhor já pode entrar com a palavra.

0: do coração.
1: E essa linda canção, né, da Raquel Silva, Eu Não Mudo. É, eu quero ler com vocês aqui alguns versículos. Salmos de número 121. Você conhece Salmos 121, André? Conhece, né?
2: Dá uma pala,
1: né? Salmos de número 121, verso 1 em diante, vai nos dizer assim: levantarei os meus olhos para os montes, de onde vem o meu socorro? O meu socorro vem do Senhor, que fez os céus e a terra. Não deixará vacilar o teu pé, aquele que te guarda não tosqueneja. Eis que não tosquenejará, nem dormirá o guarda de Israel. O Senhor é quem te guarda, e o Senhor é que tua sombra, a tua direita. O sol não te amortecerá de dia, nem a lua à noite. O Senhor te guardará de todo mal, guardará a tua alma. O Senhor guardará a tua entrada e a tua saída, desde agora para sempre. A gente ouviu agora há pouco nessa canção da cantora Raquel Silva, Eu Não Mudo. Eu não mudo, ele não muda. Né? A sua graça, a sua misericórdia continua todos os dias nos alcançando. Ele continua ainda realizando milagres, ele continua ainda realizando prodígios e maravilhas. Desde ontem eu estava pensando, missora Adriana, que nós como crente, nós como pessoas que somos servimos a Deus, né? A gente quando abre a Bíblia Sagrada, independente do livro, seja Gênesis, seja Apocalipse, seja Daniel, seja Ezequiel, seja livro de Isaías, Jeremias, Naum, qualquer livro, Êxodo, qualquer livro que a gente lê, abre da Bíblia Sagrada, vai ter uma palavra que vai nos edificar. Vai ter uma história que vai falar aos nossos corações. E tudo que se passou na Bíblia Sagrada não são coisas que aconteceu há mais de 2000 anos atrás, 3000 anos atrás. Algo que a gente jamais consegue imaginar ou pensar, ainda se reflete na atualidade. Nós vemos que sempre a medicina está em constante avanço. A história, né, por si só, ela continua sempre em avanço.

0: a geografia continue em sempre avanço, a matemática continua sempre avanço. Então, assim, as coisas continuam avançando, mudando, se reciclando todos os dias. Mas a palavra do Senhor Jesus Cristo, ela sempre é a mesma. Ela sempre ela é fiel, ela sempre é concreta, é sempre que, né, fala aos nossos corações. Independente se passou 3 mil, 5 mil anos, a palavra sempre vai ser verdadeira, sempre vai ser genuína. Se você ler a Bíblia hoje, Gênesis capítulo de número 1, onde vai começar a falar da criação. Se daqui a 10 anos você ler a Bíblia de novo em Gênesis capítulo número 1, ela sempre vai continuar atualizada. Ela sempre vai continuar sendo fiel. Ela sempre vai continuar sendo verdadeira. Porque o nosso Deus, ele tem um caráter imutável. Então a gente acabou de ver que ele não muda. E realmente ele não muda. Ele continua sendo o mesmo no passado. Ele continua sendo o mesmo hoje, agora, aqui no presente, onde nós estamos vivendo. Ele vai continuar sendo o mesmo no futuro próximo, que vai ser amanhã, depois, enfim, é o futuro. Então às vezes a gente vive situações que a gente, ah, meu Deus, da onde eu vou tirar forças? É de Deus. Meu Deus, da onde eu vou conseguir alcançar tal coisa? Vem de Deus. Da onde vai vir o milagre? O milagre vai vir de Deus. Da onde vai vir a providência? A providência vem de Deus. Da onde vai vir a porta de escape? A porta de escape vem de Deus. Então que nessa manhã, assim que a gente estava aqui conversando, brincando, né, somos movidos por uma alegria, que essa alegria sempre vem do Senhor. Momento de tristeza, de angústia, nós vamos ter. Mas é importante que nós confiemos sempre em Deus, porque Ele é o nosso socorro. Ele é nosso porto seguro. Somente nele nós podemos descansar. Somente nele podemos alcançar refúgio. Somente nele nós podemos alcançar o refrigério. Nós lemos aqui um salmo que quase todo mundo conhece, seja o crente, seja o católico, enfim, todo mundo conhece. Para a gente olhar para o monte de onde vem nosso socorro. E onde diz o verso 2, o nosso socorro vem do Senhor. Então que nessa manhã Deus venha abençoar a sua vida. Que nessa manhã Deus venha abençoar a sua casa, venha abençoar o seu ministério. Nessas poucas palavras, né? O tempo é curto, mas que Deus possa te abençoar e te alcançar de maneira grande e poderosa.
1: Que linda palavra, reflexão para nossas vidas, de onde vem o nosso socorro, vem do Senhor que fez os céus e a terra. Né? Maravilhosa palavra do pastor Valdir, né? Que o seu coração não possa voltar vazio, como o pastor disse. Pode ter 100 mil anos, 10 mil anos, a palavra de Deus ainda vai fazer efeito na sua vida, na minha vida e na vida de todo o ser humano, né? Que vai tocar no você ainda. Eu também, pastor Valdir, quando eu estou lendo a Bíblia, às vezes eu vejo alguma coisa, puxa vida, eu não tinha visto isso, não pensava desse jeito, isso, aquilo, você entendeu? Mas a Bíblia sempre está renovando, né? Sempre, esteja quantos anos tiver a palavra de Deus, ela nunca volta vazia. Que Deus possa ter abençoado, essa palavra possa ter edificado a sua vida. Então, olhe para os montes de onde vem o socorro. Não vem de ser humano, vem de Deus, o nosso socorro. Pastor Valdir, estão pedindo oração aqui para o senhor orar para o irmão Wagner Machado Rodrigues. Está na audiência aí, Deus abençoe, irmão Wagner. Né? Por favor, com toda gentileza, peço oração para mim e minha família. Muito obrigado. Que Deus abençoe sempre suas vidas, meus amigos e irmão e família também do pastor Valdir, meu querido amigo, irmão e pastor, muito obrigado, Deus te abençoe. Abençoe você também, meu irmão querido do coração, Wagner Machado, deve conhecer o senhor, né? O senhor ora por ele aí, tá pedindo oração. Vamos estar orando para o irmão aí, o pastor Valdir vai estar elevando seus olhos aos montes.
0: Amém, vamos orar? Senhor, meu Deus, meu Pai, mais uma vez quero te agradecer por esse momento, por essa oportunidade e te apresentar, Deus, ouvir nosso irmão Wagner em suas mãos, Pai. Ele constantemente, Pai, Deus, tem pedido sempre oração, porque Deus, ele acredita, Pai, no seu agir, acredita, Deus, na sua providência. Que o Senhor, Deus, venha abençoar ele, a sua casa, a sua família. Que o Senhor venha, Deus, fortalecer, Deus, ele cada dia mais e mais, para que ele possa, Deus, estar sempre firme na sua presença, Pai. Esteja, Deus, livrando ele, Pai. Aonde ele colocar as mãos dos seus pés, Pai, será abençoado e terá livramento, Pai. Abençoa, Pai querido, todos os seus sonhos, todos os seus projetos, Senhor Jesus Cristo, que venha acontecer e venha, Deus, se concretizar, Pai. Também, Deus, mais uma vez te peço, abençoa, Deus, a cada ouvinte, a cada pessoa que está escutando essa programação, cada pessoa, Deus, seja ela de perto, seja, Deus, ela de longe, alcança de maneira, Deus, toda e poderosa. Assim, Deus, eu oro, em nome do seu Filho amado, Jesus Cristo. Amém.
1: Amém, pastor Valdir. Com muita alegria estamos aqui, né, no programa Manhã de Paz. Um programa que vai ao ar todo sábado às 10h55 aqui na Essência Gospel 96.7, a rádio do seu...

Coração, vamos com Edinaldo Mendes, mais nostalgia, pastor. É, Edinaldo Mendes, Pare de Sofrer, né? Nostalgia, vai pra todos da programação aí que está ouvindo nesta manhã maravilhosa aqui na Essência Gospel.

Muito bem, estamos chegando quase ao final do nosso programa. Pare de sofrer agora com o Dinaldo Mendes aí, né? Foi pra toda a programação. E eu quero também estar falando aqui do mantenedor do programa aqui também, o meu amigo querido do coração, nosso amigo, irmão Osmar Godin. 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Também a irmã Lucenilda também nos ajuda. Deus abençoe a irmã Lucenilda de coração, que Deus abençoe a sua família sempre ricamente. O anjo do Senhor acampa ao redor de vocês todos.

0: Muito bem, estamos chegando ao fim do nosso programa aqui. Quero mandar um alô especial, um abraço, uma paz do Senhor a todos os nossos os parentes do nosso irmão Santana, lá de Umuarama, Cuiabá, São José do Ivaí, Albenar, Glorinha, Dolores e uma pessoa também que está fazendo lá, uma irmã, que está fazendo aniversário hoje. Parabéns, Deus abençoe sempre, continue firme nos passos, guiando nos passos do Senhor, né? Que Deus possa ser aí sua frente, sua atrás, a todo lugar que você for, Deus possa estar na frente de tudo na sua vida. Deus abençoe a família do nosso irmão Santana. E vamos deixar um hino aí, vai pra todos vocês aí que estão na audiência, que estão ouvindo o programa aqui, lá do meu parente, do irmão Santana, e a toda a programação. Vamos colocar um hino do nosso irmão cantor Santana. Já quero despedir de vocês, pastor Baldir. Quero despedir do pessoal também. Eu quero agradecer primeiramente que você veio hoje cedo, né?
1: Apareci.
0: Você apareceu. Apareci. Aqui, né? Não é pra ter aparecido aqui na câmera, era pra ficar daí atrás.
1: Só que atrás. É. Apareci, infelizmente, né?
0: Infelizmente. Mas eu quero agradecer ao senhor de coração, moro no meu coração, e quando o senhor estiver por aqui, sempre o senhor vai estar aí falando de Deus aqui no programa, pregando, tá ok?
1: Tá ok. Vamos dar um abração, Mandrano, pra irmã Tereza Garcia, lá da Argentina. A irmã Tereza Garcia tá sempre ouvindo, tá sempre ligadinha, ela pediu oração aqui. Depois, irmã Tereza, vou estar orando aqui no particular, que Deus vai abençoar. Da vitória lá da Argentina.
0: Tá Argentina, irmã Tereza, vai um abraço no coração a todos os argentinos aí, de coração pra vocês aí, tá ok?
1: Deus abençoe, forte abraço, Deus abençoe.
0: Deus abençoe a todos também, e eu vou aqui com meu coração explodindo de alegria.

tristeza também. Sábado que vem estarei aqui com vocês. Muito obrigado por vocês terem aqui no programa. E se eu esqueci de alguém, pode puxar a minha orelha, tá ok? Deus abençoe todos, em nome de Jesus Cristo.

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Boa tarde, Foz do Iguaçu. Estamos começando com mais um programa Conectados com Cristo, realização da Igreja Vivendo o Reino, Rua Mário Filho, 1167, todas as quintas-feiras, às 7 horas da noite. E também ao domingo, culto da família, abençoado, uma palavra vinda do trono de Deus, juntamente com o bispo David de Moraes e equipe, está pronto junto com a pastora lá para lhe atender na porta da igreja, para dar aquele abraço gostoso e dizer seja bem-vindo ao reino do Senhor Jesus. Voltamos também às 19 horas, domingo às 8 e no domingo às 19 horas, é isso mesmo. Rua Mário Filho, 1167, Igreja Vivendo o Reino, Rua Mário Filho. Pode soltar e voltamos em seguida.

0: Boa tarde, estamos mais uma vez aqui com vocês e convidado também especial, ele veio ao sábado agora também, da Igreja Santificai, ali na Jardim Petrópolis, número Fortaleza, ali na Rua Fortaleza, é o pastor Henrique Gama. Boa tarde, pastor.
1: Muito boa tarde a todos, bom dia, né? Que Deus venha abençoar a vida de cada um, a sua vida também, Cleiton. Obrigado por mais a oportunidade de estar aqui junto e reunido com esse povo de Deus maravilhoso.
0: Fale ali, pastor, quais são os dias de culto lá da igreja, o projeto dos homens que algumas igrejas têm e outras não. E qual é o objetivo do projeto do lado, o projeto do toda sexta-feira, né? É do encontro só de homens.
1: Então, a Santificai tem uma programação de culto às terça-feiras, a partir das 15 horas, tarde da bênção. Às quarta-feira, a partir das 19h30, também uma noite especial da palavra profética de Deus. Aos domingos, temos a Escola Bíblica Dominical. Às 8h30 começa o café fraternal com todos. Às 9h30 começa a aula. E às 19h começa o culto da família. Às sexta-feira, nós temos um grupo que vai passar a ter as reuniões todas as sexta-feira a partir das 19h30. É um grupo de homens reunido com o propósito de se fortalecer na fé, crescer e ganhar e multiplicar o reino. E também temos esse dia separado, que é o Projeto do Reino Vivo, versão das mulheres, que são todas as terças-feiras também, às 19h30, com o intuito de andar junto com as mulheres, mulheres com as mulheres e os homens com os homens, tendo ali uma comunhão e um crescimento, tanto na graça quanto na palavra.
0: Porque o nosso objetivo, todas as igrejas, tanto a Vivendo o Reino, a Santificar e outras, é família. Porque não adianta trabalhar só o feminino ou só o masculino, porque um dos dois vai enfraquecer, né? Porque, como diz o ditado, só eu vou para a igreja, só eu caminho, e o outro vai num caminho totalmente diferente, não é isso?
1: Exatamente. Então, esse intuito desses grupos é exatamente isso, Cleiton. É fazer com que tanto homens quanto as mulheres tenham uma base sólida. O alvo hoje do inimigo é a família. Então, se ele ataca tanto a família, isso significa que há um poder nisso. E às vezes a gente como igreja acaba não buscando entender qual é o verdadeiro poder que a família tem. Você pode ver que uma cidade onde tem uma família estruturada, ela é totalmente diferente de uma que não tem a família estruturada.
0: O que vem na minha mente agora, que Deus colocou no meu coração, é a família de Jó, né? De Ló, desculpa. De Ló, Deus deu uma direção para essa família, vai e não olhe para trás.
1: Exato.
0: Só que o que aconteceu?

0: esposa de Ló ainda tinha raízes do mundo, tinha raízes de Sodoma e Gomorra, ela olhou para trás e virou a estátua de sal.
1: Exatamente. É aí que tá. Muitas vezes o homem busca mais a presença de Deus do que a mulher, ou às vezes a mulher busca mais a presença de Deus do que o homem. E um acaba sendo um empecilho pro outro. Então, você vê ali que a mulher de Ló, ela não estava no mesmo nível espiritual do que Ló, fazendo com que ela olhasse para trás. E no casamento, numa família, tem que ser da mesma forma. Todos têm que estar olhando para frente. É como estar dentro de um barco com um remando para frente e o outro remando para trás. Não vai sair do lugar.
0: É, depois que a família se destruturou, que a esposa dele olhou para trás, mais lá na frente, as filhas embriagaram, o pai se deitou com ele para formar uma nova geração, para formar herdeiros dessa mesma família. Quer dizer, ficou uma família totalmente desestruturada, né, pastor?
1: Exatamente, exatamente. Porque o nosso papel como sacerdote, homens, é exatamente isso. É encaminhar nossa família para o conhecimento da palavra para evitar essa tragédia. Porque uma família desestruturada é como um câncer no corpo. Eu posso dizer como médico. O que é um câncer? Um câncer é uma célula que está fazendo o oposto do que é a sua função. Então, essa célula vai se replicar. E de vez ela se replicar para o benefício do corpo, ela vai se replicar para o malefício do corpo, levando à morte do corpo.
0: E aí fica uma família desestruturada e não sabe o porquê, o motivo. Por quê? Porque o próprio Deus fala, eu sou o caminho, a verdade e a vida. Tudo que pedires em meu nome, eu te darei. Mas sempre tem aquele maisinho, né? Porque às vezes a gente tenta fazer com a força do nosso braço e não consegue. Mas fazer o desejo do que está escrito na Bíblia, né?
1: Exatamente, exatamente. E ontem, até mesmo na reunião com os homens lá do Reino Vivo, nós estávamos comentando exatamente sobre isso, que os mandamentos do Senhor não é um cabreço e não é uma forma de Deus tirar os prazeres da vida. É uma forma de proteção para a gente viver na verdadeira alegria e paz de Cristo.
0: E sobre isso, o que Daniel Coelho, um abraço, meu querido, que Deus te abençoe. Daniel está aí no nosso DJ Gospel Falcão e você também pode já compartilhar, pedir a sua música, o seu louvor no 45 3025 5200. Ou pelo Facebook Essência Gospel FM, ou pelo DJ Gospel Falcão. Você já pode compartilhar, pedir a sua música. E vamos estar aqui até às 11h55, para que a gente possa cada vez mais levar a palavra de Deus através do louvor. Vamos começar com uma canção maravilhosa e também agitar o programa, mandando um abraço especial também a Marinalva Barbosa Nunes, que está aí também aqui no Morumbi. Festa de crente!

Esse foi Fecha de Crente, banda maravilhosa também, que tocou essas músicas que foram o maior sucesso. Eu tava em off ali, antes de começar o programa, falando com o Pastor Gama, que aconteceu semana passada comigo. Eu

0: para ele, pastor, não sei se foi Deus ou se foi o inimigo me testando. Eu pego o ônibus aqui quando eu vou para o meu trabalho, 6 horas da manhã, o ônibus passa 6h15. Apareceu um jovem num carro preto e perguntou, você é crente? Eu falei, com aquele medo, né, 6 horas da manhã. Eu falei, sim, sou crente, confio em Deus. E ele falou a vida dele, pedindo ajuda, pedindo uma orientação, alguém ouvisse ele, falar do que aconteceu com ele, ele quer ajuda, tudo. Eu falei, olha, tem uma igreja bem aqui, o pastor já tá lá. Ah, mas ele não quis me atender, não sei o quê. Uma igreja mais ali perto do portal, tá? Aí ele veio e falou assim, ah, você tá indo pro trabalho? Tô indo pro trabalho. E veio conversando, falando da igreja, falando de Deus, tô aqui para te ajudar, o que for necessário, trocando telefones, tudo. E do nada, pum! Olhei para trás, nem carro, nem ele, o semáforo estava fechado. Aí eu falei, pastor, será que foi Deus me testando ou foi o inimigo me testando, pastor?
1: Não é? A gente fica impressionado com as formas de Deus entrar no nosso mundo físico, né? E fazer uma breve visita e começar a colocar para fora o que há no nosso coração. É uma coisa muito forte, é uma manifestação muito forte. Se você for ver lá na época de Gênesis, Abraão, né? Que os anjos desceu, foi até a tenda dele. Então tem uma forma de Deus chegar até nós também. Eu acredito dessa maneira.
0: É que foi acontecer também com o burro, né? Que falou com Lamão?
2: Balão.
0: Também falou, né? Não faça, não faça, não faça.
1: Exatamente.
0: Deus usa quem ele quer.
1: Quem ele quer, do jeito que quer.
0: Às vezes até ele, em outra forma, só para ver onde, se a nossa fé, o nosso coração está nele mesmo.
1: Exatamente.
0: Né? Isso
1: exatamente.
0: Aconteceu com o seu pai também.
1: O meu pai, ele tava ele passou por uma situação com o caminhão lá, que ele ficou 5 dias aguardando para descarregar a carga de milho. E aí ele ficou muito bravo, ficou 5 dias dentro de uma fazenda lá, e daí ele saiu de lá orando e questionando a Deus no meio do caminho, e daí ele parou num restaurante para almoçar, e lá pro lado de fora do restaurante tinha um andarilho, e ele sorrindo pro meu pai é bravo, já até com o andarilho. Aí o andarilho entrou para dentro do restaurante, ele resolveu pagar uma marmita, pagou a marmita bem recheada pro andarilho, o andarilho perguntou para ele se ele poderia sentar junto com meu pai na mesa para comer. Meu pai, claro, vamos sentar, né, achou estranho. E disse que enquanto estava ali na mesa, os dois nem conversou muito. Meu pai só falou algumas coisinhas para ele. Ele sempre falando amém, irmão, amém, irmão. Quando meu pai se levantou, foi pagar a conta, né, dos dois. Que o meu pai foi retornar à mesa, o rapaz já não estava mais na mesa. E o meu pai, ele não tinha aceitado a Cristo até o momento. Mas a partir daquele momento, o homem mudou. O homem mudou, ele quis a Cristo e ele falou, tenho certeza, meu corpo queimava, meu corpo tremia, é muito diferente, é muito diferente. Deus tem suas maneiras.
0: É, o senhor me falou também que ele procurou as câmeras, correu na rua, mas a rua não tinha saída.
1: Exatamente, ele foi até na frente do restaurante, só tem um lugar pro rapaz ter andado, né? E é um corredor grande, daria tempo dele ter chegado lá no corredor e ver o rapaz saindo. Mas de forma... E o cara tava com carrinho ainda, empurrando um carrinho cheio de reciclável. Falei, cara, não tinha como. Ele desapareceu com tudo, sumiu tudo dali. Falei, meu Deus do céu.
0: Aí desde esse dia que Deus visitou ele e me visitou, com certeza Deus quer que a gente trabalhe, quer que a gente siga ele. E desde esse dia, pelo que o senhor me falou, o seu pai dá água pro vinho, não só na vida dele, mas pela família.
1: Pela família, com a minha mãe, com o meu irmão, comigo mesmo, assim. Eu tenho certeza que aquilo ali foi um encontro com Deus. Ali foi um encontro com Deus, sim.
0: Então, baseado em cima desse testemunho, vamos dar uma olhada aqui no nosso Face aqui. Deus abençoe vocês, Cleiton, e o irmão que está no programa, e o pastor Valdir Satisfação. Sonha, deixa eu pegar meu óculos, que eu sou meio ceguinho, deixa eu pegar meu auxiliar. Sonha genuíno, a paz do Senhor Jesus a todos os pastores, missionários, levitas e ouvintes deste programa. Também Daniel Coelho, Marinalva Barbosa, que Deus abençoe você, sua família, nós todos aí de casa. E também, em cima de todo esse testemunho, vamos com a canção Olha o que ele fez.
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0: E essa música não estava no roteiro. A gente conversando aqui, Deus trabalhando aqui no programa, oramos ao Senhor. E baseada no meu testemunho no pai do pastor, essa canção foi tudo o que a gente passou essa semana.
1: Verdade. Meu Deus, eu nunca tinha ouvido essa canção. Que rapaz, que nem o irmão fala na igreja, que pedrada.
0: E o pastor aqui, só faltou o cabelo do...
1: Meu Deus.
0: Se arrepiando tudo, né, pastor?
1: Arrepiou demais. Meu Deus do céu. Ah, o Espírito Santo é demais.
0: É, quem faz a obra é Deus. A gente só somos instrumentos para falar de Deus para as pessoas. E eu sempre falo, desde o momento que eu comecei o programa até hoje, placa de igreja não salva. Porque se salvasse na Bíblia, eu quero que você me mostre. Qual é a igreja que diz, ah, vai para a minha igreja, que a minha igreja vai te salvar. Me diga, que eu como a Bíblia na tua frente com água. Porque Deus fala, eu sou o caminho. Ninguém vem ao Pai a não ser por mim, né, pastor?
1: É verdade. Eu até brinco, falo com alguns irmãos, que se placa de igreja fosse tão importante assim, ela não ficava pro lado de fora tomando sol e chuva, né?
0: Mas aí que vem. Aí muita gente pergunta, ah, mas eu,

0: As pessoas que estão cego, como foi no programa passado que a gente falou sobre cegueira espiritual. As pessoas que estão cego, como foi no programa passado que a gente falou sobre cegueira espiritual. Ah, mas a tua igreja tem cruz. A minha também tem. Mas existe uma diferença.
1: Opa, com certeza.
0: Existe uma diferença. Não é discriminando as igrejas, mas é o que aconteceu com o irmão que falou sobre isso. A nossa, ela é vazada e o nosso Deus não está na cruz.
1: Exatamente, exatamente. A cruz que a gente hoje, nós temos na nossa igreja, ela não é símbolo de um sacrifício que Deus fez com pesar. É símbolo de um amor de um pai que tentou, que conseguiu e trabalhou de Gênesis a Apocalipse para poder trazer a reconciliação entre Deus e o homem.
0: É, porque depois que Deus falou, em tuas mãos eu entrego o meu espírito, porque antigamente o sacerdote, você chegava no tabernáculo, chegava até o sacerdote, ele levava a tua oferta de sacrifício para perdão dos teus pecados. Quer dizer, você tinha uma barreira ali, que era o sacerdote. Depois que Deus abriu, morreu por cada um de nós, por mim, por você, não tem amor maior do que a morte, infelizmente, do nosso Senhor Jesus, o véu se rasgou de cima a baixo. E agora a gente temos o privilégio e a honra de falar com Deus diretamente. Não tem mais intermediários.
1: Exatamente, exatamente. A cruz exatamente é uma ponte que liga o homem a Deus através de Jesus Cristo. Esse é o símbolo verdadeiro da cruz. É a ponte. É aquilo aonde que Adão e Eva perdeu no jardim, saindo do jardim do Éden, Jesus conquistou na cruz. Não colocando nós dentro do jardim, mas colocando agora o jardim dentro da gente agora.
0: É, porque naquele momento, porque a gente não vigia, que infelizmente a gente temos que vigiar como Deus fala. Vigiar e orar, e para que não caias em tentação. Quando o pastor falou de Adão e Eva, infelizmente os dois não ouviram o que Deus falou na palavra, falou assim, não comeis do fruto proibido.
1: Exato.
0: E ela deu mais crédito à serpente, no caso, vamos dizer para a vida nossa, deu mais crédito ao que o mundo fala do que Deus, e eles foram expulsos do paraíso. Só que eles se arrependeram, oraram de coração, abriram o coração para Deus, não foi para a placa de igreja, foi para Deus dizer assim, Senhor, perdoai por tudo que a gente fez. E diante de uma montanha, Adão orando a Deus, Deus respondeu através de chuva, que é a água viva.
1: Exato. E você vê, né? Que para Deus, ele desceu no jardim, ele foi até o encontro e ele não perguntou o que você fez. A pergunta de Deus foi: aonde você está? Deus, ele não é uma carta branca para a gente pecar, mas é algo que Deus está dizendo: eu não estou preocupado com o que você fez, eu estou preocupado onde você está. Onde você está? Porque qualquer ser humano fora do propósito, ele está fora do encontro com Deus, está se escondendo atrás das figueiras e esse não é o propósito do homem. O propósito do homem é estar no lugar onde Deus determinou para ele estar. Então, quando Deus chega até o jardim e fala, Adão, cadê você? Não é que Deus não sabia onde ele estava. Deus só estava dizendo para Adão, cara, o nosso lugar de encontro não é esse. Não é esse.
0: É, porque infelizmente as pessoas, como foi colocado no programa passado, estão cegos espiritualmente com as coisas do mundo. Infelizmente, gente que era do nosso reino, por algum motivo, quem somos nós para julgar? É só Deus que pode nos julgar. Tem fraqueza espiritual para voltar, receio e medo de dizer o que é que o povo vai dizer se eu voltar de novo para a igreja.
1: Exato. E quantas pessoas usadas pelo inimigo, né? Falar, ah, seu crentinho, se escondendo atrás da Bíblia. Cara, é exatamente isso. A gente se esconde atrás da Bíblia porque nós sabemos que a Bíblia é a palavra. E o primeiro capítulo de João, ele fala, eis que ele era o verbo, e o verbo se fez carne. Então nós estamos atrás de Cristo, sim, porque se nós for enfrentar o mundo com as nossas habilidades, a gente já somos derrotados. Mas em Cristo, como Paulo diz, somos mais do que vencedores.
0: Porque eu já falei aqui em vários programas aqui, abri a Bíblia, preguei, ministrei aqui pela misericórdia do Senhor. Deus não quer saber o que você fez, deixou de fazer. E me diz na Bíblia, aquele que procurou Jesus, até que Jesus o procurou, saiu de mãos abanando, porque a palavra de Deus ela tem que se cumprir, e ele não é filho do homem para que se arrependa. Se ele diz que vai acontecer, ele vai acontecer. Então que você procure uma igreja mais próxima da sua casa, tem aqui a igreja Vivendo o Reino, na rua Mário Filho 1167, tem a Santificai ali na Vila A, no Jardim Petrópolis,

0: Petrópolis. Desde quando eu cheguei em Foz, eu falei assim, aqui em Foz, a pessoa só não se converte se ela não quer, porque todo canto tem uma igreja. Basta você tirar esse medo do que as pessoas vão dizer, porque o que interessa é a tua salvação, o que interessa é o que Deus vai fazer. Do momento que você dobra o teu joelho, entrega teu coração ao Senhor Jesus, e deixa ele habitar e deixar ele trabalhar, tudo que você fez, ele joga no abismo do esquecimento e bola pra frente.
1: Exatamente. E até mesmo por isso que Jesus fala para aquele homem rico, né? É mais fácil que um camelo passe pelo fundo de uma agulha do que um rico entrar no reino do céu. Não é que Deus não gosta de pessoas ricas. É, existe pobres com mentalidade de rico. Não estou dizendo que você deve ter uma mente de escassez, mas a mentalidade de rico é: eu não preciso de Deus para nada. Ou aquela mentalidade de: eu não posso acreditar e confiar em Deus. Quantas pessoas traumatizadas, né, com paternidade, teve ali uma vivência com pai, com mãe, que não foi tão favorável, e hoje eles não conseguem acreditar em Deus, porque a figura paterna, a figura de provedor, de proteção, foi fracassada lá atrás. Então hoje as pessoas olham para Deus como o nosso pai terreno. E o nosso pai terreno é falho, porque ele é de carne, mas Deus não. Então as pessoas já vêm de gerações com essa paternidade fragmentada, com essa dificuldade de apoiar em Deus e entregar na mão de Deus. E aí a gente não consegue agradar a Deus, porque Hebreus fala, né, que é impossível agradar a Deus sem fé. E para que a gente possa acreditar em Deus, é necessário da fé.
0: Aí Deus vem agora no meu pensamento, a história do Lázaro e o rico. Lázaro acreditava no Senhor Jesus, confiava no Senhor Jesus, mesmo da situação que ele estava, e o rico não deu a nada para Deus. Mas depois que o rico foi para o inferno, falou assim: Senhor, deixa eu voltar, para que eu possa avisar os meus irmãos, a minha família, para eles não virem para cá. Deus falou assim: você teve a tua oportunidade, tem os profetas, tem as pessoas para falar de Deus para ele. Se você quer vir aqui para o inferno e ser atormentado, porque você plantou o que você está colhendo agora. E existe uma grande barreira entre o céu e o inferno.
1: Exatamente, exatamente. E hoje as pessoas vivem como se não fosse morrer, Cleiton. Hoje as pessoas vivem como se nunca fosse morrer. E eu trabalhei no hospital e eu vi muito disso. E aí na beira da morte a pessoa morre como se nunca tivesse vivido. Chega na beira da morte e consegue... Aí só lá que vai entender. E pela graça de Deus, algumas que conseguem ter visão e entender ainda, é salvo no último minuto, assim como o ladrão da cruz, né? Ainda consegue. Agora, quantos que não têm essa oportunidade? Vive como se Cristo nunca fosse voltar. E quando eu falo voltar, ele pode voltar para mim hoje. Eu saí daqui, ele voltar só para mim. Eu parti para a glória. Ou ele pode voltar para todos. E aí a decepção ser grande.
0: Aí, infelizmente, as pessoas pegam a Bíblia, lê e tentam, igual advogado, achar uma brecha para ganhar a causa. Fala assim: ah, se no último momento eu for pro leito de morte, no último momento eu vou pedir perdão para Deus e ele vai me abençoar. Pode te abençoar, mas vai depender do que tá o teu coração. Ah, só no momento de você morrer? Não. A nossa vida é como uma semente. Você planta a semente e ela vai regando e Deus vai vendo o que tu vai plantando, e lá mais lá na frente tu vai colher o que tu plantou.
1: Sim, e fora que a própria palavra fala que a vida do homem é como uma vela, um sopro acabou, um sopro acabou, e muitas vezes não dá tempo, não dá tempo. É muito arriscado, né, você jogar uma eternidade por causa de um momento, né? A gente hoje acaba trocando o que a gente mais quer na vida pelo que a gente mais quer no momento. A gente fala de uma eternidade, mas a gente não vive se preparando para essa eternidade. Como que se ela... Ah, vai acontecer, Deus vai colocar um relógio, um relógio lá no céu e vai falar, ó, contagem regressiva para dar tempo. Não vai dar tempo. A própria palavra fala que até o arrebatamento, ela vai ser mais rápida do que um abrir e fechar de olhos.
0: E a gente fala sobre isso voltada para o jovem. Você jovem que está me escutando, você adolescente, você até adulto também. Procure o Senhor Jesus quando se pode achar. Porque depois que as portas do templo se fecharem, não estou falando igreja, porque nós somos as igrejas de Cristo. Depois que Deus voltar, ele não vai te mandar um WhatsApp, ele não vai te mandar um Orkut, ele não vai te mandar um Facebook, uma mensagem pelo SMS, dizendo assim: olha, tal dia, tal hora eu vou voltar. Não. A própria palavra de Deus fala que ele vem como ladrão, não vai dizer nem a hora e nem o dia. E ele é como um raio, vai e volta. Quem foi, foi. Quem não foi, vai ficar sendo atormentado pelo anticristo

0: e até a batalha de Armagedon.
1: Exatamente, exatamente. E para os jovens, né? Hoje os jovens, eles têm uma grande influência.
0: Ah, eu vou curtir a vida, que eu sou muito jovem, mas lá na frente eu procuro.
1: Exato. Eu tenho amigos, Cleito, que quando eu me converti, a minha maior alegria foi quando eu fui até a mãe de um amigo meu falar assim, nós vamos se batizar. Hoje nós vamos se batizar, nós já se decidimos. E foi uma das maiores pauladas que eu levei como era, quando eu era novo convertido, foi quando ela falou assim, cara, você vai andar só de calça. Olha só, quem disse que eu tenho que só andar de calça? E ainda falou pra mim, você vai parar de beber, você vai parar de curtir, e você é novo, você tem certeza que você vai fazer isso, vai perder toda a alegria da sua vida? Cleiton, eu chorei, só que eu fui. E ela não deixou os filhos dela se batizar. Hoje, não por mérito, assim, por querer dizer que, ah, eu sou, eu tô dizendo isso pra honra e glória do Senhor. De todos os meus amigos que não se batizou junto comigo ali, eu fui o único a ter duas faculdades. Hoje eu terminei a faculdade de medicina e eu voltei lá na cidade. Um dos filhos dela tá com problema cerebral por causa de tanto uso de droga. O outro filho abandonou a esposa, está vivendo numa vida de bebida, o outro nas drogas também. E ela falou para mim, ela chegou a falar, não tem como você levar meu filho com você? E eu lembrei, falei assim, o dia que eu tentei levar, você segurou ele. Então, muitas vezes, Cleiton, Deus pede para você entregar o que é importante para você nas mãos dele. E quando você não entrega, ele fala, então tá, é seu. Assim como o filho dela. Deus quis o filho dela para ele, para poder devolver para ela uns filhos transformados, assim como me devolveu para minha mãe. Mas ela quis reter para ela. E hoje ela paga o preço por isso.
0: E é isso que acontece. Então, a gente estamos aqui para fazer a obra do Senhor Jesus e peço oração não só por mim, mas por todas as igrejas, principalmente quem está em frente de obra, porque o inimigo ele está ao nosso derredor, rugindo para nos devorar, esperando só uma brecha para nos destruir. Então, o programa hoje está voltado muito para isso, espiritualidade e salvação. Vamos preparar para a palavra de Deus hoje. Prepara a vinheta, é o momento da palavra. Recalcular.
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1: Meus amados irmãos, a palavra que Deus tocou no meu coração e um breve testemunho que eu vou dar resumidamente, a palavra se encontra em Jeremias capítulo 29, do versículo 11 ao 13. A palavra do Senhor diz assim: porque eu bem sei os pensamentos que penso de vós, diz o Senhor, pensamentos de paz e não de mal, para vos dar os fins que esperais. Então me invocareis e ireis, orareis a mim e eu vos ouvirei. Buscar-me-eis e me achareis, quando me buscares de todo o vosso coração. Na minha infância, quando eu tinha 5 anos de idade, meu pai sempre foi caminhoneiro, e eu tinha curiosidade de saber quem foi que criou o céu e todas as coisas. E um dia, eu deitado sobre a carroceria do caminhão do meu pai, ele me explicava com as palavras que tinha, o que era Deus, quem era Deus e o porquê que Deus tinha feito o mundo, né? Porém, eu não sabia que a nossa amizade ia acabar por muito tempo. O meu pai começou em uma vida adúltera, com bebidas, e começou a agressão à minha mãe. Passei a minha infância inteira tentando defender minha mãe, proteger a minha mãe. Por várias vezes, por meus familiares não gostarem de mim, minha avó paterna fazia obras de macumbaria para tentar ceifar minha vida, porque o meu pai ele era noivo de uma outra mulher e por um caso de adultério com a minha mãe, ela veio engravidar. Então eu era uma maldição para a família, porque meu pai estava noivo de uma mulher que tinha dinheiro e estava estabilizado. Então tanto minha parte materna quanto a parte paterna dos avós, eu não era bem-vindo desde a infância e eu tinha que trabalhar com meu pai. E algumas vezes eu via meu pai me colocar em colo de amante, colocar eu, fazer coisas assim que não convém ao momento. Mas cresci vendo isso, com muita raiva do meu pai. E chegou ao extremo dos 12 anos, eu conheci algumas falsas amizades, né? Onde eu comecei a querer atenção, a querer um pai. E o mundo me ofereceu o pai dele, da forma dele. Então eu comecei a beber, eu comecei a fumar, eu comecei a conhecer amizades que só me levaram.

levavam cada vez mais para longe do propósito de Deus. Então eu comecei a vender drogas. E quando eu fiz 15 anos de idade, vi meu pai enforcar minha mãe na geladeira de casa. E aquele dia eu prometi que eu ia matar meu pai. Ganhei uma arma do tráfico. E com essa arma, saí de bar em bar procurando meu pai para tentar matar ele. E eu entendi, Cleiton, que ali, muitas vezes o jovem não está procurando um relacionamento. O jovem não está procurando aprovação nas redes sociais. O jovem só está procurando o amor que não recebeu dentro de casa. O jovem só está procurando o pertencimento aonde ele sabe que não pertence a canto nenhum. É por isso que muitos jovens hoje tiram a vida. É por isso que muitos jovens hoje recorrem à droga. Porque é o jeito mais fácil de achar aquilo que está se procurando dentro de casa. Muitas vezes, nós pais somos os piores vilões, somos os piores inimigos para os nossos filhos. Então, passa-se o tempo. Eu estava numa rua de areia e de repente eu falei para Deus. Estava com 14 amigos. E eu falei, Deus, a minha vida inteira eu passei perguntando quem era você, se você existia. Olha tudo isso que eu passei. E eu estou resumindo muita coisa. Muita coisa. Então, Deus... Acredito eu que naquele momento Deus falou, chegou a hora. E eu falei para Deus, com um cigarro de maconha na mão, mais 14 amigos, eu disse, se você realmente tem um plano na minha vida, se você realmente me ama, se você realmente lembra daquela criança que perguntava por você, me mostra. Imediatamente virou um camburão da polícia. Todos meus amigos conseguiram correr, eu não consegui. Um policial desceu, colocou a arma no meu peito, eu joguei o cigarro de maconha no chão, ele fez eu pegar. E quando o rapaz ia começar a me bater, o sargento que estava dentro da viatura, eu sei que é sargento, porque o rapaz que ia me bater falou, sargento, vamos afogar ele, levar ele para o afogamento? Então, o sargento falou assim, de dentro do camburão, deixa ele. Perguntou meu nome, perguntou a minha idade, 17 anos, e ele falou para mim, cara, a minha vontade é sair daqui e te arrebentar, mas existe alguém lá em cima que deve te amar demais, para eu não sair daqui de dentro. Eu vou te dar uma oportunidade, jovem. Se eu fosse você, eu sairia daqui e procuraria a casa de Deus. Porque se eu te encontrar de novo, a nossa conversa não vai ser a mesma. Eu, naquele exato momento, saí correndo. Tomei um banho. Chorei muito. Minha mãe não entendia nada. Parei numa igreja, o pastor Rodrigo de São Paulo. Ao entrar na igreja, o pastor aponta o dedo para mim e fala, ei, jovem, vem aqui na frente. Você tá atrasado. Na minha cabeça eu falei, eu não sabia que tinha horário para estar na igreja. E aí ele respondeu, você não está atrasado no horário da igreja, você está atrasado para os propósitos de Deus que você deixou no chão. Deus te conhece desde quando você perguntava por ele na sua infância. Ali eu entendi que Deus nunca tinha soltado as minhas mãos, que por mais que o meu pai não tinha sido pai naquele momento, Deus nunca tinha deixado de ser meu pai. E eu corri de Deus, achando, assim como Adão. Deus estava no lugar do encontro, mas eu se escondi atrás das figueiras. E para que todos saibam, hoje eu e meu pai somos grandes amigos. Grandes amigos, melhores amigos. Mas eu consigo entender, Cleiton, com essa passagem, que quando você ora a Deus e busca a Deus de todo o seu coração, o Senhor é encontrado por você. E eu falo para você hoje, jovem, mulher, homem, eu não sei o que você fez da sua vida. Eu não sei onde você está, mas hoje o Senhor vem aqui para te perguntar aonde você está. Assim como ele perguntou para Adão e Eva, a pergunta ainda continua para você. Aonde você está? Qual é o seu lugar que você está? Você não está no lugar do encontro com Deus? Deus pode usar o seu passado como uma caneta para escrever o seu presente e seu futuro. E por esse tempo agora, Deus me perguntou, Cleiton. Filho, o que você mais ama no céu? E eu amo o céu, eu amo olhar as coisas no céu. E eu falei pro Senhor, Deus, eu amo as galáxias, ver as galáxias através de internet, microscópio, telescópio, os meteoros que passam, as estrelas, o sol, a lua, eu acho lindo. E Deus falou para mim, você sabe o que eu acho mais lindo, filho? É que os meus olhos passam por todas as galáxias, passam por todas as estrelas, por todos os meteoros, pelo sol e pela lua. E ele te encontra, você, de joelho dobrado. Porque se o que você mais ama na criação é o que eu fiz, de toda a criação, o que eu mais amo é a minha criatura. É você.
Bíblia de

0: Gênesis Apocalipse, ela mostra um Deus que tenta, que luta, que trabalha a favor daquele que nele espera, que batalha para buscar a pessoa que está perdida. Eu perdi a minha filha na praia, Cleiton, um tempo atrás. Eu perdi a minha filha na praia, fiquei 45 minutos procurando ela. Nos 3 primeiros minutos, eu confesso, eu fiquei muito bravo. Falei, quando eu achar ela, eu vou dar uma chinelada nela por desobediência. Quando se passou meia hora, 45 minutos, Cleiton, o meu desespero para encontrar minha filha foi gigantesco. Eu tive náuseas, eu vomitei na praia, no mal-estar. Quando eu encontrei a minha filha, Cleiton, a minha vontade de dar chinelada não era nada. Eu só queria abraçar e beijar ela. Se você está perdido, se você acha que Deus está te julgando, escuta esse testemunho. Se eu que sou carne, se eu que sou falho, a única coisa que eu queria era abraçar minha filha. Você imagina o que Deus não quer fazer com você? Entrega sua vida ao Senhor. Entrega sua vida a Deus de todo coração e de toda confiança. E você vai entender o que Deus pode fazer com você e através de você. Que essa palavra tenha alcançado o seu coração. Que Deus venha te mostrar que não é o que você fez ou deixou de fazer, que o que mais importa para Ele é o que você é nele, a sua identidade em Cristo. Porque o dia que você descobrir quem você é em Cristo, não vai ter inferno, não vai ter demônio, não vai ter pessoas que pode parar o mover de Deus através da sua vida. Então, para terminar, eu repito essa mensagem de Jeremias 29:11, porque eu bem sei os pensamentos que penso de vós, diz o Senhor, pensamentos de paz e não de mal, para vos dar o fim que espereis.
1: E baseadamente nisso, Deus é isso que Ele quer com você, meu querido amado, minha querida irmã. Que você o busque de todo o teu coração. Não importa o que você fez ou o que deixou de fazer. Depois que você entrega a sua vida ao Senhor Jesus no altar, de qualquer igreja, abriu o coração. Porque Deus colocou o meu coração agora neste exato momento, foi quando Deus teve a festa em Jerusalém. E José e Maria foram para lá para a festividade e voltaram para casa e esqueceram do Senhor Jesus. E voltaram novamente, procurando pelos caminhos, como o pastor acabou de falar, procurando, procurando, procurando e acharam no templo. Ele fala: filho, estava os procurando por você, procurando a mim. Eu estou na casa de meu pai. E ele estava diante dos mestres na época. Eu estou na casa de meu pai, então procure uma igreja mais próxima de você. Não importa se você vem mal vestido, se vem drogado, porque eu já vi gente bêbada dentro da igreja. Ouvi a palavra de Deus, no outro dia era uma nova pessoa.
0: Exatamente.
1: Mas para isso você tem que abrir o teu coração. Buscar o Senhor Jesus de todo o teu coração. Porque é só Ele que pode nos salvar, só Ele pode nos libertar. Fique com essa palavra, com essa canção, que Deus olha o teu coração. Ele não olha. Tá, é igual doença. Doença não escolhe classe social. Do alto, do pequeno, médio, grande, amarelo, branco, preto, róseo. Não. Ele olha o coração. Porque diz a palavra: muitos falam com os lábios, mas o meu coração está longe de mim. Então busca o Senhor Jesus. Igreja Vivendo o Reino, Rua Mário Filho, 1167, está aqui amanhã, um culto abençoado do culto da família, às 8 horas da manhã. E voltamos às 7 horas da noite. Um culto abençoado, um culto da família. Faça a sua parte, Deus vai fazer a dele, de buscar a tua família, como diz Josué. Eu e a minha casa serviremos ao Senhor. E às quintas-feiras, às 19 horas, um culto abençoado, uma campanha abençoada com a pastora que está lá pronta para te receber e uma palavra vinda do Senhor Jesus. E na Santificai, os dias de culto e horário.
0: Terça-feira, a partir das 15 horas. Quarta-feira, a partir das 19h30. Domingo tem uma escola bíblica dominical a partir das 9h30 e um café da manhã com todos os homens e as mulheres de Deus a partir das 8h30 da manhã. E o culto da família a partir das 19 horas.
1: E um abraço desde especial ao pastor Henrique, lá também, que é o responsável juntamente com a pastora. E todos os homens, todas as mulheres de Deus que estão na frente de obra também. E no próximo sábado vamos ter uma agitação aqui, mas vai ser surpresa. Não perca, todo sábado de 11 ao meio-dia vamos estar aqui pronto para te receber. E você já pode pedir a sua canção, o seu louvor, mandando um abraço especial também, resumidamente, ao

Daniel Coelho, a Marinalva Barbosa, Sônia Genuíno e também o Adriano Monteiro, que tem um programa abençoado também aqui, antes do meu, que Deus fala ao coração de muitas pessoas também. Um abraço especial, mandando um abraço especial a toda a direção da rádio e todos que estão nos ouvindo e nos assistindo. Que Deus abençoe. E detalhe, como eu sempre falo, se Deus não voltar, estaremos no próximo sábado em nome do Senhor Jesus. Fica na paz do Senhor Jesus, da rádio, e todos que estão nos ouvindo e nos assistindo. Que Deus abençoe. E detalhe, como eu sempre falo, se Deus não voltar, estaremos no próximo sábado em nome do Senhor Jesus. Fica na paz do Senhor Jesus, até o próximo sábado.

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0: Meus queridos e amigos e amados irmãos, eu vos saúdo com a doce e gloriosa paz do Senhor. Queridos, essa paz que ultrapassa o entendimento do ser humano, estamos mais um dia, mais uma tarde, com o programa Resgatando Vida para Cristo, é o programa da Igreja Evangélica Assembleia de Deus do Murumbi 1. E esse que vos fala, querido, é o pastor Antônio Osório. Pastor Osório, vai meu carinho, vai meu abraço a você, meu irmão de Foz do Iguaçu, da Argentina, do Paraguai, de todo o estadão brasileiro, onde alcança as ondas da Essência Gospel 96.7, onde alcança a internet. Você que está no seu carro, no seu caminhão, aí no seu Uber, você que está no seu táxi, no seu apartamento, você que está aí na sua chácara, na sua fazenda, você que está na agricultura. Queridos irmãos, eu quero pedir licença para adentrar em tua casa com o programa Resgatando Vida para Cristo. É um culto na vossa casa. Levanta o volume do rádio. Deus tem uma palavra para tua e a minha vida nessa tarde. Está conosco, Presbítero Vanderlei Vieira, a paz do Senhor.
1: A paz do Senhor, pastor.
0: Amém.
1: Agradeço mais uma vez, primeiro a Deus por estar aqui. Agradeço ao pastor por mais este convite. E quero cumprimentar os nossos queridos e amados irmãos com a gloriosa paz de nosso Senhor e Salvador Jesus.
0: Maravilha, do outro lado aqui está o pastor Valdir, nosso amigo, companheiro de muitos anos. Deus o abençoe, Deus abençoe a mãezinha dele. E a todos que nos ouvem, muito obrigado pela audiência, pelo carinho. Você vai mandando uma mensagem, vai pedindo o teu hino, vai compartilhando, vai nos ajudando a fazer esse programa, porque Deus é o nosso refúgio, Deus é a nossa fortaleza, Deus é o nosso socorro bem presente na hora da angústia. Pelo que não temeremos, ainda que a terra se mude, e ainda que os montes se transportem para o meio dos mares. Há um rio cujas correntes alegra a cidade de Deus, o santuário das moradas do Altíssimo. Deus está no nosso meio. Jamais a igreja do Senhor será abalada. Deus nos ajudará ao romper da manhã. Vinde e contemplai que desolações o Senhor tem feito na face da terra. Aquietai vós e sabei que eu sou Deus. Serei exaltado sobre as nações. Serei exaltado sobre a terra. O nosso Deus possa brilhar na tua vida. O nosso Deus, o Deus de Abraão, o Deus de Isaac, o Deus de Jacó, o Deus de Israel, o Deus da igreja, possa abençoar a tua vida, abençoar teu ministério, a tua casa. Que o Senhor Jesus Cristo repreenda todas as doenças,

0: Maravilha de Deus. Madriana Aparecida Alves Nogueira está nos assistindo. Madriana, Deus te abençoe você, também seu esposo, Deus o abençoe. Obrigado pela audiência. Também está conosco União Web TV, está aí também transmitindo ao vivo. Glória a Deus. Deus o abençoe, o nosso amado diácono irmão
1: Aldair Fagundes.
0: Aldair Fagundes está lá transmitindo. Aldair, obrigado. Precisamos sentar e nós conversar. Deus te abençoe, obrigado por estar transmitindo, né, em cadeia aqui com a Essência Gospel, né, União Web. Deus o abençoe. Também Juliana Dornelles, irmã Juliana, Deus te abençoe, ela diz aqui, né, glória a Deus, né, graças a Deus, irmã Juliana, Deus te abençoe. O Burca, Deus abençoe a todos vocês aí, um abraço a toda a família, no nome de Jesus. Mandriana Aparecida, paz do Senhor. Pastor Osório, a paz do Senhor. A todos os irmãos que estão chegando, vão escrevendo, né, vão mandando uma mensagem, vão compartilhando, nos ajudando, né, irmãos, fazer o programa nessa tarde. Somos, queridos irmãos, grato a Deus pelas bondades e as misericórdias do Senhor. É a causa de nós não sermos consumidos. O inimigo tem investido, irmãos, de todas as formas para destruir o ser humano. Todos os cristãos da terra são atingidos de uma forma ou outra, irmãos, né? São afrontados, são atingidos, às vezes, né, irmãos? Feridos, mas não mortos, né, irmãos? Feridos, sim, né, irmãos? Não conseguindo caminhar, às vezes, andando de joelho. Se não dá para andar de joelho, a gente vai se arrastando, né? E Deus vai dando vitória. Então, sou grato a Deus.

aqui nos ajudou o Senhor, é mais uma semana que se inicia. Que Deus possa abençoar minha esposa, uma Loiri, né, em nossa casa, o Jefferson, o Diogo, o Vitor, o Matheus, né, a Ana, a Isabela. Que Deus abençoe meus filhos, meus netos, né, e a gente é muito grato a Deus por tudo, né. Mamali Alves, a paz do Senhor Mamali, né. Um abraço a todos que estão nos ouvindo, nos assistindo, e eu agradeço muitíssimo a Deus, né. Vamos ouvir mais um hino, vamos ouvir com a Gisele Cristina, o Barquinho, né, irmão? Já que estamos aqui, né, irmãos? Vamos ouvir o meu barquinho, né? Em nome de Jesus.

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Aleluia, maravilha de Deus, graças a Deus. Eu quero agradecer a Deus pela vida, querido pastor Aldino, Corazina, irmã Jessi. Deus abençoe, irmãos, que Deus dê plena saúde ao servo de Deus, tanto o pastor Aldino, irmã Jessi, precisa de saúde, né? Também a mamãe Maria aí da Chaca, irmão José, seu esposo, Zé, seu pai, irmã Maria, sua mãe, aluna, sua filha, Lucas, né? Deus abençoe. Também a filha que está aí, né, irmãos, também lhe visitando. Deus abençoe. Um abraço ao evangelista Eliseu, que é o meu segundo, a Manquela, sua esposa, o William, seu filho, também a menininha que Deus presenteou eles essa semana passada, né, com mais uma menina. Deus o abençoe. Osiel também, a irmã Raquel, Deus abençoe também. Deus presenteou também com a filhinha, né, irmãos? Benção de Deus, Osiel. Deus abençoe Eliseu, a mãe Edê, irmãos, precisa das nossas orações. Ora pela mãe Edê Mota, é a matriarca, irmãos, da família Mota, irmãos, está bastante adoentada, né, irmãos, com diabetes muito alta, né, irmãos, teve que cortar uma parte dos dedos. Então, irmãos, oram por ela, né, irmãos, e ela está de novo no UPA, né, esperando uma vaga aí na cidade de Cascavel. Então, ora por ela, presbítero Bento. Deus abençoe, né, irmãos? Que Deus dê saúde, né? E guarda eles todos nas mãos do Senhor. Também um abraço ao Everton, também, irmã Raquel, sua esposa, o Fábio, né? Também a Jéssica. Um abraço ao Rodrigo, a irmã Suzana. Deus abençoe, né? Em nome de Jesus, irmã Juliana Dornelles aqui, pastor. Você pode tocar Marcas de Batalha com Daniel e Samuel? Com certeza, já vamos rodar, irmão, em nome de Jesus, tá bom? Deus abençoe aí, irmãos, também o Gediel, a esposa, a família, né? A irmão José, nosso porteiro, né? Esposa da Jaqueline, Deus abençoe o Zé, Deus abençoe o Jaci, né, irmãos? Deus abençoe a esposa, a irmã Valdete, a mãe Iraci, né, a mãe Lourdinha, a mãe Lenice, eita maravilha. Ontem tivemos um culto na casa da mãe Margarida, foi benção de Deus, né? Também a mãe Maria do Socorro, Deus abençoe. Foi maravilha ontem ali, foi benção de Deus, né? Deus falou bastante através dos hinos. Ó, irmãos, graças a Deus por tudo quanto Deus tem feito, só temos que agradecer a Deus pelas bondades de Deus. Tivemos uma campanha ontem de oração das 10 às 11, né, irmãos, quebrando maldição, né, irmãos? Então, a igreja está vivendo um novo tempo. Não que nós somos melhor que ninguém, não, irmãos. Todos têm um tempo, né, irmãos? Então, a Bíblia diz, há tempo para tudo, né, irmãos? Todos são pessoas boas, né, irmãos? Mas cada um é específico para algo, para fazer na obra de Deus. Então, a gente só tem que agradecer a Deus, né, irmãos? Sempre Deus tem, sempre pessoas, sempre falo, Deus sempre tem o melhor, na sua maneira, do seu jeito, né, irmãos? Então, cada um tem um jeito diante de Deus, uma chamada, né, um ministério para cumprir. E a gente só tem que, irmãos, assim, aguentar, às vezes, muitas coisas que a gente tem que aguentar, mas a gente tem que, Deus nos ajuda a suportar, né? Graças a Deus por isso. Quero agradecer a Deus pelo presbítero Freitas. São 40 anos de ministério aqui com nós no Morumbi 1. Deus abençoe Freitas. Ô, Rogério Kuhn, boa tarde. Boa tarde, meu amigo. Tudo na paz. Povo abençoado de Santa Helena, Linha União, São Clemente. Um abraço ao Rogério, Cleiton. Um abraço ao Alcênio Kuhn, a Tecla, né? Também sua mãe, seu pai. Pessoas trabalhadoras da lavoura, lutando, irmãos, lutando contra tudo e todos, contra esse sistema desses governos, né, irmãos, que judia os agricultores, né, irmãos, mas é Deus que segura nós em pé aí, né, Deus segura nós em pé. Um abraço aí, Rogério, aí o Milton Chaura, Deus abençoe, que Deus dê saúde para ele, dê saúde para todos nós aí, né, benção de Deus. Queridos, vamos rodar então o hino, né, Marcas de Batalha. Vai para todos os obreiros, né, os cooperadores. Um abraço também aí o nosso querido irmão Cláudio, né? Cláudio Tessarro, aí o pastor Jair Nerri. Deus o abençoe, irmã Suzana Brito também, a irmã, a todos, irmãos, que nos escutam, né?

Também a Gislaine, sua mãe, seu esposo. Um abraço, meus irmãos. Roda aí. Presbítero, também Claudinei. Claudinei, Deus te abençoe. Irmã Sandra, Paulo, Miriam. Um abraço, Marta. Deus te abençoe.

Glória a Deus, graças a Deus, todos nós, né, irmão, lutamos todo dia, né, irmãos, lutamos para sobreviver, né, irmãos, mas Deus é bom, irmãos, Deus é maravilhoso, que Deus nos dê força, né, irmãos, trazemos nossos lombos, a marca, da, irmãos, da guerra, mas a vitória é nossa no nome de Jesus, tá bom? Um abraço a todos os ouvintes, o Rogério aí, né, agradecendo as palavras. São pessoas, tudo, gente boa, trabalhadores, todos que nos assiste, né, irmãos? Nos escuta todo sábado, né, irmãos? Ouve aqui a palavra. O pessoal do Sudoeste, Paraná, a família aqui do presbítero Vanderlei Vieira, né? Então, sempre estão nos ouvindo, né, irmãos? As pessoas aí, a Helena, que é a diretora da rádio, né? Aí, seu saudoso pai, né, o Neto, o Chico Noroeste.

Oeste, né? Nosso amigo Chico é amigo da gente há muitos anos, né? Muitos anos. Chico foi uma pessoa, é uma pessoa muito boa, mas trabalhou muito por Foz do Iguaçu e às vezes foi desprezado por muitas pessoas, né, moço? Mas eu sempre digo, moço, não, olha, vai, não vai surgir, eu acho que vereadores igual foi Chico Noroeste, Eliseu Liberato, Eliseu Ferreira, que trabalharam para a igreja, né? O Chico trabalhava para a igreja, ajudava, moço, as igrejas, né, moço? Tempo que a gente precisava de ônibus, né, moço? Ajudava o ciclo de oração das igrejas, me ajudava lá em subsede, né, moço? Pena que a gente, no começo, estava tão longe, que a gente estava lá em Santa Helena e eles aqui, mas depois que a gente veio para cá, a gente se aproximou a nossa amizade, e Deus sabe todas as coisas, né? Um abraço para o Chico Noroeste, a esposa, as filhas dele, né? Hoje estão tudo formadas, graças a Deus, né? E que Deus continue dando vitória para todos nós. Um abraço ao Erlen, né? Aí o Thiago também, né? São da família da Helena, a mãe da Helena também está ali no São Roque, né? É, pessoa boa, né, irmãos? Pessoas honestas. E não se acha mais, irmão, não se acha mais. São difíceis os dias que estamos vivendo. Se achar pessoas, irmãos, do gabarito, de caráter, né? Mas a vitória vem no nome de Jesus, né, irmãos? Vamos se preparar todo dia mais que Jesus, na realidade, está voltando. Né, irmãos? Que ele diz, quando o amor de muitos se esfriar, né? Aí, irmãos, está chegando o próximo fim. Né, irmãos? Como seria no tempo, né, irmãos? De Adão, né, irmãos? O tempo aí de Caim, tempo de Abel, traição, né, irmãos? Inimizade, né, irmãos? E o tempo de Noé, que foi os tempos que o povo rejeitou Deus. Hoje vocês vejam aí, né, irmãos? Hoje, irmãos, dentro dos governos da mais alta corte, irmãos, eles fazem bruxaria dentro do palácio do governo, né, irmãos? Batendo batuque, fazendo bruxaria, né, irmãos? E entrando dentro das igrejas evangélicas e dizendo que são cristãos, né, irmãos? Então, irmãos, tem diferença o cristão com o ímpio, né, irmãos? O ímpio é aquele que faz de conta que tem Jesus, mas não tem, né? Então, essa é a grande realidade. Mas que Deus nos ajude e abre os olhos, né, irmão, das pessoas. Abre os olhos e que possamos enxergar a realidade, irmãos, como está a situação do nosso Brasil, né, irmãos? Mercados aí, carro, né, irmãos? Empresas fechando, né, irmãos? Então, essa é a grande realidade. Mas Deus nos ajude aí, vamos vencendo devagarzinho, né? Um abraço também ao presbítero Marcão, né? A irmã Janine, Deus abençoe. Presbítero Alain, também irmã Elisama, Deus abençoe. Nosso trabalho de oração está se aproximando. Dia 19 e 20 é aqui, irmãos, no Morumbi 1. Aí o pastor Pitão, né, vai estar pregando aqui, irmãos, aqui. Pitânio, acho que é, né, uma coisa assim, né? Vai estar pregando aqui no Morumbi 1, uma bênção de Deus, tá? E a gente estamos orando, né, irmãos? Estamos orando, proclamando campanha de oração, de jejum, né, irmãos, para o trabalho do circo de oração. Então, um abraço também ao Hartz, a Kelly. Deus abençoe o cooperador Hartz, né? Deus possa dar vitória para ele nos seus negócios e tudo dá certo, né? Em nome de Jesus. Um abraço a Manancy também, Manancy, né, irmãos? E bênção de Deus, né, irmãos? Que Deus possa sempre estar nos ajudando e nos dando vitória. Irmã Leda, irmãos, completou mais um ano de vida, Leda. Deus te abençoe essa semana, Leda. Completou mais um ano de vida e nós queremos agradecer a Deus pela vida dela, né? Em nome de Jesus, tá bom? Queridos irmãos, queremos nesse momento, vamos ouvir mais um hino, depois vamos estar ouvindo a palavra de Deus, né, irmãos? É, vamos estar ouvindo aí com um hino com Ademar Pereira. Acho que é igrejinha velha, igrejinha, uma coisa assim que ele tem, o Ademar Pereira, tem um hino aí, né? Igrejinha velha, eu acho, né? Igrejinha velha, vamos ouvir esse hino, em nome de Jesus.

0: Maravilha de Deus, graças a Deus. Está aqui conosco o evangelista com ação pastoral, Valdemar Cardoso. Aí sim dizer, né? Dizer aqui, dois pregadores da palavra de Deus. Bênção de Deus. Um abraço, Valdemar. Presbítero Paulo Farias também está nos assistindo. Presbítero Paulo, Deus te abençoe. Um abração de coração para coração no nome de Jesus. Queridos irmãos, vamos ouvir a palavra aí com o nosso querido irmão presbítero Vanderlei Vieira. A paz do Senhor, Vanderlei.
1: A paz do Senhor, pastor. A paz do Senhor a todos os ouvintes aqui pela Essência Gospel. Também pelo Facebook, né? Muitos irmãos acompanhando no Face. E eu quero, desde já, agradecer os meus queridos amados irmãos pela audiência, daqueles que estão ligados nesse momento e os que vão, né, mais tarde, né, assistir. Minha família lá em São Isabel do Oeste, geralmente eles não podem acompanhar o programa, mas ele, a minha mãe, né, posteriormente ela através

né, da gravação do programa, ela vê o nosso programa. Também agradecer os nossos irmãos ouvintes, nossos irmãos, né, conhecidos, os nossos irmãos da Rádio União Web TV, onde de vez em quando a gente faz ali também uma participação de convite do nosso irmão pastor Valdemar, né, e o nosso irmão Aldair Fagundes, né, o diretor daquela rádio ali, que também transmite, né, bênçãos a todos os ouvintes, né, através da palavra de Deus. Um abraço aos nossos irmãos, e nós vamos neste momento trazer uma palavra que o Senhor colocou em nosso coração nesta tarde a todos os nossos ouvintes. Nesses dias eu estava ali pensando, né, meditando na palavra de Deus sobre o final dos tempos, dos finais, né, os sinais dos finais dos tempos. Vemos, né, e lembrando da promessa de Deus para a sua igreja e todo aquele que aceitar a Jesus como único e suficiente Salvador. Vivemos em uma época difícil, onde é mencionado muitas lutas, né? Nós passamos por muitas lutas, o povo, né, passa por lutas, mas através da misericórdia do Senhor Jesus, nós vamos vencendo uma luta de cada dia. Sem Ele, fica difícil nós continuarmos essa batalha. Além de nossa batalha física, dos nossos trabalhos do dia a dia, nós temos também, principalmente, as batalhas espirituais, onde nós não vemos a ação do inimigo, mas nós sentimos através das lutas que nós passamos no dia a dia. Mas em Cristo nós somos mais que vencedores. Nós vamos vencer esta batalha em nome de Jesus, porque Ele prometeu para nós que no final dessa batalha nós teremos a vitória, que é estar com Ele na eternidade. Eu vou ler aqui um versículo da palavra de Deus, de começo, que está no livro de Joel, no capítulo 2, no versículo 28. A promessa da efusão do Espírito, diz a epígrafe: e há de ser que depois derramarei o meu Espírito sobre toda a carne, e os vossos filhos e as vossas filhas profetizarão, e os vossos velhos terão sonho, e os vossos mancebos terão visões. Meus queridos e amados irmãos, esta palavra, no contexto, fala no livro de Joel sobre a situação de Israel. Israel estava passando por uma situação difícil, onde eles estavam em uma carestia, né, econômica. Os gafanhotos, né, ali tinha comido toda a sua agricultura, e eles estavam passando por necessidades. Mas o Senhor disse a eles que restauraria toda a parte da agricultura, toda a provisão alimentícia. O Senhor mais tarde iria prover, como também derramaria, né, sobre eles através do seu arrependimento. Eles estavam passando por aquela necessidade por desobedecer a palavra de Deus, mas através do arrependimento o Senhor restauraria toda as suas provisões alimentícias, como também prometeu que derramaria, né, o Espírito sobre toda a carne. E nós temos aqui também na palavra de Deus, no Novo Testamento, onde Pedro fala, no capítulo 2 de Atos, né, aconteceu, depois da ascensão de Cristo, o derramamento do Espírito sobre toda a carne. E ali houve, no capítulo 2, né, houve ali uma manifestação sobrenatural sobre a vida de cada um que estava ali. E dali em diante, essa manifestação, ela percorre até hoje sobre os filhos de Deus.

aquele que aceita Jesus como Salvador, aqueles que têm uma vida santa em Cristo, hoje tem em suas vidas esses mistérios, né? Veja que o Senhor, ele fala, né? Através do seu Espírito, derramaria sobre toda a carne, né? Os vossos filhos e as vossas filhas profetizarão. Hoje nós vemos Deus falando através de profecias a seu povo. Vemos o Senhor, a manifestação do Senhor. Hoje nós vemos que é através do Espírito Santo, é Deus falando com o seu povo. Os velhos terão sonhos, né? Deus também falaria com os velhos, né? As pessoas mais velhas, aí através de sonho. Deus também se manifesta através de sonho. Vemos que antigamente, meus irmãos, Deus falava através dos profetas, né? Através dos profetas ali que ele mandava e que dava ali as suas mensagens ao povo. Hoje é através do Espírito Santo que fala sobre isso neste versículo aqui da palavra de Deus. E também os velhos, né? Eu estava falando com o pastor agora há pouco sobre essa manifestação, e o Senhor, quando tem para mim, eu particularmente, quando Deus tem alguma coisa para falar comigo, ele fala através de sonho. Quando o Senhor tem ali alguma coisa sobre cuidados que tem que ter na vida espiritual, o Senhor fala através de sonhos, né? Eu não estou muito velho, mas eu já estou nessa parte, né, pastor? Nesta parte aí, né, dos velhos, que através de sonhos, né, o Senhor fala comigo e outros de outras maneiras, mas Deus, ele fala conosco de alguma maneira. E os vossos mancebos, aqui também fala, terão visões, que os jovens terão visões espirituais, visões sobrenaturais. Aqui o Senhor está prometeu naquela época, e hoje o Senhor fala desta maneira ao seu povo. E hoje nós vemos, eu falando sobre a vinda de Jesus, que está próxima, a vinda de Jesus, nós vemos as manifestações ali, aqui tragédias sobrenaturais, tragédias naturais, né? Terremotos, e aconteceu há pouco tempo, terremotos devastadores aqui próximo a nós, que seria os sinais, né, da vinda de Jesus. E nós, esses dias, nós vendo aí na internet que o Senhor ali mostrando, né, mostrando visões às crianças também. As crianças, um fato aconteceu de uma criança ali ter falado que Jesus está próximo de vir, né? Uma criança estava hospitalizada, uma criança que nem era alfabetizada, né? Ainda, né, com 2 ou 3 anos, esta criança já conhecia o livro de Apocalipse, já mencionou ali o que estava escrito no livro de Apocalipse, no capítulo 1, onde Jesus se manifestou a João, né, quando ele estava exilado lá na ilha de Patmos, quando escreveu, né, o livro de Apocalipse. Então, esta criança, ela teve uma visão do Senhor, assim como João viu o Senhor. Perguntaram a ele o que ele viu. Ele tinha falado para sua família, os médicos, enfermeiros no local, que tinha visto Jesus, e Jesus disse que logo viria, né? Jesus logo viria. E eles perguntaram a ele o que ele viu, e ele falou que o Senhor falou da cor dos olhos, assim como está escrito lá no livro do Apocalipse, como João descreveu os olhos do Senhor como fogo, né? Tem a aparência de fogo. E ele descreveu as cores ali dos olhos do Senhor, as cores do fogo. Então, desse pressuposto, irmãos, então sabemos que Jesus está avisando a sua igreja que a sua vinda está próxima. E vamos esperar, vamos estar

aí, atentos, porque o Senhor está próximo a vir buscar a sua igreja, né? E é no livro de 1 Tessalonicenses, no capítulo 4, né, e no versículo 13, ali fala, né, sobre, também sobre a vinda de Jesus. Os irmãos lá de Tessalônia estavam preocupados, né, com o que, com a situação, né, que Jesus, com Paulo, né, o apóstolo Paulo, falava de como seria, né, a vinda de Jesus. Então, no capítulo 13, a palavra do Senhor diz: não quero, porém, irmãos, que sejais ignorantes acerca dos que já dormem, para que ninguém vos entristeçais, como os demais, que não têm esperança, né? Porque se cremos que Jesus morreu e ressuscitou, assim também aos que em Jesus dormem, Deus os tornará a trazer com ele. E lá nós vemos no capítulo 17, diz: depois nós, o que ficamos vivos, seremos arrebatados juntamente com eles nas nuvens a encontrar o Senhor nos ares, e assim estaremos sempre com o Senhor. Então, como eu falei, né, sobre os últimos tempos, que o Senhor daria os sinais da sua volta, né, e nós, como será, né, a volta de Jesus, aqui no, nesse livro, no capítulo 4, no versículo 17, diz ali como será a volta de Jesus, né? Nós, o Senhor, ele virá, né, buscar a sua igreja, está próximo a buscar a sua igreja. Nós seremos arrebatados com o Senhor, será tocado a trombeta, né? E nós seremos arrebatados no, com o Senhor. Ali, o pessoal lá de Tessalônia, os irmãos lá de Tessalônia, estavam preocupados, né, com os que já, e os que já morreram, como seria aqueles que já morreram. Aqui a palavra fala acerca dos que dormem, aqueles que já morreram, como seria, né, aqueles que já morreram, né, se de Jesus vir hoje, como seria aqueles que já morreram? Mas a palavra do Senhor diz que os que já morreram, né, no capítulo 16 fala que o Senhor descerá do céu com alarido, com voz de arcanjo e com trombeta de Deus. E os que morreram em Cristo ressuscitarão primeiro. Então, aqueles que já morreram ressuscitarão em Cristo primeiro, né? Eles, hoje nós vemos, meus queridos amados irmãos, né, quantas pessoas aí que, neste momento, né, quantas pessoas que estão aí passando para a eternidade, né, vão colocado ali em um caixão, colocado em um túmulo, né? E muitas vezes nós ficamos pensando, né, como será a vida, né? Como será, como morreu esta pessoa, se ela estava com Cristo ou não. O fato é que quando Jesus tocar a sua trombeta, essa pessoa, né, que está em Cristo, se morreu em Cristo, ela ressuscitará primeiro, né? E os que estão vivos, se neste momento, né, a trombeta tocar, os que morreram em Cristo ressuscitarão primeiro, e nós que estamos aqui, neste momento, seremos arrebatados. Nós iremos encontrar com Cristo nos ares. O Senhor, nós ouviremos a trombeta e automaticamente, na hora, nós seremos arrebatados com Cristo e estaremos ali morando com o Senhor para toda a eternidade. Por isso nós devemos estar atentos, né, meus queridos e amados irmãos, e aquele que não aceitou a Jesus como Salvador, né, aceite, né, neste dia, né, nesta hora, aceita a Jesus como Salvador, para que estejais preparados, porque nós não sabemos a hora. Pode ser agora, pode ser o último

0: programa que nós estaremos apresentando aqui, né? Mas devemos estar preparados, porque os sinais estão se cumprindo, como diz a palavra do Senhor.
1: Oh, glória a Deus. Maravilha, né, meus irmãos? Graças a Deus, né, irmãos? Estejai-vos preparado, né, irmãos? Um abraço ao Alex Lima, né? Também a missionária Miriam, estão, pastor Alex Lima, missionária Miriam, estão nos ouvindo. Vitória Santiel, lá de Subsede, irmã Vitória, Jace, Fabinho, Deus abençoe vocês. Marli de Oliveira, irmã Marli, Deus te abençoe, Marli, Deus te abençoe. Pastor Van Cler Rhodes, Deus te abençoe, pastor Van Cler, um abraço, meu amigo. Deus abençoe a todos vocês. Vamos ouvir, irmãos, mãos ungidas, né? Mãos ungidas, né? E queremos louvar a Deus, agradecer a Deus, né? Por mais um sábado que está findando quase o nosso programa aí, né? Em nome de Jesus. Roda aí, Valdir.

Graças a Deus, queridos irmãos, mãos ungidas, onde Jesus toca, receba a cura em nome de Jesus. Amém? Cantor Samuel Brito, de Paraná, Rondônia. Samuel Brito, nosso amigão de coração, um abraço, meu filho, um abraço. Um abraço a todos os irmãos. Evangelista Hélio Ananias, um abraço, Hélio. Júlia, Deus abençoe. Leovan Clô, Deus abençoe, irmã Rita. Um abraço a todos vocês, Gabriel. Aí, Deus o abençoe e possa dar vitória. Queridos irmãos, nosso programa está se findando. Nós vamos ficar com o resto desse hino. Queremos agradecer a Deus por mais um sábado. Obrigado, Vanderlei Vieira. Obrigado, Valdir. Deus abençoe. Queridos irmãos, um abraço, um beijo no coração do pastor Osório da Manlori. A todos os ouvintes, todos os irmãos, me queira bem que não custa nada. Ontem passou, hoje é o dia. E amanhã, com certeza, será muito mais melhor, porque Deus faz o negativo positivo no nome de Jesus. Até sábado que vem, querendo Deus, estamos juntos no nome de Jesus.

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Luiz, se foi, tá bom? Mas se ela voltar rápido, nós voltamos de novo. Que Deus abençoe aí pela audiência e que Deus venha abençoar cada lar, cada família nesta tarde, tá bom? Nós vamos continuando aqui já com um louvor e na sequência eu retorno para falar a cada

gente que está ligadinho, né? Que está, você que está me ouvindo aí, já manda aí o seu ok, nem que for um joinha que você está ouvindo a programação, já é suficiente para mim entender que você está ouvindo o programa, tá bom? Que Deus abençoe. Vamos aí para um louvor que a Késia já escolheu ali para nós estarmos ouvindo e na sequência eu retorno com todos vocês. Ai de nós, se não fosse Deus.

Aleluia, louvado seja o nome do Senhor. Vemos aí então esse louvor, honroso nascimento. É, louvor maravilhoso e honroso nascimento. E já está aí escutando a programação, a nossa querida irmã Terezinha, né? Lá de Linha Marilhas, dois vizinhos. Está ouvindo a programação, irmã Mari, irmã Silvia, a Suelen, né? Todo o pessoal aí da Linha Marilhas, irmãs do Círculo de Oração. É, a todas as irmãs que estão aí, os irmãos que estão aí ligadinho com a programação, vai meu abraço, meu carinho, que Deus abençoe a sua vida de maneira toda especial.

0: plena, né? Ela confirmou sua audiência, está ligadinha conosco. Valeu, abraço aí pra tia. E desejo aí uma ótima programação para a senhora. Que Deus abençoe grandemente a vida da senhora, tá bom, tia? E daqui a pouquinho nós vamos ouvir aí um louvor com a sua voz, Senhor, né? Vamos ouvir aí com essa, esqueci o nome da cantora, mas aí eu vou oferecer para a senhora, tia, esse louvor, para todo mundo que estão na escuta, né? Que Deus possa abençoar a cada um de nós. Também está ouvindo a programação, nosso irmão Devani, né? Que veio, passei na nossa casa hoje e está aqui participando, né, da programação, ouvindo, está lá na sala com meu esposo, ouvindo a programação. Então, desejo aí ao irmão Devani aí uma ótima sintonia desse programa, que Deus abençoe grandemente. Aleluia. Glória seja dado o nome do Senhor. O nosso Deus é fiel, Ele é justo. E tem bastante mais participantes aqui ouvindo a programação, que já ligou seu radinho, né? E não quer sair do programa para mandar áudio, né? E eu tenho certeza que muitos, por exemplo, aqui a nossa irmã Ivanete, lá de Corpus Christi, né? A irmã Ivanete de Corpus Christi também, a dirigente do Círculo de Oração, que sempre está ouvindo a programação. A nossa querida irmã Lídia, a nossa irmã Rosa Flauzine, né? Vários irmãos que estão já sintonizados conosco, né? E não quer desligar o seu telefone para ouvir, para falar. A irmã Iraci, lá de Eldorado, Mato Grosso do Sul, também já confirmou, vou até ouvir o áudio dela aqui junto com vocês, confirmou a audiência nessa programação. Olha só, ligadinha com o programa. Glória a Deus, glória a Deus, né? Então, a irmã Iraci, sempre ligadinha, não perde nenhum programa. Quando ela não vai poder ouvir, ela já manda um áudio falando: ó, eu hoje não vou poder ouvir, tô indo viajar, tô indo para tal lugar, né? E assim, a irmã Lídia também, né? Final de semana passada estava viajando, foi ver o paizinho dela lá em Maringá, né? Mas hoje, com certeza, ela está ligadinha com a programação e eu desejo tudo de bom. Irmã Iraci, que Deus abençoe a sua vida, que Deus derrama das mais ricas bênçãos dele sobre a tua vida, tá bom, querida? Muitos mais irmãos, a irmã Nena, lá de Rio Bonito do Iguaçu, né? Está lá ouvindo a programação, a irmã Nena, Mozezinho, né? Que Deus abençoe a vida deles lá naquela cidade maravilhosa, né? Eles moram no sítio, mas pensa num lugar aconchegante, um lugar muito bonito. E deseja aí tudo de bom para sua vida, tá bom, irmã Nena? Mozezinho, sua família geral aí, que Deus abençoe poderosamente. Também não posso me esquecer de mandar aí um abraço pro pastor Márcio, irmã Sônia, né? A pastora Sônia, que está aí na sintonia do programa. Que Deus abençoe poderosamente a vida aí de todos os nossos queridos e amados irmãos que estão sempre aí nos dando carinho da audiência. Pessoal aí da congregação do bairro São Francisco, né? A irmã Nayara. É Nayara? Irmã Nayara, pregadora? Eu tô mandando um alô pra ela, irmã Nayara. E que Deus possa abençoar, então, a vida da irmã Nayara, da tua família, poderosamente, em nome de Jesus. Olha só, a irmã Nena também já confirmou a audiência dela, olha que bênção de Deus. Vamos ouvir aqui o áudio, né? Nos conversando aqui, ó, confirmando.
1: Na escuta do programa.
0: Glória a Deus, aleluia.
1: E ofereço para todos os ouvintes da tua programação.
0: Amém, irmã Nena, obrigada. Deus abençoe poderosamente a sua vida, tá bom? Daqui a pouquinho vamos ouvir aí um louvor abençoado aí para o livro espiritual de todos vocês, né? E eu vou fazendo assim, confirmando a audiência dos irmãos aqui no microfone.

eles aqui, né, na rádio. Que Deus abençoe poderosamente aí a vida, né, da irmã Nena, Monzezinho e família. Deus abençoe poderosamente. E nós vamos seguindo em frente, né? Vamos seguindo em frente. Vamos ouvir aí a tua voz, Senhor. Vamos oferecer então aí para a irmã Nena, para a irmã Iraci, que quer ouvir um hino bem bonito. Para todos, né, a irmã Terezinha, todos os ouvintes que estão aí ligadinho conosco, né? Vamos aí rodar esse louvor para o elevo espiritual de todos vocês. E vocês se deixa Deus falar com vocês através desse louvor, porque esse louvor fala muito com a gente. Às vezes nós deixamos de ouvir Deus e queremos ouvir outras coisas, né? Mas esse louvor, ele toca mesmo no profundo da gente, no profundo. E deixa Deus falar contigo nessa tarde. Já já eu volto.

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1: Aleluia, glória seja dado o nome do Senhor. Vimos esse louvor maravilhoso, né? Quantas vezes nós ficamos ouvindo, né? As coisas do nosso coração, as coisas da nossa cabeça, e não ouvimos a voz de Deus, né? Mas esse louvor, ele toca profundamente a nossa alma, né? Ele toca profundamente o nosso coração. E é realmente é isso que acontece nos dias de hoje, né? O Senhor diz assim, ó, se clamardes a mim de todo o seu coração, eu abrirei as portas dos céus e ouvirei a tua oração. Então, assim, nós sabemos disso, que Deus é onisciente, onipotente, onipresente, onipotente, mas muitas das vezes, na hora da dificuldade, dos problemas, nós deixamos de confiar, né, no Senhor. Mesma coisa é na enfermidade, né? Nós gastamos tanto, né? Eu estou falando de mim próprio. Gastamos tanto com remédios na farmácia. E muitas das vezes, né, esqueçamos de fazer votos com Deus, né? O voto, ele é maravilhoso, sabe, quando a gente faz um voto e a gente cumpre com esse voto. Só que a gente tem que fazer e cumprir com o voto que a gente fez, para a gente alcançar o milagre do Senhor. E muitas das vezes nós fazemos, né, o propósito com Deus e às vezes não cumprimos, né? Quando o negócio aperta, nós corremos para o hospital, corremos para a farmácia. Eu não estou aqui falando de você, mas o Espírito Santo tocou no meu coração, estou falando de mim mesmo. Muitas das vezes, quando o negócio aperta, a gente corre para o hospital, corre para um posto de saúde, corre para uma farmácia e lá gasta absurdo, né? Gasta absurdo de dinheiro com remédios, e os remédios não curam, não saram as nossas dores, né? Não saram as nossas dores. Eu estou falando aqui porque eu tenho o problema nos ossos, né? Na coluna, tenho muitos problemas nos ossos, né? Umas dores muito tensas. E a gente toma muito medicamento, né? E muitas vezes nós nos esquecemos daquilo que o Senhor falou, né? Das promessas que Ele fez para com as nossas vidas, né? E nós

Nós nos preocupamos com tantas outras coisas, né? Ouvimos tantas outras vozes, não ouvimos a voz do Senhor. E quando nós abrimos o nosso coração e deixarmos Deus agir, Deus age. Não é só na doença, não é só na escassez, é em todas as áreas da nossa vida. Em todas as áreas das nossas vidas. Nós fazemos um. Eu lembro do meu esposo quando. Já contei esse testemunho aqui, mas eu quero lembrar mais uma vez aos irmãos que quando a minha filha foi. A Késia foi diagnosticada com coração, com sopro gravíssimo no coração e precisava num transplante. Ontem, sabe? Era urgentemente, assim, em 30 dias foi tudo preparado para fazer essa cirurgia. E meu esposo, ele, no dia que eu falei para ele, ele estava trabalhando fora, e eu disse para ele, e ele falou: tô indo para casa, mas ele não veio. E nem me falou por que não veio. No caminho, quando ele estava vindo, ele sentiu de fazer um voto com Deus. E por incrível que pareça, o voto era muito alto, mas muito alto mesmo. Nas condições nossas, nós não teríamos condições de cumprir com esses votos. E ele fez esse voto. Ele fez esse voto porque já estava faltando. Na verdade, ele fez no começo que descobriu, né? Ele só foi acompanhar a gente no com o médico quando foi para ir para Curitiba para fazer o transplante do coração. Só que chegando lá, eu não sabia de nada, ninguém sabia de nada. E ele falou para a médica fazer de novo o exame, que ele queria, a médica não queria fazer, mas ele insistiu até que a médica fez. Então já o helicóptero estava já na frente do hospital, estava tudo pronto para ela ir para Curitiba fazer o transplante. E ali o Senhor provou que Ele é Deus que cumpre. Quando Ele falou na Sua palavra: se creres em mim, se buscares a mim de todo o seu coração. Então, assim, Ele pediu a Deus e esqueceu, não veio para casa e só foi acompanhado no hospital nesse dia. Então, lá, Deus provou que Ele é Deus, que ele faz aquilo que Ele promete para as nossas vidas. E mesmo aquilo que Ele não prometeu de fazer, se nós buscarmos a Ele, Ele vai fazer. Então, meu esposo fez um voto de fazer quatro cruzadas no Paraguai, cruzada missionária. E essas cruzadas custavam muito, muito dinheiro, mas muito dinheiro mesmo. Você tinha que evangelizar, fazer folheto, fazer cartaz. E os gastos dos convidados era bem caro. E ele conseguiu, Deus foi abrindo porta. A minha filha foi curada instantaneamente. Então, sim, para os médicos, era a cirurgia. Tinha 5% de dar certo e 95% de não dar certo. Então, assim, era um risco, estava tentando, né, para fazer uma coisa que era um risco, né? E graças a Deus a minha filha está até hoje aqui, não teve mais o problema no coração. Então, assim, Deus, ele vai colocando as coisas no nosso coração para que nós falamos. Às vezes tem pessoas que já estão desiludidas, já gastou tanto, já fez cirurgia, já fez tanta coisa e não resolveu a situação. E muitas das vezes um voto. Eu lembro de quando eu era criança, ou no começo que eu comecei a frequentar o círculo de oração, era voto. A minha sogra mesmo fez um voto por mim e eu fui curada instantaneamente. Antes dela pagar o voto, eu já estava curada. E ela fez o voto de dar um testemunho no círculo de oração. E Deus ouviu a oração dela, o voto que ela fez com Deus, e me curou instantaneamente. Eu também tinha que fazer a cirurgia urgente. Inclusive, no dia seguinte, eu ia viajar para Curitiba para fazer a cirurgia e não precisei ir mais. E até hoje eu não fiz essa cirurgia. Então, assim, Deus, ele sustenta, sabe? Ele honra a fé do seu filho, ele honra a fé do seu escolhido, né? E muitas.

toda vez, eu tiro por mim mesmo. Quando eu me vejo aqui aflita, agoniada pela dor, eu procuro um recurso humano, em vez de eu procurar Deus. E muitas das vezes nós procuramos recursos humanos e pagamos caríssimo, pagamos muito dinheiro e não queremos, né, fazer um voto com Deus para ajudar uma pessoa necessitada, ou para ajudar a igreja, né, ou para ajudar um pastor, um filho de Deus, aquilo que Deus tocar no coração para fazer. E eu creio que Deus faz um milagre. Deus faz um milagre, porque aqui nós somos uma família que vivemos de milagre. Vivemos de milagre. Todos os meus filhos são projeto de Deus. Eles são agraciados por Deus, porque Deus fez uma promessa nas nossas vidas, né? E todos eles foram alcançados pelo milagre de Deus. Aquilo que nós não podíamos fazer, Deus fez. E a minha filha Damares, ela também teve, né? Foi desenganada, tivemos no hospital em coma, já não tinha mais solução para ela. E Deus o curou instantaneamente. Então, meu amado e meu querido ouvinte, eu queria aqui trazer uma mensagem diferente, mas Deus tocou meu coração sobre esta palavra, né, de votos. Quando nós fazemos, eu lembro que no ciclo de oração, as irmãs falavam assim: olha, você tem um problema. As irmãs que o esposo não era crente, e elas diziam assim: você que tem um esposo que não é crente, faz um voto com Deus. Se Deus salvar o teu esposo, você vai ajudar alguém financeiramente, ou de qualquer maneira você vai ajudar alguém, ou vai dar para a igreja, ajudar na igreja, aquilo que o teu coração mandar. Faz um pedido, faz um voto a Deus, e aí quando você receber o milagre, você cumpre com o voto. Porque se você não cumprir, a doença pode voltar, porque você não foi fiel a Deus com aquilo que você prometeu a Ele. Então, assim, nós temos respaldo para isso, que é um respaldo bíblico, né? E o Senhor manda fazer prova dele, né? Também no dízimo, né? O Senhor manda fazer prova dele. E às vezes nós ficamos gastando tudo aquilo que nós não temos na medicina, no remédio, para tentar a cura, né? E às vezes você se sente aliviado um pouco das dores por umas horas, depois volta tudo de novo, né? E você continua gastando. E a gente está vivendo assim. Mas se a gente depositasse a nossa confiança no Senhor, fizesse um voto com o Senhor faria grandes maravilhas. Eu lembro do Dimas, que eu fui num lugar no Paraguai com a convite, e lá o irmão estava, a seca estava muito grande, e todo o povo estava perdendo o seu milho, que tinham plantado os milho e estavam perdendo. E aí o irmãozinho falou: irmã Rose, eu creio muito no poder da oração que a senhora faz. Se a senhora orar pela minha lavoura não morrer, eu vou lhe dar uma oferta. Não, eu senti no meu coração de fazer isso daí. E eu vou lhe dar uma oferta, é um voto que eu estou fazendo com Deus. E eu nunca tinha feito, eu fiquei até assim: nossa, mas orar por lavoura, né, por isso. Mas eu fui lá na roça e falei com Deus. Falei: Deus, o teu servo está fazendo um voto. E o Senhor se agrada disso, né, que nós fazemos para poder nós recebermos a bênção do Senhor. O Senhor honra a nossa fé. E aí eu orei pela roça do irmão. Aí passado, né, a temporada, passado um tempo, fui convidada de novo para um outro ministério na cidade desse mesmo irmão. E aí ele foi lá, buscou a gente, levou lá na casa dele e falou: está aqui, é a oferta que eu prometi. A minha roça, não todas as roças aqui por redor se perderam, mas a minha, eu colhi mais do que eu esperava. Então é assim que Deus faz. É assim que Deus faz. Quantas das vezes, eu lembro de quando eu era criança, minha mãe fez um voto por causa de um cachorrinho que a cobra

E o cachorrinho estava morrendo, a minha mãe fez um voto. E o cachorrinho, a minha mãe fez um voto. E o cachorrinho voltou a viver. E a minha mãe cumpriu com o voto dela. Então, assim, é maravilhoso que nós fazemos isso. Porque isso acrescenta mais a nossa fé. Acrescenta mais. Hoje nós deixamos de buscar a Deus para a cura das nossas, não que nós não oramos, não que eu não oro pedindo a cura das enfermidades do meu corpo, mas muitas das vezes nós deixamos a desejar e nós queremos do nosso jeito. Mas quando nós colocamos, Senhor, Tu sabe o que eu estou passando, Senhor, Tu conhece, Senhor, a minha labuta, a minha dor, o Senhor conhece o que eu estou sentindo, o Senhor sabe. Mas eu entrego a minha vida em Tuas mãos, Senhor. E eu creio que o Senhor é médico dos médicos por excelência. E o Senhor pode fazer, o Senhor pode curar. E se o Senhor curar, o Senhor será Deus. Se o Senhor não curar, o Senhor continuará sendo Deus. Aleluia. O problema é que nós queremos tudo no nosso tempo, na nossa hora. Mas tem o tempo de Deus para a nossa vida. Tem o já de Deus e tem o tempo de Deus. E muitas das vezes nós deixamos de receber porque paramos de clamar, paramos de buscar, deixamos a desejar. E Deus quer ver a nossa fidelidade, o nosso empenho, né, na oração, buscando, né, está sempre ali aos pés do Senhor, buscando ao Senhor para que o Senhor venha, né, nos dar sabedoria e entendimento para que nós possamos clamar com convicção, né, da nossa cura, do nosso milagre. E muitas coisas que eu já vivi, que eu já vivenciei, né, que eu já falei aqui para os irmãos, que aconteceram nas nossas vidas, e eu creio que pode acontecer na vida dos nossos irmãos. E pode ser que o médico já desenganou. Pode ser que o médico já disse assim, ó, não tem mais jeito, não tem mais solução. Mas para Deus, mesmo que esteja morto, ainda viverá. Então confia no Senhor, porque o Senhor é o teu médico dos médicos. O Senhor é o teu advogado fiel. O Senhor é o juiz dos juízes para a tua vida. Não importa o que você está passando. Eu não sei do teu problema, eu não sei o que você está enfrentando. Mas eu quero dizer para você que o meu Deus, Ele sabe de tudo. Ele conhece a tua dor. Ele conhece a tua agonia. O que você está sentindo. Ele sabe quantas noites você tem passado acordado chorando. Ele sabe o quanto tem sido difícil para você. Mas nesta tarde Ele me traz aqui para dizer para você, não temas, não te assombres, eu sou o teu Deus. Espere no Senhor, confia no Senhor, que o Senhor ouvirá a tua oração. O Senhor ouvirá o teu clamor. O Senhor ouvirá a tua súplica, aleluia. Não faça nada precipitado. Não tome decisões precipitadas, mas espera no Senhor. Entregue a tua casa, entregue a tua família, entregue a tua vida nas mãos do Senhor. E você verá o que Deus pode fazer na tua vida. Talvez você pode estar até interrogando, nossa, mas eu já fiz de tudo. Eu já lutei, eu já orei, eu já pedi a Deus. Mas continua, continua. Tudo tem o tempo de Deus. Tem o já de Deus e tem o tempo de Deus. Então continua na posição de vaso. Não desista. Lembra do nosso irmão José. Ele não devia nada, ele não tinha pecado, ele não agrediu ninguém, ele não defamou os irmãos dele, mesmo assim foi desprezado pelos seus irmãos, foi vendido pelos seus irmãos. Lembra que ele foi fiel até o fim, lembra o que aconteceu com ele no final. Ele foi o maior governador do Egito. Aleluia, louvado seja o nome.

Nome do Senhor, lembra, aleluia, de Ana, lembra da mulher do fluxo de sangue, lembra de João, lembra dos profetas que eram perseguidos, lembra dos nossos irmãos que eram jogados na arena no meio dos leões. Ah, meu querido e amado irmão, nós não passamos por nada que os nossos irmãos primitivos passaram. Eles eram mutilados, mortos à pedrada, mas não deixaram de servir a Deus, não negaram a sua fé, não deixaram, aleluia, seus problemas afetar a sua vida espiritual. Continue na presença do Senhor, aleluia, porque o Senhor está vendo. Quero ainda te lembrar do homem do tanque de Betesda, que há 38 anos estava esperando o anjo agitar a água, mas quando o anjo agitava, aleluia, outro entrava no lugar, mas ele ficou ali 38 anos esperando, aleluia, porque ele tinha convicção que um dia alguém chegaria ali. Alguém chegaria ali para colocar ele no tanque. Aleluia, mas chegou o Filho do Rei, o nosso Jesus Todo-Poderoso. Não precisou jogar ele no tanque, não. Jesus só perguntou para ele: queres ficar são? E ele disse: quero. E o Senhor disse a ele: então tome a sua cama e anda. Oh, aleluia, louvado seja o nome do Senhor. E quantos milagres o nosso Deus já fez? Quantas maravilhas o nosso Deus já fez na sua vida? Aleluia. E às vezes você está aí murmurando, você está aí reclamando. Aleluia, mas o nosso Deus, ele não quer ver o teu reclamar. Ele quer ver o teu clamar. Aleluia. Ele quer que você clame, que você pede a ele. Aleluia. Porque sabe, meus irmãos, como que é? Às vezes, quando nós estamos doentes, se nós não irmos até o médico não vai saber que nós estamos doentes. O nosso Deus, ele é onisciente, onipresente, onipotente, ele sabe, sim, mas ele, a gente tem que pedir, ele não vai invadir as nossas vidas sem nós pedirmos. Então, assim, quando nós estamos doentes, nós procuramos o médico para solucionar aquele problema, para fazer o exame, para saber como que está o nosso corpo físico, a nossa carne, os nossos nervos, né? As nossas veias. E nós precisamos de ir para o médico saber. Se nós não irmos, o médico não vai saber. E tampouco vamos encontrar a solução dos nossos problemas se nós não irmos. Assim é com Jesus. Nós devemos ir aos pés do Senhor e pedir e clamar a Ele, que Ele pode solucionar, aleluia. Aqueles homens leprosos que estavam à beira do caminho, né? Eles eram descontentes, eles eram, tinham que sair do meio da família, da parentela, tinham que ter colocado no lugar para que ninguém pudesse estar junto, porque era uma doença pecaminosa que pegava nas pessoas, elas eram transmitíveis, transmitia para outras pessoas, e assim eles tinham que ficar isolados, né, para aquela doença não pegar nas outras pessoas. Mas Jesus entrou lá e curou os 10 leprosos de uma vez. E a palavra do Senhor vai nos dizer que só um daqueles leprosos voltaram para agradecer a Deus, e os outros, né, se foram sem agradecer a Deus. Então, Deus, ele faz um milagre, mas ele quer, ele espera de ti, de você abrir o teu coração e falar para ele. Aleluia, e ele vai atender o teu pedido. Quantos, né? Quantas coisas aconteceram com os nossos irmãos do passado, né? Os profetas de Deus que pregavam evangelhos que eram apedrejados, outros eram mortos ao fio de espada, outros eram jogados lá nas covas dos leões, outros eram jogados na fornalha de fogo ardente, e muitos, né, eram jogados na arena dos leões.
e eles permaneciam firmes na presença do Senhor. Hoje, nós estamos vivendo

tempo de tanta frieza, de tanto esquecer, de tanto sofrimento. Nós olhamos para um lado, olhamos para o outro e vemos só problemas, desespero, agonia. Mas nós esquecemos que o nosso Deus, Ele está ao nosso lado para que nós possamos, aleluia, ter vida e vida com abundância. O Senhor não tem prazer na morte do ímpio, não tem prazer na morte de nenhum dos seus filhos, aleluia. Mas nós devemos estar inteiramente inteirado com Deus, conectado com Deus. É como se você estivesse conectado numa internet o tempo todo e de repente a internet acaba, você fica moribundo, você fica triste, né? Ou quem sabe a luz de noite, né? Faz tanta falta, hoje ela faz falta durante o dia também, mas a noite é pior. E aí você fica do lado para o outro, não sabe o que é que faz. Assim é nós sem a presença de Deus. Assim é o nosso espírito sem a presença de Deus. Nós ficamos cabulados, ficamos nervosos por causa que nós não temos a presença de Deus. Mas quando nós buscamos a Deus de todo o coração, quando nós entramos no nosso quarto e dobramos o nosso joelho e ali falamos com o nosso Deus, nós ouvimos a voz de Deus falar conosco, nós levantamos dali com o corpo revigorado, nós levantamos dali animado, aleluia. Por quê? Porque nossa essência é Deus, aleluia. O sangue dele corre nas nossas veias. Oh, aleluia, o ar que nós respiramos é o Espírito Santo do Senhor, é Deus nas nossas vidas, porque foi Ele que fez o ar para que nós possamos respirar. Imagina no dia que não tem vento e o sol predomina, é tudo abafado, parece que você não vai conseguir respirar, e de repente você vê um ventinho soprar, você fica feliz, alegre, porque está soprando vento, o vento traz brisa, o vento traz um ar gostoso para nós respirarmos, e assim é a nossa conexão com Deus. Quando nós perdemos Jesus da nossa vida, nós perdemos a essência, nós perdemos o brilho, aleluia. Mas nesta tarde o Senhor está dizendo: não perca o brilho que o Senhor te deu, não perca a essência que o Senhor te deu, continue mesmo na prova, continue firme, porque só vai herdar, aleluia, o céu, aqueles que forem fiel até o fim, aqueles que não abandonaram a sua cruz, não deixa a sua cruz por nada, por mais pesada que ela seja, continue carregando, continue levando, aleluia, não faça aquilo que está no seu coração, porque o Senhor, aleluia, Ele está do teu lado, Ele está contigo, minha querida irmã, Ele está contigo, meu querido irmão, e não pensa que estás sozinho nesta luta, porque o Senhor é contigo, o Senhor está contigo em todos os momentos da sua vida. Não importa, às vezes vocês estão olhando dizendo: mas você está falando assim porque você não sabe o que eu estou passando, você não sabe o que eu estou enfrentando. Oh, minha querida irmã, meu querido irmão, aleluia, nós já temos passado por desertos difíceis, como eu já contei no começo dessa mensagem, momentos de, sabe, quando você se joga no chão e diz assim: olha, eu nem vou olhar mais, eu nem vou fazer nada mais, porque já acabou, tudo acabou. Mas de repente, em segundos, Deus se levanta. Em segundos, Deus se levanta e diz: eu sou o teu Senhor, eu sou o teu amigo fiel, eu sou o teu conselheiro, eu sou o teu abrigo, eu sou o teu melhor amigo. Aleluia. Eu sou o teu amigo, aleluia, aleluia. Você quer perder esse amigo? Não perca ele por nada, porque nos momentos mais difíceis ele está do nosso lado, aleluia. Louvado seja o nome do Senhor. O nome

nosso Deus, Ele é fiel. Aleluia, louvado seja o nome do Senhor. Quando você clama a Ele, Ele te responde, Ele te vê, Ele sabe o que você precisa, aleluia. Louvado seja o nome do Senhor. A nossa querida irmã Ruth está ouvindo a programação, a minha filha Damari está ouvindo a programação, glória a Deus, aleluia, louvado seja o nome do Senhor. O irmão Oswaldinho também estão ouvindo a programação. Que Deus abençoe grandemente a vida dos nossos irmãos. Aleluia, glória a Deus. Também a irmã Laíde está ouvindo a programação. Deus abençoe grandemente a vida de todos vocês, em nome de Jesus, né? Coisa boa, né? Poder ouvir a palavra de Deus. E como eu via falando para os irmãos, né, que o nosso Deus, Ele é tão grande, tão maravilhoso, que Ele está em todos os lugares no mesmo tempo. E não importa, às vezes você se acha só, se acha desprezado da sociedade, não tem amigos, né, mas olha, o melhor amigo é Jesus. Ele não nos abandona, Ele não nos deixa, aleluia. Muitas das vezes nós achamos, eu já achei isso, eu já pensei isso, que eu estava só, que eu não tinha ninguém para conversar, que eu não tinha ninguém para estar comigo. Eu achava que eu estava só no caminho. Mas de repente o Espírito Santo, Ele vem brado e diz: eu estou aqui bem pertinho, bem juntinho de você, e não vou te deixar. E Ele está contigo neste momento. Não importa a situação, não importa a adversidade que você está passando, se é enfermidade, eu não sei o que é, mas o Senhor sabe. O Senhor é um fiel e justo na balança. Ele não tira e não ponha. Ele é aquele que é fiel e justo, aleluia. E Ele conhece as tuas fraquezas. Ele conhece as tuas necessidades. Aleluia. A palavra de Deus vai dizer para nós que os olhos do Senhor é como uma chama de fogo que penetra a divisão da alma. Aleluia. Ele é como... você pode fazer uma cama no mais profundo do oceano, que os olhos do Senhor te contemplam lá. E Ele te vê, Ele sabe de todas as coisas. Antes que você soubesse, antes que acontecesse, Ele já sabia que ia acontecer. Ele já sabia daquilo que você não sabia. E o Senhor, Ele sabe de todas as coisas. Não adianta nós escondermos nada dEle, nada. Nós não vamos, por mais que nós tentamos, nós não vamos conseguir esconder nada do nosso Senhor, esconder nada do nosso Deus, porque Ele é onisciente, onipresente, onipotente, e está em todos os lugares no mesmo tempo. Aleluia. Louvado seja o nome do Senhor. Imagina se Ele pode pegar a terra do mundo todo e colocar na palma da mão dEle. Imagine que nós vamos conseguir esconder dEle. Nada fica patente aos olhos do Senhor, nada. Os seus olhos é como chamas de fogo e está em todos os lugares no mesmo tempo. Quero desejar que Deus possa entrar na tua casa nesta tarde. Que Deus possa iluminar o teu coração de maneira maravilhosa. Que Deus possa curar as tuas feridas. Que Deus possa sarar a tua dor. Que Deus possa entrar aí no teu quarto, na tua sala, na tua cozinha, aí na sala, aí na área onde você estiver, no carro dirigindo, na roça trabalhando, aonde você estiver. O Senhor pode chegar aí na tua vida. O Senhor pode tocar na tua vida. Aí no teu emprego, aonde você estiver trabalhando agora, aí com o foninho no ouvido, escutando a programação, Deus pode entrar aí no teu emprego e fazer a transformação da tua vida. Não importa onde que você esteja, num avião, num ônibus, num carro, viajando, aonde você estiver, Deus pode tocar a tua vida. Deus pode fazer aquilo que você não pode fazer. Aleluia. Aleluia. Eu sinto a presença de

0: Deus, eu sinto que Deus está falando com alguém através desta palavra. Que esta pessoa seja tocada pelo Espírito Santo. Que essa pessoa seja transformada, aleluia, seja tocada, aleluia, da planta do pé alto da cabeça. Seja tocado pelo Espírito Santo do Senhor. Receba a cura, receba o teu milagre. Receba a salvação da sua alma. Oh, aleluia, que Deus venha bradar na tua vida nesta tarde. Em o nome do Senhor Jesus, que a tua casa e a tua família sejam um celeiro de bênção nas mãos do Senhor. Oh, aleluia, se você crer, se você acreditar, abra o teu coração e diga: Deus, eu recebo, porque o Senhor está aí do teu lado, aonde você estiver. Receba a bênção do Senhor, receba o milagre do Senhor, aleluia. O nosso tempo já se passou e eu quero orar com você, e depois vamos deixar um hino rodando aí para o teu elevo espiritual. Aleluia, louvado seja o nome do Senhor. Ora comigo, se você puder, fecha os teus olhos. Se você estiver deitado, não importa, mas fecha os teus olhos. E ora agora comigo. Aleluia, e crê no milagre do Senhor. Deus poderoso, Deus maravilhoso. Pregamos aqui a tua palavra, Senhor. Pregamos aqui, Senhor, que o Senhor cure, que o Senhor transforme, que o Senhor liberta. Que o Senhor faz coisas que nós não podemos fazer. Aleluia, glória a Deus. Ó, papai, entre com providência na vida desta mulher, na vida deste jovem, Senhor, na vida desta criança, na vida deste homem, pai, que está clamando a ti por um milagre. Eu não sei, pai, o que ele precisa, o que ela precisa. Eu não sei, mas o Senhor é onisciente, onipotente, onipresente. Senhor, sabe, conhece, pai, cada coração nesta tarde. Essa pessoa que está doente, pai. Oh, pai, tu és Deus que pode curar. Aleluia, pai. Oh, aleluia. O pai, assim como o Senhor curou o seu Wilson lá em Foz do Iguaçu, Senhor. O Senhor curou ele instantaneamente, Pai, que estava condenado à morte. O Senhor pode entrar na casa da irmã Terezinha nesta tarde. O Senhor pode entrar na casa de cada ouvinte nesta tarde que está orando comigo, Pai. O irmão Oswaldinho, a esposa dele, Senhor. Oh, Deus, a irmã Iraci, meu Deus. Irmã Nena, pai. Oh, papai querido, também, Senhor, irmã Naíra, mãezinha da nossa pastora Sônia. Senhor, tu podes entrar na casa dela, Senhor. Tu podes entrar na casa da minha filha da Mari, do meu filho Cláudio. O Senhor pode entrar, Senhor, na casa da minha filha Kézia, Senhor. O Senhor pode entrar na casa, Senhor, de cada ouvinte nesta tarde, meu Deus. Eu não sei, pai, a necessidade, mas o Senhor sabe. O Senhor vai curando, restaurando, vai salvando, libertando, pai, para a glória do teu santo nome. Faça um milagre, Senhor. E se houver testemunho, Senhor, nós estaremos contando aqui no sábado que vem. Quero te agradecer de todo o meu coração pela vida do meu esposo, irmão Silson, Senhor. Te agradecer, Senhor, por este programa, meu Pai. Oh, Senhor amado, te agradecer pela vida de cada um da minha família, da casa que me ajuda nessa programação. Senhor, que o Senhor venha estender as tuas mãos, Pai, em nome de Jesus, Pai. Eu declaro, Senhor, as bênçãos sem medida sobre a vida dela. Pai, eu termino esse programa, Senhor, agradecendo a ti de todo o meu coração. E que o Senhor venha nos dar graça e força para sábado que vem estar aqui de novo, Pai, em nome de Jesus. Amém. Glória seja dada no nome do Senhor. Eu me despeço de todos os nossos ouvintes e dizendo que se precisasse ficar mais tempo aqui, eu ficaria. Mas agradecendo a todos, né, aos irmãos da Rádio Essência Gospel. Um abraço a todos vocês, um bom final de semana. E os nossos irmãos da Rádio Cristo é a Vida. É a paz do Senhor a vocês, um bom final de semana e sábado que vem tem mais. Fiquem com Deus, tchau, tchau.
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0: Graças a Deus, né? Amigo ouvinte da Palavra de Deus, graças a Deus estamos aqui mais um dia, né? Para transmitir o programa da Igreja do Último Dia, né? E que Deus venha abençoar vocês ricamente em nome de nosso Senhor e Salvador Jesus Cristo, né? Um Deus poderoso, grandioso, né? Que é um Deus que não deixa você, como diz, ficar vazio, sem nada, né? Porque tudo que você pedir em o nome de nosso Senhor Jesus Cristo será atendido, como diz, né? Será feito, será recebido, tudo que você fizer com fé e por fé, né? O meu justo viverá pela fé, mas se ele recuar, a minha alma não tem prazer nele, né? Para você ver, então você tem que crer de todo o teu coração, de todo o teu entendimento, de toda a tua alma e ir em frente, né? Todos os momentos da tua vida buscando ao Senhor. A Bíblia diz, buscai o Senhor enquanto se pode achar, né? Então aí a gente está ali na rua Indianápolis, 1601, bairro Carimã, né? As reuniões ali são no sábado, das 7 às 8 da manhã e também aos domingos, das 8 às 9 da manhã e também, né, às 18 às 19 horas, na segunda-feira, das 20 às 20h45, na quarta, das 20 às 20h45 da noite, né? E todos os sábados aqui também, pela Essência Gospel 96.7, né? Das 2 às 2h55 da tarde, né? E que Deus venha abençoar vocês ali, né? E também nas quinta-feira, então, na Manancial FM Iguaçu, 95.3, nas quinta, das 2 às 3 da tarde, e também aos domingos, né? Das 9 às 10 da manhã. Que Deus venha abençoar todos vocês em nome de Jesus. A Bíblia diz bem claro ali, né? Que é Mateus 7, versículo 7 e 8, ele diz: pedi e dar-se-vos-á, buscai e encontrarei, batei e abrir-se-vos-á, porque aquele que pede recebe, o que busca encontra, e ao que bate se abre. Então, se você quer buscar as bênçãos de Deus, você tem que bater e pedir que ele vai abrir. Se você buscar o mal também, não precisa nem buscar, porque o mal vem até você sem você mesmo buscar ele, né? Mas você tem que ter garantia que quando você busca Deus, né? Você encontra, quando você bate, ele abre as portas que estavam trancadas no teu caminho, vão se abrir, né? Mas através da tua fé, né? E ele diz, pedir, dar-se-vos-á, buscar, encontrarei. Então, amigo ouvinte, se estiver enfermo, se estiver no vício aí, né? Crê nesse Deus que ele é um libertador. A Bíblia diz, se o Filho do Homem vos libertar, verdadeiramente sereis livre. Então, seja livre nesta tarde, né? Confessa que Jesus Cristo é o Senhor da tua vida, né? Que Deus abençoe a todos em nome de Jesus. Vamos ouvir uma parte do louvor aí e logo a pastora está entregando uma palavra para vocês.
1: O céu anuncia a glória de Deus e nos mostra aquilo que as suas mãos fizeram. Cada dia fala dessa glória ao dia seguinte e cada noite repete isso a outra noite. Não há discurso nem palavras e nem se ouve nenhum som. No entanto, a voz dos céus se espalha pelo mundo inteiro e as suas palavras alcançam toda a terra. Apocalipse 15 diz: o Senhor Deus Todo-Poderoso, como são grandes e maravilhosas as tuas obras. Rei das nações, quão justo e verdadeiros são os teus planos. Tu és grande, Senhor, grandioso és tu.

Glória a Deus, né? Que lindo esse hino, né? Esse Deus grande é esse Deus que nós servimos. Não tem outro Deus além desse Deus. Deus forte e poderoso. Eu cumprimento a todos os irmãos, irmãs, amigos, nesta tarde, com a gloriosa paz do Senhor Jesus. Vamos compartilhar com vocês a palavra do Senhor, que está em Marcos, capítulo 5, alguns versículos, que diz assim: Jesus e os discípulos chegaram à região de Gerasa, ao lado leste do Lago da Galileia. Assim que Jesus saiu do barco, foi encontrar-se com um homem que estava dominado por um espírito mau. O homem vinha do cemitério onde estava morando. Ninguém conseguia prendê-lo, nem mesmo usando correntes. Muitas vezes, já tinham amarrado as suas mãos, os seus pés com correntes de ferro. Mas ele quebrava tudo e ninguém conseguia dominar. Passava os dias e as noites nos montes, entre os túmulos, gritando e se ferindo de propósito com pedras. Ele viu Jesus de longe, correu, caiu de joelhos diante dele e gritou: Jesus, Filho do Deus Altíssimo, o que o Senhor quer de mim? Em nome de Deus eu peço, não me castigue. Ele disse isso porque Jesus havia mandado: espírito mau, sai desse homem. Jesus perguntou: como é que você se chama? E ele respondeu: o meu nome é multidão, porque somos muitos. Olha para ver a situação desse homem. Ele estava numa situação sem nenhuma esperança. Não tinha jeito para ele. Ninguém conseguia chegar perto dele, né? Porque tinha um medo dele. Vivia nos túmulos, né? Nos montes, se machucando. De propósito ainda que a Bíblia diz. Por quê? Porque tinha uma multidão de demônios na vida daquele homem. Mas Jesus encontrou ele lá onde ele estava, né? Jesus foi até ele. Quando Jesus disse para aqueles demônios saírem dele, aqueles demônios imploraram.

pediram para Jesus que não os mandasse embora. Jesus perguntou como é que eles se chamavam. Ele respondeu: meu nome é multidão, porque somos muito, viu? Era legião de demônios. Algumas tradições falam que era uma legião que estava ali fazendo toda aquela situação na vida daquele homem, né? Ele ficava só naqueles montes, se ferindo de propósito com pedras. Passava os dias e a noite ali. E ninguém conseguia passar ali por perto dele, porque tinha medo. Mas no momento que Jesus chegou nele, Jesus mandou aquele mal embora. E ainda assim, aquele mal, aqueles demônios pedindo para que Jesus não mandasse eles embora daquela região. E tinha uns porcos ali, naquele lugar, e eles pediram para entrar ali naqueles porcos. E Jesus permitiu. Quando eles entraram naqueles porcos, os porcos se precipitaram ali no abismo. Ali mais na frente, lendo todo aqui a palavra, está escrito, né? Então, para você ver, quando o mal entra na vida de uma pessoa, quando o diabo ele acha uma brecha na vida de uma pessoa, porque o espírito, os espíritos mal, ele precisa de um corpo, né, para entrar. E se ele achar a nossa casa varrida, limpa, mas vazia, ele vai entrar. Se tiver vazia de Deus, se não tiver o Espírito Santo, ele vai entrar. E daí a ruína vai ser muito grande, a destruição vai ser muito grande, para ver pela vida desse homem, como estava a vida dele. E a partir do momento que Jesus chegou ali, ele foi liberto pelo poder de Jesus. Jesus, por todo lugar que ele passava, ele estava sempre fazendo milagres e maravilhas. E também mais na frente aqui, quando Jesus, saindo dali, fala assim no versículo 21 do mesmo capítulo. Jesus voltou para o lado oeste do lago e muitas pessoas foram se encontrar com ele na praia. Um homem chamado Jairo, chefe da sinagoga, foi e se jogou aos pés de Jesus pedindo com muita insistência: a minha filha está morrendo, venha comigo e ponha as mãos sobre ela para que saia viva. E Jesus foi com ele. Uma grande multidão foi junto e o apertava de todos os lados. Aqui também outra situação, né? Depois de Jesus ter libertado esse homem endemoniado, agora vem ali Jairo, se prostra diante de Jesus, falando: olha, venha comigo. Ele era chefe da sinagoga, né? Dizendo: a minha filha está morrendo. E Jesus também foi com ele. Mas no caminho, antes de chegar ali na casa de Jairo, o que que aconteceu? Uma mulher doente, ela tinha um fluxo de sangue. Versículo 25 diz assim, do capítulo 5. Chegou uma mulher ali que fazia 12 anos que estava com hemorragia. Havia gastado tudo o que tinha, tratando-se com muitos médicos. Estes a fizeram sofrer muito, mas em vez de melhorar, ela havia piorado cada vez mais. Ela havia escutado falar de Jesus e então entrou no meio da multidão. Chegando por trás dele, tocou na sua capa, pois pensava assim: se eu apenas tocar na capa dele, ficarei curado. Logo, o sangue parou de escorrer e ela teve certeza que estava curada. No mesmo instante, Jesus sentiu que dele havia saído o poder. E então virou-se no meio da multidão e perguntou: quem foi que tocou na minha capa? Os discípulos responderam: o senhor está vendo como esta gente está apertando de todos os lados e ainda pergunta isso? Mas Jesus ficou olhando em volta para ver quem tinha feito aquilo. Então a mulher, sabendo o que lhe havia acontecido, atirou-se aos pés dele, tremendo de medo, e contou tudo. E Jesus disse: minha filha, você sarou porque teve fé. Vá em paz, você está livre do seu sofrimento. Olha que coisa maravilhosa. Quer dizer, já tinha libertado o endemoniado, né? Aí agora ele encontra Jairo, né? Esse homem vai encontrar-se com ele, se joelha nos pés de Jesus e pede para ir curar a filha dele que estava muito doente, quase morrendo. Mas no meio do caminho, ele para por causa de uma mulher também hemorrágica, que tocou nas vestes dele. Olha que Deus maravilhoso. E a partir do momento que aquela mulher tocou nele, ele sentiu o poder, saiu virtude, e ele falou: quem me tocou? Os discípulos: Senhor, a multidão te aperta, todos te apertam, o Senhor está perguntando quem te tocou. Jesus falou: alguém me tocou, porque eu sei que de mim saiu o poder, saiu virtude. Olha que coisa maravilhosa. E aquela mulher foi imediatamente curada naquela hora. Por quê? Tocou em Jesus. Quer dizer, aqui ela foi até Jesus. Ali, antes, Jairo também foi até Jesus. O homem endemoniado, Jesus foi até ele. Olha a diferença, né? Ele não tinha nem condição de ir até Jesus. Estava endemoniado. Como ele iria? Os demônios não iriam. Os demônios não queriam chegar perto de Jesus, mas Jesus foi lá. E na hora que Jesus chegou, aquele mal teve que sair. Da mesma forma, a mulher. A mulher com esse fluxo de sangue, essa hemorragia, tinha gastado tudo com a medicina.

momento que ela usou a fé dela. Ela é enfraquecida, debilitada. E ela ouviu falar de Jesus. Ela sabia que ela tinha sido desenganada pelo médico, tinha gastado tudo com a medicina. E isso não tinha dado nada de benefício para ela. Ao contrário, ela tinha ficado sem nada, com seus recursos, porque ela havia gastado tudo. Mas ela ouvindo falar de Jesus, ela falou, então eu vou tocar. Se eu tão somente tocar em Jesus, eu vou ser curada. E realmente aconteceu. Mas nesse meio tempo, enquanto isso, né, que Jesus estava indo, que aquela mulher tinha sido curada, a filha de Jairo morreu. Aí chega ali, né, alguém, os empregados de Jairo, no versículo 35 fala, né, que eles chegam, fala, seu Jairo, a menina já morreu, não aborreça mais o mestre. Mas Jesus, não se importando com a notícia, disse a Jairo, não tenha medo, tenha fé. Viu só? Naquele momento, quer dizer, nesse meio tempo, entre todos esses acontecimentos, né, a mulher de sangue, do fluxo de sangue foi curada, a filha dele, de Jairo, morreu. E vem lá os empregados dizendo, olha, ela já morreu, não adianta mais. Mas para Jesus, ele é o grandioso, o poderoso, o leão da tribo de Judá. Não há impossível, não há causa demasiadamente difícil. Basta o quê? Ter fé. Eu quero falar para você, nesta tarde, que está aí numa situação que, para os seus olhos, ou aos olhos humanos, é impossível. Talvez o médico já falou que não tem mais jeito. Você está passando por um momento de dificuldade na sua vida financeira, no casamento, na família. Tudo, olhando com os teus olhos, não tem mais jeito. Não dá mais. Parece impossível, mas eu quero te dizer que Jesus, nesta tarde, se você não pode ir até ele, mas ele vai te encontrar onde você está. Quem sabe você está numa cama de hospital, você não tem como sair daí. Mas você pode falar com ele onde você está. Você pode clamar por ele aí mesmo onde você está. Quem sabe, para o mundo, você é uma pessoa desprezível. Ninguém dá valor mais para você. Todos te desprezam, a tua família te despreza. Mas Jesus, ele te ama. Jesus, ele não despreza, ele não lança fora, ele não rejeita ninguém que vai até ele. Esse capítulo une essas histórias dessas pessoas que eram rotuladas como imunda ou sem esperança. Nós vemos esse homem, né? Ele não tinha esperança nenhuma, esse homem, com essa multidão de demônios, mas Jesus foi até ele e ele foi liberto. Nós vemos essa mulher que já havia gastado tudo com a medicina também, olhando para os recursos humanos, já não tinha mais jeito para ela. Mas quando ela ouviu falar de Jesus, ela foi até Jesus, tocou nele pela fé e foi curada. Nós vemos Jairo também. A sua filha estava doente, quase morrendo. Mas só nesse momento que Jesus parou um pouco ali, para dar atenção a esta mulher, porque Jesus, ele olha para nós. Ele sempre dá atenção. Ele não vira as costas. Nesse momento, a menina morreu. Mas Jesus é o dono da vida. E quando os empregados chegaram ali e disseram, olha, não incomoda mais o mestre, ela já está morta, a menina já morreu, Jesus falou assim, não tenha medo, tenha fé, crê somente. Então, é isso que nos falta nos dias de hoje, é isso que está faltando na minha vida e na tua vida, seja qual for a circunstância que você esteja vivendo, a fé. A fé traz à existência as coisas que não existem. A fé faz o impossível acontecer. O texto enfatiza que a fé é combinada com o poder compassivo de Jesus, traz restauração completa, cura, cura a vida, onde só havia exclusão e morte. Viu? Esse homem ali, endemoniado, ele estava excluso da sociedade e não podia viver na sociedade. Por quê? Porque as pessoas tinham medo dele, as pessoas nem passavam por ali. E Jesus foi até ele e o libertou. O Jairo, a filha dele, estava quase morrendo. Ele foi pedir para o mestre. Até que o mestre chegou lá, ela já estava morta. Mas Jesus falou assim, não tenha medo, crê somente, porque Jesus é a vida. Ainda que você esteja morto espiritualmente, morto fisicamente na tua vida, que você não tem mais esperança de nada. Eu quero te dizer que Jesus hoje é a tua esperança. Vá para ele, vá até ele, como essa mulher do fluxo de sangue. Quer dizer, já tinha gastado tudo com a medicina, né? Já estava desenganada pelo médico, sem esperança, mas ela foi até Jesus. Ela disse, eu tão somente tocar nele, eu vou ser curada. Então, eu quero te dizer, nesta tarde, toque em Jesus agora pela tua fé. Busca ele, fale com ele, chama ele. Chama, fala, Deus, vem até mim, eu preciso da tua ajuda, me socorre. Me dá a vitória, porque só em ti eu posso, só em ti eu consigo, e sem ti eu não posso nada. E com certeza, Deus vai te dar o livramento que você precisa. Fique com essa palavra nesta tarde. Tenha fé.

0: fé traz à existência as coisas que não existem. Amém?
1: Graças a Deus, né? Que Deus abençoe a todos em nome de Jesus, né? A irmã Sônia Genuíno ali, né? Está conosco também, a paz do Senhor Jesus. Que Deus abençoe, irmã. E que Deus venha te dar uma bênção especial nessa tarde, né? E que vocês todos aí sejam abençoados em nome de nosso Senhor e Salvador Jesus Cristo. Os irmãos do Paraguai, da Argentina aí, todos que estão nos ouvindo, né? Também que Deus venha abençoar ricamente, né? Vamos ouvir neste momento mais um louvor aí, né?

Graças a Deus, né? Ainda estou de pé, né, amigo ouvinte? Crê nesse Deus, como diz, e fica em pé, né? Porque se você cair, outras coisas vão acontecer com você. Quer dizer, é a mesma coisa, você está numa reta livre, que você está caminhando, você cai, né? Você se machuca. Então, crê nesse Senhor Jesus Cristo, confia nele e, como diz, crê no poder dele, busca ele de todo o teu coração e espera, não seja ansioso, né? Espera a vitória chegar, busque, mas também espere a vitória chegar em nome de Jesus.

0: Irmão Nilton Júnior aí, né? Ele de Recife aí, né? Está conosco também. Boa tarde, irmãos. Que Deus abençoa, né? O irmão Nilton Júnior aí. E que venha abençoar ricamente, poderosamente, né? Que venha, como diz, abençoar toda a vida dessas pessoas que estão conosco, estão nos ouvindo, né? Então, a palavra de Deus ali diz muito claro, né? Em Mateus, né? 7, né? Mateus ali. Livro de Mateus que estava lendo, 7, versículo 7. Ele diz: pedir e dar-se-vos-á, buscar e encontrarei, bater e abrir-se-vos-á. Então, pedir e dar-se-vos-á. Você tem que pedir a Deus, né? Não ao homem, né? De todo o teu coração. Buscar esse Deus de todo o teu entendimento, de toda a tua alma, né? Crer nele somente, né? De todo o teu coração, né? E crer que ele fará tudo aquilo que você precisar, né? Que tudo que você precisar, né? Buscar a Deus enquanto se pode achar, né? Ou enquanto ele está perto, né? Como diz, deixa aquele que estava ali, como diz, num caminho ali, que não tinha nenhum retrocesso, que ele estava indo para a perdição, mas você fala para ele, né? Você crê nele, né? E vá em frente, né? Siga ele, né? Siga ele de todo o teu coração, de todo o teu entendimento, buscando esse Deus, crendo na palavra dele, confiando e como diz, crendo que tudo aquilo que você pedir, você encontra, né? Certo que ele não vai te dar uma coisa que vai te deixar você cair na perdição. Isso você não vai conseguir, né? Mas se você está enfermo, crê nesse Deus, pede a tua vitória, busca ele enquanto se pode achar. A Bíblia diz, porque aquele que pede, recebe, o que busca, encontra, e o que abate, se abre, né? Então, você tem que bater nessa porta para que ela seja aberta, né? O que que acontece, né? Ela vai se abrir, né? Ela vai se abrir se você buscar, né? Se você buscar de todo o teu coração, essa porta vai abrir, né? Por que ela vai abrir? Porque você creu, você buscou, você confiou nesse Deus grande, né? Então você tem que crer, né? Nesse Deus que é poderoso e que é confiável, né? Porque você confia nas pessoas e muitas vezes essa confiança, né, acaba deixando você, por exemplo, no mau caminho, né? Porque você confiou e a pessoa negou aquilo que era para ser feito, né? Mas você confia em Deus que nunca ele vai deixar você, como diz, vazio, né? Ele vai fazer aquilo que você pediu, você creu, você buscou, confiou, então você vai receber essa bênção, porque você trouxe à existência aquilo que não existia, você orou, você buscou, confiou. A Bíblia diz que é para você lançar os teus cuidados ao Senhor, confiar nele de todo o teu coração, crer nele, né? Por quê? Porque aquilo que você pedir, que você busca, você vai encontrar. Vamos ouvir mais uma palavra com a pastora rapidinho aí. E logo daqui a pouco também a gente estará de volta, né? Então, crê nesse Deus, amém. Confia nesse Deus, né?
1: Glória a Deus, né, irmãos? Vamos ler aqui sobre fé. Nós estávamos falando, né? A lição ali das pessoas que foram curadas, libertas através da fé em Jesus. Vamos ler Hebreus 11. Que diz, a fé é a certeza de que vamos receber as coisas que esperamos, a prova de que existem coisas que não podemos ver. Foi pela fé que as pessoas do passado conseguiram a aprovação de Deus. E é pela fé que entendemos que o universo foi criado pela palavra de Deus e que aquilo que pode ser visto foi feito daquilo que não se vê. Que coisa maravilhosa. Fé é certeza. Fé é convicção,

0: não podemos ver, eu não estou vendo o meu milagre, eu não estou vendo a minha bênção, eu não estou vendo a minha bênção, mas eu estou acreditando que eu vou alcançar a promessa do Senhor para a minha vida, né? E também é pela fé que está dizendo aqui que nós entendemos que o universo foi criado pela palavra de Deus e que aquilo que pode ser visto foi feito daquilo que não se vê. Quer dizer, Jesus, no princípio, era o verbo era Deus, o verbo estava com Deus, né, e habitou entre nós. Se fez carne, habitou entre nós. Então, como vamos entender isso? Né? Que no princípio era o verbo, ele estava com Deus, tudo já existia. Mas ele formou todas as coisas. Tudo que foi feito nos céus e na terra foram criadas por Jesus, porque Jesus estava com Deus. Ele se tornou um ser humano, veio em forma de ser humano, tornou-se um cordeiro puro e imaculado. Para quê? Para nos dar a salvação. Então, nós devemos crer. Crer para receber as promessas que Deus tem para a nossa vida. E as promessas que ele tem para a nossa vida são promessas grandiosas. Ele nos promete aqui neste mundo uma vida de abundância. João 10:10 diz: o ladrão vem senão para matar, roubar e destruir. Mas eu vim para que vocês tenham vida e a tenham abundância. Uma vida de esperança, certeza de que aqui nesse mundo tudo que vemos é passageiro, é temporal, mas que um dia tudo que nós estamos vendo com os nossos olhos físicos não existirá mais. Nem mesmo esse nosso corpo físico, porque a palavra de Deus chama o nosso corpo físico de barraca. Essa barraca, ela vai se desfazer. E nós vamos ser transformados, a palavra de Deus diz, num abrir e piscar de olhos, ao som da trombeta, que Jesus vem buscar a igreja. E aqueles que estiverem preparados, aqueles que estiverem com fé em Deus, não negligenciar a palavra, não voltar atrás, ele vai conseguir chegar até a presença do Senhor, até o céu. Sair desta vida para uma vida melhor, uma vida de glória, uma vida de paz. Aqui temos lutas, aflições, mas quando sairmos daqui, nós só vamos ter alegria e paz no braço do Senhor Jesus. Amém?
1: Graças a Deus, né? Que Deus abençoe a todos aí, né? Em nome de Jesus, né? É amigo ouvinte da palavra de Deus, você está enfermo, você está desenganado pela medicina, crê nessa tarde que Jesus existe, que ele é real e também que ele é galardoador daqueles que o buscam. Se você busca, você tem que ter esperança, né? Qual esperança? Que aquilo que você buscou, você vai encontrar, né? Porque a Bíblia fala que você tem que bater e o que você busca, você encontra. Então, crê que você já recebeu a tua cura nesta tarde, né? Então, crê nisso, né? Crê nesse Deus que é um Deus do impossível, né? Tudo aquilo que é possível para você fazer, você faz. Mas aquilo que você não consegue, então entrega o teu caminho ao Senhor. Confia que esse Jesus vai fazer por você, né? Crê nisso, não desista, não deixe a Bíblia, como diz, de lado, como em qualquer livro, né? A gente escreve um livro, é um livro que a gente escreveu. Mas quando é a palavra de Deus, é diferente, né? Ela tem vida, né? Ela tem vida, e quando ela tem vida, você então traz à existência aquilo que não existia para a tua vida, né? Aquilo que é impossível para você, mas é possível para nosso Deus. Vamos ouvir o louvor neste momento aí, que Deus venha abençoar vocês, em nome de Jesus, né?
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Esse Deus é grande, maravilhoso e poderoso, né? Um Deus que não falha, que não tem falha, como diz, né? Se nós falhamos, nós falhamos, mas esse Deus não falha. A Bíblia diz: conheçamos e prossigamos em conhecer ao Senhor. Quer dizer, conheçamos e prossigamos em conhecer ao Senhor, né? Então a gente tem que conhecer esse Deus. Como conhecer? Se eu estou com um problema, busca Ele que Ele soluciona. Então Ele vai mostrar para você que Ele vai ser conhecido de você, né, também. Porque Ele veio a teu favor, né? Como diz, você buscou a presença dEle, você buscou a cura, você conseguiu a cura. Então você já está praticamente conhecendo Ele mais e mais. Então você tem que conhecer esse Deus dia após dia, né? Aí ele fala assim, hein? Em conhecer o Senhor como a alva será a sua saída, e Ele a nós virá como a chuva, né? Quer dizer, quando você busca Ele, quando você passa a conhecer Ele de todo o teu coração, de todo o teu entendimento, crê nele, confiar o teu caminho ao Senhor, como diz a Bíblia, entrega o teu caminho ao Senhor, confia nele e o mais tudo ele fará. Aí ela fala, nos virá como a chuva, quer dizer que

vai vir para você como a chuva seródia que rega a terra, aquela chuva abençoada. Então a presença de Deus, o milagre de Deus vai vir na tua vida como uma chuva. Mas para isso a Bíblia diz bem claro, conheçamos e prossigamos, quer dizer, você tem que conhecer a Deus e prosseguir no caminho de Jesus em conhecer ao Senhor todos os momentos da tua vida, confiar na palavra de Deus, como diz lá Isaías, quem deu crédito à nossa pregação? Então você tem que crer no Evangelho de nosso Senhor e Salvador Jesus Cristo. Crê no Evangelho, né? Não é simples olhar pela Bíblia como uma aparência que você está vendo na tua frente. Não, ela é vida, né? Por isso que a Bíblia muitas vezes diz, né, que você não deve chamar o nome do Senhor em vão, né? O que, que é? Se você vai orar a Deus, busca Deus, faz aquele pedido a Deus, confiando no nome dEle, que tudo ele vai retornar para você, que ele já fez, né? Não repetindo de várias palavras todos os momentos. Você, por exemplo, orou 5 minutos, e você repetiu 10, 15, 20, 30 vezes a mesma palavra. Não. Só buscar o Senhor, confiar nele e entregar o teu caminho. E daí, quando você pensar que não, você já está liberto daquela enfermidade, você está liberto daquele vício, quer dizer, que você conheça, que você prosseguiu, né, em conhecer o Senhor, como a alva será a sua saída, e ele a nós virá como a chuva seródia que rega a terra. Quer dizer que tua vida vai ser regada quando você passa a conhecer mais e mais esse Senhor. Oséias capítulo 6, versículo 3. Oséias 6, versículo 3. Conheçamos e prossigamos em conhecer o Senhor, como a alva será a sua saída, e ele a nós virá como a chuva seródia que rega a terra. Quer dizer, quando ele virá em teu favor, quando ele vir a teu favor, então muitas bênçãos trará para você, né? Trará bênçãos de glória, bênção de vitória, né? Amigo ouvinte, querer falar também conosco, o WhatsApp é 45991113580. 45991113580 é o WhatsApp da Igreja do Último Dia, né? E também, amigo ouvinte, querer ajudar na construção da Igreja do Último Dia. Amigo ouvinte, querer ajudar essa obra. O Pix da Igreja do Último Dia é o CNPJ 28.578.114.000, ao contrário, 32. 28.578.114.000, ao contrário, 32 é o Pix da Igreja do Último Dia. E que Deus abençoe você aí fervorosamente, poderosamente, né? Nesse Deus, porque esse Deus é grande e ele tem muitas bênçãos para nos dar, para nos trazer, né, aquelas bênçãos de vitória. Amigo ouvinte, querer fazer um voto também na obra de Deus, confiando, né, aquilo que você, por exemplo, eu preciso disso, eu preciso daquilo, mas eu e Deus, não sobre a minha palavra ou a palavra de outro, não, sobre a palavra de Deus, você confia em Deus, você crê. E o amigo ouvinte também querer participar da campanha da Igreja do Último Dia, né? Nós estamos com esta campanha, lança o teu pão sobre as águas, porque depois de muitos dias o achará. Lança o teu pão sobre as águas, porque depois de muitos dias o achará. Amigo ouvinte, querer fazer um voto, seja bem-vindo. E que Deus venha abençoar vocês, né? Você, quando faz um voto, é você e Deus e você, né? Você confia, você faz um pedido e também nós estaremos orando por você, né? Aí a tua oferta, você sabe, você manda esse voto pelo Pix da Igreja do Último Dia aí que está na tua tela ali neste momento, que você está vendo no celular aí, né? Então que Deus venha abençoar ricamente. Faz um voto ao Senhor, confia nele, né? Que essa campanha vai ser muito abençoada em nome de nosso Senhor e Salvador Jesus Cristo. Irmão Nilton Júnior,
a irmã ali também que está conosco ali, né? Que Deus venha abençoar.

abençoar ela ricamente, né? E todos os irmãos da Argentina, do Paraguai, né? Vamos ouvir mais uma parte de um louvor aí e logo também estaremos orando por vocês aí, que as horas estão findando, né?

Graças a Deus, né? Que presença é essa, né? Esse Deus vem para te abençoar nessa tarde. Só basta confiar. Conheçamos e prossigamos em conhecer o Senhor. Conheçamos e prossigamos em conhecer ao Senhor. Talvez a gente não conhece nem 1% do Senhor, sabia? Nem 1%. Não estou falando de ler a Bíblia.

0: Estou falando de milagres para trazer para a nossa vida aquilo que não existe e nós trazer as bênçãos que Deus tem preparado para nós. A gente tem que confiar cada dia mais na palavra de Deus, né? Porque ele diz, conhecer ao Senhor como a alva será a sua saída e ele a nós virá como a chuva seródia que rega a terra. Então ele vai vir para você como aquela terra que será regada ali, que vai vir o alimento, o mantimento, vai frutificar, vai dar vida, vai dar vitória em tudo. Então a tua vida tem que ser próspera, tem que ser próspera em tudo, né? Se você está enfermo nesta tarde, creia que não está mais. Se está precisando de algo, creia que já conseguiu. Se está buscando uma coisa, creia que já recebeu. Se você está desenganado da medicina, creia que você está desenganado da medicina, mas que Jesus já te curou nesta tarde. Se você estava no vício, creia que você não está mais. Senhor meu Deus, nós entregamos cada vida na tua presença e também todos que estão nos ouvindo neste momento aí, Senhor. Abençoa eles, guarda eles. Senhor, dê vitória em tudo que eles fizerem, Senhor. Que tudo que eles fizerem venha prosperar. Que tudo aquilo que ele buscar venha receber de ti. Porque o Senhor é o dono do ouro, o dono da prata. E a tua palavra também diz que o Senhor levou sobre si todas as nossas enfermidades. E eles crêem nisso, Senhor, que o Senhor já levou. Então, se já levou, eles já não estão enfermos mais. Porque o Senhor levou sobre si, o Senhor morreu para nos dar vida e vida com abundância. Senhor, entra nesse que estava viciado neste momento, que o vício dele caia por terra em teu nome, Jesus. Liberta ele, dê vitória. Também abençoa a família de cada um, Senhor, que está conosco neste momento, que está nos ouvindo. Senhor, também abençoa essa rádio, prospera essa rádio, dê vitória em todos que passarem aqui, Senhor, que os programas sejam abençoados por ti e que haja vitória em tudo que essa rádio colocar a mão. Senhor, eu agradeço em nome do Pai, do Filho e do Espírito Santo. Amém.
1: Você que há muito tempo espera por um milagre, abra suas mãos e receba agora, em nome de Jesus.

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Opa, glórias a Deus. Está entrando no ar a programação Missionários da Fé. Hoje na apresentação, seu irmão em Cristo, missionário José Augusto. O nosso irmão pastor Orídios nos confiou mais uma vez aí de estar fazendo essa programação, levando uma palavra de fé, de esperança para o seu coração. Já quer estar iniciando essa programação aí com uma poderosa oração. Soberano Deus e eterno Pai, sou eterno grato a Ti, Senhor, por mais essa oportunidade a qual o Senhor tem nos concedido, Senhor, de estar, Senhor, nessa programação, Papai, levando, Papai, ó Senhor, a Tua santa e poderosa palavra, Senhor. Meu Deus, venha preparar os corações, venha preparar as vidas, Papai, que estarão ouvindo, Papai, a Tua santa e poderosa palavra, Senhor. Meu Deus, vai de encontro a cada coração, de encontro a cada vida neste momento, Senhor Jesus. Ó Espírito Santo de Deus, vai quebrando as correntes, os aguilhões, Senhor. Meu Deus, que todo jugo seja despedaçado pela Tua unção e pela Tua glória, Senhor. É que eu lhe peço, Senhor, para a honra, Senhor, e glória do Teu santo nome, Senhor. Amém. Aí já está pedindo aí um louvor com a cantora Lucinete Miller. Louvor através da fé. Enquanto ali nosso irmão está procurando esse lindo louvor, você pode estar entrando nessa programação, deixando seu pedido de oração, seu pedido de palavra, que na medida possível está atendendo a todos. Lucinete Miller. Glórias a Deus. Logo após aí vamos estar mandando esse lindo louvor aí com a cantora Lucinete Miller, através da fé.

Você acabou de ouvir esse lindo louvor aí com a cantora Lucinete Miller. Também está aí na audiência nosso irmão Newton Júnior, que Deus possa estar abençoando grandemente a sua vida. Quer estar pedindo aí para o nosso irmão estar colocando a arte da Virgília aí que o pastor Carlos mandou estar anunciando essa poderosa Virgília agora nesse sábado? Chegou a arte aqui para mim. Glórias a Deus. Eu quero convidar você e sua família para estar participando dessa poderosa vigília, aonde será hoje aí às

22 horas, onde o pastor Carlos está convidando você e sua família para estar participando dessa poderosa vigília. Não tá, eu não tô conseguindo ver aqui o endereço. Deus. Rua. Tem como você falar ali o nome ali que tá bem difícil de entender. Tá bem difícil de ver aqui. Vou mandar isso. Na rua. Essa vigília está ali na rua Tiradentes, número 10, bairro. Qual que é o nome do bairro ali? Rose Magalhões, na rua Tiradentes, no bairro Rose Magalhões, hoje uma poderosa vigília. Você e sua família são os nossos convidados para estar aí participando dessa poderosa vigília aí que está sob a direção do pastor Carlos, pastor local, pastora Adilson, está na responsabilidade também a nossa irmã Alice. E pastor presidente Isaías Cardoso, aí da Assembleia de Deus Missão, e pastora Elizabeth, vocês são os nossos convidados para estar participando dessa poderosa vigília, amém? Glórias a Deus, Deus possa estar abençoando a todos. Quero estar aí já também está pedindo mais um lindo louvor aí com cantor Reginaldo Vieira, e logo após eu vou estar entrando na palavra de Deus.

Glórias a Deus. Você acabou de ouvir esse lindo louvor aí com o cantor Reginaldo Vieira. Agora chegou o momento mais especial dessa programação, amados e queridos ouvintes da Palavra de Deus. Você que tem um exemplar da Bíblia Sagrada, abra junto comigo no livro de Salmos 41, Salmos escrito por Davi. O salmista ora para que seja preservado no meio da tentação. Nós vamos ver, amados e queridos ouvintes, que quando iniciamos estes salmos, vemos a oração deste homem chamado Davi. E Davi inicia este salmo dizendo: Senhor, a ti clamo, escuta-me, inclina os

teus ouvidos a minha voz quando a ti cramo. Quando ele escreve, amados e queridos ouvintes, esse primeiro verso, vamos ver, amados, que Davi agora se inclina aos teus ouvidos. Davi amava orar e implorar a Deus. E ele clamava ao Senhor que o Senhor pudesse ouvir as suas orações e que lhe respondesse o seu clamor. E Deus demorou a responder a sua oração e o seu clamor. Nós vamos ver, amados, que aqui nós vamos ver uma verdade na palavra de Deus, que Davi, quando clamava ao Senhor, ele se encontrava com a sua alma abatida, com a sua alma angustiada, e ele estava passando em um período de tentação, um período de tentação em sua vida. Nós vamos ver, amados, que quando Davi vai dizer: Senhor, a ti clamo, escuta-me, inclina os teus ouvidos à minha voz quando a ti clamar. Nós vamos ver, amados, que quando Davi escreve este primeiro verso, ele pedia uma resposta de Deus, de sua oração e de seu clamor. E ele dizia: suba a minha oração perante a tua face como incenso, e seja levantar das minhas mãos como o sacrifício da tarde. Nós vamos ver, amados, que Davi estava dizendo ao Senhor, para que o Senhor atentasse para a sua oração e para o seu clamor e para o seu sacrifício de oração. E neste momento, amado, ele pede a Deus pela uma resposta, pela uma direção. E no verso de número 3, Davi continua dizendo: ponho ao Senhor um guarda na minha boca, guarda a porta dos meus lábios. Neste salmo vamos ver, amados, que Davi pedia para que Deus viesse guardar os seus lábios para não pecar, para não transgredir contra o Senhor. E no verso de número 4, Davi vai dizer: não inclines o meu coração para o mal e nem para se ocultar de coisas más com aqueles que praticam a iniquidade. E não coma eu das suas delícias. Amados, amados e queridos ouvintes, nós vamos ver que no verso de número 4, Davi orava ao Senhor dizendo para que Deus pudesse preservar ele dessas tentações, desses prazeres carnais. E quando Davi vai dizer: não inclines o meu coração para o mal, Davi estava dizendo sobre o seu coração. Ele entregue agora o seu coração para ser guiado por Deus. Ele dizia: não inclines o meu coração para o mal e nem para se ocultar das coisas más com aqueles que praticam a iniquidade, para que eu não venha e coma das suas delícias. E no verso de número 5, Davi vai dizer: vira-me, ó justo, será isso uma benignidade? Repreenda-me, será um óleo para a minha cabeça, e não rejeitará, porque continuarei a orar, despeito das suas maldades neles. E neste momento Davi orava, amados. Davi suplicava a Deus por uma resposta, para que Deus viesse guardar, livrar ele daquele momento de provação, de angústia que se encontrava o seu coração. Eu não sei qual é a luta, qual é a provação que você está vivendo, que você está passando. Todos nós passamos por lutas, todos nós passamos por provações aqui nessa terra. O próprio Jesus também passou por luta, passou por provações. Para nos darmos exemplos de fé, de perseverança. E nós vamos ver, amados, que quando nós lemos no Evangelho de Mateus, número 4,

Vamos ver que Jesus agora ele é conduzido para o deserto para ali ser tentado por uma provação de 40 dias sobre o deserto. E naquele momento que Jesus está passando pela sua luta, pela sua provação, o inimigo de vossas almas então vai agora apresentar a Jesus a provação de 40 dias sobre o deserto. E naquele momento que Jesus está passando pela sua luta, pela sua provação, o inimigo de vossas almas então vai agora apresentar a Jesus um dos seus recursos para tentar tirar Jesus do seu foco, do seu chamado ministerial. E vamos ver que a primeira tentação a qual o inimigo vai apresentar a Jesus é transformar aquelas pedras em pães. Mas nós vamos ver, amado, que se cumpre o que João, no Evangelho de João, primeiro, agora vai escrever, que no princípio ele era Verbo, e o Verbo era Deus, e o Verbo estava com Deus desde o princípio. E Jesus agora vai dizer que nem só de pão viverá o homem, mas de toda a palavra que sai da boca de Deus. Vamos ver, amados, então, que Jesus agora resiste uma das suas primeiras tentações no deserto. Mas o inimigo, ele não desiste de primeiro, amados. E nós vamos ver, então, que agora o inimigo vem agora com a sua segunda tentação para apresentar-se a Jesus. E naquele momento, ele leva Jesus até o pináculo do templo e diz, ele cita agora os Salmos 91, dizendo: No teu livro está escrito que tu darás ordem aos anjos ao teu respeito para que te guarde e te livre. Mas Jesus agora vai dizer: Não tentarás o Senhor teu Deus, e nem colocará o teu Deus à prova. Nós vamos ver, amados, que o inimigo, ele não desistiu de tentar a Jesus, assim como nós também estamos sendo tentados, amados. Mas Jesus deu exemplo de fé, de perseverança. A Bíblia nos diz: Resisti o diabo e ele fugirá de vós. Eu não sei qual é a luta que você está passando, qual é a provação que você está passando, mas saiba que Jesus ele deu exemplo de fé, de perseverança. E hoje ele fala comigo, ele fala contigo, para nós não desistirmos, para nós não abandonarmos aquilo que o Senhor tem colocado em nossas mãos. Oh, louvado seja Deus, porque Ele toma hoje pelas tuas mãos e diz: Filho, não temas. Amém. Eu quero já estar pedindo mais um louvor aí com a cantora Lauriete. Louvor, guarda azul que tens. Você pode estar entrando nessa programação, deixando aí seu pedido de louvor, seu pedido de palavra, que na medida possível vamos estar atendendo a todos.

o pecado ainda. Glórias a Deus. Vamos estar então aí mandando esse lindo louvor aí, pedido do nosso ouvinte. Medite na letra desse louvor, que eu creio que Deus vai falar ao seu coração.

Glórias a Deus. Amados e queridos ouvintes, também quero estar convidando você e sua família para o dia 30 agora, para o culto de missões na Igreja Assembleia de Deus Ministério de Anápolis, no Morumbi 3, que está localizado na rua José Carlos Passe, número 2418, que está na responsabilidade do pastor Delso Maia, onde vai estar ministrando a palavra de Deus e louvando a cantora Lucinete Miller. Você e sua família são os nossos convidados. O culto começa às 19 horas. No culto de missões, que está na responsabilidade do pastor Juliano e também aí da sua esposa Aline. Que Deus possa estar abençoando a todos em Cristo Jesus. Hoje está pedindo mais um lindo louvor e já está encerrando essa linda programação. Que Deus possa estar abençoando a todos. Vou deixar esse louvor aí para tua meditação com irmãs Camilo. Louvor livre. Até o próximo sábado, assim, se Deus nos permitir, com a programação Missionários da Fé. Fique todos com Deus.

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Deus, eterno Pai, neste momento, Senhor, chego diante da Tua santa e gloriosa presença, Pai. Agradecida a Ti, meu Deus, por mais essa oportunidade que o Senhor me concede. Senhor, meu Deus, de chegar até aqui. Nos estúdios da Rádio Essência, Pai. Para apresentar mais uma edição do programa Ide de Cristo. Pai Santo, eu quero te louvar, te bendizer e te glorificar o teu nome, Pai. Senhor, meu Deus, quero te agradecer, quero te louvar, Senhor, por mais um dia de vida, por essa tarde, Senhor, chegar até aqui. Ó, Senhor, para fazer a Tua obra, Pai, falar do Teu amor, da Tua bondade. Senhor, fica conosco, abençoa cada um de meus queridos e amados ouvintes, abençoa essa programação, Pai. Senhor, que nessa tarde o Senhor venha falar conosco como o Senhor sempre tem falado. É o que eu te peço, Senhor. Também abençoa, Senhor, o Davi, o irmão Davi, que está aqui comigo nessa tarde, Senhor, para fazer a Tua obra junto, Pai, na sonoplastia. Abençoa ele, abençoa a família dele, abençoa nossas vidas aqui nessa tarde. É o que eu te peço, Senhor, e te louvo em nome do Teu Filho amado, Jesus Cristo.

do nosso Senhor Jesus, que escreveu João, São João, no capítulo 14, que diz assim: não se turbe o vosso coração. Credes em Deus, credes também em mim. Na casa do meu Pai há muitas moradas. Se não fosse assim, eu vou-lo não teria dito. Vou preparar um lugar. E virei outra vez, e vós levarei para mim mesmo. Para onde eu estiver, estejai vós também. Aleluia! Com esse versículo, eu quero cumprimentar minha querida audiência com a paz do Senhor Jesus. Estamos felizes, alegres, na presença do Senhor. Hoje nós estamos aqui com o novo operador de som, né? Que é o nosso irmão Davi, que está aqui na sonoplastia nessa tarde. E vocês, queridos, já tem muitos irmãos que já entraram aqui, né? Eu vou olhar aqui no celular, porque é a mesma live. Mesma live dali do computador, né? A nossa querida irmã Maria de Lourdes Portes, ela já está nos assistindo essa tarde. Ela diz: Padre Senhor, missionário Dione Antunes, Deus abençoe grandemente. A senhora também, irmã Maria de Lourdes, um abraço. Também o irmão, o diácono irmão Antônio Carlos Santiago da Silva, ele disse: cheguei agora de Mãe do Rio, bem na hora do ID de Cristo. Amém, diácono irmão Antônio Carlos Santiago. Ele está aqui saudando a irmã Maria de Lourdes. Irmã Maria de Lourdes está mandando aqui um amém aqui, né, irmã Maria de Lourdes? Ela está saudando também ele. E muito abençoado esses irmãos queridos, né? E agora nós já vamos aí já para o nosso louvor de missão, que o irmão Davi já preparou ali, está preparadinho para todos nós missionários que faz a obra do Senhor. Medita na letra desse louvor.

Aleluia, bendito seja o nome do Senhor Jesus. Nosso querido missionário Adriano Monteiro está ligadinho na programação. Um abraço aí para sua esposa, a irmã Ana Paula Monteiro. Aleluia, glória a Deus. A irmã Maria de Lourdes disse assim: eu amo você, missionário Johnny Antunes. Eu também, irmã Maria. Tenho um carinho muito grande pela sua vida, tá bom, minha querida? Aleluia. Irmão Davi, procura aí com o Lourenço Vozão. O louvor, a esperança e vida eterna. Procura aí esse louvor com Lourenço Vozão. Achou, filho? Lourenço Vozão. O nome do louvor é A Esperança e Vida Eterna. O nome do louvor é Esperança e Vida Eterna. Quando você achar, você me dá um. Ok, tá bom?

Aleluia, glória seja dado o nome do Senhor Jesus. É verdade, queridos. Naquele dia nós vamos ver como Ele é, né? Nós vamos estar face a face com o nosso Senhor e Salvador Jesus Cristo. Aleluia. Eu creio que eu almejo esse dia e você também, né, querido? Você que está aí aguardando o dia esperado da volta do Senhor Jesus, eu creio que você está aguardando esse dia também, como eu estou aguardando também chegar esse dia, tá bom? Nossa querida irmã Irene Dutra está ligadinha na programação. Ela diz, paz do Senhor amada. Amém, minha querida. Mulher de Deus abençoada. Também a nossa querida cantora Baianinha de Jesus. Ela está dizendo aqui, paz para profetizar uma ótima tarde para todos os ouvintes desse lindo, abençoado programa. Amém, minha querida. Seu programa também é uma benção também, né? Ela que tem a programação dela, ela mora aqui em Castro, Paraná. E ela tem três dias da semana de programação, né? Na segunda, quarta e sexta-feira, a partir das 17 horas, ela tem a programação dela também. Ela é programadora e cantora também, a nossa querida Baianinha de Jesus. Aleluia! Nós vamos aí, como nós estamos ouvindo, irmãos, louvor sobre a vinda do Senhor Jesus. É muito lindo, queridos, nós saber que se aproxima a volta do Senhor Jesus. E nós sabemos que aqui nós só temos luta, dor, aflição. Mas naquele dia nós iremos contemplar o Senhor Jesus face a face. Vamos conhecer Ele como Ele é, como diz a letra do louvor. O irmão Davi, procura aí para nós aí com João Marcos e Maria Eduarda. É a última hora, o nome do louvor, a última hora com João Marcos e Maria Eduarda, que fala sobre a vinda do Senhor Jesus. Sabemos, querido, que já estamos aí na última hora da Igreja do Senhor Jesus na Terra. Os acontecimentos que nós estamos vendo aí, queridos, dia após dia. Como eu sempre digo aqui na programação,

como eu digo aqui na programação, né? Nunca se viu assim, né, irmãos? Tanto terremoto e desabamento, enchente e tanta morte, de tantos acontecimentos que está acontecendo como este ano de 2026. Claro, sempre teve, né? Nos países por aí sempre teve, mas agora, irmãos, tanto nos países como aqui, nos outros países como aqui no Brasil, né? Tá aí, irmãos, acontecendo enchente, desabamento, pessoas perdendo a vida. Irmãos, nós estamos vivendo nos dias que... O que que as pessoas falam? Ah, porque tem que acontecer. E o povo fica assim, sabe, irmão Davi? Parece que nada está acontecendo para eles. Eles acham assim que isso é normal, é normal. Outros dizem que é por causa que junta a temperatura e depois acontece aquilo lá. E depois outros falam que diz que é um atrás de uma tal de placa. Lá não sei do que lá, eu nem entendo isso aí. Que se ajunta lá, sei lá o que, que é, e depois vem o terremoto. Mas não é, queridos, isso aí é tudo... É tudo isso aí mostra que é o arrebatamento, que é a volta do Senhor Jesus que está perto. É como está aí o negócio do eclipse, né? Que apareceu na lua. Eles falam que é eclipse, mas a palavra do Senhor, irmãos, não mostra que é eclipse, não. Isso aí são sinais no céu, porque a própria palavra do Senhor diz que haveria sinais no céu, né? Haveria sinais no céu. E o povo não entende, fala, é eclipse. Eclipse na lua. E o povo fica tudo assim, sabe, achando graça, olhando, filmando, outros olhando à noite. O meu esposo mesmo, ele sai lá para fora lá e fica lá olhando pro céu lá, para ver se vê alguns sinais. Irmãos, meu Deus, o povo está, irmãos, com a mente fechada, com os olhos vendado. Tudo isso, eu acho, irmãos, que tudo isso aí é sinais da volta do Senhor Jesus. Está aqui nos assistindo essa tarde o irmão Hélio Marcos. Ele disse, a paz do Senhor Jesus, missionário Dione. É Hélio de Medina, Minas Gerais. Ô, irmão Hélio, eu lembro sim do irmão. Eu lembro sim do irmão. O irmão já participou várias vezes aqui. Também o meu irmão Daniel Luz, né? Está nos assistindo também. Ele, eu já falei aqui, eu não sei se ele já ouviu, né? Já falei, já pedi oração por ele, que ele está em recuperação de uma cirurgia, né? Que ele passou por uma cirurgia e ele está em recuperação. Já pedi para os irmãos oração aqui. E eu não sei se ele ouviu as outras lives, né? Os outros. Também a minha irmã Dinair também, né? Outra irmã minha. Irmão, né? Também a minha irmã. Está nos assistindo também. O irmão El disse assim, irmã Dione, quando posso suar um ouvinte fiel? Sim, irmão Hélio, irmão é ouvinte fiel, sim, do programa Ide de Cristo. Ele disse, é verdade mesmo, irmã. Sim, irmão, eu nunca esqueço dos irmãos, mesmo que esqueça um pouquinho de entrar aqui na live, mas eu não esqueço de nenhum de vocês, tá, queridos? Tá pronto aí, irmão Davi, com João Marcos e Maria Eduarda. O louvor já é a última hora.

Aleluias! Louvado seja o nome do Senhor Jesus. É verdade, queridos, como eu já tinha dito, né? O Senhor Jesus não demora para voltar, como diz a letra desse louvor de João Marcos e Maria Eduarda. Já é a última hora, é verdade, querido, é a última hora.

da Igreja do Senhor Jesus na Terra, como eu já disse, tantos sinais, tantas coisas, meu Deus, que está acontecendo. Só quem não percebe é quem não quer ver, porque está acontecendo. Está acontecendo, queridos. E nós devemos estar a cada momento preparado na presença do Senhor. Ô, irmão Davi, veja aí com Moisés Almeida. Sou Deus. E eu prometi para uma irmã, que eu estava falando com ela ontem, que eu ia tocar esse louvor para ela, que ela está assim, muito abatida, assim, com a fé dela está abalada, mas eu disse para ela que eu ia tocar esse louvor para o elevo espiritual dela, com Moisés Almeida, sou o Deus, achou? Vamos ouvir, e vai para você, viu, minha querida amiga Maria? Medita na letra desse louvor.

0: Glória. Glória a Deus. Aleluia. Filho, não chora mais. Lá na fornalha, eu sou o quarto homem. E lá na cova, eu fecho a boca dos leões. O Senhor está no controle da minha vida e na tua vida também, meu querido, minha querida. É só confiar, é só colocar tudo na mão do Senhor. Esse louvor foi para você, irmã Maria. Minha amiga, você que está aí pensando que tudo acabou, o Senhor está contigo. Você meditou na letra desse louvor com certeza. Você disse que ia ouvir, ia meditar mesmo. Você disse que ouvia, você está aí com seu radinho ligado nessa tarde. Aleluia, aqui na Rádio Essência. E os irmãos que estão nos assistindo aí pela live, né, pelo Facebook. O irmão Wagner está pedindo oração de novo, né, irmão Wagner? Ele sempre está pedindo oração para os irmãos aí, né, para um, para outro, né? Mas confia, irmão Wagner, e dobra seu joelho também e ora, meu filho, tá bom? E, irmão Davi, prepara aí nosso comercial aí para você tocar de novo aquela vinheta, tá bom? E eu quero aqui, irmãos, mandar toda a programação pro meu irmão Daniel, que ele já tá nos assistindo, né? Não sei se ele saiu da live, mas ele entrou ali, né? Quero agradecer a ele que todo mês ela ajuda aí com a contribuição pro programa O Ide de Cristo. Também o nosso querido irmão Vilmar Olegine, um homem de Deus que sempre está ajudando também. Também o irmão Geraldo, lá da Vila C, um senhorinho, irmãos, que ajuda muitos anos com ofertinha de amor para o programa. 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
0: Aleluia, glória seja dada o nome do Senhor. Glória a Deus. Estamos felizes, irmãos, na presença do Senhor. Agora eu quero ir para a palavra do Senhor. E aonde que eu li aqui, né, na abertura aqui que eu fiz a leitura da palavra do Senhor que eu li na abertura. Eu vou meditar um pouquinho aqui nessa palavra onde que nós fizemos a leitura aqui. Aleluia, eu estou sempre, irmãos, aqui. Os irmãos sabem, né? É frio e calor. Frio e calor. Agora está aí uma ventania e calor. Daí a gente não aguenta, irmãos. Eu tenho imunidade baixa e olha, eu passo as minhas com esse tempo agora, sabe? Só a graça do Senhor. Mas o irmão Antônio Carlos de Santiago ainda está ligadinho conosco nessa tarde, né? Aí na live, e eu quero meditar com vocês aqui, amados, nessa tarde, a palavra que eu, como eu já disse, né, que eu fiz a leitura nessa tarde, em João 14, que diz assim, pode colocar, filho, aí um fundo assim, tocadinho, bem baixo, sabe? João 14, que diz assim, não se turbe o vosso coração. Credes em Deus e também em mim. Na casa do meu Pai há muitas moradas. Se não fosse assim, eu vou-lo não teria dito. Espera aí um pouquinho aqui. Meu óculos, olha. Tá? Dito, vós vou preparar vos lugar, e se eu for e vós

preparar um lugar, virei outra vez e vós levarei para mim mesmo, para onde eu estiver, estejai vós também. Aleluia! Meus amados e querido ouvinte, que está me ouvindo aí pelo seu rádio, aí ouvindo a Rádio Sensa pelo seu rádio, os irmãos que estão aí me assistindo aí pelo Facebook, aí na live pelo Facebook. Queridos, o Senhor fez uma promessa para mim e para você. Eu estava dizendo sábado passado que o povo só lembra de promessa de bens material. É, porque o Senhor fez uma promessa para mim disso, fez uma promessa daquilo. Só de bens material, de promessa de ser não sei o quê, isso e aquilo. Mas lembre, irmãos, mas esquece que a maior promessa que o Senhor fez para mim e para você foi a grande promessa da sua vinda. Aleluia! E aqui em João 14, irmãos, ele fez uma promessa para mim e para você. Ele disse, quando ele deu instrução, ali as últimas instruções para os seus discípulos, antes dele subir para o céu, antes dele ser levado ao céu, né, irmãos? Porque o Senhor Jesus, ele cumpriu o seu ministério, que cumpriu o ministério do Pai, né? Pregou o evangelho, curou os enfermos, foi rejeitado, foi humilhado e teve morte de cruz. Mas ao terceiro dia ele ressuscitou. E ele prometeu que ele voltaria para o Pai. Mas um dia ele ia voltar novamente para buscar a sua igreja. Buscar o seu povo que ele comprou com o seu sangue vertido na cruz do Calvário. E aqui em João 14, ele fez essa promessa. Quando ele foi, como eu já disse, quando ele foi assunto ao céu, que ele subiu, os discípulos ficaram tristes. Ficaram tristes porque agora eles não tinham o Senhor com eles. Para toda parte que o Senhor ia, né? Os discípulos estavam com o Senhor, os seus 11 discípulos, né? Porque era 12 mais um, traidor. Já não estava mais com ele. Só estavam os 11 discípulos. E ele disse para eles assim, ó, não se turbe o vosso coração. Eu vou para o Pai, na verdade. Eu vou para o Pai, ele disse. Mas eu vou preparar um lugar. Eu vou preparar um lugar para vocês. E tem mais. Se vocês preparar, eu virei outra vez e levarei vocês para mim mesmo, para onde eu estiver, vocês, onde eu estou, vocês vão estar comigo também. Aleluia! Glória seja dada o nome do Senhor. Mas o Senhor falou para os discípulos e falou para mim e para você nos dias de hoje. O Senhor fala comigo, fala com você, para nós não turbar o nosso coração. Por que que ele diz, não se turbe o vosso coração? Credes em Deus e crede também em mim. Por quê? Porque aqui, aqui irmãos, eles iam passar por luta, por aflição. Nós também passamos aí por luta, aflição, dor, perseguição, né? Enfermidade, morte, choro, lágrima. Ele disse, só que ele disse, não se turbe o vosso coração. Porque vocês não vão ficar eterno aqui nessa terra. Porque eu vou para o Pai, mas eu vou preparar um lugar para mim, para vocês.

E eu vou voltar novamente. E vou levar vocês para onde eu estiver. Vocês vão estar comigo também. Essa, irmãos, é a verdadeira promessa. Aleluia. Glória a Deus. Essa é a verdadeira promessa que Ele nos prometeu, a vida eterna. Aleluia. Preparar um lugar, Ele disse, um lugar. Mas se vós preparar o lugar, virei outra vez e levarei vós para mim mesmo. Aonde eu estiver, estejai vós também. Queridos, hoje o Senhor está no trono, no seu trono de glória, lá no céu. O céu não foi feito. Às vezes tem pessoas que pensam, Davi, que nós vamos morar lá no céu. Não. Lá foi estabelecido o trono para o Senhor morar lá. Para o Senhor estar no trono. Ele prometeu que ele, quando ele vinha buscar a igreja, ele vai, aleluia, ele vai vir com a noiva ataviada. Ele vai estabelecer a nova Jerusalém, que é a cidade santa aqui na terra, para o salvo morar aqui. Viu, irmãos? No novo céu e nova terra. Não é nessa terra aqui pecaminosa que nós estamos aqui vivendo em cima dela, não, irmãos. Terra cheia de pecado, uma terra pecaminosa, cheia de pecado, não. Ele diz que haveria, que vai haver novo céu e nova terra, aonde que vai habitar a justiça. E ele prometeu que nós, querido, ia morar na Nova Jerusalém, que é a cidade santa, que vai descer aqui na nova terra. E ele vai estabelecer aqui a noiva do Cordeiro, a Nova Jerusalém, que desce do céu. João viu ela descer ataviada do céu, irmãos. Aleluia! E essa cidade é para o salvo, é para mim, é para você. Então não se turbe o vosso coração. Creia que o Senhor te prometeu. Ele fez uma promessa para mim e para você que Ele vai voltar. E esse dia está perto, querido, para o Senhor vir buscar a sua igreja. Mas nós temos que estar preparados. Temos que fazer renúncia, querido. Temos que renunciar a este mundo de pecado, este mundo de tanta maldade. O povo, irmãos, está voltado. Meu Deus, o povo está voltado aí, ó. Tem gente, parente, brigando com parente por causa de política. Irmãos, a palavra do Senhor diz que nós temos que orar pelos governantes, pelos reis da terra. Temos que, porque o Senhor constituiu, irmãos, na terra os governadores, sim, foi permissão do Senhor, sim, eu sei disso. Mas, irmãos, vamos orar para que, se for da permissão do Senhor, que fica a pessoa que o Senhor permitir que fica. Irmãos, eu não estou nem do lado de esquerda, nem do lado de direita. Eu estou do lado do Senhor Jesus. Porque tudo que acontecer, irmãos, será permissão de Deus. Ah, mas por que Deus permitiu tal governo assim? E o Brasil está passando por isso. É permissão de Deus. Só ora, queridos. Não vamos ficar envolvidos, irmãos, Ni coisas terrenas aqui da terra, porque o Senhor Jesus vai vir e nós pode ficar. Nós temos que votar, sim. Como cidadão temos que votar. Mas, irmãos, vamos orar por esse povo, entregar na mão de Deus. Não fica aí brigando. Tem gente nas redes sociais, gente, é uma vergonha. Crente brigando com crente nas redes sociais por causa de política. Meu Deus, tenha misericórdia. É igual da Copa do Mundo, estava aí um brigueiro aí, crente brigando com crente por causa da Copa do Mundo. Meu Deus, tenha misericórdia. Eu quero orar por você nessa tarde. Você que está aí, querido. Irmão Wagner, você que pede oração em todas as programações, você está pedindo oração. Eu quero te dizer nessa

Boa tarde, meu irmão. Dobra seu joelho também. Ora, ora. Porque o Senhor Jesus quer ver você orar também. Você tem que orar. Você tem que chorar na presença dele também, tá bom? Então, põe a mão aí, meu irmão, no seu coração. Senhor, meu Deus e meu Pai, quero te agradecer, Pai. Por esses momentos que ficamos aqui, ó Deus. Abençoa o irmão Wagner, dá fé no coração dele. Ajuda, Senhor, ele saber que ele tem que orar também. Ele tem que apanhar seu joelho no chão também. Pai, abençoa cada um de meus queridos e amados ouvintes. Os irmãos que ouviram pelo rádio, os irmãos que assistiram a live. Abençoa a vida de cada um deles, meu Pai. Fica conosco. Daí, meu Deus. Ó, Senhor Jesus, é uma tarde abençoada e também, Senhor, um começo de semana também abençoado, Pai. Fica com cada um de nós, abençoa a minha vida, a vida do irmão Davi, que nessa tarde, Pai, esteve aqui trabalhando comigo aqui na Sonoplastia. Abençoa teu filho, abençoa a família dele. Senhor, cura os enfermos, liberta os oprimidos e levanta aqueles que estão caídos e desanimados. É o que eu te peço, em nome do teu filho amado, Jesus Cristo. Amém e graças a Deus, queridos. E até sábado, se o Senhor disser que sim, vamos estar aqui com todos vocês às 16 horas, tá bom? A paz do Senhor Jesus e até lá.

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2: 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Glória a Deus, aleluias, glória a Deus. Pela graça e misericórdia do Senhor, mais um sábado de hoje, dia 29 de agosto. Estamos aqui, eu e Vanessa, missionária Augusta, com Vanessa, como sempre, das 5 até 5 para 6. Estamos aqui anunciando, aleluia, aquela palavra gloriosa, aquele Evangelho Santo de Cristo, e convocando você para nos ajudarmos num tão importante negócio que é o Evangelho do Senhor Jesus. Convocar para fazer missões, é chamar as pessoas para sermos unidos missionariamente, que todos possamos ser unidos no nome do Senhor Jesus, e só assim podemos ser abençoados por Ele. Glória a Deus. Hoje, sábado, dia 29 de agosto, com o programa Convocando para Missões, missionária Augusta, na paz do Senhor, saúde a todos vocês aí do outro lado, vocês que estão na escuta da rádio 96.7 FM, levando o Santo Evangelho do Senhor Jesus. Aleluia, glória a Deus, e orando em seu favor. Ligue, participe. Você, aleluia, glória a Deus, Deus tem ricas bênçãos. Comunique-se com nós, com o programa, e seja abençoado grandemente. Nós estamos aqui para atender todos vocês aí, na medida do possível, carinhosamente atendendo as vossas pedidos de orações, hinos que você deseja orar, que louve o Senhor aqui, louvores, glória a Deus. Então, fica aí na escuta, você é bem-vindos em nome do Senhor Jesus para ouvir nós uma hora de programação aqui, louvores e também notícias que agrada o coração de Deus e também a você, tá bom? Glórias a Deus. Com vocês já, Vanessa, aí nós temos hoje com um novo técnico aqui, né? Mas eu sei que tudo é bênção do Senhor. E Ele está se aperfeiçoando ali para nos ajudar. Louvado seja o nome santo do Senhor. Você aí do outro lado, nos ajude a evangelizar, ajude-nos a fazer a programação. Glória a Deus, vocês que estão aí na escuta da programação, tem muitos que são assíduos aí, todos os sábados, nós estão aí do outro lado escutando a programação. Sejam bem-vindos no nome do Senhor Jesus e receba as vossas bênçãos.

0: Pai, seja conosco, Pai querido, nesse momento.
1: Deus maravilhoso.
0: Visita, Senhor Jesus, a cada ouvinte, Pai querido, dessa programação, Pai. Em nome do Senhor Jesus Cristo, nós te agradecemos, agora e para todo sempre, em nome do Pai, do Filho e do Espírito Santo, em nome de Jesus. Amém.
1: E usa-nos poderosamente em tuas mãos. Amém.
0: Glória a Deus. A paz do Senhor Jesus a todos.
1: Paz, Senhor, amados.
0: Mais um dia que Deus nos permite estarmos aqui.
1: Aleluia. Para juntos.
0: Para honra e glória do nome dEle. Graças a Deus, né? Deus nos permitiu estarmos aqui.
1: Não.
0: Mandar um alô já para Salete Camargo, que está na escuta da programação.
1: Glória a Deus, que bom, graças a Deus, filha, está aí escutando a programação. Se quiser, pode ligar aí para Vanessa, para nós aí, e atendemos a pedido de louvores que você deseja ouvir nessa
0: tarde. O Adão da Rosa também está na escuta do programa, vó.
1: Aleluia, glória a Deus, Adão da Rosa, será que é um que eu conheço lá do Rio Grande do Sul?
0: Quem sabe, né?
1: Deus abençoe nosso amado irmão aí que está na escuta, seja bem-vindo em nome do Senhor.
0: Amém, glória a Deus. Coloca para nós, Davi, um louvor com Daniel e Samuel para a gente fazer a abertura do nosso programa.
1: Aleluia, tudo para elevo espiritual de todos vocês.
2: Qualquer um.

0: Aleluia, Jesus, glória a Deus. Aí que maravilhoso hino, né? Nos enche o coração sabendo os cuidados que Deus tem dos seus filhos. Aleluia, a capacidade não regula nada. Regula é ter o poder, a graça e a sabedoria que vem do alto, juntamente com a capacidade, juntamente com a sabedoria humana, aquele amor ágape, o amor de Deus por todos nós, pelos seus escolhidos, aleluias, glória a Deus. Quero saudar a todos os irmãos que estão aí em festividade também, aí no Arroio Dourado, nossos amados irmãos aí, que te colhe mais uma rosa da sua existência depois do congresso dos irmãos aí, de orações, né? Mas se eu não me engano, já são 16 anos por aí. Eu, né, não tô desde o começo, né? Mas em bom tempo já tenho mais de 10 anos ali. Mas não me fugiu um pouco da ideia agora. Mas igual, ali temos culto todos os dias de sábado, domingo. Seria bem-vindo ali para ouvir a Santa Palavra de Deus. Ali está o pastor Honório ali com seus obreiros ali. E obreiras da casa do Senhor. E por que não dizer o nosso povo querido que quer nos ouvir? Vão ali, vão até ali ouvir a Palavra de Deus. Receber a tua bênção, ser curada, ser abençoada. Entender que Deus existe. Saber que não, nada... É difícil para ninguém quando cremos que existe um Deus tão bom, tão poderoso, maravilhoso, que nos acolhe e nos ajuda, aleluias. Então hoje é o segundo dia do congresso ali, amanhã é o encerramento, né, daqueles cultos ali, em homenagem ali aos nossos irmãos que passam o ano, né, orando e buscando Deus para acontecer esse dia aí, viu? Deus abençoe a todos, no nome de Jesus, vocês sejam bem-vindos para ouvir a Santa Palavra de Deus, alegrar ali os corações, em nome do Senhor Jesus. Deus abençoe.
1: Aleluia. Vamos ouvir um louvor então com as irmãs Falavinha.
0: Lugar de oração para você, as irmãs Falavinha. Glória a Deus.

0: Glória a Deus. Maravilhoso hino, né? Não vamos estar só nunca em nossas necessidades. Sim. O Senhor se apresenta ao nosso lado. Deus abençoe grandemente.
1: Graças a Deus. O Arlisson, vó, ele pediu oração pela Júlia Teixeira. Vamos orar, então, pela Júlia Teixeira depois, tá bom,
0: amém,
1: irmão Arlisson? Vó, quero também pedir oração pela nossa irmã Edith, que ainda está lá internada. Né, na UTI.
0: Sim.
1: Mas né, nós cremos no médico dos médicos e cremos que a última palavra ela é do Senhor, né?
0: Verdade.
1: Ontem era para entrar em sala de cirurgia, mas graças a Deus não foi necessário. Ela só fez uma drenagem e no final ficou tudo bem, para a honra e glória do nome de Jesus Cristo, né? Deus ainda continua sendo especialista em milagres, né? A última palavra ela vem dele, né? Nós temos que crer que Deus ainda está presente, que Deus ainda faz milagres.
0: Amém.
1: A Dilce também está na escuta da programação.
0: Deus abençoe, minha querida. Deus abençoe, Deus tem bênçãos para todos nós. Devemos crer, pedir e ficar em posição para receber. Tem pessoas que Deus tem algo na cabeça, na pessoa, para fazer na pessoa. Como ontem nós ouvimos uma parte dessa pregação aí, ó. Que Deus quer fazer, mas a pessoa não se coloca na posição de Deus. E daí acontece que fica demorando, né, aquela bênção de Deus, que Deus quer tanto fazer, Deus quer te usar, Deus quer te ajudar, Deus quer te instruir, Deus quer que você faça aquilo que Ele te manda. Aleluias. Não às vezes como a gente quer. Às vezes a gente quer de uma maneira. Quantas vezes aconteceu comigo de, às vezes, eu querer fazer aquilo que eu quero e me dá muito mal. Até vou contar aqui na rádio, uma vez, eu estava no Rio Grande do Sul e eu queria muito vir embora. Eu estava enjoada de estar lá, eu queria vir para minha casa, morava em Pérola do Oeste. E eu, então, vim até a rodoviária, comprei a passagem. Mas quando chegou o momento de embarcar no ônibus, os motoristas disseram: a senhora não pode ir porque a senhora tem as crianças e não pode, é proibido ficar com criança no corredor e está muito cheio o ônibus. A senhora não pode ir, mas essa sua passagem guarde que amanhã a senhora pode, depois de amanhã, aliás, porque era no Unisul, ela tinha um dia, daí falhava um dia, no outro dia. Até que ela voltava. Então, daí, eu fiquei muito triste. Voltei para lá novamente. Já fazia dias que estava fora de casa, com saudade de vir, da família e dos filhos, de vir para casa. E daí, voltei muito triste. A coitada.

0: tadinha da minha mãe junto, ficou triste também, deve me ver triste. E eu fiquei ruim com aquilo, muito ruim. Fiquei que eu tinha que vir aquele dia para casa, que era o dia que eu queria vir.
1: Ansiosa que nem eu.
0: E daí, sabe o que aconteceu, meus queridos? Eu conto isso para uma edificação espiritual nas vossas vidas, na vossa família e até no vosso viver. E eu fiquei chateada com aquilo, né? Parece que eu fiquei chateada com Deus de não poder vir. E quando foi no outro dia que eu peguei o ônibus e vim, quando chegou lá no lugar onde os ônibus faziam muita curva, estava o ônibus que eu estava para vir embarcar, estava queimado com todo o pessoal dentro, aquela caatinga de carne assada, de carne de gente, mas uma coisa muito triste.
1: Misericórdia.
0: E o motorista do nosso ônibus, que nós estava daí, nesse segundo ônibus que nós tínhamos pegado, ficou preocupado com aquilo, que eu fiquei assim, falando com só eu e Deus, assim, falando comigo mesmo: meu Deus, me perdoa, meu Deus, fiz a minha mãe sofrer, fiz a minha família, fiquei triste com Deus de não poder ter vindo, e agora eu estava aí queimada juntamente com esses que queimaram. Uhum. Meus filhos estariam aí queimados junto, aqueles que estavam comigo também. Pendalambalas, televiclamahandalaivas, vantimias. Aleluia. E daí, irmãos, foi o momento que eu disse: Deus, nunca mais deixe eu fazer o que eu quero, mas o que tu queres. Faz o que tu queres, Senhor, comigo. Muitas vezes eu estou pedindo errado, às vezes você está pedindo errado para Deus. Pede aquilo que não é da vontade de Deus. Entre de acordo, entre em comum. Entre, aleluia, com Deus. Aleluia. Que Ele se agrade do teu pedido, então os teus sonhos serão realizados de acordo com os sonhos de Deus. Amém? Ah, glorificado é o nome do Senhor. Meus queridos e amados irmãos, não sei por que isso veio. Cada vez aqui no rádio, Deus me mostra alguma coisa. Dificilmente o dia que eu saio daqui sem ver alguma coisa, mas agora eu senti que nem também no sábado passado, a Vanessa deu um testemunho que ficou muito vivo. O povo comentou naquele testemunho dela. Então, irmãos, nós temos que viver pela fé e acreditar que Deus ele dirige os nossos passos. Senão não adiantava nós fazer tanto sacrifício, dizendo que Deus é nosso guia, e pegar nossa própria direção. Deus abençoe a todos, no nome de Jesus. Mais um hino, nosso amado irmão ali, Davi. Eu não vou esquecer, porque é Davi o nome dele. O Davi é muito comentado na Bíblia, né? Deus abençoe, irmão Davi. Aleluia, Jesus. Glória a Deus. Vamos ouvir o hino, aquele Calvário. Pode ser com Mateuzinhos mesmo, é um hino.
1: Mateuzinhos, Calvário.
0: Glória a Deus, aleluia. Deixa eu lembrar que o Senhor sofreu por nós, mas nos deu todo o direito de uma alegria tão ampla e pura, sincera, para nós viver nesse tempo que estamos aqui na Terra. Glória a Deus. Aleluia, Jesus. Sim. Sim, glória a Deus.

0: Aleluia, glória a Deus, né? Que louvor abençoado. Vamos já falar então sobre os nossos patrocinadores para a gente entrar já na palavra de Deus.
1: É isso aí, Vanessa. Passa aí os que eles ganham, nós ajuda na manutenção aqui da programação, convocando para missões.
0: Glória a Deus. 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
1: Aleluia,
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1: Rafael.
0: Sim, a Rafa, a Celina, né? Que Celina. Estão aí há 2 anos.
1: Aleluia.
0: Dois anos, ó. Vamos para 2 anos, né?
1: É, 2 anos.
0: É, graças
1: então,
0: a Deus.
1: Mantendo,
0: né?
1: Nós aqui na.
0: Graças
1: rádio,
0: a Deus.
1: Pela sua graça.
0: Nos abençoando, né?
1: E
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1: Aleluia, Jesus.
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1: Aleluia, Jesus.
0: Graças a Deus. Então vamos já entrar na palavra de Deus, né? Que é o momento mais importante da programação.

0: coração.
1: Faz tudo.
0: Ah, vamos falar também, né, sobre o aniversário ali da igreja, da Assembleia de Deus de Anápolis, né, vó? Quantos anos, vó?
1: Eu não sei certo quantos anos, mas...
0: Tudo bem.
1: É 16 anos. Coisa...
0: Que dia da Assembleia de Deus de Anápolis, né, vó? Quantos anos, vó?
1: Eu não sei certo... Quantos anos, mas...
0: Tudo bem.
1: É 16 anos. Coisa...
0: Que bênção. Então, bastante. Vamos parabenizar ali a igreja, né? Assembleia de Deus de Anápolis, do Arroio Dourado, pastor Honório, né? Deus abençoe ricamente.
1: Tá muito lindo ali.
0: Hoje está em festa essa congregação. Dá uma passadinha lá, vai adorar a Deus juntamente com a família Camargo lá, né? E hoje tem os irmãos Camargo.
1: Eita
0: glória, os irmãos Camargo. Hoje
1: vão estar
0: adorando o nome do Senhor Jesus Cristo lá no Rio Dourado. Dá uma passadinha lá.
1: Seus instrumentos.
0: Sim, né? Vão estar lá louvando a Deus e tocando gaita e violão lá para adorar o nome do Senhor Jesus Cristo naquele lugar, né?
1: Glória a Deus.
0: Parabenizar também a Chavela, avó, que fez aniversário agora dia 27. Era aniversário dela. Tá meio atrasado, né? Mas é importante que tá aí com saúde, né? Para adorar o nome do Senhor Jesus Cristo.
1: Nunca é tarde para nós comer o bolo ainda.
0: Com
1: né?
0: certeza. Também quero parabenizar a minha amiga Manuela também, que tá de aniversário aí. Domingo, amanhã, né? Amanhã é aniversário da Manu,
1: parabéns,
0: da minha amiga,
1: querida.
0: Minha amiga, enfermeira Manuela. Que Deus dê muitos anos de vida, né? Acrescente anos de vida, paz, saúde, realizações, né? Em nome de Jesus Cristo. Vamos então, vou entrar na palavra de Deus.
1: Não falou sobre o restaurante? Não falou sobre o restaurante Camargo?
0: Não.
1: É para falar? Vamos entrar então na palavra de Deus nessa tarde. A gente passa que nem se vê. Quando vê, já não tem mais. Mas Deus permitindo, sábado que vem, daí nós vamos novamente estar aqui para novamente com a programação para o livro espiritual de todos nós, né? Você vai em Mateus, o capítulo 7, e o verso primeiro diz assim: não julgueis para que não sejais julgados, porque com o juízo com que julgares serás julgado, com a medida com que tiver medido será a um de medir de novo, porque reparas um argueiro de quem está no olho do teu irmão e não vês a treva que está no teu olho, como dirás teu irmão, deixa tirar o argueiro do teu olho, estando uma treva no teu, hipócrita, tira a primeira treva do teu olho, então cuidarás de tirar o argueiro do olho de teu irmão. Não deis aos cães as coisas santas, não deis aos porcos as vossas pérolas. Não aconteça que pise com os pés voltando-se e vós despedace. Mas pedi e buscai e encontrareis. Batei e abrir-se-vos-á. Porque aquele que pede recebe a quem busca encontra o que bate abrir-se-á. Glória a Deus. Até aqui. Queridos e amados, uma palavra até... é bastante comentada assim nas mais sobre as reuniões da igrejas e obreiros, mas serve para todos nós, porque a palavra de Deus ela é digna de toda aceitação em todo tempo e por todos. Glória a Deus. Eu quero comentar um pouquinho sobre o aqui no versículo 6 e 7, que diz: não deis aos cães coisa santa, nem deis aos porcos as vossas pérolas, para que não aconteça que pisem com os pés voltando despedece. Então você sabe que nós temos que pregar a palavra do Senhor. Mas de acordo com a vontade de Deus, quando a pessoa zomba, que a pessoa não quer, não entra em ação conosco, pela palavra de Deus, não devemos só orar. Então,

E aqui no versículo 7 diz assim: pedi e dar-se-vos-á, buscai e encontrareis. Então vamos pedir ao Senhor que Ele nos dá pessoas, terras boas para nós semear a boa semente, a palavra de Deus, para que venham aceitar e possam dar fruto 100%, né? Para aquele que pede, recebe, é o que busca, encontra. E é o que bate, abrir-se-á. Nós sabemos que eu sem ver aqui, eu comentei esse versículo aqui, que diz qual o homem, glória a Deus, o homem bom que não vai dar boas coisas aos filhos. Ele dá boas coisas aos seus filhos. E muito mais nos dará o nosso Pai nessa tarde, nessa programação, aqui. Glória a Deus, aos nossos amados ouvintes da programação e a todos que estão pedindo oração em seu favor. O Senhor dará a bênção que você precisa. O Senhor dará aquilo que você pede. Aleluia, porque Ele é um Pai bom. Venha pedir para o Pai bom. Venha pedir confiando nesse Pai, que você pode receber. Glória a Deus. Ele não é aquele pai que não vai saber das boas coisas. Muito mais, Ele nos dará o seu Espírito. Quando Ele nos dá do seu Espírito Santo, tudo dá certo, meus amados. Pelo Espírito Santo em nosso ser, a nossa vida, ela é enquadrada com Deus. Ela é dirigida por Deus. Ela, quando, aleluia, nós saímos e quando ocupamos a palavra em nossa boca, o Espírito Santo já sabe com quem ele está falando. Glória a Deus. Você que talvez não entendeu a palavra de Deus e por não entender, às vezes não tem aceitado. Mas eu te digo, nessa tarde, se o Espírito Santo tocou no teu coração, não importa se ela é de exortação, se ela fala contigo, aleluia, se prova. Se rende ao Senhor, e Ele te dará vitória sobre vitórias. Glória a Deus, não há nada que o Senhor não possa fazer por ti. Aleluia, se você está tentado de uma maneira incerta, glória a Deus, e vitória nessa tarde o Senhor quer mudar. Aleluia, o teu quadro de vida, Ele quer te responder, aleluia, naquilo que você está buscando. Talvez sem entendimento até aqui, vila, semeia. Você te achou até incapaz de receber essa bênção da parte do Senhor. Mas eu quero nessa tarde garantir a você que aqui, aleluia, nós somos servos do Deus vivo. Nós somos servos do Deus Todo-Poderoso. E queremos interceder ao Senhor por você. Queremos orar no fim, aleluia, da programação por você, pelo teu lar, pela tua família. Volte, aleluia, atrás, aleluia, reconheça onde tu caiu e levante em nome do Senhor. Ei, e Deus te dará vitória nessa tarde. Deus te dará saúde, aleluia, seja ela qual for. O teu problema pode ser qual for, não me interessa, eu não pergunto. Deus não pergunta nada. Deus não tem ponto de interrogação para você. Ele mesmo sabe o que ele pergunta, ele mesmo faz. Glorificado seja o nome santo do Senhor. Deus está presente, aleluia, sobre essa palavra. Glória a Deus, venha pedir de acordo com a vontade de Deus. Venha fazer a obra do Senhor. Larga, aleluia, de escutar cochicho aqui ou ali, às vezes impedindo o teu caminho, a tua salvação, as grandes beneficências que Deus tem para fazer na tua vida. Aleluia. Manda, se me ama, glorificado seja o nome do Senhor. Deus está aqui presente, sentimos a sua glória, sentimos a sua presença, sentimos um contato com ele, a liberdade da palavra de Deus, aleluia, que fala diretamente, direto para com você. Não importa a posição que você se encontra, meu amigo, minha amiga, que me ouve nessa tarde, pare para pensar, nós estamos perante um Deus Todo-Poderoso que domina o mundo.

Aleluia, que chamou tudo pelo nome e criou pela sua vontade. E entende o nosso coração, entende a nossa fraqueza, entende, aleluia, o que você precisa dele nessa tarde. Mas peça, não recue, não despreze. Andarei, landasse, me amai. Porque vai vir a hora em que ninguém pode trabalhar, ninguém pode fazer mais nada, ninguém pode te ajudar. Ah, missionária Augusta não está mais no ar. Aleluia, Vanessa não está. Não existe nenhum pregador no ar. Glória a Deus, e eu estou precisando da palavra. Eu estou precisando de alguém que me fale sobre a minha vida. Aleluia, sem que eu tenha contado. Deus conhece o teu coração. Andalei, se me amas, aleluia, em vez de cantar, contar para os outros, conta ele nessa tarde, conta o teu problema para o Senhor, ele endireitará as tuas veredas, ele firmará os teus passos, ele curará essas enfermidades. Andaleve, se me amai, aleluia, faz prova dele nessa tarde, aleluia, essa dor que tu está sentindo no braço, na perna, nas costas, na cabeça, seja onde for, em nome do Senhor Jesus, eu digo agora, essas dores são retiradas pelo poder de Deus, em nome de Jesus. Se você aceitar a palavra que Deus pode fazer, ele vai fazer, para te mostrar que ele é vivo, ele é verdadeiro, ele vela por aqueles que estão falando a sua palavra é fiel, não pode voltar vazia. Ha! Glória a Deus, aleluia, Deus está presente. Aleluia, sobre essa palavra nessa tarde, leve a tua vida, dobra o teu joelho, tu verás que vai mudar o quadro da tua vida. O Senhor está aí. Glória a Deus, andalamasse, leviandasse, aleluia. Talvez tu não tenha ninguém, tu diz agora, eu não tenho ninguém para pedir, para orar. Glória a Deus, coloque nas mãos do Senhor a tua vida nessa tarde, nós estaremos orando em teu favor. Aleluia, declarando você liberta, aleluia, pelo poder de Deus em nome de Jesus. Liberta da opressão maligna, liberta dos vícios, liberta daquilo que desagrada a Deus e a tua alma e a tua vida. Não deixa você caminhar e firmar teus pés. Glória a Deus, porque pensa, sendo um costume, você, aleluia, não tem força. Tu não tem força, Deus tem poder. Vem, sobre a tua força, ele te dá o poder. Vai, em nome de Jesus Cristo, nessa tarde, não volte da mesma condições que tu começou a ouvir a programação. Não deixe, aleluia, Satanás ficar dando risada de você, que você viu, mas você esqueceu, que não aconteceu porque você não fez. Vem, aleluia, se anda sim, aleluia. Deus está presente aí, querido. Eu quero te provar, aleluia, fazendo, dizendo, desafiando agora. Coloca o teu problema nas mãos do Senhor e faça, aleluia, prova dele se ele não te ajudar. Então você vai dizer, aleluia, missionária Augusta não fica mais pregando, pois eu não fez, não aconteceu o que você disse e eu confiei. Duvido que você confiar no Senhor, ele vai te despedir vazio. Não. Ele é verdadeiro. Nós podemos às vezes falhar naquilo que prometemos, mas não ele. Ele promete, ele disse, pedi e dar-se-vos-á. Não foi a palavra que tu tem ouvido também no final? Pedi e dar-se-vos-á. Pede e recebe. Invoca o nome do Senhor. Aleluia, porque o que invocar o nome do Senhor será salvo. Não deixe que o inimigo quer levar você para o lado errado, levar você para as condições de não poder mais se levantar. Glória a Deus. A menção da carne é contra o Espírito, mas nós devemos ter mais poder, aleluia, porque o Espírito Santo intercede por nós. O Espírito de Deus vem sobre nós para fazer-nos vencer essas barreiras. É, aleluia, Jesus quando expirou, como nós ouvimos esses hinos, Jesus expirou no Calvário, sofreu por mim e você, e é com essas condições que nós temos, aleluia, de desafiar toda a maldade.

0: saúde do pecado. Glorificado seja o Pai, o Filho de Deus Jesus Cristo, pelo seu Espírito nessa tarde, ao ver que você está realmente acreditando e vai dar tudo certo em nome do Senhor Jesus. Glória a Deus. Aleluia. Tem algum pedido de hino, Vanessa? Daí vamos estar daí orando em favor das vidas que pedem oração. Glória a Deus, determinando a vitória sobre essas pessoas, sobre os nossos amados ouvintes, sobre aqueles que contribuem para que permaneça no ar esse programa. Glória a Deus, não pode, vocês não podem sofrer, aleluia, a contrariedade, porque vocês estão aumentando os dias, além das semanas. Aleluia, da missionária Augusta e Vanessa no ar aí, aleluia, levando a palavra de Deus, e que muita gente, aleluia, no ar, e pode entrar, aleluia, aí na programação, e ouvir-nos, e receber a palavra. Não é só agora que vocês estão ouvindo, vocês podem verificar aí, ela está aí no WhatsApp, está aí no Face, está aí de várias maneiras, mídia hoje em dia, é pelo mundo todo, por que não dizer, o Senhor Jesus, aleluia, deu-nos condições de nós atingir muitos lugares, muitos, aleluia, que antes nós não podia, glória a Deus, era mais difícil, mas pela graça e misericórdia do Senhor, Ele criou para nós também essa oportunidade de estarmos aqui, aleluia, em nossas fraquezas, em nossa simplicidade, em nossas humildades, aleluia, não como ricos, mas como servos obedientes da palavra, estamos aqui para fazer notório o Evangelho Santo, pois Jesus está aí, está prometendo que vai voltar, e você não quer aproveitar, embarcar, você não quer entrar nessa arca para a salvação, para a libertação, para ser curado. Eia! Deus está presente nesse lugar, aproveite a oportunidade dele te abraçar, dele fazer, aleluia, algo na tua vida que até hoje não tinha sido feito. Bem, semeamos. Glorificado é o Pai, o Filho e o Espírito Santo. Então, nesse momento, né, Vanessa, não podemos ir mais. Vamos orar em favor das vidas. Vamos declarar, aleluia, a essas almas, esses irmãos, essas pessoas, esses ouvintes, talvez é pela primeira vez, aleluia, alguns têm entrado aí na programação, que Deus abençoe grandemente, alimba ser minha mãe, glorificado seja o nome do Senhor.
1: Glória a Deus.
0: Aleluia. Deus. Sim, aleluia.
1: Vamos orar então, vó, por todas as pessoas que pediram oração, pela Júlia Teixeira, orar também pelos aniversariantes, né?
0: É,
1: e orar também pela irmã Edith.
0: É, glória
1: a Deus. Cure ela, né? Tire ela daquela UTI, daquele hospital, né? Porque Deus é o Senhor da cura e Ele levou sobre Ele todas as nossas enfermidades.
0: Glória a Deus.
1: Oramos ao Senhor. Senhor, nosso Deus e Pai,
0: diante da
1: te apresentamos,
0: presença.
1: Senhor Jesus, diante da sua presença, Pai. Os enfermos, Senhor, que estão nos ouvindo.
0: Sim.
1: Pai, visita cada um, Pai, nesse momento.
0: Espírito
1: Repreende,
0: Santo.
1: Senhor, toda a enfermidade,
0: Espírito
1: Pai.
0: Em
1: nome
0: Santo
1: de Jesus.
0: Deus.
1: Visita a irmã Edith, Senhor, naquele hospital. Toca, Senhor Jesus Cristo.
0: Aleluia.
1: Desde a cabeça até a planta dos pés.
0: Meu Deus. Sim, aleluia.
1: A última palavra, ela
0: glória
1: vem de ti, Senhor.
0: Aleluia.
1: Ela vem do homem, Pai querido. E
0: glória
1: nós cremos,
0: Deus,
1: Senhor
0: Deus.
1: Jesus, que o Senhor é o médico dos médicos.
0: A partir desse momento,
1: e se o Senhor quiser, o Senhor pode
0: Deus.
1: Fazer. Pai querido,
0: paralisa,
1: Pai, visita, Senhor, essa moça Júlia Teixeira,
0: em nome
1: Pai
0: de Jesus.
1: Visita o coração dela,
0: sim,
1: Pai, eu não
0: Deus.
1: Sei o que ela precisa, mas o Senhor conhece,
0: meu Deus.
1: Pai, vai de encontro ao coração dela, a alma
0: verdade,
1: dela, Pai.
0: Pai
1: querido, Pai, faz liberta,
0: milagres.
1: Senhor Jesus,
0: sim.
1: Faz milagres,
0: glória
1: Senhor Deus.
0: A Deus, aleluia,
1: em nome de Jesus
0: para
1: Cristo,
0: tua honra e para tua
1: visita,
0: glória.
1: Senhor Jesus, a
0: nós
1: todos
0: oramos.
1: Que vão estar nesse culto hoje,
0: glória
1: Pai,
0: a Deus, sim.
1: Pai, em nome de Jesus, que haja a salvação,
0: aleluia,
1: na tua casa, que haja encontro, Pai,
0: sim,
1: querido,
0: meu Deus,
1: as
0: sim.
1: almas, Pai, através dos louvores e através sim. da palavra,
0: Deus de
1: em
0: poder,
1: nome
0: Jesus.
1: De Jesus Cristo,
0: graças
1: nós já te agradecemos, Senhor, por mais essa
0: aleluia.

0: autoridade, Pai, que o Senhor nos
1: glória
0: dá.
1: Glória a Deus,
0: aleluia. Abençoa, Senhor, a nossa vida, a nossa louvor. Família, continue conosco, Pai. Em nome de Jesus.
1: Glórias.
0: Amém.
1: Amém.
0: Até sábado que vem, se assim Deus nos permitir.
1: Aleluia. Até lá, amados, na paz do Senhor Jesus. Deus abençoe a todos. Recebam a bênção do Senhor.

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0: Glória a Deus.
1: Glória a Deus. Só falta vir aqui na tela, minha amada. Só que falta vir aqui. Ok. A paz do Senhor, meus amados irmãos. Domingo, sábado especial, né? Sábado na presença do nosso Deus. Né? Programa

0: Direto e Resposta. Um programa que vem ao ar todos os sábados, né? Ainda nós vamos entrar aqui na rádio ao vivo aqui, vai aparecer nós ao vivo aqui. Ainda não apareceu, mas já vai aparecer, né? É um programa que vem ao sábado trazendo a palavra de Deus.
1: Aqui já está.
0: Nós precisamos da mensagem, precisamos da palavra. A palavra que nos sustenta, a palavra que nos cura, a palavra que liberta, a palavra de Deus. E você é nosso convidado. Você é nosso convidado a participar. Você pode aí pedir um louvor. Né? Você pode, né, fazer essa participação especial aí. Né? Eu quero saudar todos com a doce paz do Senhor. Né? Essa paz o mundo não vai entender. Né? Essa paz que muitos buscam no mundo, uma paz errada. É. Estive também muito tempo nesse caminho, procurando uma paz que me afastava do Senhor. É. E eu corria para onde? Para as bebidas, para o jogo, né? Tudo que desagradava a Deus, e eu procurava a paz naquilo. É. Mas quando nós conhecemos a Jesus, né? Quando nós conhecemos Ele, e sentimos e vivemos seu poder, a graça que ele derrama abundantemente em nossos corações, a nossa vida, ela se transforma. Né? Não tem como um homem ter encontro com Jesus, uma mulher ter encontro com Jesus, um jovem, um adolescente, e ser a mesma pessoa. A missionária Silvana está aqui, uma guerreira.
1: Glória a Deus.
0: Né? E vai iniciar, vai dar a abertura desse programa, né? E nós vamos dar a continuação. E você fica conosco aqui, né? Participando ao vivo para a glória do Senhor. Missionário Silvana, paz do Senhor.
1: Amém.
0: Que Deus te abençoe.
1: Só arrumar esse óculos aqui, né? Que quem usa óculos, né? A paz do Senhor, meus amados, vocês que estão em casa, né? E para nós aqui é um prazer imenso, né? Está aqui adorando e glorificando o nome do nosso Deus. Então, é um motivo de grande alegria de estarmos mais uma vez aqui falando do amor de Deus. E agora há pouco, né, eu soube de uma notícia, né? De uma senhora que parece que se converteu. Glória a Deus, que isso seja para a glória e honra do nosso Deus. E interessante que antes do missionário Moisés me falar isso, eu estava lendo uma passagem, né? Que justamente, às vezes, nós nos achegamos ao Senhor, né? Nós vamos até ao Senhor, às vezes, por uma enfermidade, né? Há algo, às vezes tem que ter algo, alguma coisa tem que acontecer para que o coração das pessoas venham se quebrantar, né? E aceitar esse Jesus maravilhoso ao qual nós servimos. Muito difícil, às vezes, você ir pelo amor. Sempre tem que ter a dor. Eu digo isso porque eu fui pela dor, né? Eu fui pela dor para Jesus. Então, para cada um, Jesus tem uma forma de fazer com que as pessoas venham se chegar até a Ele. Parece que essa senhora foi pelo sofrimento, pela enfermidade, que seja. Mas veio para Jesus e que seja para a glória de Deus, que seja para sempre, em nome de Jesus. Esse é o nosso desejo. E essa é a vontade do Senhor, que as pessoas venham para Ele, que Ele está ali pronto para receber. E eu lendo, né? Eu abri a minha Bíblia e aqui eu fui ler aqui em Isaías 38, né? Que fala, né, sobre o rei Ezequias, né, a doença e a cura, né? Então nós vemos que a importância de nós mantermos a nossa vida espiritual, familiar, emocional, alinhada com Deus, antes mesmo que o tempo se esgote. Porque muitas das vezes, né, queremos focar uma urgência de alinhamento espiritual, né, na presença

orou ao Senhor. Aqui nós vimos que Ezequias, aqui a palavra que foi até ele, né, o filho de Amós aqui, quando falou, põe a tua casa em ordem. E isso traz um significado muito grande, né, para nossas vidas, para você que está em casa, você que tem um coração duro. Né? Às vezes deixamos algo acontecer para que nós venhamos se achegar ao Senhor. Deus às vezes te dá tanta oportunidade de você se chegar a Deus pelo amor. Para mim, Deus deu muitas oportunidades de chegar a Ele até o amor. Mas foi no momento da enfermidade que eu cheguei. Para a glória de Deus. Porque Deus, para cada um de nós, Ele tem os seus propósitos. Né? E a gente vê aqui que a enfermidade mortal, né, que vê aqui de Isaías, né, a gente vê que mesmo ele sendo um líder temente ao Senhor, mesmo ele sendo um líder temente a Deus, né, ele foi cometido de uma doença grave, né, e muitas das vezes é isso que acontece. Deus está lançando ali até enfermidade atrás de enfermidade, enfermidade atrás de enfermidade, mas mesmo assim o coração das pessoas está endurecido. Está, né, endurecido, precisa que Deus vá lá no fundo, né, e atinja aquilo que ele mais ama, para ele se achegar ao Senhor. Né? E a gente vê que essa mensagem aqui do profeta Isaías aqui, ela traz uma mensagem dura e direta, mas ela vem da parte do Senhor. Né? Põe a tua casa em ordem, porque muitas das vezes... Eu não passei por esse problema, esse exemplo. Mas muitas das vezes, pais, mães, bebem na frente dos filhos, sabe? Leva os filhos junto para beber. E Deus está dando a oportunidade dele se chegar até a Deus pelo amor. Mas o coração está duro. O coração é endurecido. Ele não vai. Ele só vai quando é acometido de alguma enfermidade ou algo possa acontecer que ele vê. Aí o Senhor tem que resolver. Eu vou para o Senhor. Né? E nós perdemos essa oportunidade de chegar até o Senhor pelo amor. Pelo amor. A gente vê que as crises e os limites humanos chegam para todos. Não só para um, não só para outro. Independente se você é um médico, se você é um pedreiro, se você é um professor, independente de cargo ou de oposições sociais. Né? Mas a gente vê que aqui o rei, aquele era rei, mas ele foi acometido de uma doença. Então fica para você, se você está nessa posição, está precisando, Deus está te chamando e você está com o coração duro, não deixe que aconteça. Que você chegue até o Senhor pela uma enfermidade em você, no seu filho, no seu esposo, no seu pai, na sua mãe, ou até uma enfermidade em você mesmo. Eu digo isso por testemunho vivo. Não permita que isso aconteça. Deus está te chamando. Deus tem algo para fazer na tua vida. Então, abre o teu coração para o Senhor, para que você se chegue até a Ele pelo amor. Pelo amor. Esse amor ágape, que é um amor verdadeiro que Deus te oferece todos os dias, através de ações que acontecem na tua vida, através de atitudes. Não deixe que chegue através de algo que você venha sofrer, que venha ter sofrimento na tua casa, na tua família. Né? A gente, como pai, como mãe, a gente tem que ser exemplos, né? Tem que dar exemplo para os nossos filhos. Então, que o Senhor possa tocar no teu coração. Se você está dessa forma, Deus está te chamando. Não permita que você venha para o Senhor de outra forma que não seja pelo amor. Ali no Nepal, a gente tem visto o que tem acontecido. Tanta gente perdeu a vida, tanta criança. Se a gente for olhar os vídeos, a gente chora. Sabe? A gente chora. Porque às vezes ficamos idolatrando um pedaço de gesso. Colocamos um pedaço de gesso na nossa casa e achamos que aquele é o nosso Deus. Achamos que aquele ali está até te seguindo, está te abençoando. Gesso não vai te curar. Gesso não vai salvar a tua vida. Quem te salva, quem te recebe, quem te dá tudo que você tem é Deus. Deus.

0: O problema todinho é a idolatria, chama-se idolatria. Idolatramos até os nossos filhos. Até os nossos filhos nós idolatramos, nós botamos nossos filhos lá em cima. Botamos as pessoas lá em cima. E esquecemos que é o nosso Deus, que tem que ser exaltado, que tem que ser glorificado. Se você é dessa forma, muda, pede para o Senhor mudar a tua mente, a opinião que você tem. Porque maior do que todos os deuses que você possa adorar é o nosso Deus, Jesus Cristo, aquele que deu sangue por ti, que deu sangue por mim. Aquele que fez todo o sacrifício, que derramou ali aquele sangue por nós. É esse Deus que você tem que adorar. E não perde essa oportunidade. Eu espero que essa palavra tenha tocado e tenha falado ao teu coração. Amém? Vamos estar orando e vamos ouvir um louvor que por título ele tem assim. Falar com Deus. Fale com Deus essa noite. Todos os dias da tua vida. Amém? Deus, nós te agradecemos nesse momento. Nós te louvamos, Senhor, obrigado, pela palavra, Senhor, que o Senhor colocou. Nós não sabemos nem o que vamos falar.
1: Glória.
0: Mas o Senhor é que coloca nossos corações. Sim, o Espírito Santo Deus. É que fala o nosso coração. Ô Deus, em nome de Jesus, toma aquela família, Senhor, que se achegou até a ti. Completa aquele lá, em nome de Jesus Cristo, Pai. Que todo espírito, Senhor, de engano, Senhor, naquela casa seja repreendido. Seja lançado por terra em nome de Jesus. Mas que agora em diante eles venham te adorar em espírito e em verdade, porque é assim que a tua palavra diz. Que nós temos que te buscar em espírito e em verdade. É a tua palavra que diz e é nessa que nós cremos. Vamos ouvir esse louvor agora, que Deus possa te abençoar. Fale com Deus, amém?

0: Glória a Deus. Nós estamos aqui até ele colocar o som. Então é que a Amanda está ali. É a André, mas é a Amanda que está digitando ali. Amanda. Amém, amém. Minha filha.
1: Glória a Deus.
0: Glória a Deus.

0: Aleluia.
1: Louvado é o nome do Senhor. Somente Deus, em Deus nós encontramos
0: Deus paz. É maravilhoso.
1: Amém, Jesus. Glória a Deus.
0: O sábado é mais do que especial, né? O Senhor tem preparado, né, para que nós possamos fazer a sua vontade, fazer o seu querer. Os dias são difíceis, né? É, quando nós olhamos para as Escrituras Sagradas, né, nós vemos Jesus nos orientar, né? Fala do sermão, fala do Sermão do Monte, aqui em Mateus, o Evangelho de Cristo, escrito por Mateus, que Jesus aqui ele prevê a destruição de Jerusalém, mas no capítulo 24 e no versículo 3, Jesus ele traz algumas profecias, as quais hoje nós estamos vivendo. É muito importante para você que ainda não conhece a Jesus, você que ainda que você está afastado dos caminhos do Senhor e já teve a oportunidade para chegar a Ele, né? Sempre tem endurecido o seu coração. Nós vamos olhar para o que Mateus escreve, o Evangelho de Jesus escrito por Mateus, no capítulo 24, no versículo 3. Nós vamos discorrer hoje, Mateus, diz assim a palavra de Deus: e estando assentado no Monte das Oliveiras, chegaram-se a ele os seus discípulos, em particular dizendo: dizem-nos, quando serão essas coisas? O que sinal haverá da tua vinda e do fim do mundo? Aqui, os discípulos de Jesus, quando saindo do templo, aonde Jesus tinha profetizado, o contexto do 3 é o 2, aonde Jesus ele profetiza o que iria acontecer com Jerusalém. O templo que eles mostram para Jesus, Jesus quando ele olha o templo, que diz assim, no versículo 1, ele diz assim: quando Jesus ia saindo do templo, onde Jesus estava ouvindo ou ministrando, onde Jesus saía do templo, aproximando-se dele os seus discípulos para lhe mostrar a estrutura do templo. Ou seja, é interessante que Jesus estava dentro do templo, mas eles queriam mostrar a parte externa, a parte exterior do templo. Então Jesus, quando ele olha aquele templo, Jesus profetiza. Aí disse Jesus, porém, disse-lhes, no versículo 2, não vedes tudo isto? Em verdade vos digo, não ficará pedra sobre pedra que não seja derrubada. Jesus estava falando, dando uma

uma profecia que 70 anos depois de Cristo, Tito, ele veria e destruiria Jerusalém. Mas quando nós olhamos no capítulo 24, no versículo 3, onde Jesus já, no Monte das Oliveiras, onde os seus discípulos vêm indagar a Jesus, perguntando, o texto vai dizer, e estando assentado no Monte das Oliveiras, chegaram-se a ele os seus discípulos, em particular, dizendo, dize-nos quando serão as coisas que serão as coisas, e que sinal haverá da tua vinda e do fim do mundo. Aqui nós aprendemos duas coisas. Primeira coisa, Jesus ele prometeu que voltaria um dia. Então os discípulos estão dizendo assim, mestre, sabemos que o senhor vai para o Pai, que o senhor vai ressuscitar e vai para o Pai. Agora, como será, como estaria o mundo, os sinais que haverá da tua vinda? O senhor vai deixar algum sinal para nós estarmos atentos? Porque muitos na época acreditavam que Jesus iria voltar daqui um mês ou uma semana. Eles acreditavam isso. Então, olha que Jesus, olha só que Jesus fala. Então, tem um adendo interessante aqui. Dizem-nos coisas que haverá da tua vinda, ou seria, os sinais da tua vinda e do fim do mundo. Então, duas coisas são separadas. A vinda de Jesus é uma coisa, e o fim do mundo é outra coisa. E aí ele continua, e Jesus respondendo disse-lhes, acautelai-vos, que ninguém vos engane. Olha só, é interessante nós entendermos. Esse acautelai fala de estar atento, de estar de olhos abertos. Porque no tempo, o que marcaria o fim, o que marcaria a volta de Jesus Cristo seria o engano. O engano seria tomado conta, não só, mas Jesus aqui ele não estava falando do mundo, ele estava falando para os seus discípulos. Então se aponta que haveria engano entre a irmandade, haveria engano dentro dos crentes, no meio de nós, entre nós. É obviamente que o mundo estaria perdido. Mas observa que Jesus está falando que seria. Que Jesus, então, no capítulo, no versículo 4, Jesus respondendo, disse-lhes, acautelai-vos, porque para que ninguém vos engane. Né? Então o tempo seria marcado por engano. E é tempo de nós orientar e estarmos atentos da nossa vida, de como estamos vivendo, a direção, os caminhos que estamos andando. No capítulo 2, no versículo 5, ele diz assim, porque muitos virão em meu nome, dizendo, eu sou o Cristo, enganarão a muitos. Observa que Jesus está sempre dizendo, mostrando e orientando que os sinais da vinda de Cristo, um dos sinais seria marcado por engano. Será que isso nós não estamos vendo? Será que isso não está acontecendo no Brasil, está acontecendo no mundo, no meio eclesiástico, no meio político, nos lares? Será que nós não estamos vivendo num tempo marcado de engano? No versículo 6, ele vai, e ouvireis de guerra. Será que nós não estamos vivendo também esses problemas que nós ouvimos na região do Iraque, do Oriente Médio, na África? Na Ásia, na América do Sul, será que já não está acontecendo? Os sinais da vinda de Cristo estão acontecendo. É tempo de nós olharmos para Israel. Jesus sempre diz assim, olhar para a figueira. Ele nos orienta, ele fala, olha para Israel quando os seus ramos começam a brotar. Ali ele aponta o povo judeu voltando para Israel. Os acontecimentos hoje. Israel é o termômetro. Israel é o relógio do mundo. Então Jesus ele está aqui descorrendo em Mateus 24, e aqui que eu quero ir. E ouvireis de guerra. Hoje você pega o celular, você olha, mas como aconteceu uma guerra ali. Ainda continua a guerra na Ucrânia. Os países estão em guerras.
Esses são os sinais da vinda de Cristo.

0: É você que hoje diz que está servindo ao Senhor, mas está desatento dos sinais da vinda de Cristo. Jesus, ele disse muito claro que o príncipe desse tempo, ele cegou o entendimento dos incrédulos. Mas escuta aqui, ele está falando de pessoas que ouvem o evangelho, ouvem a palavra, conhecem a palavra, mas preferem andar no engano. É como pessoas que você prega o evangelho e nunca se converte, porque os corações estão voltados às coisas dessa terra. O coração, você fala, olha, Jesus está voltando. Ah, mas eu já ouvi isso muitas vezes.
1: Desse jeito.
0: Os meus pais já falaram que Jesus está voltando. Mas os sinais, as constrações, estão aumentando. Nunca viu falar de tanta guerra como está acontecendo hoje. E ele continua falando. E Jesus continua nos mostrando. Tratando de nos orientar. Olha só, porque muitos virão em meu nome. Quantas pessoas vêm falando, profetizando. Tem alguns que se crê que é Deus. Um se acha o dono da verdade.
1: Dono da razão.
0: O dono da razão. Porque muitos virão em meu nome, dizendo eu sou o Cristo. Enganarão a muitos. Escute, e o detalhe interessante que aqui não seria marcado por pouco engano. É muitas pessoas que cairiam no engano. Você vê coisas aqui de pessoas que entram em negócio envolvido com religião e com coisas e se perdem. Entrando para os caminhos, por doutrinas de porta larga. Doutrinas que aqui você pode tudo. Afinal, Jesus morreu e agora ele levou nossos pecados, então nós podemos ficar à vontade, porque ele já pagou por nós. Não precisa eu obedecer a palavra, não precisa eu andar reto nos caminhos do Senhor, porque afinal ele já pagou. Isso é um grande erro, porque nós vamos aprender muito mais sobre isso aqui. A palavra do Senhor disse, aquele que tem os meus mandamentos e guarda, é esse o que me ama. Significa que você precisa ouvir a palavra e obedecê-la a palavra, para que você possa morar no céu.
1: Aleluia.
0: Porque escuta só uma coisa, todos nós sabemos. Romano diz que nós somos salvos pela graça. É pela graça. Mas escute, existe uma lei, existe a palavra de Deus que nós devemos viver em obediência à sua palavra. Eu não posso, porque Jesus já morreu, já levou os meus pecados, então eu posso viver à vontade. No versículo 6, como eu já li, e ouvireis de guerra e de rumores de guerra. É você ouvir, gente, começou ali, mas você viu que agora o conflito aumentou, porque, então, está a tendência do conflito, dos rumores de guerra, é aumentar. Olhai, e não vos assustei, porque é mister que isso aconteça, e ainda não é o fim. Jesus está dizendo, olha, essas guerras vão acontecer. Esses conflitos, eles vão aumentar cada vez mais. Mas ainda não é o fim. As coisas vão piorar. Não tem melhora para o Brasil. Não importa quem é o candidato que vai ganhar. Não importa se os Estados Unidos continua com o mesmo presidente ou muda outro presidente. A palavra de Deus há de se cumprir.
1: Aleluia.
0: Não tem como. Ele já disse na sua palavra que ainda não é o fim. Ou seria, nós temos muito para passar. Versículo 7. Porquanto levantarão nação contra nação, reino contra reino, e haverá fome. Escute, será que isso está acontecendo? Já não tem mais aliança, já não tem mais...

0: amizade, os países, escute, já não tem mais aqueles acordos, não existe mais. Você pode notar, os Estados Unidos, a função dele é derrubar alguém aqui, é levantar outro ali, os interesses pessoais de cada nação, de cada governante. Os sinais da vinda de Cristo, Jesus está voltando, acautelai-vos, Jesus está voltando, fica atento, vigiai e orai, porque Jesus está voltando.
1: Aleluia.
0: Você pode notar, ninguém prega nas igrejas que Jesus está voltando. Você tem ali uma mensagem, mas não fala, olha, meus amados, fique firme. Olha o que está acontecendo no mundo. Olha o que aconteceu na Venezuela. Olha o que aconteceu ali em Cuba, naquele país. Olha o que está acontecendo no Brasil. Olha para a janela 1040, a África, o Afeganistão, a Ásia, aqueles conflitos, aqueles países estão em guerras. Aqueles países todos estão em guerras. Olha os sinais da vinda de Jesus Cristo, ele está voltando.
1: Aleluia, Jesus, glória a Deus.
0: Jesus está voltando. É importante que nós estamos atentos nisto. Observa que ele vai dizer aqui, no final, na parte B do 3. Qual sinal haverá da tua vinda? E ele continua falando. E do fim do mundo. Será dois eventos diferentes. Um seria a volta de Cristo e outro é o fim do mundo. É quando ele vai tirar a sua igreja. Mas olha como é que ele continua falando aqui. Olha aqui, ele vai falando. Porquanto haverá nação contra nação. Meu Deus, o que está acontecendo? Reino contra reino. E haverá fome. Será que está tendo fome? Será que essa época é tempo marcado por fome? Será que você não vê pessoas comendo lixo? Será que você não vê que tem pessoas, tem países, como lá em Madagascar, que as crianças comiam grama? Por que não comem mais grama? Porque agora faz 4 meses quase que tem seca, então nem grama tem para comer. Será que nós estamos passando, será que nós não vemos aí crianças, pessoas, famílias comendo rato? Tem países que eles comem terra. Comendo terra. Esse seria um dos sinais que iriam marcar a volta de Cristo. Haverá fome. Olha o que está acontecendo. Nós trabalhamos cada vez mais para pagar impostos. Os impostos cada vez aumentam mais. Malemar, muitos pais e família não conseguem pagar os impostos, não conseguem comprar o alimento. Você trabalha 5 meses para pagar de impostos. E a tendência é aumentar. Como você vai poder se alimentar? Você vai no mercado fazer compra, compra ali uma cesta básica. Tempo marcado por fome. Peste. Você vê cada enfermidade que tem acontecido.
1: Verdade.
0: Coisa que tem desesperadoras. Enfermidade que os médicos falam, não, eu nunca vi isso. Terremotos. Será que vocês têm ouvido falar de terremotos? Mas você fala, irmão, mas sempre aconteceu isso, mas a intensidade nunca foi dessa quantidade. Olha o que está acontecendo lá no Nepal. Olha aquilo que está acontecendo.
1: Destruição total.
0: Mas não é só ali. Aquilo ali, no Nepal, é um dos que está acontecendo agora, no mundo inteiro. Nós temos na Colômbia acontecendo terremotos. No Peru, terremotos.

0: Em vários países do mundo, terremoto. Agora, observa que aquela chuva era barro puro. Por que que é barro puro, meu amado? Barro é juízo de Deus. É Deus trazendo o juízo, é a ira de Deus sendo derramado. É a necessidade do arrependimento de nós voltarmos para Cristo. Barro fala de juízo. Aquela chuva, aquela lama trazendo morte, é juízo de Deus despertando o povo. Terremotos. E eu estava vendo ali uma casa que no meio daquela chuva e lama e tudo, ela manteve-se firme. Deus me retratou algo interessante, me trouxe um pensamento. Deus, ele fala, Jesus, ele conta uma parábola de um homem que construiu a sua casa na areia. E outro que construiu a casa na rocha. O que construiu a casa na areia, veio a chuva e levou. Ele não aguentou a chuva, a tempestade, as provações, a luta. Não, a pessoa não aguenta. Se a casa não está construída, sólida.
1: Tem um alicerce.
0: Ela não aguenta quando vem provações. Quando pessoas levantam contra você. Quando você é caluniado. Quando você é apontado. Quando você perde o emprego. Você não aguenta as provas. O vento. A casa cai. Porque ela não está alicerçada na palavra em Cristo. Aí eu estava observando que a outra casa se manteve firme. É a promessa de Deus. Quem sabe no futuro nós vamos saber que aquela família lá era cristã. E que Deus, no meio de tudo aquilo, quis salvar, preservar a família. Porque houve ali um homem, uma mulher que servia ao Senhor. É no meio do vendaval que Deus te cura, que Deus te salva, que Deus te liberta. Aí ele continua falando. Aí ele fala, ó, pestes, terremoto. Ah, em um lugar só? Não, em vários lugares. Por isso nós vemos. Isso aqui é a profecia de Jesus. Mateus está escrevendo o que o mestre está falando. Mateus estava ali do lado dele escrevendo tudo, essa profecia. E olha só que ele continua falando. No versículo 8. Mas todas essas coisas são o princípio
1: das dores.
0: De dores. Você tem noção? Ou seria, isso é só o começo. É só o começo. Agora imagina se nós recebemos aqui uma perseguição nesta nação. Se nós começamos a sofrer perseguição nas nossas casas, nos nossos empregos, mas perseguição ferreira, não essas coisinhas que, eu estou na prova, por quê? Porque cortou o gás, porque o vizinho falou de mim, porque alguém olhou para mim, porque alguém ligou para mim. Não, nós estamos falando de perseguição do cara colocar a arma na tua cabeça e falar, nega Jesus, senão você morre. Se hoje você já nega Jesus, porque por porcaria, por coisa pequena, qualquer coisinha, eu vou te dar de cara fechada. Eu quero ver quando bater na porta e falar assim, nega-se Jesus ou você vai morrer. Crentinho de beira de estrada, rapaz. Em vários lugares. Mas todas essas coisas são só o princípio das dores. É o princípio de dor. Ou seria, as coisas vão engrossar. O caldo vai engrossar. É só o começo. Jesus está dizendo, ó, fique vigilante. Às vezes você, a gente sempre fala sobre oração. A pessoa fala assim, eu já ouvi pessoa falar para mim assim, não, irmão, mas irmão, não precisa orar, não é assim, então.

0: desse jeito.
1: A Bíblia diz a importância de orar sempre. Jesus, ele conta a parábola daquela viúva que foi importunar o juiz injusto, sabe, estava ali na porta dele, olha, julga a minha causa, sabe o que ele falou? Ele falou assim, eu não temo homem nenhum, e não tenho nada com Deus nenhum, mas essa viúva, de tanto me importunar, eu vou julgar a causa dela. Talvez você tenha um problema, irmão, filhos, desviado. Talvez você está afastado do caminho do Senhor. Talvez você ache assim, minha vida já acabou, não tem mais nada, não tem mais jeito. Continua importunando o trono da graça, chega de joelho, não pode joelhar, grita, vai orar e o Senhor vai te dar a vitória. É só o começo. Ele está dizendo, olha, mas todas essas coisas, que é isso? Por que ele fala todas essas coisas? Todos esses acontecimentos, essas guerras e rumores de guerra, esses terremotos, isso só é o começo. As coisas vão ficar difíceis. Aqui por onde que ele começa a dizer, ó, então vos hão de entregar para serdes atormentado e matar-vos-ão e sereis odiado de todas as nações por causa do meu nome. Significa que só pode ser odiado aquele que obedece à palavra, que tem Cristo como seu Salvador e tem a marca do Espírito Santo. Vai ser odiado pelo meu nome. É você, a pessoa, olhar de longe e falar, esse é crente. Esse é crente. E não tem como você não ser perseguido no teu trabalho. E essas perseguições vai acontecer. Irmão, mas não tem como profetizar. Não! É a Bíblia que está dizendo. Ele diz no capítulo, no versículo 8, no 7, é só o começo das dores. O negócio vai arrochar. É tempo de nós olharmos. Você, pastor, você, missionário, prega a volta de Cristo. Prega a volta de Cristo. Prega que Jesus está voltando. Será, se hoje acontecer essa perseguição, será que a igreja brasileira está preparada? Essa é a pergunta. Eu ouvi um irmão falar isso para mim um dia. Irmão, será que a igreja brasileira está preparada para enfrentar perseguição? Rapaz, mas não tem como estar preparada se o nosso negócio é ficar no TikTok o dia todo. O ladrão do nosso tempo de orar. Há um ladrão. O ladrão do nosso tempo de orar. O ladrão do nosso tempo de ler as escrituras. É o celular. Então você não ora. Você não lê a Bíblia. Você está se alimentando de quê? Tua alma está alimentando de quê? Jesus, ele disse, ó, se os teus olhos for luz, o teu corpo será luz. Mas se os seus olhos são treva? Mas todas essas coisas serão o princípio das dores. Então vos hão de entregar, para seres atormentados, escute isso aqui, no 9, então vos hão de entregar, para seres atormentados, e matar-vos-ão, e sereis odiados em todas as nações por causa do meu nome. Isso é crente. E você está preparado para ser odiado pelo nome de Jesus? E como se preparar? Tendo uma vida de oração. E não ficar dando um ouvido para o diabo. Porque ele já está julgado. Estava indo esse dia para o trabalho.

0: Rapaz, você acredita que o diabo veio com aquele negócio? Ele me mostrava até assim, ó. Tchan! As coisas no meu ouvido. Eu repreendi. Tá repreendido em nome de Jesus. Mas, ora, saiu voado.
1: Glória a Deus.
0: Ele traz na tua lembrança, olha e tal, e coisa, e vai trazendo. E o homem, a mulher, não, olha só e tal. Rapaz, escute uma coisa. Aí está. 10. E nesse tempo, muitos serão escandalizados e trair-se-ão uns aos outros, e uns aos outros se odiarão. Será que está acontecendo isso no meio dos crentes? Tem irmãos que nem olham para o outro.
1: É verdade.
0: Tem irmão que não olha, ele não olha para o outro.
1: Dá nem a parte
0: do Senhor. Não dá nem a parte do Senhor. Só porque, ó, irmão, liga o ar ali. Aí o obreiro não ligou o ar na hora que ele... Já não olha mais pra você.
1: Você não pode dizer
0: não nada. Não olha, não. Ele já não
1: pode falar mais
0: não,
1: nada.
0: Não, você não pode falar. Você tem que falar sim e ficar quieto.
1: Sorri,
0: hein? Sorri. Então, isso aqui, ó. E isso é no geral. Né? Por causa de que acontece isso? Por causa do orgulho. A soberba, a prepotência. As pessoas estão assim. E surgirão muitos falsos profetas. Será que tem muitos hoje? Você pode notar que hoje eles estão assim. É profecia. Você não vê, a profecia é, você vai poder, você vai vencer. Afinal, você nasceu para vencer. Você é o cara. Você não é nada. Você está pela graça. Nós não somos nada. Nadinha nós somos. A Bíblia diz que nós somos pecador. Só isso. E as nossas obras são como trapo de imundice. É só isso que nós somos. E uns querem ser o Deus. E nesse tempo muitos serão escandalizados. E trair-se-ão uns aos outros. Aqui eu já li. E surgirão muitos falsos profetas. Você viu? Aqui Jesus está dizendo, olha, eles vão ser bastante, viu? Pode preparar. Eles vão vir bastante. Tá? Você pode notar que as teologias, as mensagens desse. Olha, vou te contar para você. Se você. O falso profeta é interessante. O falso profeta, ele vai só trazer coisa que você vai gostar, alegrar. Outro também, eu tenho um falso profeta que ele é bom. Ele fala que eu vou ter carro, que eu vou viver. Deus tem tudo para mim e tá tudo. Eu sou mais que vencedor. A Bíblia diz que eu sou pecador. Só isso. E é pela graça, alguma coisa, tudo é pela graça. Mas o falso profeta, ele fala, não, irmão. Rapaz, tu é fera. E nesse tempo, muitos serão escandalizados e traição. Bom, vamos para frente. E por se multiplicar a iniquidade, aqui está o problema. E por se multiplicar a iniquidade, o amor de muitos se esfriará. Aqui está o problema. O problema do esfriamento dentro da igreja hoje, dentro dos crentes, é o pecado. É o pecado. Pecado no altar. O cara está lá no púlpito, mas está em fornicação, está ali torcendo para o Corinthians, para o Palmeiras. É, ué.
1: É porque verdade.
0: Isso ali é pecado de emulação. É disputa, é concorrência.
1: É verdade.
0: É capaz do Eu já ouvi falar do pastor no meio da mensagem, fala assim, mas o Corinthians vai ganhar. Filho de Belial. Eu não sei se você sabe, mas isso chama filho do capeta. Porque no lugar, no púlpito, você falar de time de futebol, pra mim, o cara que fala, que diz que é crente e torce pra time, ele nunca foi crente. Ele não nasceu de novo. Não é nova criatura. Eu era do mundo, gostava de time. Nasci de novo, sou nova criatura. Eu não posso gostar de time. Não, irmão. Mas eu gosto porque você não vai subir. Mas quem que você está... A Bíblia diz que não vai subir. Todos aqueles que praticam tais coisas, não sobe. Ah, mas eu sou torço pro meu time. O dia... Tem caso aí que é interessante. No jogo da Copa. Eu vi gente falar assim, olha, eu quase não fui na igreja, porque eu falei para minha esposa, vamos porque o time vai perder mesmo. E cê, me diga de onde que você é crente? De onde pode ser crente um homem que está ali disputando?

0: é quem disse, é o Senhor. Filho de Belial, não é crente, não sobe se Jesus voltar. Se se arrepender, sobe. E corre, se apura porque ele está voltando. Depois se multiplicaram iniquidades. Está vendo isso aqui? É isso aqui. Por isso que o homem. Aí o homem quer ir lá no pulo profetizar e corre. E vamos logo que o time vai começar o jogo. Agora vamos terminar isso aqui. Mas aquele que. Aqui, ó. Aqui, irmão. A salvação está aqui. Mas aquele que perseverar. É no singular, não é no plural, não é aqueles. Mas aquele que perseverar. Por isso que o homem não salva a mulher, nem mulher salva o homem. Porque o texto está dizendo, é no singular. Mas aquele que perseverar até o fim, será salvo. Opa! Viu? Passou por todas essas lutas aqui, todas essas coisas veio, mas o que ele foi? Firme, fiel a Deus. Ah, mas o Brasil vai jogar hoje. E agora, eu não vou assistir, meu amado? É você e Deus. Você acha que naquele dia ele vai fazer um acerto? Falar, não, você torceu pro time e o time ganhou? Ganhou. Então hoje você vai ser liberado? Não, não. A Bíblia, a palavra dele não volta. Aquele que perseverar até o fim será... Isso aqui quebra um princípio de muita gente falar assim, gente, olha, salvo uma vez, salvo sempre. Não existe isso. Tem igreja que prega isso. Não, se você for salvou, meu amigo, você aceitou Jesus uma vez, foi salvo, é salvo. Não, aquele que perseverar. Fala daquele que passa o vento, passa a chuva, passa a tempestade, calúnia, problema, te xingam, te largam para trás, mas você segue em Cristo. Perseverar até o fim, será salvo. Amém?
1: Eu quero aqui. E também, tudo isso que foi falado aqui é bíblico, gente, é bíblico. E no 14 ele ainda diz que que diz assim, ó, este evangelho do reino será pregado em todo o mundo e em testemunho a todas as gentes, então virá o fim. Então, gente, não tem jeito.
0: Se quer
1: ou morrer, você anda com Cristo,
0: ou tchau.
1: Ou tchauzinho, porque Deus não se agrada, com Deus não existe.
0: Ok, vamos aqui. A Lucimara. Ele está pedindo oração, vamos orar. Vamos orar também para Amanda, minha filha. Filha, papai te ama, minha filha. Tá?
1: Pela filha
0: você
1: dela.
0: É uma bênção na mão do Senhor, tá?
1: Laura. Lara, filha da. Suspende aí um pouquinho. É Lara o nome da menina,
0: tá.
1: Filha Lara.
0: Vamos estar orando para a Lara, tá? Amanda, que Deus abençoe você. Tá? Que todos possam ser abençoados pelo nome do Senhor Jesus Cristo. Vamos orar. Andréia, que Deus te abençoe você e tua casa, em nome de Jesus.
1: Glória a Deus.
0: Quem tem mais ali? É isso aí? Vamos orar. Pai eterno, em nome de Jesus. Senhor da glória.
1: Aleluia.
0: Somos gratos ao Senhor por tudo que tem feito em nossas vidas.
1: Em nome de Jesus.
0: Senhor, que o Senhor possa visitar agora, nesse momento, o Senhor Névio. Senhor, o teu servo, Senhor, que marcou o encontro contigo. Que o Senhor marcou o encontro com ele. É assim que funciona. Que o Senhor possa abençoar ele. Possa abençoar o irmão José Albino, que está num trabalho ferrenho também na missão. Que o Senhor possa guardar a minha casa, a minha esposa, a cada um e a irmã que vai entrar agora nesse trabalho. Em nome de Jesus, amém.
1: Amém.
0: Até sábado aqui.
1: Paz do Senhor. A paz do Senhor, André Rodrigues, que entrou agora. Deus abençoe.
0: Vamos lá. Deu certo.
2: Muito bom a pregação, hein?
0: É? Não tem da pregação. Vamos ver. É disso aí. Depois o pessoal reclama, né, irmã? Pode ser, irmã. Estamos aí. Aquela. Sempre com pedras, né, irmã? Se não tacar pedra na gente. Você pode falar que tô desviada. Ou não? A aba tá muito bom, irmão. Tá, não tem, né? Ninguém me percebe. Ah, então tá bom.
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4: Ei, você que deu play nesse louvor não veio aqui por acaso. Deus conhece as noites em que você deitou cansado, com o coração em pedaços e a mente gritando: eu não aguento mais. Talvez ninguém perceba o peso que você carrega, mas o céu nunca te perdeu de vista. Enquanto você tenta ser forte pra todo mundo, Deus te trouxe aqui só pra dizer: você não precisa ser forte o tempo todo. Eu sou a tua força.

Glória a Deus, aleluia, estamos aqui nessa noite com o programa Deus Vai Agir Agora, cumprimentando a todos os nossos ouvintes, onde está chegando a Essência Gospel 96.7. Quem vos cumprimenta com a gloriosa paz do Senhor Jesus Cristo, missionário Ivonete, está sonoplastia, eu acho, nosso irmão Tiago, né? Isso? Davi, glória a Deus, eu estou com o Tiago aqui na cabeça. Glória a Deus, nosso irmão Davi, né? É o primeiro programa, né? Nessa noite, aleluia. Tivemos sábado com o nosso irmão Valdir, o qual 16 anos de rádio, né? E agora estamos aqui com o nosso irmão Davi. Glória a Deus, a paz do Senhor Jesus Cristo, Londrina, a nossa irmã Ania Howley. Também a nossa amiga Maria Luísa Gomes Soares Nissan. Boa noite, missionária Ivonete, Deus abençoe grandemente. Estamos aqui pela graça do nosso Senhor Jesus Cristo. Aleluia, nessa noite também estamos... Aleluia, glória a Deus, mandando um abraço a todos os nossos ouvintes. Já eu estava procurando ainda a nossa irmã Jussarinha, que pediu já o louvor hoje cedinho ali no nosso WhatsApp, já pedindo louvor. Já vamos estar soltando o louvor dela. E eu creio que já muitas pessoas estão entrando. Sábado passado eles nos pediram qual é a página, né, que nós temos quase 5 mil seguidores. Sábado passado, os irmãos ali da Assunção foram muitas almas que aceitaram Jesus, muitas pessoas se reconciliando ali em Buenos Aires, ali em Assunção, glória a Deus, aleluia. E eu creio que nessa noite não será diferente. Nessa noite, nosso Senhor Jesus Cristo levará paz, levará saúde, levará tudo que você necessita nessa noite no teu lar, glória a Deus. Já nossa irmã Maria Luísa pedindo oração pelo Sérgio Orlando. Vamos estar orando sim. Glória a Deus. Aleluia. Nós estávamos ali num caso muito difícil com um jovem que caiu as plaquetas dele. Ontem estava em 3, hoje já subiu, já deu uma subida já. Aleluia, grandemente. Estava em 30, hoje já subiu para 7 mil. Glória a Deus. Eu pude ouvir a pessoa me dizendo, olha, estava com risco de morte, mas glória a Deus, hoje reagiu ali. Aleluia. E o Senhor visitou. Glória a Deus, aleluia. Quero agradecer a todos que estavam em oração. Aleluia, solta o primeiro louvor aí, nosso irmão Davi, nessa noite. Glória a Deus.

0: Glória a Deus, aleluia. Glorificado é o nome do nosso Senhor Jesus Cristo. Também está a Regina Vitorino assistindo. Também está saindo ela. Também está a nossa querida Lourdes Barmelo, também está ali de... Qual a cidade que ela mora? Marechal Cândido Rondon, né? Glória a Deus. Pato Branco, Coronel Vivida, Regina Vitorino. Vamos que vamos nessa noite. Peço o teu louvor aqui, ajuda o nosso sonoplasta nessa noite. Aleluia. Nós estamos aqui. Aleluia. Eu creio que Deus tem bênção. Abre o microfone dela que ela quer falar algo ali. Glória a Deus. Fala, Agatha. Ela estava dormindo. Fala boa noite.
1: Boa noite.
0: A paz do Senhor para todos. Fala, Jesus vai entrar na tua casa. Fala, estou feliz de estar aqui. Fala, eu amo Jesus. Ela deixou de ficar em casa brincando com as criancinhas, né, com seus irmãos. Tava dormindo. Quando ela soube que eu vinha para a rádio, ela pulou e veio para cá nessa noite, porque ela ama programa de rádio. Glória a Deus, aleluia. Vamos que vamos nessa noite. Solta mais um louvor aí, nosso irmão Davi, nessa noite. Glória a Deus, aleluia. Liga, participa, deixa a tua participação nessa noite. Pode desligar o microfone da Agatha ali. Ela já falou nessa noite, glória a Deus. E vamos que vamos, porque que tem uma bênção para você chegando aí na tua casa. Você crê nessa noite? Jesus tem bênção para entregar para você nessa noite. Nós estaremos orando, estaremos falando de Jesus já já aí, às 19h13. Glória a Deus. Solta o próximo louvor aí, Davi.

Glorificado é o nome do nosso Senhor Jesus Cristo. Esse é o hino da nossa irmã Jusserinha. Ela pediu cedinho, vai o nosso abraço ali, a nossa irmã Jusserinha. Também é o Três Bandeiras, vai o nosso abraço, o nosso carinho. Todas as irmãs do Três Bandeiras, Jardim Cláudia, vai o nosso abraço, o nosso carinho nessa noite. Nossa irmã Madalena, nossa irmã Gregória, lá, aleluia, no Jardim Adriana. Ela também pediu um louvor nessa noite, já prepara, irmão Davi. Alda Célia, voar como águia. Deixa preparado para o próximo aí. Desenha, filha.

Ele é como voar como águia. Eu vou entrar depois daí pro próximo, tá? Não, eu vou falar.

Glória a Deus, aleluia. Tereza Adão, também peço oração para minha família. Vamos estar orando sim, glória a Deus. Vocês conseguiram entrar na página ali onde nós estamos com quase 5 mil seguidores, os adoradores. Aleluia, glória a Deus. Eu compartilhei da página ali porque sábado passado nós estávamos com muitos ouvintes ali. Glória a Deus, aleluia. Eu creio que Deus tem bênção para te entregar nessa noite. Se você crer nessa noite, Deus vai fazer algo sobre a tua vida. A Aurora de Belém, minha amiga, precisa de oração. Nós vamos estar anotando aqui os pedidos de oração e vamos estar intercedendo depois. Glória a Deus. Compartilha aqui, já eu vou entrar com a palavra de Deus. Deus trouxe uma palavra ao nosso coração. Nos preparamos para estarmos aqui nesse dia. E creio que Deus tem algo para fazer na tua vida. Senão nós não estaríamos aqui. Glória a Deus, passemos por uma semana difícil essa semana, uma semana, aleluia, onde fomos afetados pela garganta, mas não deixemos de estar aqui para glorificar, porque Deus é aquele que tudo faz. A Larissa Vera, sou a Inácia, peço louvor com Juliane Souza. Ah, ela é filha da Inácia, né? Ela pede um louvor com Júlia Souza. Tomou nota aí, irmão Davi? Glória a Deus. Tereza Adão é minha amiga de Belém. Deus abençoe, Tereza. Por aí está chegando o nosso som dessa rádio aí em Belém. Deus vai fazer algo grande na tua família, Tereza. Deus vai fazer algo grande na tua vida. Aleluia. Nossa irmã Luísa aí já fazendo missão nessa noite, abençoando vidas. Aleluia nessa noite, porque Deus tem algo na tua vida. Vamos ouvir o louvor aí da nossa irmã Madalena, que ela pediu Alda Célia, voar como águia. Glória a Deus. Daí já temos aí

0: o louvor da Larissa. Solta esse louvor aí da Alda Série. Vamos entrar com uma palavra? Depois não saiam do rádio. Nós damos 7 horas, 5 minutinhos para as 7, nós damos uma pausa de 5 minutinhos para o comercial da rádio e voltamos até as 21 horas com o programa Deus Vai Agir Agora. Então fica ligadinho porque Deus tem algo sobre a tua vida. Deus tem algo para fazer sobre a tua vida. Solta aí o louvor, irmão. Aleluia, Jesus.
1: Aleluia. Aleluia, adorando o Senhor.
0: Creia que Deus tem algo sobre a tua vida. Medite nesse louvor, Deus está fazendo algo tremendo sobre a tua vida. Deus vai curar a tua casa, a tua família.

Glória a Deus, aleluia. Nossa irmã Catarina ali de Barra Velha também pediu um louvor com Damar e Sabor de Mel. Deixa aí pro próximo louvor o hino da Larissa, né? Pediu um hino com Juliane Souza.

E também a Catarina, lá de Barra Velha, pediu um louvor com Damares. Vamos para a palavra do Senhor agora. Eu quero que você coloque um fundo musical aí, irmão. Aleluia. O Senhor certamente quer falar o teu coração. Ele nos deu uma palavra quando estava a caminho para cá. Aqui é tudo ao vivo, a gente não prepara nada, né? Mas eu e você estamos fazendo essa programação. Se você não compartilhou ainda essa programação, compartilhe, porque Deus quer falar muitos corações. Eu mostrei para vocês aí a página onde a gente está. Em vários lugares, são as mensagens que eu recebo, são dessa página. Pessoas que nem conseguem, como a semana passada, né? Uma pessoa lá do Líbano nos mandou uma mensagem, né? Ela disse, olha, a gente aqui não consegue ter a liberdade de falar de Jesus Cristo como vocês falam, né? Ela é casada com um libanês, mora lá, ela é do Brasil, né? Ela é brasileira. E ela tem nos mandado mensagem a semana passada dizendo, olha, eu adoro esse Deus aqui, a gente não pode fazer igual vocês fazem. Vocês podem gritar nas praças que ama Jesus. Vocês podem falar abertamente que amam Jesus. Aqui a gente não consegue. A gente não consegue fazer isso. Então eu quero te dizer, se você tem essa liberdade de compartilhar a palavra de Deus, de fazer o bem para alguém, faça enquanto é tempo. Faça. Porque Jesus disse assim que quando ele virá, Isaías disse ali na palavra de Deus, que quando Jesus virá, ele virá trazendo a nossa recompensa, o nosso salário. Aleluia. Também o pastor Eurides pede um hino com Ademar Pereira, o hino Amigo. Glória a Deus. Aleluia. Eu quero falar com você nessa noite sobre a palavra de Deus. Aonde a palavra de Deus fala em Marcos 5, versículo 21. Marcos 5, versículo 21. Aonde diz assim, e passando Jesus outra vez num barco para outro lado, ajuntou-se a ele uma grande multidão, e ele estava junto ao mar. E eis que chegou um dos principais da sinagoga, o nome era Jairo, e vendo-o, prostou-se aos pés de Jesus e disse, rogo-lhe muito, dizendo, minha filha está à beira da morte, rogo-te que venhas e imponhas as mãos para que viva. E foi com ele e seguindo uma grande multidão que o apertava. Glória a Deus. Então nós vemos aqui, Jairo, a sua filha estava à beira da morte. E ele foi ter com Jesus, se lança aos pés de Jesus e diz, olha, eu deixei minha filha quase morta em casa. Ela está à beira da morte. Então eu peço, mestre, venha-te depressa. Venha-te depressa porque é minha única filha. Nós vemos que Jairo era um homem importante. Quantas vezes Jesus pregava e ele ia às escondidas espiar Jesus. Ele não podia ser visto com Jesus. Ele negava Jesus. Né? Ele era um dos principais da sinagoga. Então de longe só ele via Jesus pregar. Mas quando a morte chegou na sua casa, quando a necessidade chegou na sua casa, ele foi ter com Jesus. Mas ele se lançou aos pés de Jesus com sinal de humilhação e rogou ao Senhor Jesus, disse, mestre, deixei minha filha única quase morta em casa. Tu pode ir comigo até minha casa, Jesus. Outra hora ele queria estar distante de Jesus. Mas quando ele vê que a necessidade o apertava, ele vai e suplica a Jesus para que Jesus vá até a sua casa. Xarabacanta da Manai. Muitas vezes é assim quando está tudo bem. Quando está tudo bem, nós não lembramos de Jesus. Agora você sabe por que, que muitas vezes nós passamos luta, por que nós passamos dificuldade, por que nós passamos aflição, porque Jesus quer nós bem pertinho dele. Porque nesses momentos é que nós vamos buscar Jesus, Xarabacanta da Manai. Porque nesse momento que nós vamos até Jesus e procuramos Jesus. Nós vemos que quando Satanás se apresenta a Deus, ele diz, olha, ali Deus fala

Satanás, tu viste o meu servo Jó? Homem temente, homem que me agrada, homem que me adora. Mas Satanás diz, claro, tu dá tudo para ele. Ele tem tudo. Ele tem que te adorar mesmo, porque ele tem tudo. Tudo que ele pensa, ele tem. Tudo que ele necessita, ele tem. Jesus disse, então vai. Vai e toque em tudo que ele tem. Só menos na vida. E as primeiras coisas que Jó começa a perder é sua família. É os seus filhos. Porque isso mexe no coração do homem e da mulher quando mexe com um dos seus filhos. Mas ali Jó, em todo tempo ele foi prudente, em todo tempo ele adorou a Deus, em todo tempo ele não deixou de glorificar a Deus. Como aqui nós vemos Xarabacanta Namanai, Jairo passando por essa dificuldade, aí ele larga ali a sinagoga, ele larga todos ali, e ele vai ter com Jesus. Porque ele sabia que só Jesus dava vida. Ele sabia que só Jesus podia fazer o impossível acontecer na sua casa. Mas também há um porém, quando ele encontra com Jesus, ele se coloca em humilhação. Ele vai até os pés de Jesus e suplica. Jesus, a minha filha está quase morta na minha casa. Tu podes ir na minha casa? Tu podes trazer vida para minha filha? Tu pode tocar na vida ali da minha filha e trazê-la de volta para a vida? Cura ela dessa enfermidade que é para a morte? Aí Jesus disse, e me segue. Mas há um porém, a multidão também seguia Jesus. A multidão também ia atrás de Jesus. E ali ele encontra uma mulher que estava ali há 12 anos sofrendo do fluxo de sangue também. Aquela mulher diz, olha, já gastei tudo, eu já fiz tudo que eu podia fazer, já perdi tudo que eu tinha tempo, já perdi tudo, eu não tenho outra solução a não ser tocar na orla de Jesus. Ela saiu determinada da sua casa, Xarabacanta Namanai, ela foi ao encontro da sua necessidade. Ela foi buscar algo, Xarabacanta Namanai, que só Jesus podia fazer na vida dela. Assim é nós, enquanto nós estamos tomando um anador para dor de cabeça, enquanto nós estamos tomando um antigripal, nós estamos trazendo solução para a nossa vida. Mas quando nós chegamos ali e determinamos, Jesus, é só tu agora e eu, é só tu, Senhor, que pode tirar essa enfermidade da minha vida, é só tu que pode tirar esse desespero, é só tu que pode trazer a paz para o meu coração, é só tu, Jesus, que pode resolver todas as questões da minha vida, Xarabacanta Namanai. Aquela mulher, ela já tinha certeza, porque ela disse, eu somente tocar na sua orla, eu serei curada. É determinação, quando nós determinamos algo na nossa vida, acontece. Quando nós se colocamos na posição e dizemos, olha Jesus, agora é só tu e eu, é só tu que pode fazer algo na minha vida, eu já bati em várias portas, eu já fui em vários lugares, Xarabacanta Namanai, eu já busquei em vários lugares, Xarabacanta Namanai, e só tu, Senhor, pode fazer. Aleluia. Eu creio que quando você se coloca, Jesus faz. Que quando você determina na tua vida, algo acontece. Que quando você chega ali e diz agora, Jesus. A palavra do Senhor bem clara. A palavra do Senhor é essencial e determinadora sobre a nossa vida. Mas muitas vezes nós não tomamos posse. Porque a palavra do Senhor diz assim, entra no teu quarto, fecha a porta e busca o Deus dos céus. Porque certamente Ele responderá. Ele te dará a vitória. Então essa mulher já tinha batido em várias portas. Essa mulher já tinha determinado algo na sua vida, Xarabacanta Namanai, que ia acontecer na vida dela. Uma determinação. Ela disse, eu somente tocar, eu serei curado. Eu serei curado. Então não dependia dela pedir para Jesus. Não dependia dela gritar para Jesus, olha, eu estou aqui, como aquele cego, ele dizia, filho de Davi, tem misericórdia de mim. Ela não dependia de gritar, ela não dependia de nada.

Até porque uma mulher, naquele estágio que ela estava, não poderia sair de casa. Mas ela disse: eu já bati em todos os lugares. Eu já procurei em vários lugares, mas não encontrei. Agora eu vou num lugar, Xarabacanta Namanai, que não vai depender, Xarabacanta Namanai. Eu vou somente tocar os lugares. Eu já procurei em vários lugares, mas não encontrei. Agora eu vou num lugar, Xarabacanta Namanai, que não vai depender, Xarabacanta Namanai. Eu vou somente tocar agora e serei curado. Era a fé dela. Por isso que você vê muitas pessoas, elas recebem as coisas pela fé. Pela fé. Pela determinação. Às vezes, Xarabacanta Namanai, você diz: mas por que fulano recebe? E por que eu não recebo? A palavra de Deus diz: porque não sabeis pedir, não recebeste. Não recebeste porque não sabeis pedir, Xarabacanta Namanai. Porque se nós sabemos pedir, certamente receberemos. Ele disse: entra no teu quarto, fecha a porta e lá busca o Deus dos céus, e certamente Ele responderá e te trará a vitória. É o Deus dos céus. Ele não está em ciclano, não está em fulano. É o Deus dos céus. É o nosso Deus. O Deus de Abraão, de Isaac e de Jacó. Se você buscar Xarabacanta Namanai, tenha certeza que você vai receber a tua bênção. E quando está ali aquele homem andando com Jesus e a grande multidão estava com ele, chega alguém lá da sinagoga e diz: olha, Jairo, para. Não precisa mais continuar. Não precisa seguir mais, porque a tua filha já é morta. Tu demorou demais. A tua filha morreu. É isso que acontece. Às vezes nós damos ouvido às coisas do inimigo para vir tentar afligir a nossa fé. Vem tentar nos tirar da presença de Deus, mostrando outro quadro ao contrário. Às vezes, quantos anos você está buscando, quanto tempo você está orando por essa bênção, por essa vitória, e quem sabe o inimigo está aí dizendo: não adianta mais, já está perdido. Já está perdido, mas eu quero te dizer que para o nosso Deus não está perdido. Para o nosso Deus, se você buscou, Ele tem resposta. Se você confiou, Ele vai te entregar tua vitória, Xarabacanta Namanai. Porque quando chega aos ouvidos de Jairo que a sua filha morreu, ele chega até Jesus e disse: olha, mestre, não precisem mais. Não precisa mais, Jesus. Minha filha já morreu. Jesus disse: você está enganado. Vem, ele chama ali os discípulos separados e diz: agora vocês fiquem aqui. Que você só chamou ali os discípulos. Aleluia. Vamos até lá. Aleluia. Ele disse: aleluia, glória a Deus. Aleluia. Ele chama alguns dos seus discípulos e diz: vem comigo. Vem comigo. Pedro, Tiago, João e o irmão de Tiago. Ele chamou ali quatro dos seus discípulos. Quatro dos seus discípulos. Aqueles que ele tinha mais confiança. Ele disse: vem comigo. Vem comigo e vamos lá. Jairo disse: não precisa mais. Minha filha já está morta. Só vou lá para enterrar. O senhor perdeu muito tempo aqui. Ele ficou ali resolvendo ali a mulher dos fluxos de sangue ali. Ele ficou atendendo ela. Ali parou uma emergência ali. Aquela mulher veio até Jesus. A diferença é que ali Jairo, ele foi buscar a pessoa do Senhor Jesus Cristo. E essa mulher, ela disse: não, se eu somente tocar na sua orla. E ali Jesus olha e diz: olha, alguém me tocou. Alguém me tocou. E os discípulos disse: como, mestre? Toda a multidão está te apertando. Toda a multidão provavelmente te tocou. Jesus disse: não. Um toque diferente. Um toque diferente. Vocês sabem por que esse toque foi diferente? Saiu virtude de mim. Saiu virtude de mim, porque ela veio ali, Xarabacanta Namanai, desafiou todo o percurso ali e disse: eu entro no meio dessa multidão, não vou gritar, não vou fazer nada, eu somente vou tocar na sua orla. Existe o toque e existe aquele que vai buscar Jesus. Para você buscar Jesus, Xarabacanta Namanai, há um

Juninho Xarama canta na Manai de dificuldade. É, primeiro vão aparecer as barreiras, primeiro vai aparecer as dificuldades, primeiro vai aparecer as afrontas, até você chegar a Jesus. Aí é para quem tem fé mesmo, para quem não desanima. Porque aquela mulher, ela veio com determinação, ela veio com determinação. E Jairo, ele veio porque ele necessitava de Jesus. E se a pessoa que necessita de Jesus, ainda que se mostre o seu quadro improvável, Jesus vem e aprova. Ainda que o teu caso esteja ali improvável, como a de Lázaro, que já fazia ali quantos dias que estava cheirando mal, já não tinha mais vida no cadáver, Jesus veio e fez o improvável, fez acontecer o milagre. Era isso que Jairo precisava na vida dele, na casa dele, Xarabacanta na Manai. E quando ele chega ali, decanta na Bastu, decanta na Manai, perante a casa de Jairo, havia uma multidão chorando já na frente da casa de Jairo. E Jesus disse: vamos parar aqui, vamos esperar. Enquanto tiver pranto, enquanto tiver choro, enquanto eles estão ali chorando pela morte, nós vamos esperar eles se despedir e ir embora. Porque eu venho com uma vida. Glória a Deus. Pede para o meu esposo pegar minha neta aqui. Aleluia. Enquanto estiver choro, pranto, desespero, Jesus não aprova. Agora, a hora que cessar o pranto, o desespero, por que que Elias estava lá com depressão na caverna por causa de Jezabel? Veio o terremoto, veio o vento, e Elias não conseguiu ver o agir de Deus. Elias não conseguiu ver o trabalhar de Deus. Mas quando Deus se manifesta, Xarabacanta na Manai, numa voz suave, numa voz mansa, tranquilidade e paz, Elias reconhece. E Deus fala: Elias, o que tu fazes aí? O que tu fazes aí nessa caverna? Tu vive no desespero, tu vive no plantear aí da angústia, tu tá aí com depressão quanto tempo, Elias, sendo que eu ainda tenho 7.000 profetas que eu sustento em Israel, Xarabacanta na Manai. Enquanto tu estiver olhando com os teus olhos, eu não me revelarei a ti, Xarabacanta na Manai, diz o Senhor. Não é nessa prova que tu está com os olhos fixados, é que Deus vai se revelar a você. Deus vai se revelar a você quando o teu coração estiver em paz, porque Deus é Deus de paz. Há muita gente que está vivendo em tribulação e angústia e quer que Deus se revele para ele. Se Deus é Deus de paz, Xarabacanta na Manai, começa a buscar para você. Fala: Deus, eu quero paz, eu quero tranquilidade na minha vida. Aí o Senhor vai se revelar para você o seu mistério. Ali, Jairo, ele estava atribulado. Jairo, ele estava ali ansioso que Jesus fosse logo para a sua casa. Mas aí Jesus para no meio do caminho para atender a mulher do fluxo de sangue. Porque ela disse: agora eu não estou mais ansiosa, porque eu já gastei tudo, já fui em todos os lugares e não obtive resposta. Eu agora não tenho mais nada, somente vou crer. Somente vou crer que algo vai mudar na minha vida. Enquanto você está em desespero, em aflição, Jesus vai deixar. Jesus vai deixar agora, a hora que você descansar na sombra do Onipotente. 1.000 cairão ao teu lado, 10.000 à tua direita, mas você não vai ser atingido. Jesus, ele quer te encher, Xarabacanta na Manai, da sua glória, da sua graça infinita. E aí Jesus chega lá na porta, encontra o desespero, toda aquela multidão na frente da casa de Jairo. Jesus disse: olha, eu fico aqui. A hora que todos forem embora, eu chego. Jesus não queria ver mais desespero. Jesus não queria ver mais tristeza. Se ele era um milagre, Xarabacanta na Manai, para chegar até aquela casa, por que toda aquela multidão? Eles só iam ali, Xarabacanta na Manai, glorificar a Deus a hora que eles vissem o milagre. Assim, muita gente só vai à igreja buscar o milagre. Assim, muita gente só busca a Deus

milagre acontecer. Mas aí vamos lembrar dos 10 leprosos. Jesus cura os 10, mas só um volta a agradecer. Só um volta a agradecer. Então Jesus não estava interessado em mostrar para aquela multidão milagre. Jesus estava querendo mostrar para Jairo que ele se libertasse da ansiedade, que ele se libertasse da tristeza, da fadiga. Aí quando todo mundo vai embora, quando toda aquela multidão vai para casa, Jesus diz: vem, Jairo, agora eu entro na tua casa. Agora eu entro na tua casa, Xarabacanta Namanai. E ele chega até aquela menina e diz: olha, oh, Xarabacanta Namanai. Ele chama aquela menina pelo nome. Ele chama ela, entrando, disse: por que vos alvoroçais e chorais? E a menina não está morta, mas dorme. Jesus não estava tratando ela como uma morta. Ela estava dormindo. O desespero que estava trazendo a morte para os ouvidos de Jairo e para o coração de Jairo, era o desespero que ele vivia. Era a distância entre Jesus e ele. Era a distância entre Jesus e ele. Às vezes nós vemos coisa à nossa frente que não vai acontecer, Xarabacanta Namanai. Às vezes o terremoto está lá do lado do mundo, já tem pessoas aqui profetizando o terremoto. Às vezes o mal está acontecendo distante de você e você já está trazendo o mal para dentro da tua casa, Xarabacanta Namanai. Oh, decanta labastou Xaramacanta Namanai. É você e Jesus. Jesus queria mostrar para Jairo que não era da forma que ele estava vendo. Que não era da forma que ele estava vendo. Aquela menina estava dormindo, mas chegou o ouvido lá fora de alguém que ela já tinha morrido. Que ela já tinha morrido, e esse alguém vai e transmite para Jairo lá no meio do caminho, quando Jesus estava atendendo a mulher do fluxo de sangue. Aí lá mesmo Jairo disse: eu não quero mais que tu vá, porque a minha filha já morreu. Tem pessoas que estão perdendo o milagre, perdendo o milagre, perdendo a vitória, porque estão despedindo de Jesus. Já aconteceu, para que eu vou fazer? Para que eu vou buscar? Por que eu vou seguir Jesus? Por que Jesus tem que vir na minha casa se já tudo aconteceu? Aconteceu porque Deus quis. É, quem sabe você diz: está acontecendo isso porque Deus quis. Está acontecendo aquilo porque Deus quis. Não, nem tudo é Deus, Xarabacanta Namanai. Mas é algo acontecendo para nos aproximar de Deus. É algo que está acontecendo na nossa vida para nós se achegar a Jesus. Se ele se prostou e pediu um milagre para Jesus, aí ele dá ouvido para alguém que vem e diz: olha, tua filha já morreu. Aos olhos daquela multidão, a filha estava morta. Aí Jesus disse: não, Jairo. Agora, quando a multidão foi embora, eu entro dentro da tua casa. Eu entro dentro da tua casa, Xarabacanta Namanai. E Jesus, tomando a mão a menina, disse-lhe: Talita, cumi, que traduzido a menina, até digo, levanta-te. Jesus não disse para ela, olha a palavra, Jesus não disse para ela, ressuscita. Jesus não disse para ela, venha à vida, como disse para Lázaro. Lázaro estava morto, mas a menina não. Porque olha a forma que Jesus aparece para ali e diz para Marta e chama Lázaro: Lázaro, ressuscita e vem para fora. Agora a menina não. Jesus diz: levanta-te. Levanta-te, menina. E logo a menina se levantou e andava, pois já tinha 12 anos. E assombraram-se com grande espanto. E mandou-lhe expressamente que ninguém a soubesse, mas disse-lhe: dá de comer. Ela estava dormindo, ela estava faminta. Dá-lhe de comer para ela. Dá de comer. Porque quem dorme não tem maus pensamentos. Quem dorme não tem aflição. Quem dorme não tem fadiga. Quando você está dormindo, você não está atribulado. Quando você está dormindo, você somente quando acorda, você tem fome. Ali os que estavam atribulados eram os que estavam acordados. Era Jairo e sua família que estavam atribulados. É, quem sabe você está vivendo momentos de atribulação na tua vida.

0: Mas o Senhor diz para você descansar. Para você descansar no Senhor. Quem sabe você precisa dormir um pouco. Quem sabe você precisa acordar com fome. Fome da palavra. Fome do milagre. Fome de mais fé. De acreditar que Deus vai fazer o impossível na tua vida. Porque assim aconteceu na casa de Jairo. O milagre aconteceu. Jesus disse, olha, vocês não precisam contar para ninguém, só alimente ela. Só dá comida para ela. Porque senão eles saíam correndo para fora, gritando, né, que Jesus fez o milagre, que Jesus curou. Porque era costume dos fariseus fazer isso. Era costume deles sair às praças gritando, sair falando às praças, mas não viver eternamente, inteiramente dentro de si com Jesus. Era costume deles gritar que Deus curava, que Deus fazia, isso era pregado na sinagoga. Mas não viver o que Jesus fazia. Era tradições deles falar que Moisés, que Deus falou com Moisés, que Deus fez isso com Moisés, que Deus falava através de Moisés. É, eles pregavam na sinagoga. Jairo era um das sinagogas. Era um dos principais que cumpria a lei de Moisés, que cumpria os estatutos de Deus, mas não aceitava Jesus. Não aceitava Jesus, não queria estar com Jesus. Aí quando vem bater na sua porta a morte, ele corre para Jesus, coloca seus pés em Jesus e diz, olha mestre, a minha filha dorme de uma grande enfermidade, está quase morrendo. Mas isso quando bateu na sua porta. Antes ele pregava na sinagoga, cumprindo as leis de Moisés, fazendo ali que o povo acreditasse na palavra de Deus, nos cumprimentos de Deus, mas não aceitava o Cristo que veio para os cativos, para os que estão libertos, para libertar os que estão cativos, trazer a liberdade, para curar os cegos, para curar os mudos, os cancerosos, para dar vida a quem vive na morte. Ele não aceitava Jesus. Ele pregava o Deus das leis de Moisés. Mas quando ele precisou de Jesus Cristo, ele corre até Jesus Cristo. Ele vai aos pés de Jesus. E aí basta uma palavra vir ao contrário nos seus ouvidos ali, quando Jesus estava atendendo a mulher do fluxo de sangue, dizer que a sua filha já estava morta, para ele se despedir de Jesus. Jesus disse, não, o que eu vou fazer na tua casa? Eu vou fazer na tua casa. O que você me pediu, eu vou te entregar. Tu me pediu a cura da tua filha, ainda que esteja morta, eu trarei para a vida. Mas chegou lá, a menina só dormia. Então que você tome posse dessa vitória. Que você receba essa vitória. Aleluia, que você entre no particular com Jesus. Que você deixe essa aflição, essa angústia que veio apertar o teu peito, bater em retirada. Que quando chegar uma mensagem de incredulidade, dizendo que a tua bênção parou, você diga, não, eu vou prosseguir, porque o que está se mostrando pode reverter e virar bênção na minha vida. Ainda que venha ao contrário a mensagem dizendo que vai acontecer mal, você reverta e diga, em nome de Jesus Cristo, eu tomo posse da minha bênção. Essa é a palavra dessa noite, aleluia. Vamos para os comerciais, né? Aleluia. E já voltamos já com louvor aí nessa noite.
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4: Glória a Deus, aleluia, pastor Eurides, né, ali, São João Batista, próximo a Camboriú, né, está nessa noite também, entrando aqui conosco. Glória a Deus, aleluia, glorificado é o nome do Senhor Jesus Cristo, que palavra bênção, abençoada que trouxe aos nossos corações. Aleluia, nessa noite, eu creio que Deus tem algo especial para a tua vida. Não é em vão que nós estamos aqui nessa noite, glorificando e exaltando o nome do nosso Deus. Aleluia, glorificado é o nome do Senhor Jesus. Ontem nós estávamos num propósito de Deus, aleluia. E eu estava ali conversando com a missionária, ela disse, olha, como é bom, meu Ivonete, a gente adorar a Deus, glorificar a Deus. Ontem eu estava falando para o meu esposo, eu estava na sala, eu falei assim para ele, como é bom a gente ter Deus em nossas vidas. É fácil você falar que você tem Deus, é fácil você falar que você tem Jesus. Mas Jesus, ele é assim um ser tão especial, o Espírito de Deus, ele é tão especial, ele é misericordioso por habitar em nossas vidas, né? Ele é misericordioso por habitar em nossas vidas. Eu assim... Estava falando para o meu esposo, estava falando ali sobre Elias, eu falei para ele, olha, Elias ele poderia reconhecer quando veio o terremoto, quando veio o vento ali, impetuoso ali na caverna, ele podia ter reconhecido que era o Todo-Poderoso, porque só Deus fez isso, tudo isso, né? Mas aí quando vem aquela voz mansa, né? Ele começa a chorar. Ele começa a chorar ali dentro da caverna, onde habitava só morcegos, bichos afetoso, como aranha, né? E quando ele vai ali, e o porquê ele se deixou ir para aquela caverna, por uma ameaça de uma mulher. Ele derrotou lá 400 profetas de Baal, né, gente? Ali, e dizia para os profetas de Baal, olha, se corte, o Deus de vocês deve estar mudo, o Deus de vocês deve estar surdo, que não ouve vocês. Aí quando ele vai só com uma palavra, Deus responde com fogo ali, vai bebendo toda a água que estava ali no altar. E daí depois disso, ele vem a ameaça de Jezabel para matar ele. Ele vai se

esconde dentro da caverna. Mas ele, assim, ele podia ter reconhecido quando Deus se manifesta ali, com vento impetuoso, com aquele barulho todo. Mas ele estava tão, assim, triste ali, que ele não teve nem tempo para pensar que Deus que manifesta tudo. Aí quando ele vê aquela palavra mansa, assim, Deus falando mansamente, o coração dele começa a chorar. Mansa, assim, Deus falando mansamente, o coração dele começa a chorar. Começa a chorar e Deus diz, o que que tu faz aí, Elis? Ele disse, Jezabel matou todos os profetas de Deus. E agora só resta eu. Aí Deus diz para ele, olha, Elias, ainda 7.000 homens nas cavernas que eu mando comida todo dia. Eu mando pão todo dia e escondo eles. Mas você se intocou aqui, se deixou entrar em depressão para não me ouvir mais, para não reconhecer minha voz, com medo, com ansiedade, aflição, a depressão. Você vim para essa caverna. Um homem que via Deus responder ali, matando os 400 profetas de Baal e deixando ele vivo. Aí ele vai e se esconde por causa de uma mulher que ameaçou a vida dele. Então, quando você para de ver Deus, quando você para de ouvir Jesus, qualquer coisinha te faz você entrar em pânico. Qualquer coisinha te faz você entrar em desespero. Mas se você tem o contato com Jesus, com Deus, você sabe que pode ser a situação que for que você estiver enfrentando, Deus vai reverter aquela situação. Deus vai reverter aquela situação. Aleluia. Deus é Deus que reverte, gente. Ele faz prodígios e milagres acontecer na tua vida. Xarabacanta namanai. Que você possa adorar esse Deus que você serve. E eu dizia para o meu esposo, olha, o Espírito de Deus, ele é tão sensível, que a gente não pode. A palavra de Deus diz, se você tem alguma coisa contra o teu irmão, eu falei, cuide para não ofender ninguém. Cuide para não entristecer o coração de ninguém. Deus sabe por que eu estou falando isso. Cuide para não entristecer o coração de ninguém. Cuide para não entristecer ninguém. Porque diz que até uma oferta que tu leva para Deus, Deus não recebe. Antes de pôr o sol sobre a tua cabeça, antes de chegar a noite, vai ter com o teu irmão, se acerte com ele. Porque você pode deitar e vir o tormento da noite, pode vir a escuridão de a noite. E você, se você não estiver certinho com Deus, algo pode acontecer na tua vida. Você perde o céu, o teu lugar eterno para você morar. Então nós temos que cuidar muito das coisas que saem da nossa boca, para não ofender ninguém, porque a promessa é para aqueles que têm acertado com o seu próximo. Aí o Senhor recebe a tua oração, o Senhor recebe o que for que você fizer. Mas primeiro você tem que ter com o teu próximo. Por isso que eu cuido muito minuciosamente. Eu não sou muito de ficar em redes sociais para conversar. Eu não gosto muito de telefone, não gosto muito, respondo o que me perguntar. Por quê? Porque eu tenho muito medo de ofender alguém. Se você às vezes ofende, você nem sabe que ofendeu e aquela pessoa está ofendida com você. Aí você está ofertando, você está dando, mas Deus não está recebendo. Deus não está recebendo porque ele diz que não recebe nada. Ah, mas eu não sei se ofendi aquela pessoa. Se você fazer uma análise de consciência do que saiu da tua boca, do que entrou, você vai saber. Xarabacanta namanai. Você vai saber, você tem que sair, porque a palavra de Deus diz que é da tua boca. Está a morte, está a vida. Então você tem que ter prudência para o que sai da tua boca. Seja quem for, você tem que cuidar o que sai da tua boca. Porque não pode jorrar água das duas fontes. A água que jorra na tua boca tem que ser do Espírito. Tem que ser da fonte de Deus verdadeiramente. Então nós temos que ter muito cuidado com o que sai da nossa boca. Se precisar pedir perdão, quantas vezes os discípulos dizem, quantas vezes temos que perdoar o nosso próximo durante o dia? 70 vezes 7. Jesus fala uma conta aqui, que você tem que perdoar constantemente o dia inteiro. O dia inteiro você não está listo de não pecar. Se você pecar, se conserta com o teu próximo.

próximo. Se conserta com Deus. Porque às vezes tu não recebeu ainda a tua bênção, mas está ofertando, está ofertando, está ofertando para ver se recebe. E Deus não vai receber se você não primeiramente amar o teu próximo como a ti mesmo. Ele disse, amai o teu próximo como a ti mesmo. Há muita gente doente hoje, enferma, porque não sabe perdoar. E o perdão é edificado na Bíblia. Jesus, ele morreu perdoando. Ele disse, Pai, está consumado tudo o que eu fiz, mas perdoa, porque eles não sabem o que faz. A última palavra de Jesus foi o perdão lá na cruz do Calvário. Pai, está consumado. Até que eu venci. Venci a morte, venci tudo. Por amor a eles. Mas perdoa porque ele não sabe, eles não sabem o que fazem. Era cumprimento dele sofrer, dele ser traído, dele ser torturado. Ele precisava passar por tudo aquilo. Então ele não condenou quem fez isso. E às vezes nós queremos ser tão fulano que não perdoamos o nosso próximo. Você não recebeu nenhum chicote. Você não recebeu nenhuma coroa de espinhos. Você não foi cuspido. Você não foi massacrado. E não quer perdoar. Quer ser o tal. Mas Jesus, ele perdoa. Ele perdoou. Ele disse, eu sofri tudo isso. Tudo foi consumado. Eu passei tudo o que tinha que passar. Mas perdoa, Pai. Porque eles não sabiam o que estavam fazendo. Solta o próximo louvor aí. Glória a Deus. Aleluia. Glória a Deus. O hino dá. Da Larissa.

Glória a Deus, aleluia. Sábado que vem vamos estar nos equipando mais aqui, né, Davi? Nós estamos todos perdidos aqui no louvor. A irmã Madalena pediu louvor como águia, ele disse que já soltou, né, irmão Davi? Glória a Deus. Vai o hino do pastor Eurides lá em Camboriú, que ele pediu Ademar Pereira, né? Vamos ouvir o Ademar Pereira. Também tem aqui o louvor da nossa irmã Kátia Lazi, Deus cuida de mim. Glória a Deus, nós estamos com a página aberta aqui dos adoradores. Aleluia, glória a Deus. E muita gente participando, gente. Olha aqui, mandaram uma mensagem aqui para mim que está chegando muito bem a programação lá. Qual que é a cidade? Ela, muito difícil o nome dessa cidade aqui, glória a Deus. Mas está lá nossa amada Gertrude. Gertrude está dizendo que o programa está uma bênção lá. O programa está um culto na casa dela. Ela falou que chamou até as vizinhas para assistir o culto lá na casa dela. Fez como a irmã fez sábado passado ali em Assunção. Ela chamou as pessoas para assistir o programa na casa dela. E ali muitas almas vieram para o Senhor Jesus. Muitas aceitaram Jesus. E a irmã Gertrude disse que fez a mesma. Glória a Deus. A Tereza deu um peço oração para a minha família. Tereza, eu estou marcando todos os pedidos aqui, gente. Olha aqui para vocês verem. Eu estou marcando todo. Estou sem a minha página ali, Davi. Caiu aqui. Glória a Deus. Eu estou só pelo celular aqui. Aqui está sem a página aqui. Você vai arrumar, né? Glória a Deus. Então, a irmã Tereza Adão pediu oração para a sua família e para os amigos, tá? Estou anotando aqui. Já já o nosso amigo vai rodar aqui. Solta aí o hino da Ademar Pereira até que você coloca a página aqui.

0: Muito bem, de amigo.
1: Glória a Deus. Prepara o hino da Inácia e ela pedindo um louvor com Juliane Souza. Glória a Deus, aleluia. Também a Maria Luísa está pedindo oração. A Aurora. Sim. A Aurora.

Tereza Adão, amiga dela lá do Belém do Pará, estão ouvindo programação. Aleluia, glória a Deus. Vamos oferecer aí para o Belém do Pará também o hino da Larissa, Inácia. Da Inácia, é a Larissa, mas é a Inácia que está no face dela. Ela pediu Juliane Souza, tem um hino dela aí? Pode soltar aí. Não mexe.

Glória a Deus. Irmãos, eu não sei o que está acontecendo aí, se está caindo para vocês o louvor, porque aqui para nós já foi tocado o hino da irmã Madalena, a da série, ele fechou, ele está fechando todos os louvores que é tocado, né? Ele, como ser o nosso primeiro dia do sonoplasta, mas ele está soltando em sequência os louvores. Foi soltado o louvor da nossa irmã Madalena lá, com Alda Célia, Voar Como Águia. Eu, pelo menos, escutei aqui, né? Também foi soltado o hino da Catarina, Sabor de Mel, lá também foi soltado. Aleluia. E então, ele está indo por sequência. Tem 8 pedidos louvores ali, gente. Precisaria muitas horas para soltar esses louvores, né? E muitos pedidos de oração que estão chegando. Quando chegar às 8h30, eu vou estar soltando a oração. Então, se tiver mais gente mandando oração, nós estamos anotando tudo aqui, ó. Então, quando tiver mais gente com mais pedido de oração, a gente vai estar orando aqui, tá? Vamos fazer oração. Tá chegando muito pedido aqui nessa página de oração. Aleluia. Eu peço duas irmãs que estiverem em casa, me ajudem na intercessão, gente. Porque muitos pedidos de oração. Se vocês veem o tanto da necessidade dessas pessoas pedindo oração. Aleluia. E eu creio que Jesus já visitou a tua casa. Deus já entrou com a providência, gente. Deus já pelejou. Eu mesmo, Deus já fez uma obra aqui na minha garganta, né? Que eu hoje tive que tomar até injeção. Aleluia. E tomando muito antibiótico. Mas Deus, quando eu comecei a falar aqui, pregar a palavra do Senhor, eu achei que hoje eu nem ia conseguir fazer. Eu ia vir mais para cá para atender o povo, soltar o louvor, mas falei mais que os outros dias. Glória a Deus. Solta um daqueles louvores que eu te pedi aí, irmão. Quero oferecer a todos os ouvintes. Jardim Adriano, irmã Gregória, Santa Catarina, os pastores Jorceli, pastor Eurides, também missionária Catarina, também Coronel Vivida Regina, Pato Branco, a minha irmã Claudete, a minha mãezinha Maria José Vasconcelos, que ela assiste todo sábado o programa lá. Está com 88 anos, né? Ela assiste todo sábado.

0: O programa lá, ela disse para mim. Aleluia. Todos que a Bisa da Ágata, todos que estiver ouvindo lá a programação, receba Belém do Pará, Aurora, também a Tereza Adão, receba aí no Pará a bênção do Senhor, esse louvor que eu vou soltar. E às 8h30 nós vamos estar entrando com a poderosa oração. Prepara o copo de água, roupa, chave. Aleluia, fotografia, que nós vamos estar entrando na intercessão, gente. Como eu disse, ontem eu estava com uma pessoa que estava ali, até a pessoa disse para mim hoje, olha, estava para a morte, e hoje Jesus ressurgiu a vida dele, Deus entrou com a providência ali, as placas sanguíneas dele estavam zeradas, hoje já deu uma subida, glória a Deus por isso.
1: Solta na descrição.

Glória a Deus, aleluia. Depois você deixa esse fundo musical para nós orar. Vamos ouvir o hino do pastor Orides. É a segunda vez que ele pede aqui. Ademar Pereira, o hino Amigo. É que tinham passado para ele, vamos evangelizar, né? Aí ele falou que tem muitos hinos do Ademar Pereira no evangelizar. Agora ele se achou aí. Vai aí, pastor Orides. Vai para todos vocês aí do Pará também nessa noite. Nossa irmã Ivone Oligina, que amanhã tem o programa das 11 ao meio-dia, né? Aleluia, peço oração pro meu filho Jesus.

Glória a Deus, o hino aí do pastor de São João Batista aí em Camboriú, né? Pastor Eurides, glória a Deus. Oferecemos a todos os ouvintes. Estamos anotando os pedidos de oração aqui, né? Glória a Deus, Sofia, né? Que vai ter prova. Que Deus abra a mente também. A nossa irmã Ivone Logini, que é minha amigona do coração. Glória a Deus, irmã em Cristo Jesus. Tem programação aqui há muitos anos, no domingo. Também pediu oração para o seu filho Gilmar. Glória a Deus, aleluia. Irmãos, nós estamos aqui com a notinha que nós vemos o programa. Esse programa que nós estamos soltando agora, das 19 às 20. 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E se não pagar, que nós temos a bondade da nossa missionária Helena, tá? Se não pagar, ela cobra juro, tá? 3 dias, tá cobrando juro. Glória a Deus, e temos que pagar o salário aqui do nosso sonoplasta. Agora entrou o irmão Davi, né? Glória a Deus, nós temos que pagar o salário do Davi. Então solta o louvor aí, irmão Davi.

Deus, aleluia, glorificado é o nome do Senhor Jesus. A Kátia Lazi, ela pediu já a terceira vez o hino Deus Cuida de Mim. Tá na sequência aqui, já já vamos ouvir. Vamos entrar com a poderosa oração, glória a Deus, aleluia. A nossa irmã Edinalva Santos Galvão, ela diz boa noite, boa noite. A irmã, você deixa na sequência aí o hino, esse hino, Deus Cuida de Mim. Também a Wânia pediu o meu hino, não foi ainda. Qual hino? Você pode mandar de novo para nós aqui, irmã Wânia, que já já ele deixa na sequência ali. A gente aqui, programa ao vivo, é um pouquinho, se não sai bem, só Jesus, né? Glória a Deus. Mas nós vamos agora orar, né, por todos os pedidos de oração que estão aqui, né, Aurora, Sérgio Orlando, Tereza, Aurora de Belém, amiga da Luísa, né, a Sofia Prova, Gilmar, glória a Deus, e por todos que estão participando da programação, Regina Vitorino, glória a Deus, aleluia, todos que estão aí, Pastor Eurides, Pastor Jorceli, Catarina, vamos mencionar todos da página aqui também que estão nos assistindo. Eu estou aqui no meu celular na página e estou aqui com o computador que está ligado na rádio. Glória a Deus, aleluia, que nós estamos aqui com... Então eu tenho que atender a página aqui, lançar para o menino lá, sonoplasta. Também estou aqui com o meu celular na página, também respondendo aqui os comentários na página. Glória a Deus, se vocês não estão na página, procure entrar na página ali... no meu Facebook, não é no Facebook, a página é dentro do Facebook, gente, tá? Eu mandei para alguns os links hoje, então é assim, tá? Glória a Deus. Senhor meu Deus e eterno Pai, Deus, em nome de Jesus Cristo, teu filho amado, Senhor, que tu possa entrar a cada pedido de oração. Senhor, está aqui escrito neste papel alguns pedidos, também as tuas filhas, os teus filhos que estão acompanhando distante deste lugar. Senhor, pela programação, Deus vai agir agora. Senhor, eu te louvo por tudo que tem feito e por tudo que fará essa semana, papai. Tu és o Deus, Xarabacanta, Nabastuide, Canta, Namanai, que vai tocando agora, Senhor, seja na roupa, seja na fotografia, seja na chave, seja na água, pai, agora vai tocando, Senhor, e vai ungindo com a tua mão de sangue. Jesus, tu és um Deus, aramacanta, arabastoide, canta, aramanai, que entra agora agindo, Pai, tirando todas as forças, ao contrário, Pai, a tua palavra foi pregoada nessa noite sobre, Senhor Jesus, muitas tribulação, muitas falta de fé, Senhor Jesus, muita, Senhor, falta de paz, de tribulação, Pai, vai libertando, Senhor, as vidas nesta noite, transformando, acrescentando a fé dos teus filhos. Deus, também eu oro pelo Lucas, Senhor, que está ali naquele hospital, levanta as plaquetas daquele jovem, Pai. Oh, meu Deus, eu te louvo já por ter dado um resultado nesse dia que está subindo as plaquetas dele, Pai. Senhor, também visita, Senhor, aonde estiver chegando, Senhor, o som da nossa voz nesta noite, Pai, os quatro cantos desta casa, Pai, unja os umbrais desta casa, Pai, unja, Senhor, a cada membro desta família, Xarabacantaramanai, Papai, que tu possa entrar com a providência, quebrando todos os vínculos das trevas, tirando toda a falta de fé, Senhor, acampa um anjo, Pai, ao lado desta vida agora, Senhor, porque tu diz que dá ordem aos seus anjos para acampar, Senhor, ao lado dos teus filhos, meu Deus, que haja, Senhor, fortificação da tua fé, Pai, como houve ali, Pai, quando tu disse para aquela menina ali, Senhor, que ela voltasse do sono que ela estava, o qual muitos via morte, Senhor, mas tu, Senhor, chegou com a vida ali, Senhor, tu és a vida, Jesus Cristo, em teu nome, Senhor, nós pedimos, ó Deus, entra, Senhor, com a providência dentro desta casa. Tu és o Deus de perto, o Deus de longe.

do Senhor, agora o milagre é quando o Senhor, agora o milagre acontecendo dentro desta casa, dentro desta família. Pai, também visita a Agatha, que de uma forma ou outra ela está aqui te louvando, ó Deus, ela está te buscando, Senhor, seguindo nossos passos, Pai, o teu rumo, Jesus Cristo. Entra, papai querido, agora, papai querido, Deus peleja, Deus guerreia, papai, agora, com teu exército de anjo, Pai. Entra com a providência agora, resgatando, Pai, estas vidas agora, trazendo, Senhor, agora vida sobre estas vidas. Enfermidade, saia de dentro desta casa. Devorador, saia. Lagosta, pulgão, gafanhoto, sai do meio desta família agora. Vai tocando os medicamentos, vai tocando na saúde. Câncer vai saindo para fora agora. Oh, em nome de Jesus Cristo, Senhor, entra. Vai tocando neste útero, vai tocando no intestino, no sangue. Oh, Deus, em teu nome, Jesus Cristo, nós profetizamos a libertação para estas vidas agora. A mudança de cativeiro. Haja, Deus, a favor desta família agora. Haja, Deus, xarabadaka, seremedekomanai, xarabacanta, namanai. Trazendo a paz, Senhor, para este coração, trazendo o refrigério, o descanso espiritual para esta vida agora, em nome de Jesus Cristo agora, nós profetizamos a vitória em Cristo Jesus, amém, amém. Glória a Deus, aleluia, glorificado. Hélio Marcos também entrou dizendo amém, amém, tome posse, aleluia, glória a Deus. O hino que ela pediu, eu vou testemunhar. O nome e destino, você pode soltar aí, glória a Deus. Acho que nós estamos primeiro com aquele hino da menina lá que ela pediu, glória a Deus, aleluia. Glória a Deus que ela pediu já 3 vezes o louvor aqui, aleluia. Você sabe o qual, né, irmão? Aleluia, glória a Deus, aleluia.

Glória a Deus. O nosso irmão Rude, ele está ali no Mato Grosso com a Palmira. Glória a Deus, a Palmira fez aniversário esse mês, né, Palmira? Receba este louvor aí. A Wana disse que eu pedi esse louvor hino maravilhoso aí. Vai para Palmira e o Rude aí. E vou orar em casa por vocês também, tá? Já orei nessa noite por todos que participaram aqui do programa. Glória a Deus e Deus já abençoe.

0: Abençoou você.
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0: A irmã disse que não ouviu o louvor lá com Alda Célia. Replica aí para nós um pedaço aí, irmão. Vai pro Jardim Adriana nessa noite. Irmã Gregória. Tereza Adão. Tereza Adão aí do Pará. Receba esse do Brasil do Pará. Receba este louvor também. Tá aqui marcadinho o nome de vocês. Vou levar para casa para apresentar o nosso Deus.
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Glória a Deus. Vocês aqui no meu celular, quando eu compartilho essa página, vocês podem conversar comigo. Vocês podem mandar. Eu recebi aqui o Rude falando que esqueceu de nós. Não esquecemos, não. O povo aí do Mato Grosso. Pessoas que comentam aqui. Eu estou toda a parzinha de vocês aqui agora, tá? A parzinha de vocês, tá? Glória a Deus. E eu estou respondendo vocês também, tá? Eu vou respondendo vocês também. A gente está se programando bem aqui para fazer uma programação muito abençoada por Deus para vocês, tá? Sábado que vem, às 19 horas, estaremos aqui, né, irmão Davi? Juntamente com vocês até às 21 horas, com o programa Deus Vai Agir Agora. E Deus agiu. E eu estou levando todos os pedidos de oração para casa, tá? Aqui está um folhetinho. Todos os pedidos de oração para casa. 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E já temos muitos testemunhos aqui, gente, muitos testemunhos aqui, que Deus tem abençoado, que Deus tem trabalhado, que Deus tem feito, e fará ainda, gente, porque a gente não sabe aonde a gente está chegando, a gente não sabe em qual casa que a gente está. Pessoas que às vezes nem testificam agora, mas vão testificar daqui um ano, daqui dois anos. Nós temos mais de 20 anos de programação de rádio, programa Deus Vai Agir Agora. Olha, eu recebia feixes e feixes de carta lá da prisão no meu lar. Era um culto dia de sábado. Nós fazíamos 4 horas dia de sábado lá na Argentina. Nós íamos às vezes 4 horas para a fila, para poder passar, para entrar às 18 horas lá na programação na Argentina. Nós fazíamos até 4 horas ali. E temos vida que aceitaram Jesus, vidas que foram alcançadas. Temos patrocinadores aqui deste programa de pessoas que aceitaram Jesus através da programação de rádio. Pessoas que já partiram com o Senhor Jesus, como a mãe da irmã Jussarinha, o esposo da irmã Jussarinha já partiu com o Senhor, já dorme com o Senhor, aceitaram Jesus através dessa programação. E hoje ela patrocina este programa. Glória a Deus, aleluia. Então, que Deus abençoe grandemente todos os programadores. Aleluia, glória a Deus. E tome posse da tua bênção, tome posse da vitória. Dá para soltar mais um hino aí, irmão?

0: com esse louvor, nós estamos se despedindo de todos nessa noite.
1: Deixa o Espírito Santo te levar.
0: Que Deus venha te abençoar.
1: A um lugar espiritual que você não foi ainda.
0: Isso, deixa Deus.
1: Geralmente a nossa busca de Deus, ela se baseia no passado nosso.
0: Sim.
1: Mas existe muito mais de Deus do que aquilo que nós já recebemos.
0: Verdade.
1: Geralmente o crente, ele é binário, ele crê só em uma coisa. A Bíblia não. Diz que o Espírito Santo está dentro dele e ele só crê naquilo. Mas a mesma Bíblia diz que o Espírito Santo que está dentro de você está sobre você. Então eu quero que hoje você deixe o próprio Espírito Santo te levar a crer.
0: É verdade.
1: Em tudo o que a Bíblia fala.
0: Creia.
1: Porque eu quero te afirmar nessa noite que existe muito mais do Espírito Santo fora de você
0: do que
1: dentro de você. Tem gente que fica saturada, chega no limite. Ah, eu busquei a Deus, não estou sentindo mais a presença. É porque aquela porção que te foi derramada, ela já cumpriu o propósito para qual ela foi derramada. Está na hora de você receber mais, existe mais.
0: É verdade.
1: Aí você precisa levantar as suas mãos, crendo. Amém?
0: Em nome de Jesus.
1: E crer é levantar as mãos, é um ato de crer. A fé é só um nome, é um substantivo, é o nome da coisa. O crer é o verbo, é o movimento, é aquilo que te leva para a atitude de buscar, de crer, de receber. É tudo verbo. Buscar, crer, receber, tocar, ser tocado.
0: É tudo. Que Deus te toque nessa noite.
1: Água é o nome, beber é que mata a sede. Você pode saber tudo sobre a água. Se você não beber a água, você vai continuar com a sede.
0: É verdade. Só
1: você
0: quem
1: pode
0: prova.
1: Saber tudo sobre o Espírito Santo. Você não veio aqui buscar mais uma informação sobre o Espírito Santo, informação bíblica. Você veio aqui para beber da presença.
0: Receba nessa noite.
1: Pela
0: deixa Jesus te
1: de
0: tocar.
1: Deus, sim ou não?
0: Deixa Jesus
1: então,
0: te tocar.
1: Então escuta o que eu estou dizendo. Tem muito mais dele fora de você do que dentro de você.
0: É verdade.
1: Você não chegou nem perto ainda do que Deus vai derramar.
0: Nem olhos
1: sua
0: viu.
1: Vida,
0: nem chegou o coração do homem vida. O que Deus tem preparado
1: então,
0: para você.
1: Então levante as suas mãos. Toda manhã tem algo novo, toda noite tem algo novo.
0: Toda manhã Ele renova a sua misericórdia sobre as nossas vidas, para nós não ser consumidos. Jesus te visita quando você acorda. Ele te
1: tudo
0: visita.
1: Novo,
0: receba.
1: Tudo novo,
0: Jesus,
1: tudo novo.
0: Ele está dentro de você. Ele não opera fora de você, Ele opera dentro de você. E tudo que está dentro de você, Ele está operando hoje. Ele está visitando. Ele quer te encher. Quer mandar essa tristeza embora, essa falta de paz embora, essa enfermidade embora. Mas deixa Jesus entrar. Peça para Jesus tudo novo. Declare sobre a tua casa este louvor. Sábado que vem nós estaremos aqui às 19 horas com o programa Deus Vai Agir Agora. Agradeço ao irmão Tiago nessa noite pela cooperação do Espírito Santo sobre a vida dele, ali na sonoplastia, soltando os louvores. Por todos os participantes nessa noite, que Jesus visita a tua casa, a tua família, que você tenha uma semana de paz, uma semana de vitória, que nós nos encontremos aqui sábado que vem, às 19 horas até às 20 horas, para glorificar o nome do Pai, para exaltar o nome do Pai, para declarar mais vitória, mais bênção sobre a tua casa. E nos deixa a paz do Senhor Jesus Cristo, missionário Ivonete, a paz do Senhor.
1: Da sua presença.